0: bem na redação. Pablo Mundim.
1: O material reúne orientações sobre as 5 competências avaliadas e exemplos de redações do Enem 2025, acompanhados de comentários que ajudam a entender os critérios de correção.
2: Frente fria que está no sul do país avança para estados do Sudeste e Centro-Oeste.
0: Defesa Civil reforça orientações sobre os cuidados para quem vive em área de risco. Luana Karen.
3: Na tentativa de prevenir riscos à população, a Defesa Civil emite avisos, tendo como base boletins meteorológicos.
2: Qualidade de vida e acolhimento.
0: Agentes da Segurança Pública contam com serviço de atendimento psicológico online, gratuito e sigiloso. Gabriela Noronha.
4: Que a iniciativa oferece avaliação e aconselhamento psicológico, psicoterapia e acompanhamento psiquiátrico.
2: Hoje na apresentação da Voz do Brasil, eu, Mariana Jungmann e Luciano Seixas.
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2: A Receita Federal vai liberar, a partir de amanhã, a consulta ao lote residual de restituição do imposto de renda.
0: Mais de 400 mil restituições vão ser pagas no dia 30 de setembro.
2: O lote residual contempla declarações transmitidas fora do prazo ou com pendências solucionadas pelos contribuintes.
5: Serão repassadas 412 mil restituições, com valor total que supera R$1,265 bilhão. O lote contempla as restituições de declarações feitas neste ano, transmitidas fora do prazo e com pendências que foram resolvidas pelos contribuintes. Também está neste lote as restituições residuais de exercícios anteriores. Os valores serão depositados no dia 30 de setembro, com prioridade para idosos, pessoas com deficiência e professores. Para consultar se a restituição está disponível, acesse gov.br/Receita Federal na aba Meu Imposto de Renda. Márcia Fernandes, para a Voz do Brasil.
0: De acordo com a Receita Federal, o pagamento da restituição é feito somente em conta bancária do titular da declaração.
2: Em caso de erro nos dados bancários, o órgão oferece serviço de reagendamento disponibilizado pelo Banco do Brasil em até um ano após a primeira tentativa de crédito.
0: E a Receita Federal divulgou um balanço com os dados de solicitações pelo Simples Nacional e pelo regime regular do IBS e da CBS.
2: Segundo o levantamento, até o dia 18 de setembro, o órgão registrou mais de 180 mil pedidos de adesão ao Simples Nacional. Já o regime regular dos novos tributos registrou 165 mil solicitações.
0: No total de pedidos feitos pelo Simples ou para o Simples Nacional, cerca de 61 mil já foram aprovados.
2: A Receita alerta que quase 120 mil solicitações foram negadas, mas ainda estão no prazo legal de 30 dias para regularização das pendências.
0: Mais informações em gov.br/Receita Federal.
2: Profissionais de segurança pública de todo o país têm acesso a atendimento psicológico gratuito e sigiloso pela internet.
0: O Escuta SUSP prevê a ampliação da capacidade de atendimento e reúne ações voltadas à saúde mental desses profissionais.
6: Desde 2024, agentes da segurança pública podem contar com o serviço de atendimento psicológico online, gratuito e sigiloso, o Escuta SUSP. Segundo dados do Ministério da Justiça e Segurança Pública, divulgados nesta terça-feira, mais de 50 mil atendimentos foram realizados em todo o Brasil, consolidando o projeto como uma das principais ferramentas de apoio à saúde mental desses profissionais. O coordenador clínico do Escuta SUSP, Michael Leone, explica que a iniciativa oferece avaliação e aconselhamento psicológico, psicoterapia e acompanhamento psiquiátrico.
7: A pessoa que chega nesse serviço, ela passou por uma triagem, ela foi encaminhada, ela foi instruída sobre como funciona esse serviço. E junto com esse serviço, a gente tem dois outros serviços de apoio, que são a psiquiatria e o serviço de gerenciamento de terapia medicamentosa. Então, todo esse arcabouço que foi construído, ele funciona de uma maneira muito complementar e ajuda a gente a compreender o paciente como um todo.
6: Foi lançado nesta terça-feira o painel Qualidade de Vida no Trabalho. A primeira
4: primeira publicação de dados sobre o tema reúne, entre outras informações, dados sobre o efetivo, as condições de trabalho das mulheres na segurança pública e os serviços de saúde mental e prevenção ao suicídio. Para o secretário nacional de Segurança Pública, Chico Lucas, falar sobre saúde mental entre esses profissionais é também fortalecer os serviços de proteção ao cidadão.
8: Então, a Escuta SUSP, esse projeto é fundamental porque é a primeira vez que a gente capacita também o Ministério Público para que eles tenham conhecimento de como é a rotina de verdade do policial e que a gente possa juntos combater tanto o autoextermínio, o suicídio, que é tão grave entre as fileiras das polícias, mas também a violência policial.
4: Os profissionais do Sistema Único de Segurança Pública de todo o país podem se cadastrar e iniciar o atendimento especializado diretamente pelo portal oficial do Escuta SUSP no endereço gov.br/escutaSUSP. Para o público geral ou profissionais de outros setores que estejam passando por momentos de sofrimento psíquico, o Centro de Valorização da Vida, o CVV, segue prestando atendimento gratuito e apoio emocional 24 horas por dia através do telefone 188. Reportagem Gabriela Noronha.
9: Dicas do Enem.
10: Olá, meu nome é Ana Clara de Oliveira e a minha dúvida é melhor estudar sozinho ou em grupo?
11: A professora de português, Laíssa Rodrigues, vai responder.
12: As duas possibilidades são interessantes, tanto sozinho quanto em grupo. Sozinho porque às vezes você está em casa, né, tem uma maior concentração, só que essa troca de experiência, de conteúdo, de interpretação também é excelente, né, ali para você fazer com os colegas, até mesmo em intervalo de escola.
13: Meu nome é Rodrigo Nunes e eu queria saber como faço para revisar os conteúdos.
11: Quem dá a dica é a professora Laíssa Rodrigues.
12: Cada pessoa, ela vai ter uma forma de revisar, né, e fixar aquele conteúdo diferente. Só que eu acredito que somos muito visuais. Então você pode fazer mapa mental, você pode colocar cartões espalhados pela casa, pelo quarto, que aí ajuda mais a fixar o conteúdo e ficar preparado na hora da prova.
11: É isso aí, se prepare e acompanhe as nossas dicas toda terça-feira aqui na Voz do Brasil e também na radiogov.ebc.com.br. Pois é, e uma das provas que fazem o estudante quebrar a cabeça é a redação.
0: E não é por acaso, ela vale 1.000 pontos e pode fazer muita diferença na nota final, ajudando o candidato a conquistar uma vaga na universidade.
11: E para ajudar quem está se preparando, já está disponível a cartilha do participante, com orientações, critérios de correção e exemplos de textos.
1: O material reúne orientações sobre as 5 competências avaliadas e exemplos de redações do Enem 2025, o Exame Nacional do Ensino Médio, acompanhados de comentários que ajudam a entender os critérios de correção. O texto deve ser dissertativo, argumentativo, ter até 30 linhas e ser elaborado a partir do tema proposto, dos textos motivadores e dos conhecimentos do participante. Cada redação é corrigida por 2 avaliadores, que atribuem até 200 pontos em cada uma das 5 competências. Para a estudante de Brasília, Beatriz Cossio, de 17 anos, a redação é uma das partes mais difíceis da prova.
14: Você tem que estudar muito, tem que se dedicar muito e principalmente procurar artigos, né, procurar repertórios, colocar suas ideias no papel.
1: Para ela, o caminho é praticar.
14: É questão de prática, de você procurar, ler e você já ter na sua mente de uma forma que você consiga lembrar na hora da prova.
1: Assim como Beatriz, muitos estudantes têm dificuldade para colocar no papel o que pensam na hora do exame. O professor de redação, José Aguilera, orienta sobre como aproveitar os textos de apoio e os critérios de avaliação.
15: Faça a leitura tranquila, cuidadosa, atenta dos textos de apoio. Lembre-se, o critério básico, as 5 competências do Enem é aquilo que vai te orientar para uma escrita formal, argumentativa, coesão, coerência e, finalmente, a proposta de intervenção baseada nos direitos humanos. Seguindo isso, tua nota vai ser excelente.
1: A cartilha também alerta para situações que podem levar a nota zero, como fuga ao tema, texto com até 7 linhas e desrespeito à estrutura dissertativo-argumentativa. O material ainda tem versões específicas para participantes com dislexia, transtorno do espectro autista e para surdos ou pessoas com deficiência auditiva. E além das orientações para os participantes, o Enem envolve uma grande estrutura de preparação e aplicação, destaca Ricardo Cardoso, presidente substituto do INEP, Instituto Nacional de Estudos e Pesquisas Educacionais Anísio Teixeira, responsável pelo Enem.
16: A gente está falando de 5 milhões de inscritos participantes do exame que vão estar realizando a prova em mais de 14 mil locais de aplicação, em mais de 1.900 municípios.
1: As provas do Enem 2026 serão aplicadas nos dias 8 e 15 de novembro. A redação será no primeiro dia de exame. A cartilha está disponível gratuitamente no portal do INEP, no endereço gov.br/INEP. Reportagem Pablo Mundim.
0: Samile Leão, de 21 anos, estudante de escola pública de Virginópolis, em Minas Gerais, foi aluna nota 1000 na redação e hoje cursa medicina na Federal do Estado.
2: E sabe como ela conseguiu? Estudando, fazendo simulados, inclusive durante feriados e encontros de família, como ela conta.
17: Todo mundo via o tanto que eu estudava. Às vezes eu vinha pra cá num feriado, tinha festa de família, eu ia um pouquinho e já voltava pra casa pra fazer um simulado. Todo mundo via o tanto que eu realmente abdicava de muita coisa pra poder estudar.
18: O que eu gostaria que as pessoas lembrassem quando elas conhecessem minha história é de que é possível realizar nossos sonhos com dedicação e paciência. Com muito amor também, se rodear por pessoas que te fazem bem e que podem tornar o processo mais leve.
0: E o Ministério da Educação lançou um guia com informações e conteúdos para ajudar os estudantes nesta reta final para a prova do Enem.
2: O espaço reúne em um só lugar vídeos, tutoriais, dúvidas frequentes, além de informações oficiais para ajudar os participantes na preparação para as provas.
0: A seção Alunos Nota 1000 traz histórias de estudantes que alcançaram a nota máxima na redação e na seção Enezeiros, os estudantes podem compartilhar rotinas de estudos.
2: O guia também conta com materiais pedagógicos produzidos pelo Ministério e disponibiliza o acesso a aplicativos gratuitos, como o MEC Enem, idiomas e livros.
0: Saiba mais em gov.br/MEC.
2: Empresas brasileiras afetadas pelas tarifas impostas pelos Estados Unidos ou por conflitos internacionais já podem solicitar financiamento ao BNDES, o Banco Nacional de Desenvolvimento Econômico e Social.
0: Os recursos podem ser utilizados, por exemplo, em capital de giro, compra de máquinas e equipamentos e investimentos para adaptação da atividade produtiva.
19: As empresas interessadas em obter financiamento na nova fase do Plano Brasil Soberano já podem dar entrada nos pedidos de crédito. A nova etapa do plano está atendendo empresas brasileiras que atuam em setores estratégicos para a balança comercial, além das empresas afetadas por tarifas comerciais impostas pelos Estados Unidos por conflitos internacionais e pelo avanço de medidas protecionistas no comércio mundial. Como explica José Luiz Gordon, diretor de Desenvolvimento Produtivo, Inovação e Comércio Exterior do BNDES, o Banco Nacional de Desenvolvimento Econômico e Social.
20: São mais de 22 bilhões de reais para apoiar investimentos, para apoiar capital de giro, para quem quer exportar, aqueles empresários que estão sendo afetados pelo tarifaço, estão sendo afetados pela Guerra do Golfo, ou em setores estratégicos.
19: As empresas interessadas em obter crédito podem protocolar os pedidos de financiamento diretamente no BNDES ou nas instituições financeiras credenciadas. Reportagem André de Barros Lima.
2: Alface, cebola, batata e mamão ficaram mais baratos nas centrais de abastecimento do país.
0: É o que mostrou o levantamento mensal da Conab, referente a agosto.
2: E a comercialização de frutas aumentou, inclusive para o mercado externo.
21: Os preços da batata recuaram em torno de 11% em agosto nas centrais de abastecimento monitoradas pela Conab. Entre as hortaliças, as cotações da cebola e da alface também registraram queda na maior parte das capitais do país. Já os valores de comercialização da cenoura mantiveram-se estáveis em agosto. Os dados são do nono boletim hortigranjeiro divulgados pela Conab nesta terça-feira. A pesquisa também mostrou que a comercialização de frutas nas ceasas cresceu 4,5% no último mês. O mamão ficou mais barato em 70% dos locais monitorados, com queda de quase 11% em média. Melancia e laranja também registraram um leve declínio em agosto. Já a banana, por outro lado, foi a fruta com maior incremento na média mensal. De acordo com dados do Ministério do Desenvolvimento, Indústria, Comércio e Serviços, as exportações de frutas e hortaliças nos primeiros 8 meses do ano alcançaram 789 mil toneladas, com

0: possíveis impactos do fenômeno El Niño, segundo a ministra do Desenvolvimento Agrário, Fernanda Machiavelli. O reforço nos estoques públicos auxilia produtores rurais e criadores de animais.
1: Por um lado, garantindo a compra desses produtos pela agricultura, pelo agro brasileiro e pela agricultura familiar, e ao mesmo tempo garantindo a oferta de insumos para quem cria animais no Nordeste e alimento para as populações que possam vir a ser afetadas por esse evento climático que afeta já o mundo todo.
0: A agricultura familiar vai fornecer a maior parte do milho adquirido pela Conab, 121 mil toneladas. As outras 70 mil toneladas do cereal foram compradas em ampla concorrência, incluindo produtores rurais, cooperativas e comerciantes. Silvio Porto, diretor-presidente da Companhia Nacional de Abastecimento, destacou o acompanhamento dos preços e do fornecimento de alimentos nas capitais do país.
2: Hoje nós temos informação de todo o Brasil, nós ampliamos sobretudo as capitais da região amazônica e as do Nordeste que faltavam. Então, esse é um instrumento de acompanhamento, de monitoramento que permite a gente ter uma série histórica que de fato a gente sabe como está o custo de vida, como está os preços dos alimentos em todas as capitais brasileiras de norte a sul do Brasil.
0: A companhia também conta com um estoque de 300 mil toneladas de arroz para este ano. Para participar do programa Venda de Balcão e comprar dos estoques da Conab, o produtor deve se cadastrar no SICAM, o Sistema de Cadastro de Produtores Rurais. Os pedidos, pagamentos e agendamento de retirada são feitos de forma online pelo Balcão Digital da Conab. Reportagem Luciana Colares de Holanda.
3: Com previsões de mais tempestades no centro-sul do Brasil, a Defesa Civil reforça as orientações sobre os cuidados para quem vive em área de risco.
4: Os alertas são emitidos via celular por canais como SMS e WhatsApp.
5: Os três estados da região sul do país estão com alertas de perigo de tempestade e de ventos fortes. Na tentativa de prevenir riscos à população, a Defesa Civil emite avisos, tendo como base boletins meteorológicos. Tiago Molina, coordenador geral de monitoramento e alerta da Defesa Civil, explica que o cidadão deve ficar atento ao celular, principalmente se mora perto de áreas de risco.
6: A Defesa Civil Nacional trabalha em articulação com as defesas civis estaduais e municipais para a emissão de alertas à população, alertas que chegam via mensagens WhatsApp, mensagens por SMS e também chegam por meio do Defesa Civil Alerta, que se utiliza da tecnologia de cell broadcast para fazer uma informação chegar até os celulares das pessoas.
5: Entre os riscos relacionados a eventos climáticos extremos estão deslizamentos de terra e inundações. A recomendação para quem mora próximo a áreas de risco é conhecer com antecedência possíveis rotas de fuga. Além das informações sobre o risco, alertas da Defesa Civil trazem dicas de autoproteção. O meteorologista do IMET, Roberto Baltazar, afirma que com o deslocamento da frente fria, estados do Sudeste e Centro-Oeste também entram em alerta.
7: Essa frente fria trouxe condições de tempestade para os estados do Rio Grande do Sul e Santa Catarina. Porém, o foco principal a partir do dia 22, hoje, terça-feira, é para a região do estado do Paraná, também trazendo condições de tempestade para o estado do Centro-Sul de São Paulo, oeste do Rio de Janeiro, estado do Mato Grosso do Sul e também as porções mais ao sul do Mato Grosso e do estado de Goiás.
5: Para receber alertas da Defesa Civil Nacional, é preciso se cadastrar pelo WhatsApp no número 61-2034-4611. As mensagens também podem chegar por SMS. Já para receber os alertas de nível severo ou extremo, não é preciso fazer cadastro. Basta estar em local com cobertura de celular. Neste caso, os avisos aparecem na tela do celular, acompanhado de uma sirene. Reportagem Luana Karen.
3: O ponteiro vira hoje às 9h05 da noite e dá início à chegada.

0: Chegada da primavera.
1: E com ela, a 20ª Primavera dos Museus, que abre espaço para todo mundo conhecer mais sobre cultura, história, ciência.
0: Museus de todo o país têm programação especial nesta semana.
1: A iniciativa reúne mais de 920 instituições e cerca de 2.700 atividades até domingo, dia 27.
0: Com o tema Museus para Todas as Pessoas, a programação busca ampliar o acesso a esses espaços com ações voltadas à inclusão, à acessibilidade e a participação dos diferentes públicos.
2: Museu também é lugar de descoberta, de encontro e de pertencimento. E esses espaços ganham uma programação especial em todo o país. É a 20ª Primavera dos Museus, promovida pelo IBRAM, o Instituto Brasileiro de Museus. Até domingo, dia 27, mais de 920 instituições participam da iniciativa. A programação busca aproximar ainda mais os museus das pessoas, como explica Fernanda Santana Rabelo de Castro, presidente do IBRAM.
3: São visitas, exposições, exibições cinematográficas que trazem a temática, mas que também trazem acessibilidade, também trazem inclusão. São atividades que constroem narrativas junto com os públicos, junto com os territórios.
2: Ao todo, são 2.700 atividades, entre exposições, oficinas, palestras, visitas mediadas e ações educativas em todo o país. O tema deste ano é Museus para Todas as Pessoas, uma oportunidade para quem já frequenta esses espaços e também para quem ainda não teve essa experiência. É o caso de Benjamin Carvalho de Souza, de 8 anos, que visitou um museu pela primeira vez. Entre tantas descobertas, uma chamou especialmente a atenção do menino, o aparelho conhecido como curvas de sino.
4: Aquele negócio que a gente bate nas bolas de vermelho versus azul, que a gente tem que bater pra gente ganhar ponto. Ele ensina coisas diferentes da sala de aula.
2: No SESI Lab, em Brasília, a experiência com estudantes mostra como a educação pode transformar a visita ao museu em uma oportunidade de descoberta. Mais do que observar objetos e exposições, a proposta é estimular a curiosidade, a participação e o aprendizado, explica Cláudia Ramalho, superintendente de cultura do SESI.
5: E aqui é um espaço que os professores também, além do trazer os seus alunos para se divertirem, é um espaço também de aprendizagem na prática daquilo que eles aprenderam, né, na teoria dentro de sala de aula.
2: A Primavera dos Museus também chama atenção para as barreiras que ainda afastam parte da população desses espaços. Acessibilidade, diversidade, representatividade e direito à memória fazem parte da discussão deste ano. E participar é simples. A programação está disponível na plataforma Visite Museus, no endereço visite.museus.gov.br. É possível pesquisar atividades por estado, cidade, data e instituição. É só escolher a experiência e descobrir um museu que pode estar mais perto do público do que se imagina. Com locução de Thaís de Araújo, reportagem Pablo Mundim.
1: Essas foram as notícias do governo federal.
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1: Com produção da empresa Brasil de Comunicação.
0: Fique agora com as notícias do Poder Judiciário e do Congresso Nacional. Boa noite.
1: Boa noite, até amanhã.
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8: Presidente do STF, Edson Fachin, diz que Poder Judiciário trabalha para dar mais segurança à negociação de precatórios.
9: Flávio Dino discute com autoridades a responsabilidade na aplicação de emendas parlamentares.
8: STJ vai promover audiência pública sobre a advertência de glúten em embalagens de alimentos.
9: Boa noite, eu sou Leandro Bezerra.
8: E eu sou Walter Lima.
9: O Supremo Tribunal Federal realizou hoje audiência pública para discutir aspectos relacionados ao controle, à transparência e à responsabilidade na destinação de recursos públicos por meio de emendas parlamentares impositivas.
8: O debate ocorreu sob relatoria do ministro Flávio Dino e reuniu representantes de diferentes instituições, órgãos de controle, especialistas e entidades da sociedade civil.
9: O Poder Judiciário tem trabalhado para dar mais segurança e transparência à negociação de precatórios do país.
8: Agora, em setembro, o Conselho Nacional de Justiça realizou uma audiência pública sobre o tema em agosto, ou seja, sobre o tema em agosto, o Supremo Tribunal Federal assinou uma portaria conjunta com o Banco Central para reforçar os mecanismos de proteção na transferência de precatórios. Marcela Luiza.
10: Precatório é o dinheiro que uma pessoa ou empresa tem direito a receber do poder público depois de ganhar uma ação judicial definitiva. Agora, em setembro, o Conselho Nacional de Justiça realizou uma audiência pública com representantes de diferentes setores com o objetivo de receber sugestões para melhorar a tecnologia e a forma de controle da transferência dos créditos dos precatórios. A audiência é fruto das atividades do grupo de trabalho criado pela portaria conjunta assinada pelo Supremo Tribunal Federal e pelo Banco Central do Brasil, o Bacen, em agosto deste ano. Na ocasião da assinatura do acordo, o presidente do STF e do CNJ, ministro Edson Fachin, destacou que o objetivo é garantir mais transparência e segurança jurídica.
11: O objetivo dessa nova regulação, obviamente, não é impedir a circulação de créditos, mas sim de garantir que ocorra com transparência, segurança jurídica, rastreabilidade e proteção aos credores, especialmente aos credores em situação de vulnerabilidade.
9: O Superior Tribunal de Justiça vai realizar audiência pública para discutir se a informação contém glúten é suficiente nas embalagens de alimentos industrializados ou se deve incluir a advertência: o glúten é prejudicial à saúde dos doentes celíacos.
8: O evento será nesta quarta-feira, 23 de setembro, a partir das 14h. Fátima Uchoa.
12: Os debates vão incluir especialistas e representantes de entidades interessadas na causa celíaca e serão transmitidos ao vivo pelo canal do STJ no YouTube para qualquer pessoa acompanhar. A audiência pública foi convocada pelo relator do tema repetitivo 1343, ministro Ricardo Vilas Boas Cueva, para reunir informações que auxiliem na formação do precedente qualificado. As exposições abordarão aspectos médicos e científicos relacionados à doença celíaca, além de possíveis impactos regulatórios e econômicos da eventual exigência de advertência complementar nas embalagens de alimentos industrializados.
9: Começou nesta terça-feira no Tribunal Superior do Trabalho, em Brasília, um seminário sobre acessibilidade, inclusão e combate ao capacitismo.
8: O encontro reúne magistrados, servidores e especialistas e termina nesta quarta-feira. Simone Moura.
13: Durante o evento, foi entregue o Prêmio Justiça do Trabalho Acessível. Foram premiados 5 projetos nas áreas de atitude, gestão da acessibilidade, comunicação, tecnologia e serviços. Ao longo do dia, os debates trataram da política de acessibilidade e inclusão da justiça do trabalho e das barreiras enfrentadas pelas pessoas com deficiência. À tarde, a programação abordou a acessibilidade digital e documental e o papel das pessoas com deficiência na luta por direitos e inclusão. O seminário continua nesta quarta-feira com oficinas e novos debates sobre o assunto.
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9: A você uma boa noite.
8: Boa noite e até amanhã.
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14: Eu sou Humberto Pinheiro e estes são os destaques de hoje do Jornal do Senado, que começa agora. Projeto que cria a Semana do Pequeno Investidor está pronto para ser votado em comissão do Senado. Visita ao Congresso aproxima jovens do debate sobre aprendizagem profissional. Veículos de comunicação do Senado e da Câmara preparam cobertura especial das eleições.
15: Boa noite. Está pronto para votação na Comissão de Educação e Cultura o projeto que cria a Semana Nacional do Pequeno Investidor. A proposta dedica a segunda semana de outubro à promoção de ações de educação financeira. Repórter Patrícia Oliveira.
16: O projeto que cria a Semana Nacional do Pequeno Investidor busca levar conhecimento básico sobre investimentos à população. Mostrar que qualquer pessoa pode começar a investir com segurança, alertar contra fraudes e a complexidade do mercado de capitais e estimular o hábito de poupar e investir desde cedo. A proposta da senadora Jussara Lima, do PSD do Piauí, dedica a segunda semana de outubro para as ações educativas e foi debatida com especialistas em audiência pública no Senado. Para a economista Débora Maganha, o investidor nem sempre entende o que compra, com o risco de perdas pela ilusão de ganhos rápidos.
17: O brasileiro nunca foi ensinado a exigir duas coisas antes de colocar o dinheiro dele. A primeira é entender da onde vem o retorno e qual é o risco daquela operação. A segunda é compreender o que sustenta o investimento se tudo der errado.
16: O projeto recebeu relatório favorável dos senadores Alci Lucas, do PL do Distrito Federal, que defende a educação financeira nas escolas.
18: Quando eu era criança, a gente tinha aqueles cofrinhos para guardar as moedas, guardar na poupança. Então, isso tem que estar na educação. Desde criança, você tem que ensinar a poupar.
16: A proposta está pronta para votação na Comissão de Educação e Cultura.
19: Eleições 2026.
15: No dia 4 de outubro, os veículos de comunicação do Senado e da Câmara vão trabalhar de forma integrada na cobertura das eleições. Na Rádio Senado, a programação terá uma atenção especial à fase de apuração com uma transmissão independente. O sinal também poderá ser retransmitido pelas rádios parceiras em todo o país. A reportagem é de Yasmin Rodrigues.
20: A cobertura especial vai acompanhar o eleitor durante todo o domingo, desde o início da votação até a divulgação dos resultados. Rádio Senado, Rádio Câmara, TV Senado e TV Câmara, além das agências de notícias das duas casas, vão trabalhar de forma integrada com entradas ao vivo dos tribunais eleitorais e a participação de especialistas e consultores para explicar o processo eleitoral e analisar o cenário político. A cobertura também terá participação de jornalistas da Rede Legislativa de Rádio e televisão, com repórteres das assembleias legislativas e das câmaras municipais de todo o país. A coordenadora geral da Rádio Senado, Leila Herédia, explica como foi preparada essa cobertura integrada e o que o ouvinte poderá acompanhar ao longo do domingo.
21: A nossa ideia é mostrar pro eleitor, pro ouvinte, pro telespectador, tudo o que acontece durante o dia em todas as etapas da eleição. A gente vai ter entrada ao vivo de todas as regiões do Brasil, com notícias atualizadas, informações de serviços, acontecimentos, as notícias mais quentes.
20: A partir das 5 da tarde, a Rádio Senado deixa o pau de transmissão e passa a fazer uma cobertura ao vivo de forma independente, justamente quando começa a apuração dos votos. O sinal estará liberado para ser retransmitido por qualquer emissora do país.
15: Os eleitores que pretendem usar o e-título para se identificar no dia da votação devem ficar atentos ao prazo para o primeiro acesso ao aplicativo. A Justiça Eleitoral orienta que o procedimento seja feito até 3 de outubro, sábado anterior ao pleito. A reportagem é de Luísa Mello.
20: Os eleitores que pretendem usar o e-título para se identificar no momento da votação devem registrar o primeiro acesso no aplicativo até 3 de outubro, sábado anterior ao pleito. A ação da Justiça Eleitoral tem como objetivo evitar a sobrecarga do aplicativo no dia da eleição, quando o download e o primeiro acesso serão interrompidos. O ministro Cássio Nunes Marques, presidente do Tribunal Superior Eleitoral, informa que notificações já foram enviadas aos eleitores por meio do e-título para promover as atualizações.
22: A Justiça Eleitoral iniciou o envio de notificações oficiais pelo aplicativo e-título. A iniciativa busca facilitar o acesso a informações importantes para o exercício do voto, como a consulta antecipada ao local e a sessão de votação. Reforçamos, portanto, a recomendação para que eleitores eleitoras e eleitores mantenham o aplicativo atualizado, façam o primeiro acesso e confiram seus dados com antecedência.
3: Para usar a versão digital do título de eleitor com fotografia disponibilizada pelo aplicativo, é preciso apresentar o e-título diretamente na tela do celular ou no tablet ao mesário no dia da votação. Não serão aceitas capturas de tela nem documentos sem foto. O aplicativo também disponibiliza a consulta do local de votação e outras informações importantes durante o período eleitoral.
4: Nas eleições deste ano, estão aptos a votar quase 2 milhões de eleitoras e eleitores com algum tipo de deficiência, o maior número já registrado pela Justiça Eleitoral. Para garantir a autonomia desse público, são adotadas medidas de acessibilidade, como a preferência na fila no dia da votação, o direito de ingressar na sessão eleitoral com cão-guia e o auxílio de uma pessoa de confiança que pode acompanhar o eleitor na cabine de votação. No entanto, o acompanhante não poderá estar a serviço da Justiça Eleitoral, de partido político, federação ou coligação. Na urna eletrônica é disponibilizado um sistema de áudio que orienta cada passo da votação para os eleitores com deficiência visual e a Justiça Eleitoral fornece fone de ouvido descartável. A urna tem ainda teclado em braille e intérprete de Libras exibido no canto inferior da tela. Para o senador Flávio Arnes, do PSB do Paraná, a acessibilidade durante todo o processo de votação é um direito. Na avaliação dele, é preciso garantir condições adequadas para que as pessoas com deficiência não encontrem dificuldades para votar.
5: Direito ao voto, acessibilidade, não ter problemas no local, participar do processo, é um direito fundamental de todos, todas na construção da democracia e também da pessoa com deficiência.
4: Quarenta e cinco jovens do programa Aprendiz do Futuro de Luziânia, em Goiás, visitaram o Congresso Nacional e conheceram de perto o trabalho de deputados e senadores. A visita aconteceu ao mesmo tempo em que o Senado analisa o Estatuto do Aprendiz, proposta que reorganiza as regras da aprendizagem profissional no país. Repórter Henrique Nascimento.
23: Conhecer onde as leis são discutidas fez parte da formação de 45 jovens do programa Aprendiz do Futuro de Luziânia, em Goiás. Eles visitaram o Congresso Nacional e acompanharam de perto espaços que até então muitos conheciam apenas pela televisão ou pela internet. Para o instrutor Gabriel Fonseca, a experiência aproxima os jovens da cidadania e das decisões que fazem parte da vida deles.
24: A visita ao Congresso Nacional, ela possibilitou que os jovens compreendessem na prática que esses espaços fazem parte da vida deles e da construção da nossa sociedade.
23: No Senado, a aprendizagem profissional também está em debate. A Comissão de Assuntos Sociais aprovou o Estatuto do Aprendiz, que reorganiza as regras para contratação e formação de adolescentes e jovens de até 24 anos. O texto mantém cotas entre 5 e 15% e dá prioridade a jovens em situação de vulnerabilidade. O senador astronauta Marcos Pontes, do PL de São Paulo, defendeu mais oportunidades para que os jovens desenvolvam habilidades ligadas às novas tecnologias.
25: E eles agora, em tempo de tecnologia, inteligência artificial, eles têm a capacidade de fazer muito mais que muito adulto aí, né? Tentando aprender inteligência artificial, você dá um negócio desse tamanho de um jovem aí, ele destrincha esse negócio rapidamente.
23: O projeto ainda vai ser votado pelo plenário do Senado.
4: Com trabalhos técnicos de Eliseu Caires, o Jornal do Senado fica por aqui. Acompanhe agora as notícias da Câmara dos Deputados. Boa noite e até amanhã.
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27: Proposta prioriza métodos de ensino específicos para pessoas com autismo.
28: Mercosul aprova acordo de cooperação educacional entre países do bloco.
29: Projeto de lei obriga instalação de brinquedotecas em delegacias da mulher.
30: Boa noite.
0: Avança na Câmara a proposta que torna obrigatória a instalação de brinquedotecas em delegacias da mulher e em fóruns. O repórter José Carlos Oliveira tem os detalhes.
1: As comissões de defesa dos direitos da mulher e da previdência social, infância e adolescência aprovaram um projeto de lei que torna obrigatória a instalação de brinquedotecas em delegacias da mulher e em fóruns do país. A proposta do deputado Marques Beltrão, do União de Alagoas, tem foco no acolhimento de mães, crianças e adolescentes vítimas de violência nos espaços investigativos e da justiça. De acordo com o texto, as brinquedotecas deverão contar com atividades lúdicas e educativas e pelo menos um profissional habilitado para monitorar e adequar o espaço às necessidades das crianças. Uma das relatoras da proposta, a deputada Laura Carneiro, do PSD do Rio de Janeiro, ampliou o alcance da medida. Além de brinquedotecas, ela também prevê que as delegacias da mulher mantenham equipe multidisciplinar para atendimento às mulheres em situação de violência, como psicólogas, assistentes sociais, advogadas e pedagogas.
2: Nós já votamos aqui em todo um arcabouço jurídico que trata das crianças vítimas e testemunhas de crimes violentos. Criamos aí a escuta especializada e toda uma tecnicidade que tem que ser utilizada no Poder Judiciário. As brinquedotecas complementam essa lei. É muito importante que a criança e a mãe cheguem num ambiente, na hora da denúncia, né, da violência sexual, por exemplo, com algum tipo de acolhimento. E a brinquedoteca pode auxiliar essa criança nesse processo de oitivo.
1: Em outra alteração no texto, Laura Carneiro inclui na Lei de Diretrizes e Bases da Educação Nacional a previsão de que filmes nacionais e de conteúdos contra a violência doméstica e familiar passem a integrar o currículo complementar das escolas, com no mínimo 2 horas mensais. O texto original e as alterações ainda vão passar pela análise das comissões de Segurança Pública e de Constituição e Justiça. Da Rádio Câmara de Brasília, José Carlos Oliveira.
26: Segurança Pública.
7: Na Comissão de Segurança Pública, Alexandre Leite, do União de São Paulo, é relator do projeto que cria o Protocolo Nacional de Investigação de Crianças e Adolescentes Desaparecidos. O texto visa padronizar e agilizar as investigações desde o registro do desaparecimento.
0: O relatório de Alexandre Leite estabelece diretrizes para a atuação dos órgãos de segurança pública na busca por menores desaparecidos. A proposta também autoriza a divulgação imediata e georreferenciada de alertas em casos de risco à vida ou à integridade física da vítima.
7: Daiana Santos, do PCdoB do Rio Grande do Sul, apresentou projeto que cria mecanismos de proteção e assistência integral às vítimas de crimes raciais. O texto prevê ações para evitar exposição indevida, constrangimentos e repetição desnecessária de depoimentos.
0: A proposta de Daiana Santos também determina que ocorrências com indícios de motivação racial sejam registradas como crimes raciais e não como crimes diversos. A iniciativa ainda assegura acompanhamento jurídico e prioridade na tramitação das investigações e dos processos.
7: Uma punição mais severa para o uso de drones em práticas criminosas é o que prevê proposta de Luiz Felipe de Orleans e Bragança, do PL de São Paulo. A ideia, segundo ele, é criar agravantes e ampliar penas em até 2/3 quando essa tecnologia for utilizada.
0: Luiz Felipe de Orleans e Bragança alerta para o avanço das facções que utilizam esses equipamentos no monitoramento policial, no transporte de armas e na entrega de insumos em presídios. Ele lembra que o texto não impõe restrição ao uso civil ou profissional dos drones.
7: Os deputados analisam o projeto de professora Marcivânia, do PCdoB do Amapá, que garante a transferência de servidoras públicas e empregadas da iniciativa privada em situação de violência doméstica para outras localidades como medida de proteção. O texto cria o Pacto Federativo de Proteção à Pessoa em Situação de Violência Doméstica e Familiar.
0: A matéria também cria um fundo nacional para custear as transferências e auxiliar financeiramente as vítimas, além de incentivos para empresas que aderirem ao programa. Professora Marcivânia explica que o objetivo é estabelecer mecanismos de cooperação entre os entes federados para viabilizar a medida.
7: A Câmara aprovou o projeto que estabelece o direito de indenização por dano moral nos casos de violência doméstica contra a mulher. A relatora do texto, Lídice da Mata, do PSB da Bahia, acredita que a medida amplia a proteção porque responsabiliza ainda mais os agressores.
6: Esse projeto, ele visa justamente fazer com que a mulher vítima da violência doméstica possa processar, ela possa ser recompensada financeiramente pelos danos morais à sua imagem. Então, ela reforça a condenação do agressor e ela reforça, portanto, a luta da vítima para combater esta violência.
0: Lídice da Mata argumenta que a violência doméstica provoca consequências que vão além das agressões físicas, atingindo a saúde mental e a dignidade das vítimas. Para ela, a proposta fortalece a Lei Maria da Penha e amplia os mecanismos de proteção às mulheres.
26: Relações Exteriores.
27: A representação do Mercosul aprovou um acordo para cooperação educacional entre os países do bloco. A repórter Maria Neves explica as medidas propostas.
8: A representação brasileira no Parlamento do Mercosul aprovou o acordo para reconhecimento de estudos e títulos de ensino superior técnico profissional, tecnológico, artístico e de formação de professores entre os países do bloco. Como ressaltou o relator, deputado Vermelho do PL do Paraná, o texto estabelece apenas princípios gerais e diretrizes para a cooperação. A implantação do reconhecimento mútuo dos diplomas ocorrerá depois que os ministros da Educação do Bloco aprovarem mecanismos como as tabelas de equivalência das disciplinas cursadas. Na opinião do deputado Vermelho, essa previsão garante mais estabilidade para a cooperação educacional entre os países.
9: Ao atribuir à reunião de ministros da Educação a elaboração das tabelas de equivalências, dos instrumentos de reconhecimento e do mecanismo de implementação. O acordo prestigia os órgãos especializados do bloco e institui mecanismos permanentes de atualização de seus procedimentos, conferindo maior estabilidade e previsibilidade à cooperação regional em matéria educacional.
8: Vermelho defende ainda que a cooperação educacional vai favorecer a formação de recursos humanos, fortalecer as redes acadêmicas regionais e contribuir para o desenvolvimento científico, tecnológico e social dos países participantes.
9: É a oportunidade da integração dos nossos professores, dos nossos mestres com os países membros. Tendo a oportunidade de um professor de matemática lá de Foz do Iguaçu dar aula no Paraguai, dar aula na Argentina, no Uruguai e assim vice-versa. Eu acho que isso a gente passa a uniformizar ainda mais a questão educacional do Mercosul.
8: Para o presidente da representação brasileira no Parlamento do Mercosul, deputado Arlindo Quinalha, do PT Paulista, o mecanismo de cooperação educacional vai ser especialmente importante para estudantes brasileiros de medicina que se formam nos outros países do bloco. O parlamentar ressaltou que hoje, muitas vezes, esses profissionais encontram grande dificuldade para o reconhecimento do diploma estrangeiro. Da Rádio Câmara de Brasília, Maria Neves.
26: Ciência e tecnologia.
0: Adriano do Baldi, do PP de Goiás, é um dos signatários do requerimento de criação de uma frente parlamentar mista que visa fortalecer o programa espacial brasileiro, garantindo mais recursos e segurança jurídica para o setor.
27: Adriano do Baldi defende o apoio à Agência Espacial Brasileira por considerar a área estratégica para a soberania nacional e como vetor científico e tecnológico capaz de impulsionar a economia espacial e o desenvolvimento sustentável do país.
26: Educação.
0: Passou em mais uma comissão da Câmara proposta que prioriza o uso de métodos de ensino específicos para pessoas com autismo. A reportagem é de Mônica Tati.
10: O diagnóstico precoce e métodos de ensino específicos para pessoas com transtorno do espectro autista deverão ser priorizados. É o que prevê projeto aprovado pela Comissão de Educação da Câmara dos Deputados. O relator na Comissão de Educação, o deputado Tarcísio Mota, do PSOL do Rio de Janeiro, acatou a sugestão da Comissão de Defesa dos Direitos das Pessoas com Deficiência, que alertou que já existem mecanismos para reconhecer a diversidade no processo educacional na LDB, a Lei de Diretrizes e Bases da Educação. Tarcísio Mota considera que a alteração se enquadra melhor na Política Nacional de Proteção dos Direitos da Pessoa com Transtorno do Espectro Autista, que estabelece a promoção e incentivo à formação continuada dos profissionais da educação para a educação especial inclusiva. Mota também reforça a necessidade de suporte pedagógico nas salas de aula do ensino regular.
11: A Política Nacional de Educação Especial Inclusiva orienta os sistemas de ensino para garantir a escolarização de estudantes com deficiência, transtornos do desenvolvimento e altas habilidades ou superdotação em classes comuns do ensino regular, mediante suporte pedagógico adequado e práticas educacionais inclusivas. Nesse contexto, a formação inicial dos profissionais de educação constitui elemento central para a efetivação das políticas de inclusão escolar, especialmente no que se refere à adoção de metodologias pedagógicas acessíveis, estratégias de ensino diversificadas e instrumentos de apoio capazes de responder às diferentes necessidades educacionais dos estudantes.
10: O projeto, que prevê métodos adequados de ensino para pessoas com transtorno do espectro autista, aguarda a apreciação da Comissão de Constituição e Justiça. Se for aprovado, segue para votação no Senado Federal. Da Rádio Câmara de Brasília, Mônica Tati.
26: Economia.
12: Rui Carneiro, do Podemos, da Paraíba, apoia a proposta que altera o cálculo do IPVA e estabelece limites para despesas da administração pública. O texto prevê que o IPVA seja calculado com base no peso do veículo e também limita os gastos com publicidade institucional a 0,1% da receita corrente líquida dos entes federados.
13: Rui Carneiro defende um teto de 1% sobre o preço de venda do automóvel para o IPVA e a criação de limites para o orçamento do Poder Legislativo e dos Tribunais de Contas. Na visão dele, a medida aumenta a previsibilidade tributária e contém os gastos públicos.
12: Valdemar Oliveira, do Avante de Pernambuco, apresentou o projeto que permite deduzir do imposto de renda despesas com assistência veterinária para animais de estimação. De acordo com o autor, a medida incentiva os cuidados com a saúde dos animais, reduz o abandono e estimula a formalização do setor.
13: A proposta de Valdemar Oliveira é estabelecer limite anual de até R$5.000 por contribuinte para o benefício. O texto prevê ainda a dedução de gastos com consultas, exames, cirurgias, medicamentos, vacinas e planos de saúde veterinários, mediante comprovação das despesas.
26: Consumidor.
12: Beto Pereira, do Republicanos de Mato Grosso do Sul, apresentou projeto que obriga as prestadoras de telecomunicações a retirar, em até 30 dias após o cancelamento do contrato, os equipamentos instalados na residência do assinante. Pela proposta, a retirada deve ser feita sem custos para o consumidor.
13: Beto Preto incluiu no texto que a rescisão contratual deverá ser processada após o prazo de 30 dias, independentemente da devolução dos aparelhos. Na visão do parlamentar, a medida busca reduzir transtornos aos consumidores e tornar mais ágil a troca de prestadoras de serviço.
26: Desenvolvimento Regional.
12: Sérgio Brito, do PSD da Bahia, considera importante ampliar o debate sobre a criação de municípios no Brasil. Ele argumenta que a discussão deve levar em conta o projeto que estabelece regras para emancipação, incorporação, fusão e desmembramento de municípios.
13: Por isso, Sérgio Brito propõe a participação de representantes do governo, de entidades municipalistas e de especialistas no tema. O deputado ressalta que o objetivo é aperfeiçoar as regras para reorganização territorial e fortalecer o desenvolvimento regional e o pacto federativo.
12: Projeto de Félix Mendonça Júnior, do PDT da Bahia, cria o Programa Nacional de Desenvolvimento da Cacauicultura e do Chocolate Artesanal. A proposta reduz impostos federais e simplifica regras ambientais e sanitárias para agroindústrias cacaueiras.
13: O texto cria ainda um fundo para fortalecer a cadeia do cacau e do chocolate de origem. Segundo Félix Mendonça Júnior, a medida amplia a competitividade do Brasil, hoje o sexto maior produtor mundial, no mercado global que movimenta mais de US$130 bilhões ao ano.
26: Saúde.
3: Antônio Andrade, do PSDB de Tocantins, defende a aprovação de projeto que cria o Programa Nacional de Vacinação Inclusiva para pessoas com deficiência e com autismo. A proposta prevê atendimento prioritário, ambientes adaptados e possibilidade de vacinação domiciliar.
14: Relator da matéria na Comissão de Saúde, Antônio Andrade recomenda que o programa seja incorporado às regras nacionais de imunização. O texto também prevê capacitação dos profissionais de saúde e materiais acessíveis para orientar pacientes e familiares.
26: Direitos Humanos.
3: A Câmara aprovou regras para a comunicação ao Conselho Tutelar de Atendimentos de Saúde à Criança. A repórter Paula Bittar nos conta como deve funcionar.
15: A Comissão de Constituição e Justiça da Câmara aprovou um projeto que exige a definição de hipóteses objetivas que obrigam a comunicação ao Conselho Tutelar por profissionais de saúde de casos envolvendo crianças e adolescentes. A medida busca evitar que a notificação dependa apenas da avaliação subjetiva do profissional. De acordo com o texto aprovado, os gestores do Sistema Único de Saúde deverão definir as hipóteses específicas em que a comunicação será obrigatória. As informações enviadas às autoridades e os prontuários e fichas de atendimento devem ser mantidos em sigilo. Atualmente, o Estatuto da Criança e do Adolescente determina que a suspeita ou a confirmação de castigo físico, de tratamento cruel ou degradante e de maus tratos contra criança ou adolescente seja informada ao Conselho Tutelar. A proposta que exige a definição de hipóteses objetivas que obrigam a comunicação ao Conselho Tutelar por profissionais de saúde de casos envolvendo crianças e adolescentes já pode seguir ao Senado. Da Rádio Câmara de Brasília, Paula Bittar.
14: Capitão Alberto Neto, do PL do Amazonas, critica o veto presidencial à proposta que prevê a distribuição gratuita do cordão de girassóis pelo SUS. Ele argumenta que a medida garante inclusão e dignidade para pessoas com condições não visíveis.
16: Ao enxergar o cordão de girassóis, você vai ter empatia e vai entender que aquela pessoa precisa sim de prioridade. Isso tem facilitado e tem dado inclusão mais a essas pessoas que têm deficiências não visíveis. E o que nós fizemos uma nova lei, que foi distribuir esses cordões de girassóis pelo SUS. E o governo federal veta essa lei, alegando questões orçamentárias. O custo é muito, muito baixo.
3: Na opinião de Capitão Alberto Neto, a distribuição gratuita do cordão amplia o acesso das pessoas ao símbolo de identificação, o que, segundo ele, favorece o atendimento prioritário e a inclusão. Para o deputado, o impacto financeiro da medida é irrelevante diante do seu papel social.
26: Previdência.
14: Marreca Filho, do PRD do Maranhão, defende a aprovação de projeto que assegura a revisão humana sobre decisões automatizadas que neguem, suspendam ou reduzam benefícios de pessoas em vulnerabilidade. Autor da proposta, ele explica que a análise deve ocorrer antes de a medida produzir efeitos.
3: O texto de Marreca Filho também determina que o cidadão seja informado em linguagem simples sobre o uso da inteligência artificial e os principais critérios considerados na decisão. A matéria ainda estabelece canais acessíveis para contestação por meios não digitais.
26: Últimas notícias.
14: O jornal Câmara dos Deputados chega a Sete Lagoas, em Minas Gerais, amanhã para mais uma gravação itinerante da Voz do Brasil nos estúdios de emissoras da Rede Câmara de Rádio.
3: Lado a lado, um âncora da Rádio Câmara de Brasília e um âncora da emissora local vão apresentar as notícias relacionadas aos deputados federais. O programa gravado em Sete Lagoas irá ao ar na próxima sexta-feira, dia 25.
14: Termina agora o Jornal Câmara dos Deputados, produzido pela Rádio Câmara, com trabalhos técnicos de Wellington Teles e apresentação de Val Monteiro e Luciana Vieira. Uma boa noite para você.
3: A Voz do Brasil está de volta amanhã. Boa noite.
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0: Trânsito tranquilo nas principais rodovias do Rio Grande do Sul. Em Porto Alegre, a IPTC não registra nenhum tipo de ocorrência neste momento.
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0: A tarifa da travessia de passageiros entre Triunfo e São Jerônimo vai subir para R$4,90. O reajuste de 4,7% foi aprovado nesta terça-feira pela Agergues. A travessia é feita por embarcações pelo Rio Jacuí e operada pelas empresas Navegação Bom Jesus e Essa Belisário. O processo ainda passa pelo Conselho Estadual de Transporte Metropolitano e pela Metroplan. A previsão é de que um novo valor passe a valer semana que vem. Um balanço divulgado hoje pela Prefeitura de Nova Santa Rita aponta que 500 casas foram destelhadas pelo temporal no município. Outras 5 residências ficaram completamente destruídas. Diante dos estragos, o município decretou situação de emergência. Um vendaval atingiu a cidade na madrugada de segunda-feira, com ventos superiores a 100 km/h. 6 escolas municipais também foram afetadas. A escola Tiradentes, que sofreu os danos mais graves, permanece sem aulas até sexta-feira. 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Da redação, Ayrton Lemos.
1: 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Viviana Fronza.
2: Olá, muito boa noite. 10:05. Está começando a partir de agora o Estúdio Gaúcha dessa terça-feira, hoje dia 22 de setembro. Temperatura de 13 graus agora aqui na esquina da Ipiranga com a Érico Veríssimo. Estamos chegando com mais uma edição do Estúdio Gaúcha para te atualizar das principais informações da noite, do dia, também projetar o que vai ser destaque a partir de amanhã e ao longo do programa de hoje. Nós temos muitas informações, muitas delas relacionadas ainda com as condições do tempo. Por mais que tenha parado de chover, há uma preocupação bastante grande com relação aos rios. A Defesa Civil de Porto Alegre, inclusive, está alertando aí para uma possível elevação do Guaíba a partir de amanhã. Tem risco, né, de o nível atingir a cota de inundação no bairro Arquipélago e em regiões ribeirinhas do sul e do extremo sul aqui da capital. O rio Caí, em Montenegro, também está sob alerta vermelho da Defesa Civil para risco alto de inundação. Esse alerta que é válido até amanhã. Em Montenegro já há pontos de alagamentos e famílias desabrigadas. Também vamos atualizar o número de pessoas, de clientes, né, das companhias de energia elétrica que quase 2 dias após esses temporais ainda permanecem sem luz. E claro, a previsão do tempo para as próximas horas. Tudo isso a partir de agora aqui no Estúdio Gaúcho, que tem a produção da Maria Fernanda Freire, nos trabalhos técnicos o Fabrício de Carvalho, Gilmar Silva, Kleber Moscopi, o Pietro Pezzi e a partir de agora então e o Fabrício Correia também nos trabalhos técnicos de hoje. O nosso WhatsApp para que você participe aqui do programa é o 996995218. Lembrando que o nosso código de área é 51. 10:07, nós também estamos acompanhando, né, agora a entrevista coletiva que é concedida pelo técnico do Criciúma, o Eduardo Batista. E por que que a gente está acompanhando isso, né? Porque o Inter teria, né, avançado nas negociações com o Eduardo Batista, feito inclusive uma oferta oficial pelo treinador, o Eduardo Batista, que comandou o Criciúma agora em partida pela Série B do Campeonato Brasileiro. O Criciúma que perdeu em casa para o Operário por 2-0. E o Eduardo Batista foi bastante vaiado pela torcida. A expectativa, então, é de que ele fale, se despeça agora do Criciúma e venha para o Internacional. Pelo menos essas são as informações, hein, Jory Vasconcelos? Boa noite.
3: Boa noite. Boa noite, Viviana Fronza. Eu estava acompanhando a expectativa pela manifestação ou não do técnico Eduardo Batista pelo Criciúma. Havia uma dúvida se ele apareceria para a entrevista coletiva e ele de fato apareceu. Ele está concedendo a entrevista coletiva neste momento. A primeira pergunta que foi colocada para ele foi justamente sobre o interesse do Inter e a possibilidade que ele deixe o Criciúma para essa proposta. E ele inicialmente negou que tenha havido contato. E agora há pouco ele foi perguntado novamente sobre como ele encararia uma proposta do Internacional e se ele havia tido uma conversa com o presidente do Criciúma, porque nos últimos jogos se questionou a permanência dele lá pela campanha ruim que faz o Criciúma no retorno do Campeonato Brasileiro da Série B. Os resultados não vêm acontecendo. No jogo de hoje, o Eduardo Batista mencionava que o Criciúma teve oportunidades, teve volume, mas não fez o gol, não fez os gols e acabou levando, perdeu por 2-0 pro Operário. E ele respondeu a parte da pergunta de que ele está focado no campo, respondeu a parte da pergunta que independe se ele conversou ou não com o presidente, porque ele já passou por momentos bons ou momentos ruins, mas não respondeu sobre como ele encararia uma proposta do Internacional. Então, em nenhum momento ele negou que virá para o Internacional, em nenhum momento ele negou que vai deixar o Criciúma. As respostas do Eduardo Batista nesse momento me parecem respostas evasivas e que não são categóricas. Não são aquelas respostas de um técnico que está dizendo assim: não tem a menor possibilidade de aceitar uma proposta do Inter e eu vou continuar no Criciúma até o final do ano ou até quando o presidente entender que eu devo ficar.
2: Mas tem fumaça, momento, tem fogo, né, Jorge?
3: Em nenhum momento ele foi categórico ao ponto de rechaçar uma possibilidade do Inter. Ele se limitou a dizer: não houve contato, mas não negou que algo possa acontecer nesse sentido. Foram respostas evasivas. Eu acredito que a gente precisa esperar as próximas horas para saber o que de fato vai acontecer. Pelo jeito, o Criciúma não vai anunciar qualquer situação imediata, porque o Eduardo Batista ainda está falando.
2: Foi para a coletiva.
3: E daqui a pouco eu trago mais detalhes da entrevista coletiva do técnico do Criciúma.
2: Vamos ficar aguardando. Obrigada, Jory Vasconcelos. Jory Vasconcelos, o técnico então Eduardo Batista, que estaria muito próximo de assumir o Internacional. Afinal de contas, o Inter teria avançado nas negociações e feito, então, uma oferta pelo treinador nesta terça-feira. A gente vai ficar acompanhando e vamos atualizar essa informação a qualquer momento por aqui. Nós vamos seguindo adiante, 10 horas 11 minutos. Nós tivemos um problema também com relação a voos aqui no Aeroporto Salgado Filho, em Porto Alegre. Um problema num sistema de GPS que atingiu aviões da Embraer e acabou então cancelando voos aqui na capital. Roxane Carvalho, boa noite.
4: Boa noite, Viviana. Boa noite aos ouvintes do Estúdio Gaúcha. Pois é, essa falha afeta voos da companhia aérea Azul, que utiliza aviões E2 da Embraer. Segundo a empresa, por precaução, as viagens destas aeronaves estão sendo canceladas. O problema no sistema de GPS dos aviões já causou pelo menos 13 cancelamentos, 6 chegadas e 7 partidas do Aeroporto Salgado Filho aqui em Porto Alegre. Mas apesar disso, de acordo com a Azul, o problema é global. Além destes voos cancelados, há também voos com atrasos que ainda podem ser cancelados. A companhia aérea informa que está adotando medidas operacionais que podem resultar em ajustes na malha e nos horários de alguns voos. Clientes que estão sendo impactados com os cancelamentos precisam procurar a Azul antes de se dirigir aos aeroportos. Não há ainda uma informação sobre quando a situação será normalizada. A Agência Nacional de Aviação Civil, a ANAC, está acompanhando a situação, mas também não prestou informações a respeito.
2: Obrigada, Roxane Carvalho. Mais uma situação que nós estamos acompanhando, né, nessa noite de terça-feira. E a outra delas é relacionada ainda às condições do tempo. Porque a Defesa Civil de Porto Alegre alertou, final da tarde, início da noite, para uma possível elevação do Guaíba a partir de amanhã. Há um risco, inclusive, de um nível atingir a cota de inundação no bairro Arquipélago e também em regiões ribeirinhas do sul e extremo sul da cidade. A Júlia Osório está na redação e traz as informações agora aqui no Estúdio Gaúcha. Júlia, boa noite.
5: Boa noite, Viviana. Boa noite também aos nossos ouvintes. É isso mesmo, esse alerta foi emitido nessa tarde e tem vigência a partir das 8 horas da manhã de quarta-feira, ou seja, de amanhã, e segue até as 10 horas da manhã de sexta-feira. Conforme o aviso, há chances do Guaíba atingir a cota de inundação no bairro Arquipélago, seria a região das ilhas, né, Viviana, e também nas regiões ribeirinhas das regiões sul e extremo sul da cidade. De acordo com o órgão, a elevação pode acontecer porque o Guaíba deve receber maior vazão justamente aí nos próximos dias em razão da chuva que foi registrada aqui no Rio Grande do Sul ao longo dessa semana. É importante relembrar, né, Viviana, que esse temporal que atingiu o estado desde da madrugada de segunda-feira deixou 4 pessoas mortas, danos aí em 137 municípios, além de mais de 3 mil pessoas fora de suas casas.
2: Obrigada, Júlia Osório, também trazendo uma atualização, né, de como as pessoas ainda estão sendo impactadas por esse temporal. Daqui a pouquinho a gente vai atualizar também os clientes que estão sem luz aqui no Rio Grande do Sul, quase 2 dias, né, depois desses temporais. Nós tivemos muita chuva, muito vento e aí, claro, isso acabou impactando também a rede elétrica. A gente vai em seguidinha trazer também a previsão do tempo para as próximas horas, porque agora nós estamos tentando estabelecer o contato com o professor Fernando Fã, que é professor do Instituto de Pesquisas Hidráulicas, o IPH, da URGS, a Universidade Federal do Rio Grande do Sul, justamente para sabermos a situação dos rios aqui do Rio Grande do Sul. Bom, o tempo, a chuva, a instabilidade, essa passou, mas a quantidade de chuva ainda faz com que o nível dos rios esteja complicado, esteja acima das cotas que são consideradas seguras, que não são capazes aí de retirar as pessoas de casa, como o caso de Montenegro, né, onde o rio Caí está sob alerta vermelho da Defesa Civil para risco alto de inundação. É um risco que é válido até amanhã. A cidade que tem pontos aí de alagamentos, famílias desabrigadas. A pergunta que a gente faz agora, né, é quando essa água que está descendo pelas bacias pode fazer o Guaíba subir e o que que nós podemos esperar aí para os próximos dias a partir desse alerta, então, que chegou através da Defesa Civil aqui da capital para

0: mas que a gente não vai passar, usando como referência ali a cota do CAIS, a gente não vai passar aí dos 2,40 aproximadamente, já tem uma certa incerteza assim, entre 2,20 e 2,40. A expectativa é que vai chegar os níveis do Guaíba, não muito acima disso.
1: Sim. Esse volume, ele é suficiente, por exemplo, para trazer transtornos, né, para a região das ilhas, no bairro Arquipélago, regiões ribeirinhas do extremo sul, do sul aqui da capital, professor?
0: Perfeito. Vamos traduzir o que significa então esse valor, né?
1: Isso.
0: 2,20, 2,40. Para o centro da cidade, isso não significa nada, né? A gente tem ali valores a partir de 3 metros seriam que causa alguma ultrapassagem das águas e isso poderia atingir, por exemplo, o pé do muro do sistema de proteção. Então, centro, zona norte, não temos preocupação.
1: Sim.
0: A questão é, no 2,20, exatamente no 2,20, no CAIS, é quando a gente tem um início de inundação na região das ilhas, na região sul da cidade. Então a gente tem a expectativa que os valores, os níveis que o Guaíba vão chegar, eles vão estar bem em cima desses níveis que seriam os níveis típicos de início de inundação nessas regiões. E acredito que tenha sido isso que ensejou aí esse alerta da Defesa Civil Municipal da cidade de Porto Alegre, essa preocupação, né, que essa água venha atingir esse 2,20, talvez um pouquinho mais, né, como eu falei, até uns 2,40 mais ou menos. O que de fato poderia causar um início de transtorno nessas regiões.
1: Essa água que está chegando ao Guaíba, professor, vamos recuperar e explicar que vem principalmente de quais bacias?
0: Essa água que está chegando agora, que faz o Guaíba subir mesmo, é a água que está chegando do Taquari, né?
1: Tá.
0: A gente viu assim que teve chuva na bacia do Rio Caí, teve chuva na bacia do Rio dos Sinos, teve chuva na bacia do Gravataí, mas esses rios, eles são relativamente pequenos para fazerem uma mudança grande nos níveis do Guaíba. Quem muda o Guaíba de verdade é a água que vem do Rio Jacuí e a água que vem do Rio Taquari.
1: Tá,
0: no
1: sim.
0: Rio Jacuí não tivemos muita precipitação nas bacias, cabeceiras do Jacuí, digamos assim, choveu bastante, foi no rio Taquari, né? Onde é que choveu bastante? Choveu entre a cidade de Caxias, ali, Veranópolis, e indo em direção a leste, né, até os aparados da serra ali, teve chuvas de aproximadamente 200 milímetros em 2 dias. Essa água caiu, ela veio escoando pelo Rio das Antas, Rio Taquari, ela está descendo na nossa direção e está chegando no Guaíba, fazendo ele subir.
1: É essa água desses rios, então, professor?
0: É a água desses rios, principalmente do Taquari, que está fazendo essa subida no Guaíba acontecer.
1: Porque a gente estava falando da situação de Montenegro, do município de Montenegro, que está com alerta vermelho justamente pelo nível do rio Caí. Mas esse é um impacto que deve ser sofrido pelo município de Montenegro. Então, pelo que o senhor fala, não afetaria tanto aqui o volume de água do Guaíba.
0: Exatamente, porque o rio Caí, embora localmente ele cause problemas de inundação, os volumes que ele é capaz de gerar, eles não afetam o Guaíba justamente pelo tamanho do Guaíba, que é um corpo d'água bastante grande. Então a gente vê acontecer inundação ocasionada pelo rio Caí, mas essa quantidade de água, ela não muda muito os níveis no Guaíba.
1: Sim, uma dúvida que é recorrente aqui dos nossos ouvintes também, é que a chuva, ela já parou em boa parte do estado. Não sei se tem alguma localidade ainda que está com alguma instabilidade, creio eu que não. Por que que mesmo assim continua esse risco de inundação aqui na região das ilhas, em Porto Alegre, se o Guaíba continua subindo, professor?
0: Perfeito. Bom, isso que está acontecendo é completamente normal, porque a chuva, ela caiu, como a gente conversou, ela caiu nessa região nordeste do estado, digamos assim, e essa água, ela demora para se deslocar. Então,
1: sim,
0: a gente viu chover, né, principalmente nas últimas 72 horas, sem descontando o dia de hoje, né, nas 48 horas anteriores, e essa água, então, ela está se deslocando pelos rios e vindo rio abaixo, literalmente, e o Guaíba está num...

0: caminho, né, dessas águas. E a gente vai ver no dia de sol, assim como a gente viu em 2024, durante a enchente de 24, os máximos serem atingidos no dia de sol, a gente vai ver novamente agora os níveis do Guaíba subirem num dia de sol. Mas antecedendo esse dia de sol, aconteceu muita chuva em outras regiões, né, no Rio Grande do Sul, que estão fazendo o Guaíba subir aqui em Porto Alegre.
1: O senhor falou, né, 2,20, 2,40, tem possibilidade de não ocorrer isso, do Guaíba não elevar, ou não tem outra alternativa? Quer dizer, a água tem que escoar por algum lugar e vai passar por aqui, professor?
0: É, exatamente, a água tem que escoar e ela vai passar aqui para o Porto Alegre e vai fazer o Guaíba subir, sim. A gente está vendo o Guaíba subir agora, algumas horas atrás, inclusive, ele já passou dos 2 metros, a cota medida no cais Mauá.
1: Então, muito provavelmente, vai alcançar os 2,20, 2,40. Para a gente encerrar, professor, o que as pessoas têm que observar nessas próximas 48 horas, né? Para quem mora nessas áreas ribeirinhas aqui da capital?
0: Bom, quem mora nessas áreas vai observar o Guaíba subindo. E justamente a gente não consegue dar um valor cravado do que vai acontecer, porque tem interferências nessas projeções que a gente não sabe exatamente como elas vão evoluir. Por exemplo, o vento, né? Então a gente pode ter uma rajada mais forte de vento, o vento sul, que pode acabar aprisionando um pouco mais a água no Guaíba e fazer com que a subida seja um pouco mais rápida, um pouco maior do que a gente está esperando. Então, além de acompanhar essa subida das águas, né, quem está na região mais baixa, eventualmente afetado, também acompanhar aí o vento, que eventualmente pode elevar um pouquinho acima essa previsão que a gente está dando, né, entre 2,20 e 2,40 na referência do cais Mauá.
1: É, um ponto também, acho importante, e aí sim, para encerrarmos, professor Fernando, é com relação ao El Niño, né? Como é que o Instituto acompanha essa projeção de super El Niño? E aí isso traz como consequência muitas chuvas aqui para o Rio Grande do Sul, e nós estamos entrando hoje, acabamos de entrar inclusive na primavera, que deve ser essa estação do ano de maior atuação desse super El Niño. Como é que o Instituto acompanha, professor, essa questão?
0: Perfeito, Viviana. A gente está entrando agora na fase do El Niño, em que verifica-se os maiores aquecimentos do Oceano Pacífico Equatorial, lá no meio do planeta, né? E que significa isso, né? Significa que essas temperaturas extras do oceano, mais aquecido, vão liberar mais energia na nossa atmosfera. Então, pensa que tem uma panela que está fervendo no fogo baixo, e agora tu vai lá e tu aumenta um pouquinho o fogo dessa panela, vai ferver mais, vai entrar mais em ebulição, vai ter mais energia na atmosfera. É isso que está acontecendo com as águas dos oceanos nessa região do planeta. E vai seguir aquecendo.
1: Sim.
0: Vai atingir o pico do aquecimento aproximadamente por dezembro. E por isso que se chama El Niño o fenômeno, né? É como se fosse o menino, né? A criança em alusão ao menino Jesus. Então, a gente tem esse aquecimento progressivo do oceano com mais energia sendo jogada na atmosfera. Essa energia extra sendo jogada na atmosfera, ela vai gerar menos chuva na região norte do Brasil, e ela vai empurrar mais essa chuva em direção ao sul do Brasil, que é onde a gente vive, né? Paraná, Santa Catarina, Rio Grande do Sul, Uruguai, Argentina. E essa água extra, então, vai acabar chovendo mais, e isso aumenta a ocorrência das inundações. O quanto ela aumenta? Ela dobra a chance de cheias relevantes elas acontecerem. Então, a gente vai vivenciar nos próximos meses um período em que a gente tem mais probabilidade dos eventos acontecerem. Vamos pegar um evento aqui de 4 metros no Guaíba, por exemplo. Nosso histórico registrado, a gente tem 2 eventos que o Guaíba passou dos 4 metros. Ou seja, em mais ou menos 100 anos de dados, a gente sabe que isso aconteceu 2 vezes, 2% de chance. Num ano de El Niño, que, né, a gente vai vivenciar agora, ainda mais super El Niño, né, que aparentemente tá se desenhando, essa chance passa a ser o dobro, né, passa a ser 4% de chance. Então, a gente não consegue dizer com precisão que vai acontecer um evento severo, mas a gente consegue dizer isso que eu estou falando para ti agora, que as chances elas são dobradas, né? Mais chance de acontecer inundação, o dobro do que seria um ano normal.
1: Não quer dizer, né, professor, que a gente vai vivenciar o que a gente viveu, o que aconteceu em 2024, né?
0: Isso, exatamente. Só quer dizer que a gente tem o dobro da chance de acontecer.
1: Sim.
0: E claro, né, isso enseja que a gente tenha toda a preparação, né, para eventos que podem vir a acontecer e possivelmente em algum lugar vai acontecer algum evento de cheia, mas, né, se alguém falar para vocês, outubro, novembro, né, dezembro, vai dar uma enchente de novo, isso não é verdade, tá? O que a gente sabe, pode dizer, é que tem o dobro de chance de acontecer. Agora, que vai acontecer uma enchente, a gente só consegue dizer isso com alguns dias de antecedência, né? Então, a gente vai estar vivendo numa situação de necessidade de mais alerta, mais precaução, mas uma cheia mesmo, quando ela vai acontecer, onde ela vai acontecer, isso já é uma previsão que só é possível dar com aí mais ou menos uns 5-7 dias de antecedência.
1: Professor Fernando Fã, com certeza voltaremos a conversar em outra oportunidade. Muito obrigada, viu, professor? Uma boa noite e um bom trabalho para o senhor.
0: Maravilha, um abraço a todos e à disposição.
1: Professor Fernando Fã, que é professor do Instituto de Pesquisas Hidráulicas da Universidade Federal do Rio Grande do Sul. Enquanto eu conversava com o professor, a Defesa Civil agora do Rio Grande do Sul lançou um alerta de inundação no Guaíba, risco muito alto, para esse ponto que o professor Fernando citava agora, né? Nas ilhas, na região das ilhas. É um alerta que é válido até às 10h15 da noite de amanhã, dia 23. E aí diz, né? Evite áreas inundáveis, emergência Ligue 190, 193. E aí, portanto, então, a Defesa Civil do Estado também repassando esse alerta que a Defesa Civil aqui de Porto Alegre já havia emitido mais cedo, ainda nessa terça-feira. 10h28, a Roxane Carvalho esteve em Montenegro hoje e vai atualizar a situação do Rio Caí por lá, Roxane.
2: A Defesa Civil Estadual emitiu na tarde de hoje um alerta vermelho que aponta risco muito alto de inundação do Rio Caí em Montenegro. O alerta é válido até as 14h30 desta quarta-feira. Na atualização mais recente, o Rio Caí estava em 7,93 metros no bairro Industrial, o mais atingido do município. Além deste, estão em alerta os bairros Olaria, Ferroviário, a parte baixa do centro, além dos bairros Municipal e também Passo do Manduca. De acordo com o coordenador da Defesa Civil de Montenegro, Cássio Vargas, a projeção era de que o Rio Caí seguisse em elevação até o começo da noite de hoje. A marca atual está quase 2 metros acima da cota de inundação de 6 metros que foi superada ontem. Depois de atingir esse pico, a expectativa da Defesa Civil é de que o nível do rio comece a baixar, assim como acontece em São Sebastião do Caí, que também atingiu a cota de inundação do Rio Caí. Nessa tarde, 54 pessoas estavam abrigadas no ginásio Azulão, no Parque Centenário, em Montenegro. Além disso, duas escolas estão com aulas suspensas, pois foram atingidas pelos alagamentos. Cerca de 80 animais foram resgatados e pelo menos 15 ruas estavam bloqueadas por conta do acúmulo de água.
1: Obrigada, Roxane Carvalho. Sinal marcou 10h30 e o Ayrton Lemos vai atualizar agora a situação das pessoas que ainda estão sem luz aqui no Rio Grande do Sul, quase 2 dias depois dos temporais, né? Há exemplo aqui do Christian, que diz que é lá de Cidreira, e ele fala, né? Olha, quase 48 horas sem luz. São quantos clientes ainda que estão sem energia elétrica, Ayrton? Boa noite.
3: Boa noite, Viviana. Último balanço das concessionárias, ao todo 172.852 clientes, 856 clientes estão sem luz no estado. Na área da CE Equatorial, são 159.916 consumidores afetados. Pelotas concentra 34.558 clientes sem energia, Rio Grande 20.251 e Porto Alegre 1.500. A concessionária Viviana mantém 417 equipes em campo e pela RGE são 12.940 clientes sem energia. Desse total, 5.748 estão sem luz há um período, Viviana, entre 24 e 48 horas. A empresa mantém 94 equipes em atendimento.
1: Obrigada, Ayrton Lemos. Nós solicitamos, né, para que fosse possível conversar com a RGE, representante da RGE, representante também da CE Equatorial, porque ao longo do dia hoje também nós recebemos inúmeras mensagens e continuamos recebendo mensagens das pessoas que seguem sem luz. Mas as duas concessionárias optaram então por não concederem entrevistas. O Diego diz que o Parque Eldorado ainda segue sem luz em diversas partes e não vemos carros da CE trabalhando por aqui desde a hora do temporal. E assim inúmeras outras mensagens, né, dos ouvintes ainda reclamando da falta de luz aqui no Rio Grande do Sul. 10h32, vamos saber como fica o tempo então para as próximas horas e também para amanhã aqui no estado, Cleocum.
4: A previsão do tempo para esta quarta-feira aqui no estado está indicando que a gente tem uma mescla de sol e nuvens ao longo do dia, com, na maior parte do período, predominando o sol. As temperaturas seguem muito baixas porque a gente tem uma massa de ar frio predominando em toda a região. As temperaturas mínimas em torno de 4 graus na serra, temperaturas mínimas em torno de 4 graus também entre a campanha e a fronteira oeste, e no centro do estado não é diferente, 4, 5 graus na área mais central do estado. Portanto, é um amanhecer muito frio em todas as áreas do estado e a gente tem nebulosidade variável ao longo do dia. Me chama a atenção, em vários simuladores, a expectativa de que a gente tenha alguma garoa aqui pela capital e área da região metropolitana. Há uma expectativa que a gente pode ter algum chuvisqueiro entre Serra, Litoral Norte e região metropolitana de Porto Alegre durante o período da madrugada. Assim que o tempo clareia, essa nebulosidade se dissipa e a gente fica o dia com mescla de sol e nuvens. Tem temperatura na faixa de 8 graus na região metropolitana e em torno de 9 para 10 graus aqui em Porto Alegre. Litoral também está muito frio, com temperaturas entre 9 e 10 graus. À tarde as temperaturas não conseguem subir muito não, 17, 18, quando muito 19, nas áreas mais próximas da fronteira com a Argentina. Na quinta-feira o frio diminui, na quinta-feira a gente começa o dia com temperaturas muito baixas e depois então as temperaturas dão uma subidinha no período da tarde. Sexta já é um dia bem quente à tarde, com 23, 24 graus. Sábado é um dia onde as temperaturas podem chegar até 30 e tem previsão de chuva entre domingo e segunda, principalmente no começo da semana que vem aqui no estado. Então, pessoal, fica atento com essa chegada da chuva, especialmente a partir de domingo aqui no estado.
1: Obrigada, Cléo, com 10h34. O nosso ouvinte Carlos, lá de Juí, diz que a temperatura agora é de 8 graus e ele fala que o temporal, a tempestade, nem deu as caras, né? No noroeste do estado, nem parece que estamos no mesmo estado, tudo normal para esses lados, diz o Carlos. E o nosso ouvinte lá de Pelotas, o Rogério, diz que tem muita gente, além da energia, sem água, justamente porque falta eletricidade nas bombas. Então, um problema grave também em Pelotas, que enfrenta a falta de luz e, por consequência, a falta de água. Em Erechim tem garoa. Agora é a mensagem do Luiz aqui no nosso WhatsApp, o 99699-5218. O intervalo é rápido e nós voltamos em seguida também para atualizar a situação das buscas em Caxias do Sul por uma mulher que está desaparecida. Ela estava em um carro que foi arrastado pela correnteza do rio São Marcos, em Caxias do Sul, na serra, né? Os dois filhos dela, que também estavam nesse carro, acabaram sendo localizados pelos bombeiros ontem, mas sem vida. Agora o trabalho é na tentativa de localizar a Eliane Nunes da Silva. Nós já voltamos.
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0: 10h41, de volta aqui com o Estúdio Gaúcha para Santa Massa, na Semana Farroupilha, isso muda o seu churrasco. 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Os ouvintes ainda seguem mandando mensagens aqui e a gente vai alternando, né, entre mensagens de tempo e mensagem de falta de luz. É, o Rafael, ele diz que é 1h da madrugada agora, né, na quarta-feira, o bairro Laranjal, em Pelotas, vai fechar 48 horas sem energia, sem água e sem dados móveis, né? Ou seja, a comunicação também tá bastante ruim no sul do estado. Aqui em Caçapava do Sul, mensagem do Alexandre, 7 graus, nem parece que iniciou a primavera, né? E iniciou faz pouco mais aí de quase 1 hora, na verdade, né? Não fechou 1 hora ainda, porque foi às 21 horas e 50 minutos da noite de hoje que se iniciou a primavera, né? E aqui no Rio Grande do Sul, a gente sabe que historicamente a primavera, ela é uma estação, digamos assim, de transição, né? Marcada aí pelo aumento gradual das temperaturas, dias mais longos, né? Então, por isso que a gente pensava que hoje, né, a gente já teria aí temperaturas um pouco mais altas, pelo contrário, né? Temos temperaturas baixas. E nesse ano tem aí o comportamento do clima que vai exigir a nossa atenção redobrada devido a essa forte influência do fenômeno El Niño, né? Aqui para o Rio Grande do Sul, são essas chuvas acima da média, aquele risco de tempo mais severo, né? Ventania, raio, queda de granizo. E o que a gente falava, né, com o professor Fernando Fã, o alerta então para cheias, porque a gente vai ter muita chuva e na sequência aí o solo já vai ficar aí bastante úmido, bastante encharcado, devido a essas últimas ocorrências também. E aí a gente fica, né, naquele alerta, parece que contínuo, para potenciais alagamentos e também inundações. Essa é a condição que nós temos, né, para essa nova estação que começou hoje aqui também no Rio Grande do Sul. Bom, 10h44, uma equipe de mergulhadores está reforçando nessa noite as buscas por Eliane Nunes da Silva, a última desaparecida que estava em um carro, que foi arrastado pela correnteza do Rio São Marcos, no bairro Parada Cristal, em Caxias do Sul. A repórter Tamires Piccoli tem as informações. Tamires, boa noite.
1: Oi, Viviana. As buscas por Eliane Nunes da Silva, desaparecida após o carro que dirigia ser arrastado pela correnteza do Arroio São Marcos, em Caxias do Sul, entram no terceiro dia nessa quarta. Até o fim da tarde de hoje, as equipes do Corpo de Bombeiros não localizaram a mulher, que é considerada a última vítima desaparecida desse acidente. Ao longo dessa terça, bombeiros e voluntários percorreram o arroio em busca de pistas. Segundo a corporação, uma área de águas profundas foi vistoriada e isso levou ao cancelamento do deslocamento de uma equipe de mergulhadores que viria de Porto Alegre para Serra Gaúcha. A operação vai seguir durante a noite com o efetivo reduzido e concentrada em pontos considerados estratégicos. Na manhã da quarta, o trabalho vai ganhar reforços com a chegada de cães farejadores. Os bombeiros também avaliam que há poucas chances da vítima ter ultrapassado uma sequência de quedas d'água existentes no arroio e seguido o fluxo do rio que desemboca no Rio das Antas. Esse acidente aconteceu na segunda, quando um Celta branco foi arrastado pela força da água durante as fortes chuvas que atingiram a Serra Gaúcha e também todo o estado. No veículo estavam a Eliane Nunes da Silva, o companheiro dela, o Ricardo Leodoro, que conseguiu sair do veículo, e também os filhos da mulher. Infelizmente, a adolescente Josiane da Silva Rodrigues, de 13 anos, e o menino Juliano César da Silva, de apenas apenas 4 foram encontrados sem vida. A família aguarda a localização da Eliane para poder realizar os atos de despedida e os ritos fúnebres. A gente segue acompanhando o caso daqui.
0: Obrigada, Tamires Piccoli. E a gente agora vai trazer mais informações sobre esse acidente de helicóptero na cidade de Urubici, Serra de Santa Catarina, que acabou resultando na morte do cantor Rick, da dupla com o Renner, e outras 4 pessoas. Os corpos de todos eles, né, foram agora levados até o Instituto Médico Legal de Florianópolis. Eles foram retirados dos destroços hoje à tarde em uma área de mata fechada e de difícil acesso. A causa da queda desse helicóptero, claro, vai ser investigada. A Isadora Garcia traz as últimas informações sobre esse caso. Boa noite, Isadora.
2: Boa noite, Viviana e ouvintes. Os destroços do helicóptero foram localizados pelos bombeiros nesta terça-feira, por volta de meio-dia, em uma região de montanhas, mata fechada e trechos de difícil acesso no município de Urubici, na Serra de Santa Catarina. Os 5 ocupantes foram encontrados já sem vida. Estavam na aeronave o cantor Rick, da dupla com Renner, o empresário Bruno Avelar, o videomaker Paulo Soares, o piloto Antônio Roberto Nóbrega de Araújo e o copiloto Leopoldo Barros Teixeira. Devido ao difícil acesso, os corpos foram retirados de helicóptero com o uso de cordas. Eles foram levados para o Instituto Médico Legal de Florianópolis, onde passarão por exames periciais. A aeronave que se acidentou havia decolado na segunda-feira de Porto Belo, no litoral norte catarinense, com destino a São Joaquim, em uma viagem de cerca de 190 quilômetros. Mas, no meio do caminho, perdeu a comunicação e não chegou ao destino. O caso será investigado pelo Centro de Investigação e Prevenção de Acidentes Aeronáuticos, o CENIPA. Investigadores do 5º Serviço Regional de Investigação e Prevenção de Acidentes Aeronáuticos, localizado em Canoas, também auxiliam na apuração.
0: Obrigada, Isadora Garcia. E ainda não há informações, né, sobre em que momento os corpos dessas pessoas vão ser liberados do Instituto Médico Legal de Florianópolis, para que depois as famílias possam escolher a melhor maneira de se despedirem de cada um deles, né? Então, não temos essas informações ainda. 10h48, temperatura aqui em Porto Alegre, de 13 graus. Essa é a temperatura que nós temos aqui na esquina da Ipiranga, com a Érico Veríssimo. Faz 12 graus em Santa Rosa, 10 em Santa Maria, apenas 7 graus em Caxias do Sul, 9 em Pelotas e também em Passo Fundo, e 11 graus em Rio Grande. Temperaturas bem baixas, né, para esse início de primavera. Amanhã, aqui em Porto Alegre, também vamos ter temperaturas baixas, né? Mínimas de 10 e máxima de 17 graus. E muita nuvem, né? Exemplo do que a gente já teve hoje. O sol bem tímido apareceu em alguns momentos do dia. E aí na quinta, sexta-feira, no sábado também nós deveremos ter o sol brilhando de forma mais forte. E aí sexta-feira, né, a temperatura deve chegar aos 30 graus aqui em Porto Alegre. É como a gente diz, né, haja saúde para tanta mudança de tempo, de temperatura. A gente tem aí é que se cuidar, porque se depender do tempo, estamos ralados. Vamos adiante então, vamos falar agora de economia. O financiamento de veículos, que cresceu 6,5% em agosto aqui no Rio Grande do Sul. A Maria Regina Eichenberg com as informações. Maria, boa noite.
3: Boa noite, Viviana. A comparação é com o mesmo mês do ano passado. Foram mais de 35 mil veículos financiados no estado, o segundo maior volume para um mês de agosto desde o início da série histórica, em 2018. O recorde ainda é de agosto de 2024, quando o número de financiamentos foi maior. Naquele período, o mercado teve um impulso provocado pela necessidade de reposição dos veículos perdidos nas enchentes de maio e também pelo pagamento de indenizações das seguradoras. Os dados são da B3, a Bolsa de Valores. Em todo o país, o movimento também foi de crescimento, com o melhor resultado para um mês de agosto em 15 anos. No Rio Grande do Sul, o setor relaciona a alta principalmente à maior oferta de crédito. Entre os fatores está a criação de programas de financiamento voltados para motoristas de aplicativos e caminhoneiros. A avaliação é de que mais pessoas estão conseguindo acesso ao crédito para comprar veículos. Apesar do avanço, o setor considera que o mercado ainda pode crescer mais. O presidente do Sindicato dos Concessionários e Distribuidores de Veículos do Rio Grande do Sul afirma que, para o movimento ganhar força, é preciso ampliar o acesso ao crédito e ter juros mais baixos. Outro segmento que vem crescendo no estado é o de veículos eletrificados. Os modelos elétricos estão entre os mais procurados e já lideram as vendas de carros desde fevereiro, segundo o sindicato. A expectativa do setor é de que o mercado fique ainda mais movimentado nos próximos meses, tradicionalmente um período de maior procura por veículos novos.
0: Obrigada, Maria Regina Eichenberg. O Dininho, lá de Santa Vitória do Palmar, diz que está na audiência do Estúdio Gaúcha. Por lá o tempo parcialmente nublado, 12 graus a temperatura, mas a sensação térmica é de 5 graus. Aliás, nós tivemos vento hoje também, né? E aí, apesar da temperatura de tarde ter alcançado os 17, 18 graus aqui em Porto Alegre, aquele vento gelado deixa a sensação de mais frio, né? De temperaturas mais baixas. É o que nos diz agora o Claudinei, que tem 9 graus e um ar gelado em Vila Nova do Sul. Obrigada aí também pelo teu relato, Claudinei. E o Regis, lá de Soledade, 9 graus agora a temperatura. O Sandro, de Erval Seco, por aqui começou a garoar junto com o frio. Pois é, nem parece que estamos iniciando a primavera. Mas aí, lá mais pro final da semana, sexta-feira, como eu falei, né? O estado aí vai ter temperaturas próximas ou até de 30 graus, né? Então, vamos aguardar aí mais uns dias que teremos temperaturas mais altas também. A gente vai falar um pouco agora sobre questões que envolvem os produtores de leite e tudo isso para dizer que o consumo do próprio leite e também dos derivados, ele cresceu no país. Só que o setor ainda está registrando perdas. Para a gente ter uma ideia, em agosto, esse volume, né, esse crescimento de consumo foi de 0,4%, segundo dados da Embrapa. Só que o setor ainda está com problemas, hein, Carolina Pastel? Boa noite.
4: Olá, boa noite, Viviana. Boa noite também aos ouvintes. Bom, nos dados de agosto trazidos pelo Observatório do Consumo do Centro de Inteligência do Leite da Embrapa, o crescimento de 0,4% em volume de consumo de leite não pode ser servido, digamos, Viviana, sem acompanhamento. Essa leve alta em relação a igual mês do ano passado é um pequeno gole, digamos, de recuperação, mas ainda não consegue reverter aquele gosto amargo, digamos, deixado pelas perdas acumuladas no primeiro semestre do ano no Brasil. O preço real, aliás, não se mexeu, praticamente não se mexeu, na verdade. Teve uma variação positiva aí de 0,5%. A queda em volume no consumo, né, de lácteos em volume no acumulado do ano até agora é de 3,3%, com o leite longa-vida respondendo por 92% de todo esse encolhimento. O faturamento real tem um recuo um pouco maior, de 3,7%, aí também na mesma comparação em igual intervalo.
0: Obrigada, Carolina Pastel. E a gente segue falando, estava falando até agora, né, desses impactos provocados pelos temporais, pela grande quantidade de chuva aqui no estado. Tem um setor que é o setor do agronegócio, das lavouras, que sofrem bastante também, porque o excesso de chuva, ele atrapalha e muito. A safra do trigo aqui no Rio Grande do Sul já está sendo afetada e o preço do trigo também acaba sendo influenciado por esses fatores que envolvem a condição do tempo, né? E no caso aqui é o excesso de chuva, mas aí tem as questões externas, né? Que é mercado internacional, que é uma produção menor aqui no Rio Grande do Sul. Bom, a Gisele Leblin está chegando agora para explicar para a gente todo esse cenário, hein, Gisele? Boa noite.
5: Boa noite, Viviana. Boa noite para quem nos acompanha. Existem fatores dentro e fora de casa que estão ajudando a melhorar os preços do trigo. As cotações deste, que é o principal cereal da produção de inverno aqui do Rio Grande do Sul. Rio Grande do Sul, que ao lado do Paraná, é um dos grandes produtores do Brasil. E o ano passado houve bastante desestímulo aos produtores em razão dos preços muito ruins, um mercado ruim para o trigo. Neste ano, tem dois fatores que estão, neste momento, ajudando a explicar uma retomada, uma valorização. O valor da tonelada do trigo em dólares está, neste momento, 13,5% maior do que no mesmo período do ano passado. E aí a gente tem um fator externo, que é o fator leste europeu, a guerra entre Rússia e Ucrânia, que teve um aumento da tensão nas últimas semanas, e com novos ataques, e isso traz uma dificuldade, além da apreensão internacional por uma série de motivos, uma dificuldade logística para que esses dois países, que figuram entre os grandes produtores de trigo do mundo, possam escoar a sua produção. O que acontece é que daí os compradores vão buscar outros fornecedores globais que já estão com suas safras colhidas, e os Estados Unidos, por exemplo, são um desses fornecedores, mas tiveram uma safra menor. Então você tem uma demanda que é redirecionada e um país produtor que teve uma safra menor. Então aí já tem um fator de alta. Aqui na América do Sul, os países estão em período de produção, a exemplo do Brasil, houve de uma forma geral uma redução diária no Rio Grande do Sul, no Paraná. Vizinhos aqui, Paraguai, Uruguai, também reduziram área. E a Argentina, que no ano passado teve uma colheita histórica, vai ter uma produção um pouco menor diante desse marco comparativo. Além disso, tem o fator El Niño, né? Não podemos deixar de considerar, porque o El Niño tende a trazer para os estados do sul chuvas muito intensas, que são um fator de preocupação, sim, em relação à produtividade, em relação à produção das culturas de inverno. Então, esses fatores que estão colocados, no momento, sustentam uma valorização do trigo, dos preços do trigo em reais. Claro, com a entrada da nova safra, pode o movimento ficar diferente, e também pode, diante de uma eventual, a gente torce para que isso não ocorra, de uma eventual quebra mais expressiva diante das consequências, dos efeitos do El Niño aqui no Brasil. Quanto maior uma eventual quebra, maior é a precificação dessa falta de oferta. Então, no momento, o trigo vem numa toada de valorização que conta com esses ingredientes externos e internos.
0: Obrigada, Gisele Leblin. Nós vamos agora para o Notícia na Hora Certa. E depois a gente vai trazer os detalhes, né, que foram divulgados pelo Vaticano, do roteiro oficial da viagem do Papa Leão XIV para o Uruguai, Argentina e também pelo Peru. O trajeto aí pelos três países da América Latina, que vai ocorrer agora entre os dias 6 e 17 de novembro. Já voltamos.
6: 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Notícia na hora certa, no sinal 11 horas. Problema em sistema de GPS atinge aviões da Embraer e cancela voos em Porto Alegre. Tarifa da travessia entre Triunfo e São Jerônimo sobe para R$4,90. Elevação deve entrar em vigor na semana que vem. Mega Sena acumula e prêmio vai a 38 milhões de reais. Céu nublado em Porto Alegre agora faz 14 graus. O Rio Grande do Sul vai ter predomínio de tempo firme nesta quarta-feira. A chuva, se ocorrer, vai ser isolada e com volumes baixos. O frio ganha força principalmente durante a madrugada e no começo da manhã. 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
6: A IPTC atende neste momento um acidente com danos materiais na Avenida Bernardino Silveira Pastoriza, no bairro Santa Rosa de Lima, na zona norte de Porto Alegre. A ocorrência envolve dois veículos. Uma equipe foi deslocada para o local, mas ainda não há detalhes sobre a dinâmica do acidente. Não há registro de feridos até o momento.
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6: Mais de 172 mil clientes seguem sem energia elétrica no Rio Grande do Sul após os temporais. Na área da CE Equatorial, são 159.916 consumidores afetados. Pelotas concentra 34.558 clientes sem energia. Rio Grande, 20.251 e Porto Alegre, 1.500. A concessionária mantém 417 equipes em campo. Pela RGE, são 12.940 clientes sem energia. Desse total, 5.748 estão sem luz há um período entre 24 e 48 horas. A empresa mantém 94 equipes em atendimento. O ministro Alexandre de Moraes, do Supremo Tribunal Federal, arquivou a investigação contra três ex-diretores da Polícia Rodoviária Federal, acusados de tentar dificultar ou impedir o deslocamento de eleitores no segundo turno das eleições de 2022. Entre eles está Luiz Carlos Reichka Júnior, ex-superintendente da corporação no Rio Grande do Sul. Os três haviam sido indiciados pela Polícia Federal em janeiro do ano passado. A Procuradoria-Geral da República, no entanto, entendeu que não havia elementos contra os investigados. 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Notícia na hora certa, volta na Rede Gaúcha à meia-noite. Da redação, Ayrton Lemos.
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1: De volta aqui com o Estúdio Gaúcha de hoje, terça-feira, né? Desta terça-feira, eu já ia falar quarta, né? Falta pouco para ser quarta-feira, né? Poucos minutos aí, nós já estamos na quarta-feira. Temperatura de 12 graus aqui em Porto Alegre. O Estúdio Gaúcha aqui está no ar. 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Bom, o Vaticano divulgou oficialmente o roteiro da viagem do Papa Leão XIV a Uruguai, Argentina e Peru. É um trajeto, né, que ele vai fazer por esses três países. Vai ser entre os dias 6 e 17 de novembro. Maria Fernanda Freire, boa noite.
2: Boa noite, Viviana. Pois é, essa é a primeira viagem do Papa Leão XIV à América Latina. Ele que é nascido nos Estados Unidos, mas tem nacionalidade peruana em função do tempo que passou residindo no país. Então a viagem do Papa começa pelo Uruguai, onde ele vai ser recepcionado na Plaza Independência, em Montevidéu, e visitará o presidente Yamadu Orsi. Ele também se encontrará com a comunidade religiosa e civil do país. No domingo, ele parte para a Argentina, onde visitará o monumento ao general San Martín e aos exércitos da Independência. Ele também se reunirá com o presidente da Argentina, Javier Milei, na Casa Rosada, e também terá encontros com autoridades, sociedade civil e o corpo diplomático do país, além de dar um discurso formal. Na outra quarta-feira, ele parte para o Peru, o país, né, onde viveu, e se encontrará também com a presidente Keiko Fujimori. Além disso, no Peru, o Papa se encontrará com missionários e com representantes de povos da Amazônia no Malecón Puerto Carral, com um discurso também, Viviana.
1: Obrigada, Maria Fernanda Freire. A gente vai trazer agora informações que são relacionadas ao trânsito, porque as rodovias, as estradas estaduais gaúchas vão passar a ser atendidas por uma central integrada do comando rodoviário. Isso quando a gente estiver falando em acidentes e também ocorrências. É isso, Iatâmbara? Boa noite.
3: Boa noite, Viviana. Pois é, o Comando Rodoviário da Brigada Militar vai inaugurar na próxima semana um novo Centro de Operações Policiais Militares, que também é chamado de COPOM. Essa estrutura vai centralizar o atendimento e o despacho das ocorrências nas rodovias estaduais. É mais ou menos como funciona a Central Integrada do SAMU, a nível estadual, e que tem a central telefônica aqui em Porto Alegre. Isso porque até então, as ligações de emergência para pontos do comando rodoviário eram direcionadas aos postos regionais, que muitas vezes não conseguiam atender os chamados porque ou as equipes já estavam envolvidas em outras ocorrências, ou até por ter uma equipe mais enxuta, estavam já ocupadas com outras situações. Agora a central vai receber os pedidos de atendimento de todo o estado e vai encaminhá-los para as equipes disponíveis mais próximas. É um sistema que já está funcionando em fase de testes desde abril deste ano e que vai ser efetivado e inaugurado na próxima segunda-feira aqui em Porto Alegre. Segundo a Brigada Militar, a medida deve agilizar esse recebimento e encaminhamento das informações, além de melhorar a distribuição das equipes e das viaturas. Atualmente, o Comando Rodoviário coordena cerca de 60 viaturas por turno em aproximadamente 13 mil quilômetros de rodovias estaduais. O principal objetivo do COPOM é reduzir o tempo de resposta aos chamados e garantir um atendimento imediato, sem deixar ligações em espera. O novo centro também vai ter um sistema integrado para acompanhar em tempo real as ocorrências em andamento. Se a gente for trazer um exemplo prático, vamos falar, por exemplo, do verão, né? Que a gente tem uma circulação muito grande em rodovias estaduais do litoral. Vamos dizer que haja um acidente e que a pessoa ligue para o telefone 198 para pedir socorro, para uma emergência, e ela está mais próxima de Osório, onde tem ali um posto da polícia do Comando Rodoviário da Brigada Militar. Mas o pessoal está ocupado com a sinalização do trânsito, tem congestionamento, tem outras coisas. Se, por acaso, o pessoal lá em Shangri-La estiver disponível e conseguir fazer esse deslocamento, a central vai acioná-los daqui de Porto Alegre para que façam esse atendimento mais próximo a essas pessoas, liberando o pessoal de Osório e também não deixando, né, aquelas pessoas aguardando por um atendimento, dando também um socorro, uma ajuda o mais rápido possível.
1: Obrigada, Ian Tâmbara, trazendo, portanto, as informações dessa mudança prevista aí por parte do Comando Rodoviário para o atendimento de acidentes e ocorrências em estradas estaduais gaúchas. 10:13. Os ouvintes aqui estão mandando muitas mensagens falando dessa questão da falta de luz, né? Agora quem manda é o Sérgio de Cidreira. Ele diz que a temperatura lá agora é de 11 graus e estamos há quase 48 horas sem luz e sem água no bairro Salinas. Qualquer ocorrência, ficamos muito tempo nessa situação. Em Rio Grande, no Parque São Pedro, estamos sem energia elétrica desde a 1 hora da madrugada de domingo para segunda-feira, ou seja, vai completar agora também 48 horas. Mesma situação relatada pelo Luciano. Estamos há 48 horas sem energia total na cidade de Piratini. E pior, não temos para quem reclamar. Por favor, queremos resposta da RGE. Até para recuperar, Luciano, a gente entrou em contato com a RGE e também com a CE Equatorial. Porque, né, nós queríamos que eles trouxessem as informações, né, do trabalho que estão realizando para restabelecer a energia elétrica, do porquê que está demorando, quais foram os principais problemas, mas nem a CE nem a RGE toparam, então, conversar aqui com a gente para dar uma resposta, né, afinal de contas, não para nós, mas para os seus clientes, né, que são as pessoas que estão, como dizem os ouvintes aqui, há quase 48 horas sem luz e aí, em muitos locais, por consequência, sem água também. O sinal marcou 11:15. O Marcelo Gonzato vai trazer mais detalhes agora sobre uma empresa de fertilizantes que disse que vai recorrer da decisão que anulou o licenciamento para extração de fosfato aqui no Rio Grande do Sul. Gonzato, boa noite.
4: Boa noite. A Águia Fertilizantes anunciou que vai recorrer da decisão do Tribunal Regional Federal da 4ª Região, que anulou o licenciamento para extração de fosfato no Rio Grande do Sul. O empreendimento, com mais de 230 milhões de reais, que já foram investidos, envolve a extração de matéria-prima em Lavras do Sul e o processamento em Caçapava do Sul, na região central do estado. A empresa afirma que a incerteza jurídica compromete novos investimentos de 80 milhões de reais, que estavam previstos para 2027. A decisão atende a um recurso do Ministério Público Federal que questiona etapas do licenciamento e aponta possíveis falhas nos estudos ambientais e na consulta a pecuaristas de pequeno porte que foram afetados pelo projeto. A Águia sustenta que cumpriu todas as exigências legais. A produção segue em andamento enquanto a empresa aguarda a publicação do acórdão com os detalhes da decisão. O projeto é considerado estratégico pelo setor produtivo gaúcho por contribuir para reduzir a dependência brasileira de fertilizantes importados. Da redação, Marcelo Gonzalez.

Tem 2.600 metros quadrados e fica ao lado do Instituto Caldeira, na rua Frederico Mendes, e é aberto ao público. A proposta é combinar a convivência e a adaptação climática por meio das chamadas soluções baseadas na natureza. São estruturas que utilizam elementos como vegetação e solo para captar, reter e infiltrar a água da chuva, além de ampliar as áreas de sombra. Entre as soluções estão os jardins de chuva, que recebem a água e favorecem a infiltração no solo, e uma floresta de bolso com espécies nativas de diferentes portes. A praça também tem sistemas de mensuração e acompanhamento dos níveis hídricos, que vão permitir observar o comportamento da água e os efeitos das estruturas. O projeto faz parte das ações de adaptação em uma região fortemente afetada pelas enchentes de maio de 2024. A iniciativa é do Instituto Caldeira, com financiamento do Regenera RS e apoio de empresas e instituições públicas e privadas. Além da função ambiental, a praça tem áreas de estar, gramado, espaço para eventos e uma galeria de oliveiras, em referência às árvores trazidas pelos açorianos no início do século XVIII. A praça ainda vai receber um nome definitivo, escolhido por votação pública. As opções são Baía de Todas as Águas e Praça das Oliveiras,

0: de volta aqui ao Estúdio Gaúcha para trazer mais detalhes sobre a denúncia promovida pelo Ministério Público contra o vereador aqui de Porto Alegre, Giovanni Bill, do Podemos, e também contra outras 9 pessoas por suspeita de desvio de emendas parlamentares, Maria.
1: É isso, Viviana. O MP abriu a denúncia hoje pelos crimes de associação criminosa e peculato, que é quando o servidor desvia ou se apropria de algo que é público. Na lista de denúncias estão um assessor parlamentar da bancada do Podemos, o partido de Giovanni Bill, e dirigentes de uma organização da sociedade civil, além de advogados e familiares. O Ministério Público, entretanto, não detalhou quais crimes são atribuídos a cada um dos suspeitos. Na denúncia, o MP pede a condenação dos acusados e a fixação de um valor mínimo de 2,2 milhões de reais para ressarcimento ao município de Porto Alegre. Giovanni Bill, que também é candidato a deputado estadual, está preso preventivamente na penitenciária estadual de Canoas. A defesa do político afirma que ele é inocente.
0: Obrigada, Maria Fernanda. Vamos agora com as principais informações também do interior do estado. A tarifa da travessia entre Triunfo e São Jerônimo subiu para R$ 4,90, Ayrton Lemos.
2: Exatamente, Viviana. A tarifa da travessia de passageiros entre Triunfo e São Jerônimo vai subir para R$ 4,90. O reajuste de 4,7% foi aprovado nesta terça-feira pela AGERGS, agência que regula o setor. A travessia é feita por embarcações pelo Rio Jacuí e operada pelas empresas Navegação Bom Jesus e Essa Belisário. O processo, Viviana, ainda passa pelo Conselho Estadual de Transporte Metropolitano e pela Metroplan. A previsão é de que o novo valor passe a valer na próxima terça-feira, dia 29, Viviana.
0: Obrigada, Ayrton Lemos. A gente vai agora para a região norte do estado, porque Passo Fundo investiu mais de R$ 1 milhão na revitalização do cartódromo da Roselândia. A Bruna Scheifler tem os detalhes. Bruna, boa noite.
3: Boa noite, Viviana. A Prefeitura de Passo Fundo, no norte do estado, assinou hoje a ordem de serviço para revitalizar a pista do cartódromo. O espaço fica localizado no complexo turístico da Roselândia. O investimento é de aproximadamente R$ 1.170.000. O projeto

0: projeto abrange cerca de 1 quilômetro de pista e prevê serviços de recapeamento, terraplanagem, sinalização, implantação de novas zebras e alteração no traçado. A execução da obra ficará a cargo da construtora ganhadora da licitação, com prazo contratual de até 5 meses. De acordo com a prefeitura, a revitalização visa preparar o local para voltar a receber grandes eventos esportivos. O presidente do Kart Clube de Passo Fundo, Marcelo Araújo Vargas, afirma que há negociações para que o local receba uma etapa do Campeonato Gaúcho de Kart no ano que vem. O espaço também continuará abrigando atividades voltadas ao público em geral, como aluguel de karts, encontros de veículos antigos e treinamentos de direção defensiva. Inaugurado oficialmente em 1979, o espaço é gerido pelo Kart Clube. O kartódromo marcou a trajetória do automobilismo gaúcho, tendo recebido o tricampeão mundial de Fórmula 1, Nelson Piquet, na reinauguração, realizada em 1995.
1: Obrigada, Bruna. E agora a gente vai trazer as informações da região sul do estado, porque o temporal acabou destruindo mais de 80% das estufas do sítio da família do Marcos Norberg, o agricultor, que a gente relembra, né, em janeiro desse ano, acabou sendo morto depois de uma ação da Brigada Militar, Maria Fernanda Freire.
2: Isso, Viviana. O dano foi no sítio Florescer, a propriedade do agricultor, que faleceu numa ação da Brigada Militar em janeiro desse ano. Foi no mesmo local, no interior do município, onde ocorreu a morte do produtor. As estruturas atingidas fazem parte do investimento realizado por Marcos nos últimos 5 anos, que tinha o objetivo de modernizar especialmente o cultivo de morangos, que é uma das principais produções do local. Uma das grandes estufas havia sido instalada por ele no ano passado. Atualmente, depois da morte do Marcos, a produção lá continua sendo tocada pela enteada dele e pelo pai do agricultor. Segundo a enteada, o dano foi muito grande, apesar da passagem da chuva ter sido rápida no local. A casa do agricultor e os galpões também foram atingidos pela passagem da chuva.
1: Obrigada, Maria. Assim a gente encerra então também esse giro com as principais informações do interior do estado aqui no Estúdio Gaúcha, né? O nosso ouvinte aqui, Caleb, mandou a seguinte mensagem, né? Eu peço a atenção de vocês para um acontecimento aqui em Bagé, bairro São Jorge, rua Floriano Maia Dávila. Muitos fios no chão, rua próximo da escola, do mercado, com trânsito de crianças. Nós estamos há mais de 50 horas sem luz. E ele mandou fotos, inclusive, né? E pelas fotos dá para ver que um poste de luz caiu. E segundo o nosso ouvinte aqui, esses fios estão energizados ainda. Já houve caso de choque, as autoridades e a equipe da CE nada fizeram. É o relato que chega aqui também através do Caleb. A gente vai para o intervalo e daqui a pouquinho a gente pode combinar com o Ayrton Lemos, se estiver me ouvindo, Ayrton, aí na redação, para a gente atualizar mais uma vez como é que está a situação da falta de luz aqui no estado, né? No início do programa, você atualizou, trouxe essas informações de que eram 176 mil pontos ainda sem luz. E quando a gente fala pontos, não falamos em pessoas, né? Pontos é uma residência. E aí, né, nessa residência pode morar 4, 5, 2, 3, 1 pessoa. Então, imagina a quantidade de gente que ainda está sem luz, quase 48 horas depois desse temporal ter passado aqui pelo Rio Grande do Sul. A gente vai atualizar essa situação, então, em seguidinha aqui, depois do intervalo. Já voltamos.
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5: Trinta e um de volta aqui com o Estúdio Gaúcho. Agora a gente vai falar de futebol, começando aí pela dupla Grenal, Maria Fernanda Freire.
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5: Obrigada, Maria Fernanda Freire. 11:31 e a gente começa com as informações do Inter. Rodrigo Oliveira, o Inter avançou aí nas negociações para poder, nas próximas horas, contar com o novo técnico. Rodrigo, boa noite.
7: Boa noite, Viviana. Fronza avançou sim, e o nome preferido, o alvo é Eduardo Batista, técnico do Criciúma. Já uma proposta na mesa do treinador, informação apurada em conjunto com o colega Vaguinha. O Inter tentou primeiro o Luiz Ubeldia, que não quis. Tentou o Jair Ventura do Vitória, que optou por permanecer no Vitória. Tentou o Barbieri do Juventude, que quis ficar no Juventude. Tentou o Diego Aguirre, que está no Peñarol, preferiu ficar no Peñarol. E o Inter acabou chegando ao nome de Eduardo Batista. Fez a proposta e é uma negociação em andamento, com boas perspectivas de desfecho. O Eduardo Batista está no Criciúma, que perdeu há pouco para o Operário. Após o jogo, na entrevista coletiva, o Eduardo Batista foi bastante questionado sobre a proposta do Inter que nós noticiamos, e ele negou que tenha recebido contato do Inter, e negou porque é uma tratativa ainda em andamento. Pelo que apuramos, o Eduardo Batista entendeu que não faria sentido ele abrir o jogo, sendo que ele é alvo de muita contestação na equipe do Criciúma.
5: Ficou estranha, inclusive, a coletiva dele, né, Rodrigo?
7: Estranho em que sentido, Viviana?
5: Porque ele foi dar a coletiva. É, porque ele não foi enfático ao afirmar, né? Não tenho nada com o Inter. Ele meio que deixou a entender que tem, né, Rodrigo?
7: Me pareceu o seguinte: ele está muito pressionado no Criciúma, porque apesar de o Criciúma ter sido em algum momento líder da Série B, ele vem de 3 derrotas seguidas, tem a segunda pior campanha do retorno. Tomou 4-0 do Atlético Goianense, perdeu para o Juventude em casa e agora perdeu para o Operário em casa. Ele está sendo muito pressionado. Inclusive, segundo os colegas, ele corria risco de demissão caso perdesse hoje, o que não ocorreu. E isso é um ponto importante. O Inter, se avançar pelo Eduardo Batista, vai ter que pagar uma multa rescisória de R$600 mil. O que me parece é que o Eduardo Batista pensa o seguinte: se a negociação com o Inter não prosperar e ele falar que negocia com o Inter nesse momento de contestação, ele cria um problema para ele dentro do Criciúma. Então eu considero natural ele não confirmar a proposta do Inter, e ao mesmo tempo ele não fechou a porta. Tudo leva a crer que a negociação vai ter um desdobramento positivo ao longo dessa quarta-feira. Agora, não é um nome que empolga o torcedor, a gente vê isso pelas redes sociais, e é importante explicar por que o nome do Eduardo Batista. Eu citei aí a quantidade de técnicos que o Inter tentou antes. E é importante contextualizar, né, Viviana, que o Inter não tem muito a oferecer para ser atrativo para um técnico de ponta. Qual é o atrativo do Inter? O que é que o Inter pode oferecer para um técnico? 10 jogos, um salário, a possibilidade de manter o Inter na Série A, mas também o risco de colocar nesse técnico um carimbo de rebaixado. Isso é algo que espanta técnicos afirmados. Já o Eduardo Batista, ele foi um técnico promissor no início da carreira, começou bem no Sport em 2014, foi campeão da Copa do Nordeste, foi pro Palmeiras e pro Fluminense, chegou a entrar naquele hall dos clubes grandes, mas acabou não conseguindo se manter nesse hall. Os últimos trabalhos dele são, não vou acertar exatamente a ordem, mas CSA, Remo, Juventude, Atlético Goianense, Mirassol, Novo Horizontino e agora Criciúma. No Novo Horizontino ele até fez um bom trabalho, mas por 2 anos seguidos ele não conquistou acesso à Série A por um detalhe. E agora no Criciúma ele estava bem líder da Série B e o trabalho acabou degringolando. O Eduardo Batista é um nome que saiu do rol dos grandes clubes. Se ele vai para o Inter e não consegue escapar do rebaixamento, ele não muda em nada o patamar atual de carreira dele. Em compensação, se ele consegue manter o Inter na primeira divisão, ele volta com tudo pro rol dos grandes clubes, que é o caso do Inter. Então, é um treinador que tem o perfil que o Inter busca, um treinador cujo sucesso na carreira dependa de manter o Inter na primeira divisão, Viviane.
5: Ao que tudo indica, então, nas próximas horas, a gente deve ter um desenrolado essa história, se fecha ou não com o Eduardo Batista, e talvez se vá atrás de um outro nome, Rodrigo, é isso? E uma outra dúvida, o contrato com esse novo treinador no Inter deve ser feito mais ou menos a exemplo do que fez o Grêmio, ó, é até o final da temporada e depois a gente volta a discutir?
7: Por partes. Em relação à negociação com o Eduardo Batista, deve ter um desdobramento nessa quarta-feira.
5: Certo.
7: O Inter, fechando com o Eduardo Batista, tem que pagar uma multa rescisória de R$600 mil. Na coletiva pós-jogo do Criciúma com o Operário, os dirigentes do Criciúma deixaram claro que não vão demitir o Eduardo Batista e nem abrir mão da multa. Sobre o contrato, eu não tenho informação a respeito do tempo de contrato, mas ele tem contrato no Criciúma até dezembro de 2027. Eu diria que o mais provável seja um contrato até dezembro desse ano, com a possibilidade de uma cláusula de renovação automática caso mantenha o Inter na primeira divisão. Essa seria a tendência, mas é uma interpretação minha, eu não tenho informação específica. Agora, me parece que pro Eduardo Batista ele sobe de patamar e tem a chance de voltar pro rol dos clubes grandes caso ele mantenha o Internacional na primeira divisão.
5: Bom, Rodrigo, vamos aguardar aí o que vai se desenrolar dessa história aí nas próximas horas. Obrigada, viu, Rodrigo? Bom descanso pra ti agora. Se é que tu vai conseguir descansar, né, Rodrigo? Porque tá, o noticiário do Inter não para.
7: É, não, mas agora eu imagino que eu vá conseguir. Não acredito. Se tiver novidades, se houver novidades, a gente vai estar a postos. Mas acredito que por hoje era isso. O Inter, além do técnico, seja Eduardo Batista ou não, vai ter que contratar um novo preparador físico, já que o Gonçalo Álvares, que era o preparador da comissão do Pezzolano, deixou o cargo junto com o técnico uruguaio, Viviana.
5: Um abraço para ti, Rodrigo.
7: Outro, Viviana, a ti e aos ouvintes.
5: Obrigada, Rodrigo Oliveira. Então, acompanhando, né, esse dia, mais um dia de muita movimentação pelo lado do Inter na busca de um treinador. 11:39, né, as informações aqui que o Ayrton nos repassa, o Ayrton Lemos, sobre a falta de luz, né? São mais de 162 mil clientes que seguem sem energia no Rio Grande do Sul. A ampla maioria, 153.154 consumidores na área de concessão da RGE, ou melhor, da CE Equatorial. Na RGE são 9.231. É o município com o maior número, né, de pessoas sem luz, continua sendo Pelotas, depois Rio Grande e depois Porto Alegre. Isso com relação à CE. Na RGE, eles não detalham por cidade, né? Nós temos aí 9.231 clientes sem luz. E não, nenhuma das duas concessionárias aqui deu um prazo para restabelecer o serviço. Reforçando, pedimos para que eles pudessem se manifestar aqui no Estúdio Gaúcha, nenhuma das duas concessionárias aceitou aceitou responder, né, aos nossos questionamentos e aos questionamentos dos ouvintes, que afinal de contas estão há quase 2 dias sem luz. 20 minutos faltando para meia-noite, tá chegando aí o Lucas Arruda com as informações do Grêmio, né? Arruda, o Grêmio que segue de folga até quinta-feira, mas amanhã já tem aí a apresentação para quem tá no departamento médico. Boa noite.
0: Boa noite Viviana a todos. É exatamente isso, e talvez seja a situação mais importante desse período de data FIFA, para além do técnico Renato Portaluppi trabalhar a nova equipe, porque o Grêmio espera, durante esse período, recuperar alguns dos seus jogadores que estão entregues ao departamento médico. Nesta quarta-feira, pelo menos 4 jogadores se reapresentarão no CT Luiz Carvalho. E o destaque para o Kahneman, que é o principal nome dessa lista, o jogador que estava escalado contra o Botafogo na última quarta-feira, acabou saindo da relação por um desconforto na região do quadril, parte do corpo em que ele já havia feito uma cirurgia em 2024 e ainda sente alguns resquícios disso. Além do Kahneman, Marlon e Diego Caíto também vão se preparar para o retorno ao longo da Super Data FIFA, e o Dodi tem a situação mais complicada, uma avulsão na patela do joelho direito, e não tem o retorno estimado pelo clube. Mas importante sobre o Dodi: foi uma espécie de coringa do Renato em 2024, atuando em mais de 50 jogos na temporada.
5: Agora tu falou aí desses jogadores que estão no departamento médico, vão retomar as atividades amanhã, mas será que qual deles tem mais chance de voltar aos treinos na quinta com o grupo, Arruda?
0: Dos 4 jogadores citados, o Diego Caíto é quem tem a situação mais tranquila. Ele teve um edema na coxa, ficou de fora inclusive do último jogo, obrigou o Renato a escalar o João Pedro e depois, por consequência, o Marcos Rocha, mas a tendência é que o Diego Caíto esteja já preparado, se não para quinta-feira, para os treinamentos da próxima semana. O que é certo é que, além dele, lateral direito, e do Marlon, o Grêmio espera que esses 3 jogadores de defesa estejam à disposição do Renato para a volta do Brasileirão daqui a cerca de 15 dias.
5: O Renato disse que quer aproveitar esse período, né, Arruda, para recuperar fisicamente o elenco. Como é que ele vai fazer isso, hein?
0: Sabe que foi um... Vamos lá, sem fazer uma avaliação, uma crítica aos jornalistas, até porque eu estava lá, mas foi um assunto que ficou faltando na coletiva de apresentação do Renato: a forma como ele recebe o grupo de jogadores na parte física. Não o Renato por si só observando, mas das informações que lhe foram passadas. É claro que o Grêmio teve um problema físico nos últimos jogos, especialmente por perder as partidas na etapa final. O Renato chega com o Rogério Dias, que é um antigo preparador físico seu, multicampeão com o Grêmio, e que estava, entre aspas, escanteado na base. Fato é, o trabalho e o desempenho de Rogério Dias é reconhecido nacionalmente, e o Renato traz esse profissional para o grupo de jogadores. A tendência é que o Grêmio se debruce nessa pauta durante esses 15 dias para recuperar a parte física na reta final da temporada, até porque é o momento em que pesa esse cenário para todas as equipes do futebol brasileiro. Mas o Grêmio aposta muito no Rogerinho, Rogério Dias, para que ele consiga reconstruir um perfil físico da equipe de Renato Portaluppi.
5: Bom, tem 2 jogadores aí que me parece que ganharam espaço com o Renato, né? Que foi o Balbuena. E o João Pedro, e acho que me parece também que tem uma boa chance deles continuarem ali entre os titulares.
0: Vamos lá, sobre o João Pedro, é um jogador que esteve descartado do Grêmio com a antiga comissão.
5: Pois
0: o Grêmio chegou a informar o empresário do jogador para procurar outro clube. O João Pedro já trabalhou com o Renato em 2023 e 2024. O Diego Caíto é o dono da posição. Nessa circunstância, Viviana, é muito improvável que o João Pedro assuma a posição no time, tendo o Diego Caíto em condições físicas.
5: Tá.
0: O Marcos Rocha, ele apareceu, e o Renato gosta de trazer esse perfil de jogador para a liderança do grupo, né? Para trazê-lo mais próximo dos demais companheiros. Mas a tendência é que o João Pedro siga na reserva e o Diego Caíto fique no time mesmo com uma possível mudança tática, ou seja, sair da linha dos quatro defensores e apresentar de novo contra o Remo três zagueiros e dois alas, como aconteceu contra o Palmeiras. Nesse caso, o Diego Caíto permanece. O Marlon, da mesma forma, é o dono da posição, o Caio Paulista não tem condições técnicas de assumir a posição, e o Pedro Gabriel ainda é tratado como um atleta de muita inexperiência e desenvolvimento. Sobre o Kahneman, aqui é o ponto mais importante. O Renato destaca na sua coletiva que o Kahneman, em condições, volta para o time.
5: Sim.
0: Sobre o Balbuena, a ideia que nós buscamos de informações é que ele cumpriu a cota de experiência num formato de três defensores. Os donos das posições, o Wallace e Gustavo Martins, e quem corre pela disputa é o Kahneman. O Balbuena foi mais uma questão pontual para o jogo contra o Palmeiras.
5: E o Krovinović, hein?
0: Krovinović, ele vai depender muito da formatação tática do Renato. Mantendo o esquema com três zagueiros, ele tira esse meio campista e se debruça numa possibilidade real de jogar de maneira reativa. Três defensores, dois alas, dois atacantes, um centroavante e dois jogadores de meio campo, que são Vila Sante e Noriega ou o Danilo Barbosa. Nessa configuração, Viviana, o Krovinović perderia espaço. Lembremos aqui, não é um jogador do perfil do Renato, ele não é um camisa 10 do ofício e também não é um segundo volante de carregar a bola até a área. Foi uma indicação do Luiz Castro, porque já havia trabalhado com o português no futebol do seu país. A tendência é que o Krovinović, pelo que nós vimos agora e buscamos de informações, perca espaço na equipe do Renato.
5: Ou seja, vai ser arquivado.
0: É, talvez um jogador para mudar cenários de segundo tempo, até porque o Grêmio não tem tantas possibilidades assim de meio campo.
5: Bom, tem mais alguma informação aí, Arruda, pra gente fechar? Eu tava até lendo o GZH, tem uma reportagem tua por lá falando sobre os estrangeiros que tem vínculo no Grêmio, né? Com o Grêmio, no caso.
0: Vamos lá, o Grêmio tem 14 estrangeiros entre atletas que estão no elenco hoje e estão emprestados para outros clubes. Só que o Grêmio, na contramão disso, foi a favor da redução gradativa dos estrangeiros até 2030. O que eu busquei de informações hoje, por mais óbvias que sejam, Viviana, o Grêmio é um clube que compactua com a ideia de que a diminuição de estrangeiros vai melhorar, primeiro, a formação de jogadores e utilização no time principal e lá, por consequência, tenha uma melhora no futebol nacional como um todo, resulte em melhores peças para a seleção. Mas claro que cada clube pensa em si. O Grêmio quer voltar a ser uma referência em termos de formação de jogadores. Ou seja, formar os atletas e utilizá-los antes de negociá-los com outros clubes. Nesse ano, por exemplo, o Grêmio entende que fez boas vendas de Vieri e Gabriel Meck, mas não utilizou tanto os atletas de base como gostaria. Essa parte ficou mais dedicada para os atletas de defesa. O Grêmio quer olhar para meio campo e atacantes, porque sempre foi referência, especialmente na formação de jogadores dessas posições.
5: Tá certo, Arruda. Bom descanso pra ti, então.
0: É isso, voltamos amanhã com mais Grêmio e aí sim já projetando a volta dos trabalhos na quinta-feira.
5: Tá certo, um abraço.
0: Valeu.
5: Muito bem, assim trouxemos então as informações do Inter, do Grêmio. Agora são 11h48. O Eduardo Costa chegando agora com as informações da dupla Caju, Caxias e Juventude. Eduardo, boa noite.
8: Boa noite, Viviana. Boa noite a todos que acompanham o Estúdio Gaúcha. O Juventude tenta interromper a sequência negativa na Série B do Campeonato Brasileiro após duas derrotas consecutivas. Algo que acontece pela primeira vez em 29 rodadas. Com os resultados da 29ª rodada, o Alviverde caiu para a quarta colocação com 50 pontos, mas segue no limite do G4. Depois da derrota para o Sport em Recife, o elenco se reapresentou nesta terça-feira no centro de treinamento do clube. A comissão técnica trabalha para corrigir os erros e preparar a equipe para enfrentar o América Mineiro na próxima segunda-feira, 19h30, na Arena Independência. O adversário ocupa a vice-lanterna da competição e o confronto é tratado como decisivo para a retomada do Juventude, que terá dois desfalques importantes. O técnico Maurício Barbieri está suspenso pelo terceiro cartão amarelo e o centroavante Alisson Safira cumpre suspensão também pelo terceiro amarelo. Apesar das duas derrotas consecutivas para o Atlético e para o Sport, o Juventude teve um desempenho melhor nas 10 primeiras rodadas do segundo turno da Série B em comparação ao início da competição. O time somou 18 pontos no retorno, 5 a mais do que as 10 primeiras partidas do primeiro turno. O Caxias abre oficialmente um novo ciclo a partir de amanhã. Após 2 anos na presidência, Roberto de Vargas deixa o comando do clube e Júnior Santolin assume a gestão para o biênio 2027-2028. A posse acontece numa reunião do Conselho Deliberativo amanhã às 19h. Santolin foi candidato único no processo eleitoral. Ao lado dele estarão Giovanni Desorzi como primeiro vice-presidente e Cíntia Pelim como segunda vice-presidente. Já o cargo de vice de futebol será ocupado por Raniele José Sequinato, ex-jogador formado inclusive na base do Caxias. Da Gaúcha Serra com a dupla Caju, Eduardo Costa.
5: Obrigada, Eduardo. Agora faltando 10 minutos para meia-noite, a Helena Brum tem as informações também do futebol feminino. Helena, boa noite.
9: Muito boa noite, Viviana. Boa noite a todos que acompanham o Estúdio Gaúcha. Venho aqui para falar sobre as convocadas para representar a seleção brasileira feminina nos 2 amistosos com a Argentina. Isso porque a lista está confirmada. E um destaque, sem o nome da Marta. Hoje, durante a tarde, o Arthur Elias, técnico da seleção, divulgou então a lista com as convocadas. A gente lembra e ressalta que o primeiro jogo é disputado aqui em Porto Alegre, no estádio Beira Rio, no dia 10 de outubro, às 16h30. A venda de ingressos já está aberta. O segundo e último duelo dessa série de amistosos vai ser jogado em São Lourenço da Mata, em Pernambuco, no dia 13, às 18h30. Esses 2 amistosos são contra a seleção da Argentina. O destaque dessa lista de convocadas fica pela convocação da goleira Iane, do Bahia. Ela é uma novidade e um destaque nessa última temporada pela camisa tricolor. Metade das convocadas para a seleção brasileira feminina tem passagem pela dupla Grenal, Viviana. Chama atenção esse número de atletas, 14 atletas que já passaram tanto por Grêmio quanto por Internacional. A gente fala então, pelo lado tricolor, Lorena, Carlinha, Marisa, Taila, Raíssa, Bahia e Luane. E ex-jogadoras do Internacional, Isa Haas, Isabela, Bruninha, Tamara Bolt, Duda Sampaio, Maiara, Tainá Maranhão e Priscila. Então aí, atletas que são velhas conhecidas da dupla Grenal e que a gente pode ficar de olho e dar aquela torcidinha com a seleção brasileira feminina. 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
5: Obrigada a Helena Brum, trazendo, portanto, as informações do futebol feminino aqui no Estúdio Gaúcha. 11h53, eu estava dando uma olhadinha agora em outros sites de notícia aqui do Brasil para ver essa repercussão com relação ao fato de que o Eduardo Batista, hoje técnico do Criciúma, havia sido contatado pelo Internacional, né? E aí tô na Globo.com e traz justamente o que eu e o Rodrigo conversávamos há pouco, né? O Rodrigo Oliveira, sobre a entrevista coletiva que ele concedeu depois da derrota do Criciúma pro Operário, né? Do Eduardo Batista, dizendo que ele não havia recebido sondagem nenhuma. Ele disse o seguinte, ó, nas palavras dele: não tive contato nenhum. Aqui já me colocaram no Sport, me colocaram no Remo, já me colocaram em diversos times. Então, não procede, não chegou nada, disse ele nessa entrevista coletiva. Aliás, ele foi bastante xingado e vaiado por parte da torcida do Criciúma, que protestou bastante, né, depois dessa derrota do Criciúma por 2-0 diante do Operário, né? Mesmo diante dessa sequência negativa que ele vem tendo na Série B do Campeonato Brasileiro, da pressão da torcida, o executivo de futebol do clube catarinense, o Thiago Gasparino, disse que ele vai permanecer, que pelo Criciúma, ele não sai. Então, as últimas atualizações aí com relação também a essa questão envolvendo o Eduardo Batista. Dito isso, vamos encerrando então o Estúdio Gaúcha de hoje. Muito obrigada pela audiência, pela companhia. Vem aí o Rafael Collin e o Esporte e Companhia. E nós voltamos a nos reencontrar amanhã a partir das 10 da noite. Até lá. Tchau, tchau.
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2: 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Ministro Alexandre de Moraes do Supremo arquiva investigação contra ex-diretores da Polícia Rodoviária Federal, acusados de tentar impedir deslocamento de eleitores em 2022. Trump se reúne com o presidente interina da Venezuela, Delcy Rodrigues, em primeiro encontro desde captura de Nicolás Maduro pelos Estados Unidos. Mais de 162 mil clientes ainda estão sem energia elétrica no Rio Grande do Sul após temporais. Céu nublado em Porto Alegre agora faz 12 graus. O Rio Grande do Sul vai ter predomínio de tempo firme nesta quarta-feira. A chuva, se ocorrer, vai ser isolada e com volumes baixos. O frio ganha força principalmente durante a madrugada e no começo da manhã. 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
2: Trânsito tranquilo nas principais rodovias do Rio Grande do Sul, em Porto Alegre, sem registro de ocorrências neste momento.
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2: Defesa Civil do Estado emite alerta de risco muito alto de inundação do Guaíba.
4: O aviso é para a região das Ilhas de Porto Alegre. O alerta já está ativo e segue até às 10 horas da noite dessa quarta-feira. Mais cedo, a Defesa Civil Municipal de Porto Alegre já tinha emitido um aviso para elevação do Guaíba, com chances de atingir a cota de inundação no bairro Arquipélago, em regiões ribeirinhas do sul e extremo sul da cidade. Esse alerta começa a valer às 10 horas da manhã dessa quarta-feira e segue até às 10 horas da manhã de sexta. De acordo com a Defesa Civil, a elevação pode acontecer porque o Guaíba deve receber maior vazão nos próximos dias, em razão da chuva registrada no estado ao longo dessa semana. Da redação, Júlia Osório.
2: Ninguém acertou as 6 dezenas do concurso 3.061 da Mega Sena sorteado nesta terça-feira. Com isso, o prêmio acumulou e está estimado em 38 milhões de reais para o próximo sorteio. As dezenas sorteadas foram 24, 25, 28, 37, 47 e 55. 39 apostas acertaram 5 números e vão receber pouco mais de 42 mil reais cada. Outras 2.148 fizeram a quadra. O próximo sorteio da Mega ocorre nesta quinta. 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Da redação, Ayrton Lemos.

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1: Vamos nessa então, meus amigos, está no ar o Esporte Companhia aqui na Gaúcha, programa que tem o oferecimento de KTO, baixe o aplicativo e escolha se divertir. 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Hoje nós vamos colocar o cartão de visitas da Trilha Sonora um pouco mais tarde, porque já tem convidado na linha. A madrugada vai ser de muita expectativa, de muita informação para vocês, porque o Inter está muito próximo de anunciar Eduardo Batista como treinador. E eu já coloquei no meu Instagram uma enquete para ver se o torcedor colorado tá aprovando ou não essa contratação. E já tem uma parcial aqui na abertura do programa, reforçando o convite para você me seguir no Instagram e votar, por gentileza. É no Instagram, @rafael.collin. Torcedor colorado, você aprova a vinda de Eduardo Batista? Sim, 38%. Não, 62%. Tá confirmando o que já vinha acontecendo durante a noite, quando surgiu com muita força o nome do Eduardo Batista, tá confirmando esta ideia de que o torcedor não está aprovando o nome desse treinador, após a direção do Inter tentar vários outros nomes. Tô com a tela do computador aberta aqui também, para durante a madrugada registrar muitas e muitas opiniões de vocês sobre o que vocês estão achando, tá? O que vocês estão achando deste nome? 996995218, DDD 51, 996995218, para você opinar, tá bom? Então vai ser uma madrugada de muita, muita, muita interatividade. Bem forte a nossa interatividade hoje na madrugada esportiva da Rádio Gaúcha. Tenho convidados especiais, tá bom? Tem Marcelo Barreto, comentarista, apresentador do Sport TV, do Grupo Globo. Daqui a pouco a gente vai falar sobre a pauta, que é Eduardo Batista, mas também sobre o atual momento do Inter, o atual momento do Grêmio. Daqui a pouco tem Jota Finkler aqui para avaliar o nome do Eduardo Batista, mas agora a gente vai para Santa Catarina, especificamente para Criciúma, conversar com o narrador da Rádio Eldorado de Criciúma. Por sinal, durante toda a noite ouvi a cobertura da Rádio Eldorado da derrota do Criciúma para o Operário e depois a coletiva do Eduardo Batista. Um baita trabalho dessa equipe. Janiter Decordes, prazeraço, meu amigo, falar contigo novamente aqui na Rádio Gaúcha. Muito obrigado pela gentileza de me atender ao vivo. Tudo bem contigo?
2: Tudo bem, Colin. Bom dia a você, a todos que estão sintonizados e conectados na Rádio Gaúcha. Prazer é todo meu, né, estar conversando com você. Já tive a oportunidade de estar no estúdio aí com você quando eu estava, à época, na CBN de Florianópolis, né, no programa Domingo pela Manhã. Estive aí contigo no Domingo pela Manhã na Rádio Gaúcha. Mas também o prazer de te ouvir aí muitas madrugadas, porque a gente pega muitos voos aí em Porto Alegre. Quando chega, está chegando em Porto Alegre para ir viajar, ou quando a gente chega de viagem, vai muito por voos aí em Porto Alegre, quando estou voltando para casa, a gente vai sintonizado na Gaúcha e te ouvindo aqui. É um prazer estar falando contigo aqui na Gaúcha.
1: Que legal, que alegria saber disso. Muito obrigado pelo carinho aí com o Barão da Madrugada. E me diz, há quanto tempo tá na Eldorado aí, antes da gente começar o nosso papo? Saíste da CBN, fosse para Eldorado, e tá há quanto tempo?
2: Aqui já voltei, eu sou natural de Criciúma mesmo, né, Cobb? Ah. Então eu voltei para cá, eu voltei para Eldorado e estreiei de volta aqui no dia 25 de abril de 2022. Então há 4 anos e meio estou de volta aqui, de volta à terra depois de ter ficado 16 anos em Florianópolis.
1: Isso aí. Então tá, vem cá, vamos direto pro assunto então. Tem muita gente nos ouvindo agora. Que informações você tem? E também qual é o seu feeling, qual é o seu sentimento sobre o que pode acontecer nas próximas horas, hein, Janiter?
2: Bom, vamos lá, Colin, vamos tentar aqui explicar para o torcedor do Internacional, principalmente, né, que está vivendo essa expectativa, fazer só uma linha do tempo rapidinho aqui da noite dessa sexta-feira. Gente, o jogo foi 7:30 da noite, eu cheguei no estádio por volta de 4:30 da tarde, e às 5:00, 5:00 e alguma coisinha, a gente já começou a receber algumas especulações, algumas informações dessa possibilidade de o Internacional estar realmente interessado, mas no primeiro momento a gente achou, não, acho que não, né? Pelo momento que o Eduardo Batista vai vivendo no Criciúma, o Internacional precisa de um fato diferente para tentar sair da situação incômoda que está, mas depois o assunto foi crescendo, foi ganhando corpo e a gente já estava no ar, e aí quando a bola estava rolando já, ainda no primeiro tempo, começaram a surgir as informações que estava praticamente encaminhada a ida do Eduardo Batista. E o Criciúma não desempenhando um bom jogo, toma um gol a 37 minutos, e aí o torcedor começou a demonstrar toda a sua insatisfação na arquibancada, e já no final, as mudanças que o Eduardo Batista fez ao longo do jogo deixou o torcedor ainda mais insatisfeito, e aí para coroar uma noite terrível do Criciúma, lá os 50 minutos do segundo tempo, toma um 2-0 e o Criciúma perde uma posição, mas ainda está no G6. Mas ainda com bola rolando no segundo tempo, o torcedor já xingava, fazia os seus protestos na arquibancada contra o Eduardo Batista. E aí a gente ficou naquela expectativa, né? Acho que não vai ter como segurar o Eduardo Batista depois dessa derrota, ele nem vai para a entrevista coletiva. O que a gente imaginou é que o Thiago Gasparino, executivo de futebol, fosse apenas para a coletiva para anunciar o desligamento, a saída do Eduardo Batista e quem sabe até anunciar a sua ida para o Internacional de Porto Alegre. Mas não foi isso que aconteceu. Surpreendeu a todos o Eduardo Batista comparecendo na coletiva. A primeira pergunta feita a ele foi sobre essa possibilidade. Ele disse que não tinha recebido absolutamente nada. Depois a entrevista seguiu, os jornalistas bateram nessa tecla, ele continuou insistindo que não. Na mesma linha, o Thiago Gasparino, executivo de futebol, negou que tinha qualquer tipo de acerto, que disse que o Criciúma não tinha recebido nada por parte do Internacional, garantindo a permanência do Eduardo Batista. Eu, sinceramente, Colin, essa foi a linha do tempo e de momento, né, o Eduardo Batista, ele é técnico do Criciúma de forma oficial. Vou te dizer o seguinte, Colin, eu acho que o Criciúma já errou, porque o Criciúma apanhou do Atlético Goianiense domingo passado, domingo retrasado lá em Goiânia, tomando um 4-0, só não foi mais porque o Atlético Goianiense tirou o pé, e lá já era para o Criciúma ter tomado uma posição, ter demitido o Eduardo Batista, porque a situação ficou insustentável. Eu, sinceramente, pelas informações que a gente tem por aqui de bastidores, Colin, é a seguinte, o Criciúma ainda não anunciou essa saída, o Eduardo Batista não anunciou a sua saída também para de repente ir ao Internacional, é porque tem a questão de multa rescisória, questão de valores para a saída, eu acho que é isso aí que está pegando. E a madrugada vai ser exatamente para ajustar esse ponto. Multa rescisória, valores, para depois o Criciúma anunciar oficialmente a sua saída. Se ele não for para o Internacional, acho muito difícil que ele permaneça, porque aqui não há mais clima para mim, pelo menos a minha avaliação, não há mais clima para Eduardo Batista seguir no comando.
1: Ou seja, o Internacional está prestes a contratar um treinador que está também prestes a ser demitido do Criciúma, porque o torcedor não aguenta mais, xingou o treinador hoje à noite, e confirma para mim, ele tem com o Criciúma a pior campanha da Série B no retorno, perdendo somente à frente de uma Ponte Preta que não, praticamente não existe mais a Ponte Preta. Impressionante o que está acontecendo devido à crise lá na Ponte Preta. Então ele só tem uma campanha acima da Ponte, e é esse treinador que o Internacional tem interesse.
2: Exatamente, nesse momento, para que você tenha uma ideia, 10 rodadas da Série B no retorno, 30 pontos disputados, o Criciúma somou 8. 8 pontos apenas. O Criciúma tem 2 vitórias, 2 empates e 6 derrotas no primeiro, nesse retorno, nesse recorte. Então é muito ruim, o Criciúma tem apenas 8 pontos, a Ponte Preta no retorno está na última posição com 5 pontos apenas, né? Mas por tudo que vem vivendo. E é claro que o Criciúma também, né, Colin, não vou ficar aqui de rodeios, a gente sabe que tem problemas internos do Criciúma, isso já vem ocorrendo há algum tempo. Por exemplo, um problema que aconteceu e que começou a surgir os problemas do Criciúma,

0: estava bem psicologicamente, pediu para ficar fora do jogo. Departamento de futebol e comissão técnica, eles entenderam o pedido do Jonathan Robert e não levaram o atleta para Florianópolis. Dali por diante, o Jonathan Robert já passou a ser meio que escanteado no Criciúma e muito pouco aproveitado. E nas oportunidades que entrou, foi muito mal. E as críticas feitas ao Jonathan Robert eram justíssimas, mas o clima não ficou bom. E agora, recentemente, no jogo do Juventude, na derrota aqui 2-0, teve um outro problema também envolvendo o Jonathan Robert. Os jogadores, quando termina o jogo, tem aquela, o fechar a roda, a última conversa, a oração, e o Jonathan Robert não teria participado dessa roda final. E aí houve uma cobrança de novo das lideranças para cima do Jonathan Robert, só que essa cobrança foi também para o departamento de futebol. Se isso estaria, se o departamento de futebol não teria, não tomaria uma decisão sobre a questão do atleta. E a partir daí, o vestiário começou a ficar muito ruim, o Eduardo Batista começou a perder a mão do vestiário, e você sabe muito bem, né, Cole? E o técnico, quando perde o vestiário, aí a situação fica muito complicada. E o resultado está aí. Se você pegar dos últimos 5 jogos do Criciúma, são 4 derrotas e 1 vitória dos últimos 5 jogos. Então, uma situação que está realmente insustentável para o Eduardo Batista, curiosamente, né? Como ele é oficialmente ainda o técnico do Criciúma, nesse dia 23 de setembro, contando a partir da sua estreia, que foi no dia 11 de maio do ano passado, o empate com a Volta Redonda aqui no estádio Heriberto Wilson, hoje, dia 23 de setembro, ele está completando 500 dias do comando do Criciúma, em 75 jogos à frente do comando tricolor. Mas eu acho muito difícil que nesta quarta-feira o Eduardo Batista ainda seja, continue com o seu trabalho aqui, por mais que a coletiva dele foi de continuidade, viu?
1: É.
0: Foi de continuidade, mas eu acho difícil.
1: É, essa questão do Jonathan Robert, eu estava ouvindo atentamente hoje à noite o trabalho de vocês da Rádio Eldorado de Criciúma. Em determinado momento, o tom do debate de vocês era de que ele não conseguiu, o Eduardo Batista, gerir um problema de, numa linguagem do futebol que a gente usa, de batatas podres dentro do vestiário, né? Que foi o termo utilizado por algum dos teus colegas, e ele não conseguiu administrar isso aí, e o Criciúma acaba perdendo muitos pontos aí nas últimas rodadas, e o Criciúma chegou a ser líder da Série B com o próprio Eduardo Batista. E aí na coletiva, durante 7 rodadas, aí na coletiva, alguns pontos assim ditos pelo Eduardo Batista, ele foi questionado umas 4 ou 5 vezes, além do desempenho do Criciúma, mas umas 4 ou 5 vezes foi o foco nessa questão do Inter. Ele disse assim, ó, não tive contato nenhum, não procede essa informação. E daí ele projetou o clássico contra o Avaí no próximo fim de semana. Ele disse assim, ainda temos 9 jogos, vamos buscar a reação. E ficou falando de como ele iria trabalhar o time para jogar contra o Avaí. O máximo que ele avançou foi, não foi nem ele, foi o Thiago Gasparino, o executivo de futebol. O máximo que ele avançou foi assim, ó, que o Eduardo Batista hoje é o treinador do Criciúma. Até o momento não chegou nada de propostas, se chegar vamos analisar, até porque o Eduardo tem uma multa, e se o Inter pagar a multa e ele quiser sair, vamos ter que aceitar. E é uma multa, pelas informações que a gente tem, de R$600 mil, mas de repente fica agora o Criciúma não demite, porque se o Inter tá afim, o Criciúma vai querer esses R$600 mil, né? E não demite para não pagar a multa.
0: Exatamente, é mais ou menos nessa linha aí, Colin. Então, eu acho que é exatamente essa questão que está pegando, que os dirigentes podem estar conversando, tanto conversas entre os dirigentes do Criciúma e do Internacional, para resolver essa questão aí e, a partir daí, anunciar a saída do Eduardo Batista aqui do Criciúma e a ida para o Internacional de Porto Alegre. Pelo menos eu acho que é nesse ponto aí que está se desenhando. Tem um ponto aí, Colin, que é bom a gente tocar, porque, basicamente, o elenco, né? Esse elenco que o Criciúma tem de 2026 foi basicamente o Eduardo Batista que montou. Porque no ano passado, o Ítalo, quando estava aqui, era o executivo de futebol, o Ítalo saiu após o Criciúma não conseguir aquele acesso por um ponto, né? Naquele jogo com o Cuiabá, lá na Arena Pantanal, o Criciúma perdeu por 1-0, ele precisava de um pontinho, precisava de um gol para subir e não conseguiu. Quando o Ítalo Rodrigues era o executivo, ele acabou saindo do Criciúma e aí ficou naquela situação. Eduardo Batista, segue ou não segue para a temporada de

0: 26. Ficou aquela discussão. Mas tinha que montar o elenco para 26. Se definiu pela permanência do Eduardo Batista e depois veio a contratação do Thiago Gasparini, executivo de futebol. Podemos dizer, Colin, que muitas dessas contratações, 80% desse elenco que o Criciúma tem hoje, ele foi montado pelo Eduardo Batista. Ele foi o responsável. Podemos dizer que ele foi o técnico e quase que o executivo de futebol. E vamos dizer que ao longo da temporada, por mais que o Criciúma negue, o Thiago Gasparini negue, mas o Eduardo Batista, ele ficou muito sozinho. Porque os dirigentes que estão hoje no Criciúma, a gente sempre bateu nessa tecla. Quem é que vai sentar e discutir exatamente o futebol com o Eduardo Batista? Não tem. Porque os dirigentes que hoje estão no Criciúma, com o atual presidente, o Pedro Paulo Canella, e os demais dirigentes, são pessoas, elas não são remuneradas para estar ali. Elas se dedicam ao Criciúma, isso está no estatuto do clube, né? Elas se dedicam de quase que uma forma, não vou dizer voluntária, mas eles não recebem para estar ali. Eles saem das suas empresas para fazer o seu trabalho aqui no Criciúma. O diferente do Thiago Gasparini, que é executivo de futebol, ele é funcionário do clube e recebe para isso. Então não tem ninguém com uma força maior para poder discutir esse futebol com o Eduardo Batista. Então em muitos momentos ele ficou sozinho para resolver situações, tomar decisões. E aí, isso a gente bateu muito nessa tecla. Por exemplo, quando o Criciúma foi eliminado no Campeonato Catarinense, lá a gente já falou muito, olha, de repente é o momento para uma troca. A Série B está chegando aí, quem sabe é o momento para fazer uma troca. O Criciúma optou em manter o Eduardo Batista. O Criciúma, via Campeonato Catarinense, pela Taça Sesc, que a gente chamou aqui de Torneio Consolação, que era o Torneio dos Eliminados, para conquistar uma vaga na Copa do Brasil do ano que vem, foi por lá que o Criciúma conquistou o título e conquistou a sua vaga na Copa do Brasil. Ali, deu um suporte, deu um fôlego para o Eduardo Batista. Começou a Série B, não foi tão bem, o início da Série B do Criciúma não foi bom. O Eduardo Batista passou a ser questionado novamente, mas o Criciúma continuou apostando. Até que veio a sequência, que começou exatamente no empate com o Operário, lá em Ponta Grossa, depois uma vitória sobre o Avaí na Ressacada, que o Criciúma engatou aquela sequência de 15 jogos de invencibilidade, sendo 9 vitórias, 6 empates. Nessa sequência, com 7 jogos sem perder como visitante, com 4 vitórias seguidas. E até praticamente o final do retorno, o início do retorno, o Criciúma e o Vila Nova sendo os melhores mandantes, os dois times que não perdiam dentro de casa. Aí o Vila Nova perdeu, o Criciúma ficou com essa marca. Até que acabou sendo derrotado pelo Juventude, perdendo a sua primeira partida dentro de casa como mandante na Série B do Campeonato Brasileiro. Então, o que a gente está tentando entender aqui, e muito passa para mim desses problemas de ordem de vestiário, que acabou afetando esse trabalho. Por quê? É basicamente o mesmo time que teve uma invencibilidade de 15 jogos, é esse mesmo time que em 10 jogos venceu apenas 2 partidas e fez 8 pontos em 30 disputados.
1: Janiter, eu sei que tu trabalhou bastante agora à noite, mas tu teria mais um tempinho para bater um papo também com o Jota Finkler, que está na linha com a gente?
0: Claro, estamos à disposição.
1: Muito obrigado pela tua gentileza, Janiter. Olha a repercussão aqui nas mensagens que eu recebo. A repercussão é muito forte e eu tô achando, olha, eu tenho a impressão que até por essa repercussão, talvez o Inter volte atrás, mas não sei. Posso estar enganado também. Jota Finkler, obrigado por me atender. E aí, meu amigo, se quiser fazer uma pergunta pro Janiter, também fica à vontade.
2: Ô, Colin, sempre é um prazer falar contigo e uma obrigação minha te atender, tá certo? Um grande abraço pra ti, um grande abraço pro Janiter, pra comunidade de Criciúma. Eu não posso esquecer que em 2024 Criciúma acolheu muito o Inter, né? Exato. Principalmente com o Heriberto Rilse, onde eu tive, inclusive, eu ainda trabalhava no Inter na época, o prazer de ser a voz do estádio, viu? Fui a voz do estádio em alguns jogos, realizei esse sonho. Janiter, vou te fazer uma pergunta bem cretina, meu irmão.
0: Fique à vontade.
2: Tu contrataria o Eduardo Batista pro Internacional?
0: Olha, sinceramente, pro tamanho do Internacional hoje eu não contrataria, tá? Até pelo momento que ele tá vivendo. O Eduardo Batista, ele é um cara espetacular. Eu acho o Eduardo Batista um baita treinador, tá? Eu acho ele muito bom treinador. Mas a gente precisa separar as coisas. Não é porque eu acho ele um bom treinador que não dá para fazer uma leitura com algumas definições, algumas decisões que ele tem. Por exemplo, um dos pontos que a gente vem batendo muito aqui, já bateu por diversas vezes, a gente até já parou de discutir, porque é a mesma coisa que ficar falando do sexo dos anjos aqui com o Eduardo Batista, ele adora o sistema de três zagueiros, jogar com uma linha de três zagueiros.
1: Isso é importante a gente saber. Isso é importante a gente saber aí. Sim, vamos lá.
2: Exato.
0: É, ele não, eu não vejo problema em ele jogar, começar o jogo com uma linha de três zagueiros. O problema é que quando você precisa, você está atrás do marcador, por exemplo, ele não tem uma outra alternativa, o chamado plano B. Opa, desmancha a linha de três, você deixa dois zagueiros, coloca mais um jogador no meio de campo, faz um 4-4-2, enfim, acha uma outra alternativa. Então, quando ele começou a fazer isso, ele já começou fazendo linha de três quando chegou aqui. E aí a gente começou a fazer críticas porque não estava funcionando. Esse, opa, ele vai tirar um zagueiro, levantava a plaquinha lá, vai sair um zagueiro, ele vai botar um outro jogador de meio de campo, agora sim, vai para a linha de dois. Não, o que é que ele fazia? Ou ele puxava o Marcinho, lateral direito, para fazer a linha de três pelo lado direito, ou o Marcelo Hermes para fazer a linha de três pelo lado esquerdo. Ou seja, ele não desmancha a linha de três por nada desse mundo. Aqui no Criciúma, essa é uma das grandes críticas. Eu não sei se vocês já viram, pelo menos ano passado aconteceu isso aqui. Claro que a gente sabe que teve uma jogada ensaiada, mas vocês já viram alguma vez uma torcida na arquibancada levantar uma faixa pro técnico e botar lá 4-4-2 já?
1: Não.
0: Técnico? Aconteceu aqui. Claro que a gente sabe que foi uma jogada ensaiada, mas teve. Claro. Mas muito por conta dessa insistência dele, eu vou usar essa palavra, teimosia. Gente, muda. Acha um plano B. Ele mexe aqui, mexe lá, mas a linha de três ele não desmancha. E outra coisa, às vezes para tentar arrumar uma posição que está com defeito no time, ele faz uma mexida, mas que acaba afetando todos os setores. Aí vira uma bagunça.
1: Tá certo.
2: Ô, Paulinho, deixa eu só fazer mais um questionamento pro Jâniter. Eu sei que ele trabalhou bastante e merece o descanso, porque a gente conhece muito bem a rotina. Aliás, parabéns pelo trabalho aí, viu, Jâniter?
0: Muito obrigado, agradecendo.
2: Mas o detalhe é o seguinte: essa linha de três e na frente ele joga com o centroavante ou joga com jogadores de velocidade? Só para eu entender. Ele,
0: por exemplo, hoje, na partida de hoje, ele tem um centroavante, tá? Que no ano passado estava dando certo com o Nicolas, atacante, só que o Nicolas, ele estava ajudando muito, só que aí depois que ele teve uma lesão lá em Goiânia, no jogo contra o Vila Nova, ele teve um choque na cabeça, tanto que ele teve que ficar um bom período fora para poder, ele passou por cirurgia, para poder consertar esse problema que ele teve, né? Mas de lá para cá o Nicolas já não foi a mesma coisa. Mas o que que ele, a jogada que ele faz é que ele joga, ele costuma dizer o seguinte, ele não joga com o primeiro volante, isso o próprio Eduardo Batista diz, eu não jogo com o primeiro, com o segundo volante, eu jogo com médios, e eu não tenho os meus laterais, os meus alas, eles são pontas, mas ele joga com jogadores rápidos lá na frente pelos lados e deixa o atacante, aquele, o grandalhão lá no meio da área. Então ele busca muito esse tipo de jogo, tá? Jogando apoiado pelos lados, utilizando os alas como ponta, mas ele tem lá o Nicolas, hoje o Nicolas hoje voltou ao time, né? Depois de um bom tempo sem ser titular, o Nicolas voltou a ter uma oportunidade. Ele até estava utilizando nos últimos jogos, porque estava dando certo, o Vagninho, mas o Vagninho ele não é aquele 9-9, o Vagninho é um jogador que estava fazendo essa função, mas é um atleta que joga mais pela beirada. Essa função estava muito, essas duas funções, né? Do Felipe Matheus pelo lado esquerdo e o Otero, que vocês conhecem bastante, venezuelano, fazendo essa função pelo lado direito. O Otero hoje ele entrou no jogo no segundo tempo porque na semana passada ele acabou não participando das atividades, estava se recuperando de um pequeno desconforto, então o Otero hoje acabou começando no banco de reservas e aí entrou no transcorrer da partida, mas ele usa jogadores de velocidade, procura usar a velocidade pelos lados e botar aquele 9-9 lá no meio da área.
1: Perfeito. Jâniter, muito obrigado pelas informações, pelos esclarecimentos, um bom descanso aí e mais uma vez aí gratidão aí por nos atender, um forte abraço.
0: Um forte abraço, Rafael Collin, um abraço a todos, agradeço também aí o convite para participar, a gente está sempre à disposição aqui, vou continuar acordado aqui na madrugada, viu, porque a gente está esperando algumas informações, viu, Collin, se surgir alguma novidade aqui,
1: opa,
0: que eu acredito que possa acontecer ainda na madrugada, por exemplo, acontecendo por aqui, estaremos informando vocês aí também, porque vai ser uma madrugada de muito trabalho, aquela, é o plantão da madrugada.
1: É verdade, eu te agradeço se me passar algo aí, valeu, um abraço, Jâniter.
0: Grande abraço, bom dia a todos.
1: Jâniter Decordes, narrador da Rádio Eldorado de Criciúma. J. Finkler, bom, confirmando, Criciúma então perdeu agora à noite por 2-0 pro Operário, situação bem mais, já foi líder da Série B, agora já tá numa situação mais complicada, ainda na zona de classificação, mas o torcedor não aguentando mais. Tem que ver o que é a repercussão aqui dos torcedores. Vou ler uma aqui pra ti, J. Finkler. Bom dia, Barão, pelo amor de Deus, esse cara não pode ser o técnico do Inter, já tava com medo antes. Depois das entrevistas, estou apavorado, parece filme de terror. Marcelo Vigilante de Montenegro. Aí eu vou te dar também a parcial aqui da enquete que eu estou fazendo. E antes de saber, obviamente, o que tu tá achando de tudo isso, a tua opinião. É, Colorado, você aprova a vinda de Eduardo Batista? 69% não, 31% sim. É só chegar lá no meu Instagram, no @rafael.colin e votar. @rafael.colin nos stories do Instagram. E eu vou dar a minha opinião antes de ouvir a tua. É uma direção que se reúne e chega à conclusão que pode trazer o goleiro do Cruzeiro para jogar no Internacional. Uma direção que se reúne e acha que vai, que Sanabria vai acrescentar como centroavante e traz por 800 mil por mês, que traz Eliasson. Eu não fico mais surpreso quando uma direção de repente vai anunciar nas próximas horas o vice-lanterna da Série B no retorno da competição à frente apenas da Ponte Preta. Eu não fico surpreso, eu fico chocado e tal, eu não, mas eu fiquei chocado quando trouxe o goleiro do Cruzeiro, é Matheus Cunha, né, o goleiro?
2: Isso, exatamente.
1: Matheus Cunha. Fiquei chocado com, então assim, acabo não me surpreendendo mais porque dessa direção a gente pode, tem que esperar tudo, mas eu quero saber a tua opinião.
2: Colin, vamos lá, eu vou tentar ser o mais ponderado possível, tá? Porque se eu não for ponderado,
1: diferente de mim,
2: difícil. Não, tu estás bem ponderado, eu vou no teu tom, tá?
1: Ah, é?
2: É, a gente afinou o instrumento no mesmo tom. Ô Colin, primeiro de tudo, hoje quando o Rodrigo Oliveira deu a informação, inclusive pautando o restante do Brasil, né? A gente sabe, né, que o Perguntinho, ele é muito talentoso e ele tinha confirmado essa situação de que o Inter faria uma proposta, ou já teria feito uma proposta, melhor dizendo, pelo Eduardo Batista. Eu tava entrando no ar e já vou deixar meu comercial feito aqui, viu? 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A gente traz as informações do Inter, claro que em dias importantes como hoje, ontem foi o caso também, a gente sempre tem um repórter setorista nos atualizando. Faltava 5 minutos para entrar no ar quando eu vi Eduardo Batista. Eu paralisei, Colin. Eu quase tive o piripaque do Chaves, porque eu pensei assim, como que o Internacional chega ao nome de Eduardo Batista para os últimos 10 jogos no Brasileiro? E não são 10 jogos para ser campeão, para buscar vaga em Libertadores, são para não cair. A situação, ela é drástica, a situação do Internacional, ela é tensa. O Internacional respira por aparelhos no Brasileirão, Colin. E aí, seguimos vendo ali toda a apuração, não vai ter o jogo, e eu comecei a montar uma situação na minha cabeça, imaginando que esse jogo que aconteceu hoje, ele era para acontecer ontem, certo? Só que devido às condições climáticas, o jogo foi transferido de ontem para hoje, lá em Criciúma. Será que o Eduardo Batista já não estava acertado com o Internacional ontem?
1: Pode ser.
2: Não te parece isso? Porque a gente criticou muito, Colin, a situação do Inter demitir o Pezzolano e não ter um substituto para anunciar algumas horas depois. Em 2023, o Inter fez isso, demitiu o Mano Menezes, cerca de uma hora e meia depois, deu a nota oficial da contratação do Eduardo Cudê. Esqueçam os nomes, pensem no processo, correto? Porque senão daqui a pouco a turma tem predileção por um ou por outro. E aí eu comecei a pensar. A situação do Inter de ter, sei lá, 18, aí demitir no domingo, baixa para 17, 16 dias para treinar. Eduardo Batista poderia estar hoje em Porto Alegre na reapresentação. caso ele tivesse acertado. Bom, Colin, isso é uma coisa que eu montei na minha cabeça, não é uma informação, é um feeling, mas eu não duvido que essa situação seja verdadeira. E aí a gente começa a observar, e agora o Janitor me diz que o Eduardo Batista não abre mão da linha de três. Bom, vamos lá. O Pezzolano defendia com três zagueiros, né? E fechando aí dois jogadores, um pela direita, outro pela esquerda, uma linha de cinco, correto?
1: Exato, era o Vitinho, o Bruno Gomes fechava como terceiro zagueiro.
2: Um cara alto, né? Obviamente vai dar muito certo como zagueiro numa bola aérea, uma bola em profundidade, mas tudo bem. Não temos erros capitais do Bruno Gomes nessa situação, jogando entre os zagueiros do Internacional. Ele vai ter que utilizar Bruno Gomes, se ele for seguir com esse expediente que o Janitor nos diz, ele vai ter que seguir com Bruno Gomes, Mercado e Maripan. Esses jogadores, eles não conseguem fazer a sequência de 10 jogos sem descanso. Não sei se tu concorda comigo. O Mercado tem 39 anos, o Maripan tem menos idade, mas é um jogador também que tem imensas dificuldades físicas, evidentemente. É um jogador que não pode jogar exposto e tal. Inclusive, ele é poupado contra o Santos quando entra o Félix Torres.
1: E o Bruno Gomes tem que ser lateral direito.
2: Perfeito. Bruno Gomes, ou volante, né, Colin?
1: Ou volante, mas não trazer ele pra trás. Ele até é um dos jogadores mais interessantes desse elenco do Inter, então deixa ele ajudar no ataque ali pela direita como lateral, né?
2: O Bruno Gomes foi um dos expoentes do Inter ano passado, quando o Inter não caiu, correto? Ele volta do LCA como se não tivesse sentido nada e contribui.
1: Aí
2: o Janitor avança e diz, ele não usa volante, não usa o primeiro volante, ele usa dois médios. O Inter usou dois médios sábado contra o São Paulo, né? Bruno Henrique e Paulinho. O Inter tem a sua melhor contratação do ano, o Vidiagra. Então, bom, assim, vamos começar. Essa ideia vai ter que acabar. O Vidiagra tem que jogar no Inter. Ele não é médio, ele é volante.
1: Sim. Ele é... Correto. O melhor do meio é ele. E junta todos os outros que são segundo volante, não tá dando um. O Paulinho, o Bruno Henrique e o Thiago Maia.
2: Exatamente. O Bruno Henrique, mês que vem, faz 37 anos. E ainda assim, na minha visão, foi o que melhor encaixou com o Vidiagra esse ano. Não sei se tu concordas comigo.
1: O Bruno Henrique.
2: O Paulinho... Desculpa, o Bruno Henrique. Bruno Henrique. Colin. Eu já pensei tanto no dia de hoje, já vou errar algum nome aí.
1: Só que aí ele tem um tempo limitado pra correr. Tu nota que ele vai cansando até no primeiro tempo. Muitas vezes ele já tá esgualepado.
2: Exatamente. Aí tinha o Paulinho, enquanto não teve lesão, que era um jogador que revezava ali com o Bruno Henrique e tal. Bom, vamos lá, vamos avançar. E eu faço a pergunta pro Janitor simplesmente pra gente seguir esse papo aqui. Se ele usava um centroavante. Ele usava. Lá o Nicolas, né? Voltou no jogo de hoje. O Nicolas é o Ibrahimovic do Cerrado, lembra? Aquele atacante lá que jogou no Goiás. Passou pelo Caxias, irmão.
1: Jogou no Caxias, jogou no Paysandu.
2: Ele mesmo. Exatamente. Bom, o Internacional hoje, centroavante é o Alejandro, né?
1: Ah,
2: porque
1: sim.
2: O Sanabria, na Itália, jogava como segundo atacante. O Inter que trouxe ele como centroavante no desespero por causa do transfer ban. A gente não pode esquecer disso. Tem uma informação. O próprio Rafael de Vera, nosso colega, que é torcedor da Torino, não vamos julgar ele, mas ele assistia todos os jogos da Torino e o Sanabria sempre foi segundo atacante na Torino. Na Cremonese é a mesma coisa, mas no Inter ele foi escalado como último homem. Tem déficit físico, uma série de coisas. Bom, beleza. A primeira coisa que eu pensei quando o Internacional demitiu o Pezzolano, a primeira coisa que eu pedi a Deus fosse que um técnico chegasse e pudesse, de repente, recuperar a confiança do Alejandro. O Alejandro, do primeiro turno do Internacional, ele tem 4 jogos seguidos, e aí tem Copa do Brasil envolvida, onde ele dá assistência e não faz gol, mas ele vai bem nos jogos. Contra o Vasco é o jogo de exceção dele, onde ele vai muito bem junto com o Carboneiro. Ok. Paramos aqui para voltar a analisar. Como é que o Eduardo Batista vai montar um time da sua predileção, como o nosso colega de Criciúma falou, com as peças que o Inter tem? Alguém tinha que ter avaliado isso, Colin. Tu não pode buscar um técnico que simplesmente joga num modelo de jogo e tu não tem peças para atender essa necessidade. Por que que eu tô dizendo isso? Não é só pelo Alejandro e pelo Sanabria. É porque se ele não usa um primeiro volante, no Internacional não dá, porque tu não pode subir o Vidigra para ser um médio ao lado do Bruno Henrique ou do Paulinho, que seja, ou até do Thiago Maia, como seguidamente acontece. Então, a gente tem que pensar nos modelos de jogos, de jogo, e principalmente nas ideias dos técnicos. Por que o Eduardo Batista, que chegou a fazer uma campanha onde ficou boa parte da Série B no ano passado na zona de classificação e na última rodada, claro, teve um lateral expulso no último jogo, isso aí evitou, né? Porque o Criciúma teve muita dificuldade no jogo e acabou fazendo com que o Criciúma não subisse naquela oportunidade. Mas aí vem a resposta do Jâniter quando eu pergunto pra ele. E até foi bem cretina a minha pergunta, né, Colin? Tu pode até puxar minha orelha aqui. Eu perguntei pra ele, tu trarias pro Internacional Eduardo Batista? E ele deu a mesma resposta, que foi algo que, desde que eu soube da proposta, gritou na minha cabeça: não tem tamanho para o Internacional.
1: Exato.
2: Eu concordo. Eu tinha deixado uma participação gravada para ti sobre quem eu queria no Inter. E eu falei: o técnico do Internacional, diante das possibilidades e do momento vivido, para mim seria o Jair Ventura, que é um técnico que tem um perfil que poderia aumentar a confiança dos jogadores do Internacional. E a confiança, ela resulta em muitas coisas, mas para mim o principal que o Inter precisa hoje, porque esse time erra muito na tomada de decisão, Colin. Eu vou bater, eu vou passar a bola, vou transferir responsabilidade, vou dar pro lado. Essa bola aqui que se apresenta depois do Arboleda errar, o Alan Patrick pega de frente pro gol, tem espaço, domina, ajusta o corpo e bate, o goleiro tá batido. Aí a gente tem o Vitinho, eu tô só focando no jogo de São Paulo, eu poderia te dar aqui inúmeros exemplos. O jogo contra o São Paulo, o Inter toma o gol, sai bola, uma tomada de bola, uma retomada de bola do Vitinho, ele avança em velocidade com todos os predicados de um atacante, ele não chuta, aliás, ele não bate no goleiro para tentar causar o rebote, uma coisa que qualquer jogador médio faria, e também não chuta, me parece que ele tenta cruzar e bota essa bola ao lado. Ou seja, Colin, é muito difícil tu não aumentar a confiança dos jogadores e ter resultado. Por isso que eu apostava nesse perfil.
1: Ah, pois é. Tchê, eu tô com um monte de mensagens aqui. Ô, Colin, sou o Devanir do bairro Lajeado. A direção do Inter está formando um time de B, ou seja, jogadores de B, e agora um treinador de Série B para completar o serviço. Pelo amor de Deus, o que o Barcelos quer fazer com o time do Inter? Eduardo Batista para ser treinador, cara, eles querem enlouquecer o torcedor. Fabiano de São Leopoldo, pelo amor de Deus, tirem esse Barcelos de lá. Ou o técnico não tem tamanho do Internacional, ou estão superdimensionando o atual Inter. Jorge Soares, André de Brasília, medíocre, ridícula a escolha de um treinador de um time mediano de Série B. Alguém tem que interromper esse absurdo. Abraço, diz o André. Pessoal de amigo de Santa Vitória do Palmar, dois aqui, o Airão
2: mergulhão,
1: e o Everton.
2: Mergulhão. Santa Vitória do Palmar, os mergulhões, né?
1: O Airão e o Everton, eles estão de serviço na Brigada Militar, mas sempre que dá, eles estão ouvindo agora. Acho que Roger Machado é um bom nome para o atual momento do Inter. Cara, não tô vendo nenhum, sinceramente, aqui, desde que começou o programa. Estamos na segunda divisão, com mais esta estupidez do Alessandro Barcelos. César Castro, infelizmente já estamos pensando no ano que vem. Mais uma vez nossa direção mostra o seu amadorismo. É o que diz o Júlio César. Eduardo Batista treinou outro time de Série A? Acredito que sim, acho que ele já treinou time de Série A. Olson Jones. De Teutônio.
2: O Palmeiras, né? Palmeiras em 16. Ele elimina o Grêmio em 22, pede demissão e vem pro Juventude, lembra?
1: Sim.
2: Ele tem essas incursões pela Série A. Primeiro de tudo, Colin, ouvindo todas essas mensagens aqui, a primeira coisa que eu sublinho: o Criciúma, a divisão do Criciúma, o tamanho do Criciúma, em nada tem a ver, tá? Eu não gosto muito de me apegar nessa questão. Estão trazendo do Criciúma. Poxa, se a gente olhar a origem dos jogadores, e eu não estou comparando, mas se a gente olhar a origem dos jogadores que montaram o time do Inter campeão do mundo em 2006, a maioria deles eram jogadores com vontade e que tinham fome. e que jogavam em times bem menores que o Internacional. Ponto, falando de tradição. Mas tem questões que a gente precisa sim levar em consideração. Colin, quando tu chama ali o nosso colega de Eldorado, tu fala, ele é o pior, a pior campanha do retorno da Série B.
1: É, e aí ele só tá na frente da Ponte Preta, mas a Ponte Preta não dá pra, nem mais pra considerar, porque a Ponte Preta já é um time de Série D na B. De D, não tô falando nem de C, ele é de D na B. Porque andou colocando o sub-20 em campo, tamanho a crise que vive a Ponte Preta hoje em dia.
2: É, a crise financeira da Ponte Preta, ela não recomenda aí, não recomenda ali a comparação. Mas assim, não teve análise, não, ninguém pensou no atual momento do Eduardo Batista. E Colin, eu vou dizer de novo pra ti, se tudo der certo, né? Eu vou te implorar para entrar no ar aqui no Esporte Companhia e puxar a fila de perdão do Eduardo Batista, tá?
1: Claro,
2: porque sim, eu sou torcedor do Internacional e eu quero que dê certo. Mas hoje eu não vejo isso. Eu não sei como é o perfil do Eduardo Batista no vestiário, tá? É, espero que seja um perfil adequado. Eu vejo, eu acompanho, a gente escuta muito as opiniões. Ah, porque tem que ser o pé na porta e tal. Eu discordo um pouco, tá? Uhum. Eu acho que hoje o Internacional precisa de um técnico, eu já falei aqui, não quero me tornar repetitivo, que possa dar a confiança pros atletas. Uhum. Ah, Jota, tu quer um paizão? Pode ser um paizão, um perfil de um cara que abrace o jogador, que sabe que é nota 6, mas tá rendendo nota 4, e diga pra ele, olha cara, tu tem condição demais. Porque o jogador, diga.
1: Além disso, concordo contigo, desculpa te interromper, mas assim, ó.
2: Capaz.
1: Além disso, tem que ser pelo menos alguém que dê um mínimo de inflamada no torcedor, que inflame minimamente. Perfeito. O torcedor, porque o Inter vai precisar do estádio cheio, bem ou mal em campo, o Inter vai precisar vencer os jogos em casa. Sim. Ele já tá precisando fazer campanha de G4, G5, G6, tá por aí já a necessidade de campanha do Inter até o fim do ano. E obrigatoriamente passa pelos jogos do Beira-Rio. E para ganhar jogo no Beira-Rio, que nem isso o Inter tá conseguindo, isso. Tem que ser com... Eu vou citar o que o Grêmio fez com o Renato, mas não tem como fazer o que o Renato faz de botar mais de 50 mil na arena para um jogo contra o Palmeiras e arrancar um pontinho do Palmeiras. Não tem como fazer isso. Mas, por isso que eu digo, tem que ter alguém que faça, que inflame minimamente o torcedor, mas não com essa rejeição que é o Eduardo Batista. O cara, tipo as mensagens que eu tô recebendo aqui, o cara que vê assim, ah, Eduardo Batista pro jogo contra o Corinthians, ele, ah, larguei, eu vou ficar em casa, eu vou usar meus pila da gasolina pra viajar de Passo Fundo a Porto Alegre, pra ir no Beira-Rio, eu vou usar numa costelinha bem gorda. Isso. Vou usar no carvão e vou fazer com a minha família aqui em casa e vou olhar na TV e nem sei se eu vou olhar na TV.
2: É, liga a TV, se não tá gostando, desliga, né? Pois é. Eu concordo plenamente. Hoje até no Zonamista eu tava dizendo isso pros debatedores que estavam lá comigo, o Internacional precisava mobilizar para encher o estádio contra o Corinthians, e lembrando que o Corinthians é o único time que perde duas vezes, aliás, o único não, né? Mas é o time que, junto com a Chapecoense, perde duas vezes pro Inter nesta temporada. Perde na ida do Brasileirão, depois perde na ida da Copa do Brasil, quartas de final, e o jogo que o Corinthians ganha do Inter, o Inter podia perder por um gol porque tinha o regulamento embaixo do braço. Era o jogo para remobilizar, Colin. O Inter tem 5 jogos em casa, 3x5, 15. Com 28 que o Internacional tem, são 43 pontos. Eu acredito que o ponto de corte fica aí, mas aí tu vai me dizer, não, mas vamos aos 45 buscar 2 pontos fora de casa. Será que o Eduardo Batista consegue mobilizar esse elenco? E tomara, vamos lá, eu hoje acho que não, mas eu vou torcer por isso, para que ele consiga remobilizar. Mas e aí? E se a comunicação do Internacional fizer postagens chamando o torcedor, isso e aquilo, o torcedor vai olhar, por exemplo, um vídeo que seja do Eduardo Batista, ele vai se motivar para ir ao Beira-Rio?
1: Eu acredito que não.
3: Pois é, falamos juntos, né? Nós não acreditamos nisso, né?
1: Não.
3: Então, eu realmente sigo chocado com essa decisão. E outra coisa, tá, Colin? Essa questão dele ir na coletiva e negar, isso aí tava claro que ia acontecer. Óbvio.
4: Claro.
3: Ele não ia chegar na sala de imprensa do Criciúma e dizer, pessoal, valeu, um abraço, sorte pra vocês, eu tô indo pra Porto Alegre e tchau, como diria o Cleidier. Não. Ele vai negar. Eu acho que o executivo depois meio que deixou clara a saída dele. Não sei se te parece isso.
1: Me pareceu a hora que ele avançou um pouco mais, né? Dizendo isso. que se o Inter apresentar, pagar a multa e tal, nós vamos acabar liberando isso. Né? Isso, e a multa não é uma multa alta, né?
3: Não, 600 mil é o que a informação que vem de Criciúma, não?
1: É, uma multa que para um clube, mesmo em crise, mas assim... não é uma multa que tu pega e diz, não, larguei de mão porque essa multa é muito alta. Não, dá pra achar essa grana aí.
3: Eu acho que houve alguma coisa na negociação com o Jair Ventura, e o Jair Ventura que, inclusive, hoje, segundo, vamos dar fonte, né, Colin, o site da ESPN conseguiu conversar com fontes lá no Vitória, ele teria segurado a sua permanência, só que o próprio Jair Ventura não tinha multa, o Fábio Mota disse, o Inter não tem que falar comigo, tem que falar com o Jair, se convencer ele, não tem multa e pode sair. Cara, assim, ó, tem vários recados nessa fala, né? Mas aí se o próprio Jair Ventura não apresenta uma resposta positiva de estou indo assumir o Internacional, também não tem muito o que fazer, mas ainda acho que era o perfil necessário pro Inter nesse momento, dentre as opções que nós temos disponíveis. Respeito quem pensa diferente, quem imaginava daqui a pouco que o próprio Lisca poderia ser o técnico do Inter. Muita gente falou no Barbieri, inclusive se chegou a informação de que o Abel gosta muito do Barbieri. Ok, mas eu acho que dentre todas essas opções, o Jair Ventura, que é um cara que nos últimos... Tem três momentos da sua carreira que salva times, né? É o Sport, é o Juventude e o Vitória. O Inter hoje não disputa nada, o Inter disputa para não cair, precisa encontrar um técnico que possa mobilizar para fazer isso.
1: Especialista.
3: Confesso para ti, exato, especialista. Eu confesso para ti que o Eduardo Batista não me parece esse técnico, mas como colorado, né, que eu sou desde sempre, eu vou torcer para que ele cale a minha boca e depois eu possa pedir desculpas para ele aqui no Esporte Companhia.
1: O que tá aparecendo é assim, é o mesmo estilo da contratação do Sanabria. O que me pareceu? O Sanabria, tá fechando a janela, não estamos conseguindo ninguém, puxa vida, vamos empurrar esse cara aqui, vai ele mesmo, vamos lá. Aí só que é o seguinte, aí durante todo o período que ele vai ficar no Inter, dá mais de 30 milhões, amigo, que loucura. E o Batista é a mesma coisa, tentamos o Jair Ventura, não deu, tentamos o Zubeldía, não deu, tentamos o... tem um monte aí já. Tem um nome, ajuda aí, Zubeldía,
3: Jair Ventura, o Barbieri?
1: Barbieri.
3: Há relatos de um contato com o Cudê, correto?
1: Pois é, Cudê.
3: A esse relato
1: cara,
3: que tá faltando.
1: Guto Ferreira relatou, deu entrevista agora.
3: O Diego Aguirre, Colin, relatou pro Diverio ontem, né? Que teve o convite, mas que ele não poderia sair do Penharol.
1: Que não larga o Penharol. O Guto Ferreira afirmou que foi contratado. E aí, não deu esse monte de gente aí, sim. Vai Eduardo Batista. É um negócio, sim, cara, impressionante, sem avaliar a repercussão negativa que pode dar. E está dando. Impressionante o que está dando de repercussão negativa o nome do Eduardo Batista. Por isso, assim, ó, ainda não descarto que o Internacional mude de ideia, mesmo que a coisa esteja caminhando, mas com a repercussão tão ruim. Ó, uma enquete aqui que eu tô fazendo no Instagram, no @rafael.colin, durante toda a madrugada, quem quiser chegar lá pode votar, @rafael.colin. Torcedor colorado, você aprova a vinda do Eduardo Batista? 74% não e 26% sim. É um treinador que, independentemente se vai ou não vir pro Inter, o torcedor do Criciúma não quer mais ele. O torcedor do Criciúma agora à noite xingou ele na derrota de 2-0 em casa no Heriberto Rios para o Operário. O torcedor do Criciúma diz que não dá mais. Eu não tô falando que é o torcedor do Palmeiras, do Flamengo, torcedor do... Eu tô com todo respeito, mas o Criciúma já frequentou a Série A, mas muitas e muitas vezes frequentou B, C. Então, assim, é o torcedor do Criciúma que tá pedindo a saída do Eduardo Batista. Diga, Finkler, para fechar, faltando 3 minutinhos. Não sei se
3: não, e tu me traz todo esse timeline aí da negociação do Inter, tenta um, é não, tenta outro, é não. Eu começo a, com todo respeito a todos envolvidos no processo, eu sei que o processo de contratação ele é bem delicado e criterioso, mas se der certo, parece que vai ter mais sorte que juízo, cara. Porque todos os perfis dos técnicos citados são diferentes, cara. Não tem uma linha que se siga para poder chegar num nome adequado. Não. Mas qual é, como Finkler, eu te disse anteriormente, vou torcer Finkler por isso, né?
1: Sim. Não, critério não dá mais para exigir, porque lá quando ganhou a eleição, na entrevista que deu, o presidente disse, eu lembro direitinho, o meu volante vai pisar na área. Uhum. Ele disse, o meu volante vai pisar na área.
3: Uhum.
1: Bom, exato. Isso aí diz tudo.
3: O Vidiagra pisa muito na área, né? Pois é. Mas, para fechar, Colin, e agradecer mais uma vez o espaço aqui, eu tava precisando conversar com alguém que eu tava muito chateado, te agradeço.
1: Não, Esporte Companhia tá no nome, Companhia também, o programa.
3: Exatamente.
1: Companhia.
3: Mandar um grande abraço para todo mundo que está nos ouvindo aí também. Me mandou uma mensagem agora o Matheus Ramírez, lá em Rio Grande, também grande parceiro aí, craque do futsal, mas está aposentado. Oh. Te dizer o seguinte, Colin, que a gente possa acompanhar, mas se alguém está se apegando ao não do Eduardo Batista na coletiva pós-jogo, a gente tem que lembrar o Lisca quando dirigiu o Esporte. Ele vai para a coletiva e diz: eu não tô acertado com o Santos. Todo mundo tem uma bela noite de sono, no outro dia ele tá anunciado no Santos. Eu não vejo reversão nisso, tá, Colin? Eu acredito que o Eduardo Batista amanhã deve ser anunciado pelo Internacional.
1: Eu tô só imaginando como é que tu vai acordar nesta quarta-feira, cara. A hora que tu pega, tu acorda e pega direto o celular, ou o que tu faz? Tu abre os olhos primeiro, né?
3: Isso. Abro os olhos, agradeço por estar vivo e olho o celular. Mas assim, Colin, é impublicável o que eu vou falar quando eu acordar amanhã.
1: Então tá. Bom descanso.
3: Valeu, Colin.
1: Bom sono.
3: Obrigado, bom trabalho pra ti. Um abraço apertado dos nossos ouvintes aí.
1: Valeu. 00:59. Depois da uma, tem Marcelo Barreto aqui, comentarista, apresentador do Sport TV, para falar também, é uma visão de fora aqui da nossa região sul, é uma visão do eixo Rio-São Paulo, também falando sobre Eduardo Batista e falando um pouco mais, a gente vai ampliar a conversa, falar de Grêmio, também do desempenho do Inter, questão de outros times que a dupla pode de repente buscar para empurrar para a zona do rebaixamento e no final do ano a dupla sair. Enfim, o que o Barreto pensa sobre tudo isso, notícia na hora certa. Ah, eu vou ler muito mais mensagens dos ouvintes aqui na nossa madrugada esportiva e votem lá na enquete no @rafael.colin no Instagram. Torcedor colorado, você aprova a vinda do Eduardo Batista, sim ou não? 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
4: 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Aproveite, notícia na hora certa, 1 hora. Defesa Civil emite alerta de risco alto de inundação do Guaíba até a noite de hoje. Polícia Civil de Santa Catarina instaura inquérito para investigar circunstâncias do acidente que matou o cantor Rick e mais 4 pessoas. Mega Sena acumula para 36 milhões de reais. Céu parcialmente nublado em Porto Alegre, agora faz 10 graus. A quarta-feira tem de ser de tempo firme no Rio Grande do Sul, mas há possibilidade de chuva isolada e em baixo volume em algumas regiões. O frio ganha força no estado, especialmente no amanhecer. Na capital, mínima de 8, máxima de 17 graus. 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
4: Movimentação tranquila na capital e também nas rodovias da região metropolitana.
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4: A tarifa da travessia de passageiros entre Triunfo e São Jerônimo vai subir para R$4,90. O reajuste de 4,7% foi aprovado nesta terça-feira pela Agergs. A travessia é feita por embarcações pelo Rio Jacuí e operada pelas empresas Navegação Bom Jesus e Essa Balizário. O processo ainda passa pelo Conselho Estadual de Transporte Metropolitano e pela Metroplan. A previsão é de que o novo valor passe a valer na semana que vem. 12 escolas estaduais das 33 que precisaram suspender aulas após danos causados pelos temporais vão retomar as atividades nesta quarta-feira. Ao todo, segundo a Secretaria Estadual da Educação, 72 instituições da rede foram afetadas de alguma forma pelos temporais. 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Da redação, Gustavo Gossen.
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expectativa, madrugada cheia de informações, de debate também, né? Para avaliarmos esse nome que está prestes a ser anunciado pela direção do Inter como novo treinador, Eduardo Batista, que ainda é técnico do Criciúma. Não chegou nenhuma informação de Criciúma, de Santa Catarina, da saída do treinador que comandou a equipe catarinense na noite de hoje, na derrota por 2-0 para o Operário pela Série B do Campeonato Brasileiro. Torcedor do Criciúma enlouquecido, não querendo mais a permanência do técnico no Tigre, né? E é esse o treinador que o Inter está prestes a anunciar. Gente, se o Inter tá, se o Internacional quer contratar Eduardo Batista, é bem a cara da destruidora gestão Barcelos. Vão trazer um perdedor, que vergonha. Marcos, do centro de Porto Alegre. Naquelas de me ajuda a te ajudar, o Inter deveria trazer o Yarley para esses jogos. Aposto que ele pegaria essa chance com as duas mãos. Marco Aquino, do bairro Floresta. Yarley tá machucado da perna, para quem não sabe, ele jogando futebol, ele teve uma lesão grave na perna. E a última vez que eu vi o Yarley, ele tava com a perna engessada, né? Melhoras aí pro Yarley. Que mais aqui, ó? Pelo amor de Deus, esse Barcelos, Eduardo Batista é ridículo. Não dá pra implorar pro Dunga ou Falcão tocar esse time até o fim do ano. Luiz Antônio Gueno, de Encantado. Colin, é inacreditável como a diretoria do Inter consegue errar tanto. Não consigo entender o que estão fazendo. Concordo com a demissão do Pezzolano, mas ao menos tinha que ter um nome já no radar. Eduardo Batista não motiva a torcida. Precisamos de um fato novo e alguém identificado. Dunga seria o nome. Abraço, Ricardo Pires. Identificação zero. Agora sou eu que estou dizendo, né? Identificação zero com o Inter, Eduardo Batista. Zero identificação. E ainda, claro, não é a mesma pessoa, é o pai dele, né? Ele não pode pagar o preço do pai dele, mas tem muito torcedor que está relacionando. Quando o Nelsinho Batista uma vez veio para o Inter e saiu poucos dias depois dizendo que estava de saída para ir treinar um time grande, que ele estaria saindo para ir treinar um time grande, né? E aí então deixou o Internacional. Andrei César, de Brasília. Eduardo Batista, de jeito nenhum, ele não quer, acha que é um treinador medíocre. Quem mais aqui, ó? Cadê o conselho deliberativo para agir? Que palhaçada é essa? É melhor então chamar o Lisca, é o Bandeira Colorado de Esteio. Quanto tempo eu não participava aqui? Por que não lembrar do Cláudio Duarte? Seria o cara certo nesse momento. Ailton, de Rio Grande. Boa escolha do Inter, referente ao Eduardo Batista. Considerando o contexto, treinador experiente e na ativa. E vem com vontade. Jangali, do bairro Floresta. Ele teve 15 jogos de invencibilidade pelo Criciúma. E vocês só procuram criticar. É o que diz o amigo aqui do bairro Floresta, em Porto Alegre. Ricardo de Garibaldi, o Falcão treinaria o Internacional? Ele faz um questionamento aqui. Sinal marca 1:15 da manhã. Marco de Viamão, na escuta. Inter acabou de assinar a sentença do rebaixamento com este nome. Marcelo Nogueira, de Rio Grande. O técnico da hora e do momento tem que ser D'Alessandro. Rafael, nenhum gremista faria tão mal para o Inter. Aqui resume tudo, ó. Nenhum gremista faria tão mal para o Inter como essa gestão. Abração, Denis, aqui de Porto Alegre. Fernando de Pelotas, nem Guardiola adianta com esse time do Inter, diz o Fernando.
Não dá para entender, precisando da torcida ao lado, estão contratando um treinador sem qualquer identificação. Dunga, Lisca, Bolívar, qualquer um desses é melhor para chamar o torcedor. Colin, Rogério Zimmermann é melhor que Lacerda e é melhor que Eduardo Batista. Arrumaria defesa, jogaria por uma bola, teria jogada de bola parada ensaiada. Emerson Colorado de Novo Hamburgo. Sou Mancha do Cassino. Temos a solução em casa. Abelão tira do buraco e depois vê o que faz no ano que vem. A solução está em casa, diz ele aqui. Aqui o amigo fala de Celso Rotti. O Enilson diz que a única solução, a única pessoa que pode salvar o Inter é o Celso Rotti. Deixa eu ver como é que tá a enquete aqui no meu Instagram. Se não votou ainda, por favor, quanto mais gente votando, melhor. Aqui, ó, no @rafael.colin, nos stories ali no Instagram, eu coloquei uma foto do Eduardo Batista e escrevi: Colorado, você aprova a vinda do Eduardo Batista? Sim ou não? Sim, 27%. Não, 73%. O Fabrício da Silva votou sim. O Luciano Ramos, não. Miguel de Almeida, não. Marianita Cruz, não. Marcelo Zuc, não. Alex Polaco, sim. Léo Martins, não. William Pivato, sim. Alessandro, sim. Não é o Barcelos. Rafa Biton, não.

0: e depois eu vou registrar mais participações dos ouvintes, tá bom? Agora vamos falar um pouco do Grêmio. O Lucas Arruda atualiza as informações do Tricolor. Fala, Arruda.
1: Tudo bem, Rafael Collin? Bom dia para quem nos acompanha na Rádio Gaúcha. O Grêmio vai utilizar o período da Superdata FIFA para recuperar alguns dos seus principais jogadores. São esperados nesta quarta-feira alguns atletas que estão no departamento médico. Entre eles, Walter Kahneman, Diego Caíto e Marlon. Jogadores do sistema defensivo que, em condições plenas, devem ser titulares de Renato Portaluppi. Kahneman foi citado, inclusive, na entrevista coletiva depois do empate por 0-0 com o Palmeiras. Renato disse que, em condições, o Kahneman joga e deve estar à disposição já na volta do Brasileirão contra a equipe do Remo. Importante ressaltar, o Kahneman estava escalado para enfrentar o Botafogo no Rio de Janeiro, mas sentiu um desconforto na região do quadril antes da partida. Permaneceu com os seus companheiros, mas depois foi constatada esta situação, já que no final de 2024, o Kahneman fez um procedimento cirúrgico na região e ainda sente alguns resquícios desse processo. Além dele, Diego Caíto tem a situação talvez mais tranquila, um edema na coxa que certamente será recuperado ao longo das próximas semanas e estará à disposição na volta contra o Remo. Surge um contexto, Colin, a respeito da lateral direita com a volta do Marcos Rocha. O Renato, nas últimas passagens, sempre deu preferência em determinados momentos para os jogadores mais experientes. Só que o Diego Caíto é visto hoje como o principal jogador da posição, consolidado e, inclusive, com esse bônus de ter jogado no sacrifício em partidas com o seu ombro esquerdo lesionado. O Diego Caíto optou por não fazer um procedimento cirúrgico nesse momento para não perder o restante da temporada. Fará isso depois do término do Brasileirão. O Marlon, há cerca de 12 dias, 2 semanas, teve um problema físico, muscular e deve também retornar após a pausa para a data FIFA. O Dodi é talvez quem tem a situação um pouco mais complexa, né? O Grêmio trouxe a informação há algumas semanas de uma avulsão na patela. Então, é um atleta que está fora dos gramados nesse momento, mas também em 2024, na última passagem do Renato Portaluppi, foi uma espécie de coringa do técnico, atuando em mais de 50 jogos naquele ano. Bom, os jogadores que estão à disposição voltam na quinta-feira às atividades. Aí sim, para iniciar os trabalhos de fato com o Renato Portaluppi, montando a equipe, montando um novo esquema para os últimos 10 jogos do Brasileirão. A missão é permanecer na Série A, mas também sem desgrudar o olho da semifinal da Copa do Brasil. E para isso, o Renato já destacou que pretende colocar o Carlos Vinícius mais no circuito da equipe. Eu explico, Colin. O Carlos Vinícius, ele é o artilheiro do Grêmio na temporada, 20 gols marcados em jogos oficiais, sem contar os amistosos, que ele balançou as redes em 3 oportunidades, e tem também 2 assistências. Desde que chegou ao Grêmio, em agosto do ano passado, são 32 gols marcados em 62 partidas. Ou seja, ele nem chega na casa de 1 gol a cada 2 jogos. É menos do que isso, uma boa média para os atacantes do Brasil. No entanto, o Renato e a sua comissão constatou que o Carlos Vinícius participava pouco dos jogos com a comissão antiga, especialmente nos jogos fora de casa. Fiz um levantamento nesta terça-feira de que o Carlos Vinícius, nos últimos 5 jogos longe da arena, depois da Copa do Mundo, teve uma média de 16 ações com bola em cada partida. Algumas mais, outras menos, chegando na média de 16. Já no jogo contra o Botafogo, contando a nova comissão, Renato, Filipão e os demais integrantes, o Carlos Vinícius aumentou esse número. 24 vezes ele participou do jogo com a bola, ações com a bola. E o Renato espera mudar esse cenário, aumentando essa participação do centroavante e colocando, inclusive, mais jogadores próximos do artilheiro para que ele consiga ser melhor municiado. É importante, desde que o Renato chegou nos 2 jogos como auxiliar no Rio e como técnico na Casa Mata contra o Palmeiras, foram 2 chances claras de gol que o Carlos Vinícius teve.

0: A primeira, invalidada por 1,2 centímetros. Sim, alguém vai dizer, Colin, que o lance impedido não conta. Ok, para fins estatísticos, não. Para efeitos práticos, a jogada aconteceu, já no modo de emergência de final de jogo, e a bola se ofereceu para o centroavante em condições de marcar. E assim o fez. Invalidado com o auxílio da tecnologia. E contra o Palmeiras, numa outra formatação, de um time que estava se defendendo e saindo em velocidade, ele também teve uma chance clara nos seus pés, mas parou no goleiro Carlos Miguel depois da finalização com o pé direito. O Renato admite que precisa ter mais do centroavante e mais companheiros próximos dele. Para fechar a conta, eu procurei alguns integrantes do Grêmio na terça-feira para falar um pouquinho sobre a situação dos estrangeiros. Afinal, o Grêmio se posicionou a favor da redução progressiva dos jogadores de fora até 2030. Por mais óbvio que seja, Colin, e por mais que a pauta já esteja estampada nos jornais, nas rádios e tudo mais, o Grêmio entende que a redução dos estrangeiros, e mesmo que isso seja, e mesmo que isso deponha contra o Grêmio, entende que isso pode melhorar e pode acelerar o processo de formação de novos jogadores. O Grêmio quer voltar a ser uma referência em termos não só de formação de atletas, mas de utilização dos jogadores. O Grêmio, nesse ano, por exemplo, utilizou vários jogadores da base, especialmente no sistema defensivo. Só que os demais atletas não possuem minutagem alta no ano. O Grêmio quer entender que, como jogadores de meio campo e de ataque, ele conseguirá fornecer mais atletas com qualidade para os seus técnicos e, ao mesmo tempo, tendo retorno de campo e depois retorno financeiro. Vieri foi a principal venda do ano, 17 milhões e meio de euros para a Fiorentina, já contando os bônus, e o Gabriel Meck veio logo depois com 11 milhões de euros para o Porto. Só que o Gabriel Meck teve esse cenário também de um embrólio fora dos gramados junto ao seu staff. O Grêmio, através dessa nova medida da CBF, com uma votação expressiva dos clubes das primeiras divisões, pretende voltar a ser referência na formação de novos jogadores. Grande abraço, Rafael Collin. Voltamos nesta quinta-feira com mais informações do Tricolor aqui no Esporte Companhia.
1: Valeu, obrigado. 1:25. Obrigado, Lucas Arruda, com as informações do Grêmio. As do Inter a gente já foi atualizando aqui na entrevista com Janiter Decordes, né? Narrador da Rádio Eldorado de Criciúma, também no bate-papo com o J. Finkler, né? Que o Inter tem um acerto com o Eduardo Batista, mas o treinador negou esse acerto com o Internacional em entrevista coletiva após o jogo contra o Operário pela Série B do Campeonato Brasileiro, em que o Criciúma perdeu por 2-0. Eduardo Batista, técnico do Criciúma, né? Perdeu por 2-0. E até vou atualizar aqui para vocês a classificação da Série B. O Criciúma, que já foi líder da competição, olha só, classificação atualizada aqui para vocês, ó. Vila Nova com 51 pontos. Fortaleza, olha o Fortaleza, chegando, hein? 51 pontos. O Novo Horizontino, 50. Juventude, 50. Operário passou o Criciúma, foi para 47. E o Criciúma caiu para sexta colocação com 47. Depois vem Atlético e classificam, né, para quem ainda não sabe, né? Série B para Série A, classificam os dois primeiros direto, Vila Nova e Fortaleza seria hoje. E o terceiro, quarto, quinto e sexto disputam duas vagas depois numa próxima fase da competição da Série B. Então hoje estariam disputando Novo Horizontino, Juventude, Operário e Criciúma. Se fossem outros anos, Novo Horizontino e Juventude passariam também, os quatro primeiros. Agora não. Agora Novo Horizontino, Juventude, Operário e Criciúma disputam duas vagas depois. Mas logo na cola do Criciúma está o Atlético Goianiense com 46, o CRB com 45, mas o CRB não. Depois do que aconteceu de perder para Ponte Preta, Aí não tem que subir mesmo, né? Ponte Preta, olha aqui, ó, 13 pontos, lanterna da competição. Mas seguindo aqui, ó, CRB 45 em oitavo, Sport 44 em nono, Cuiabá 43 em décimo, Goiás 42 em décimo primeiro, São Bernardo 12º 41, Atlético 41, Náutico 38, Ceará 35, Botafogo de Ribeirão Preto 32, Avaí 30, Londrina 28, América Mineiro 17, Ponte Preta 13. Então o Criciúma do Eduardo Batista está na sexta colocação com 47 pontos. É, eu estou fazendo uma enquete no Instagram e vou atualizar para vocês como é que está a situação aqui, ó. Torcedor Colorado, você aprova a vinda do Eduardo Batista? 70% não, 30% sim. Só chegar ali no arroba rafael.colin. Algumas opiniões aqui, ó. As coisas estão difíceis no Inter, diz o Rodrigo da La Corte. Estarei de plantão para saber as notícias. Abraço a todos. Valeu. Obrigado, Rodrigo, nos acompanhando aqui. É, o Marcelo Zucchi. Eu já larguei há muito tempo e o Grêmio tem tudo para vir com a gente. Mas o Renato é muito largo. Deu para ver com o Palmeiras no fim de semana. E o Inter já está na Série B há muito tempo. Essa direção só tá fazendo a imagem do clube virar piada. Tá difícil, diz o Marcelo Zucchi. Sinal marca 1:30 da manhã. O... Como é que é o nome aqui do amigo? É o nome de uma empresa aqui que tá no perfil. É, diz assim, ó, Eduardo Batista não tem culhão para assumir o Inter. Ainda mais na atual situação. Uma mensagem que chega aqui. É, Miguel de Almeida, por piores que sejam os centroavantes do Inter, eles precisam jogar, porque nunca tem ninguém na área. É um vazio permanente, diz o Miguel de Almeida. O Cal Castor, lá de Cruz Alta. Bom dia, Barão FIFA. Quem é Eduardo Batista? Me apresenta da onde quem, da onde vem, pra onde vai, onde jogou. Então, que pegassem o Batista, ex-jogador, ex-volante colorado. Oremos, diz o Castor, apavorado lá em Cruz Alta. Em Rio Grande, ouvindo a gaúcha, Clóvis Moreira Feijó. Também a doutora Aline Kozinski e o enfermeiro Cid. Abraço para vocês todos aí, viu? Obrigado pela audiência aí. Especial aí o Clóvis, que tá sempre ligado. Marcelo Zucchinali. Barão D'Alessandro, por favor, fala aí. Falei, tá falado. Aqui, ó. Eduardo Batista só pode ser um projeto pensado para o Inter cair. Não é possível. O Guerrinho está falando isso há mais de 2 anos e ele tem razão, que estão fazendo um projeto para o Inter cair. O Sandro Silva. Boa noite, esse treinador aí não, nem o Lisca. Então traz um da base, mas esses treinadores aí não, diz o Sandro Silva. O Márcio Silveira. Como pode um ser humano conseguir acabar com um clube do tamanho do Inter? Será que esse cara consegue botar a cabeça no travesseiro e dormir, sabendo que ele acabou com uma nação imensa? Abraço e ótima noite, Márcio de Caxias do Sul. Cláudio Medalha, minha percepção, Barcelos procura o caminho mais eficiente para irritar o torcedor e consegue. Mas a cada conquista dele nesse sentido, dobra a aposta. Vitor Zuffi, vamos ver o Vitor aqui. Pode assinar já para a Série B, time ruim, direção ridícula. Aprovando, entre aspas, né, a contratação do Eduardo Batista, porque daí já seria técnico para a Série B. Não acho que é fraco. Não acho que o Eduardo Batista é fraco. Os jogadores não vão se impor. É o Júlio Acosta. Evandro Borovski Ortiz. Ele... Por que não tentar ele como novo comandante, diz o Evandro Ortiz de Soledade. Sim, aprova a vinda do Eduardo Batista. É, Carlos Flores, não, não e não. Tem que chamar o Sobis. Esse tem alma colorada, tá pedindo passagem para ser o novo técnico do Inter, diz o Cristiano de Pelotas. Jimson Espíndola, vai ser lindo nós ganhar deles na arena e rebaixá-los. Renato é o pai deles, diz o gremista Jimson Espíndola. André Silva de Santa Maria, vigilante do Atacadão. Não tem coerência o Internacional querer contratar Eduardo Batista, não tem lógica, sendo que não está bem no Criciúma. A repercussão, assim, ó, é bem negativa. O Leonardo Dubina, ele, no Instagram, ali na enquete, ele votou sim para a vinda do Eduardo Batista. Ele diz, bom dia, voto sim, e dá-lhe Grêmio. Abraço, tem muito gremista votando também. É só chegar ali no arroba rafael.colin no Instagram. Abraço pra turma lá do Leão do Parque, torcedores do São Paulo, de Rio Grande, muitos sempre ligados aqui no programa, né? Quem mais aqui? Mandar um abraço aqui, ó, pro Will, que é o William, na verdade, né? Pro Londeiro e pro Amaral, da Hangar Barbearia, no Parque Shopping, em Canoas, ali no próximo ao estacionamento do Parque Shopping, próximo à academia que tem ali, tem a Hangar Barbearia, em que esses três estão sempre atendendo a turma com muita qualidade e com aquela resenha sempre muito boa do futebol, com aquela TV ligada em jogos de futebol, com um som, ambiente fantástico, um lugar maravilhoso ali. Então, abraço pro Will, pro Londeiro e também pro Amaral. Esse trio aí é querido pra caramba. Agora 1:36. Quem mais aqui? Muita gente participando. Bom, mas nós temos também reportagem pra chamar, né? Vamos com o Eduardo Costa, atualizando agora a dupla Caju. Fala, Eduardo.
2: Fala, Colin, aquele abraço para você, para toda a audiência do Esporte Companhia aqui nas madrugadas da Gaúcha. A terça-feira foi de reapresentação para o Juventude no CT do clube após a derrota para o Sport. A comissão técnica começa a trabalhar a equipe e preparar o time para enfrentar o América Mineiro, já na próxima segunda-feira, às 19h30, na Arena Independência, em Belo Horizonte. O adversário está na vice-lanterna da competição e o Juventude encara esta partida como uma forma de retomar a sua campanha, já que vem de duas derrotas seguidas contra Sport e também Atlético. Para esse jogo, o Juventude terá dois desfalques importantes. O técnico Maurício Barbieri está suspenso pelo terceiro cartão amarelo, deve ser substituído pelo Diego Favarin. Já o centroavante Alisson Safira também cumpre suspensão e o Allan Kardec aparece como principal alternativa para assumir a titularidade. Na reta final da Série B, o Juventude ainda terá 9 jogos pela frente. Além do América Mineiro, o Juventude enfrenta o Operário, a Ponte Preta, o São Bernardo, o Ceará, o Náutico, Vila Nova, o Cuiabá e o Botafogo de Ribeirão Preto. É a sequência final do Juventude nesta Série B. Já o Caxias abre esta quarta-feira um novo ciclo no clube. Após duas temporadas na presidência, Roberto de Vargas deixa o comando e Júnior Santolin assume a gestão para o biênio 2027-2028. À noite, às 19h, acontece uma reunião no Conselho Deliberativo para aclamar o nome de Santolin, que foi candidato único nesse processo eleitoral do Caxias. Giovanni Desorzi e Cíntia Pelin serão os vices. Terá também Raniele José Sequinato como vice de futebol. São os nomes, a nominata deste novo comando do Caxias a partir desta quarta-feira. O novo presidente defendeu a união entre conselheiros, ex-dirigentes e lideranças do clube. Segundo ele, as decisões precisam ser construídas coletivamente e com visão de longo prazo. Ele destacou também que o Caxias entrou na última década antes do seu centenário e, por isso, o planejamento não pode se limitar a apenas dois mandatos ou dois anos de mandato. Na verdade, a ideia é construir um projeto que prepare o Caxias para os próximos anos e também visando o centenário. Outro tema que estará na pauta da nova gestão é a SAF, né? O processo sofreu um atraso depois que algumas mudanças estatutárias necessárias não foram votadas por falta de quórum e por questionamentos jurídicos. Mesmo assim, o Santolin afirmou que qualquer proposta será analisada e apresentada ao conselho e ressaltou, né, que uma eventual SAF não vai envolver patrimônio, não vai envolver escudo, cores ou mudança no clube, no Caxias. São esses os destaques da Dupla Caju. Aquele abraço, Colin.
1: Aquele abraço, valeu, obrigado, Eduardo Costa. O Amaral Amadeu, bom dia. Que venha o técnico do Criciúma, Dali Tricolor, Amaral de Caxias do Sul. E Dali Tricolor é, não é o Criciúma, ele é tricolor gaúcho, gremista, e quer ver o Eduardo Batista no comando técnico do Inter. Fala, Barão, tudo bem? Tinha que fazer uma pré-enquete. Você é colorado? Sim ou não? Acredito que muitos votos no sim, esses votos são de não colorados, ou seja, gremistas. Abraço, Eiji Timabocó. É isso aí. Pois é, Nilmar Vieira, esse aí não tem como resolver. Boa noite, Barão. Será que essa rejeição não está ligada ao pai dele? Mas eu traria o Lisca e encostaria o Abelão nele. Era o que eu faria. Abraço, Nilmar Vieira de Caxias do Sul. Tem muitos dizendo assim, se é para trazer o Eduardo Batista, então que mantivesse o Pezzolano no cargo. Se é para trazer Eduardo Batista. Oswaldo Júnior, ouvindo direto de Montauri, pertinho de Serafina Correia. Abraço, meu amigo. Para todos aí também, tá? Aqui, ó, atualizando a enquete. Você aprova a vinda de Eduardo Batista? 30% sim, 70% não. E saudar também os novos seguidores que estão vindo aqui para também para votar na enquete, né? E tem muita gente nova chegando aqui. Um abraço para todos vocês. Aqui, ó, deixa eu registrar aqui, ó. O mais recente foi o Rafael, meu xará, Rafael Almeida Acosta. 47 segundos, faz que ele me seguiu aqui, o Ricardo Gato, grande Ricardo. Outro xará aqui, o Rafael, José Rafael. Outro que chega agora, nesse exato momento, João Henrique Escapim. Chegou e já vota, viu? Já vota aí pra gente ter um bom número nas próximas horas, né? O story fica 24 horas no ar, não sei se o Inter vai anunciar de manhã ou de tarde, ou se vai cancelar devido à repercussão negativa. O Glênio Pfeiffer, um abraço pro Glênio. O Rodrigo Dalla Corte, que eu citei há pouco, também é novo seguidor. O Cris Silva, abração. O Luiz Otávio Ruas de Abreu, de Porto Alegre. Matheus Minotti, que é de Caraá, no Rio Grande do Sul. Tem um bom time do futebol amador aí, essa cidade, que joga o Serra Mar, né? Carlos Alberto Rodrigues Antunes também com a gente. O Thiago Vianney Leblen. Abraço, Thiagão. O Mário Silva, trabalha com viagens executivas, abração. O Dalberto também com a gente. Muita gente chegando aqui no @rafael.colin nessa madrugada de muita audiência, porque tá todo mundo na expectativa aí, né? Já que surgiu com muita força o nome do Eduardo Batista, e ele, essa noite agora, há poucas horas, foi xingado pelo torcedor do Criciúma, que não quer mais ele comandando o Criciúma. E o Inter quer este treinador para tirar o Colorado da zona do rebaixamento. Impressionante e inimaginável uma situação dessas, né? Impressionante. Buenas, Colin, na escuta de Passo Fundo, que várzea a nossa direção. Barcelos é fanfarrão, não temos nada, nem patrocínio, nem treinador, nem vice de futebol. Cara, é mesmo, né, tchê? Que loucura. Kleber Oliveira, sem chance de dar certo, diz o Kleber. Da Alessandro Sobes para comandar, é o João Escapim. O Ricardo Gato, ele diz, o mais recente seguidor, né? Deveriam trazer o Rogério Ceni. Tô na escuta aqui na Zona Norte, no bairro Sarandi. Porque ninguém fala no Dunga. É um nome bastante falado pela torcida, viu, Nelson? Nelson de Borba, aqui é de Bauru, São Paulo. Barcelos é nosso ídolo. Se trouxer o Eduardo Batista para colocar o Inter na B, faremos homenagem na arena. Rafael Almeida, gremista de Rio Grande. 1h44. Vamos seguindo aqui com a galera, mas antes quero mandar um grande abraço pro Clayton Kaiser, gerente nacional da Joma. Um abraço pro Kaiser, sempre ligado aqui no Barão da Madrugada, no Esporte Companhia, seja quando tá aqui no Rio Grande do Sul ou também muitas vezes em Santa Catarina, né, trabalhando sempre, né, se movimentando para tudo que é lugar. Um abraço pro Clayton Kaiser, ligado aqui no Esporte Companhia sempre. 1h45, acaba de marcar o sinal, ó. 1h45. Vamos com mais informações da reportagem, né? Vamos com mais informações da reportagem. Vamos ouvir as informações do Rodrigo Oliveira, algumas informações a mais do Rodrigo sobre o Inter.
3: Alô, Rafael Collin, o Inter tem uma negociação em andamento e avançada com o técnico Eduardo Batista do Criciúma. A proposta já foi feita, as tratativas estão em andamento e a tendência é de que Eduardo Batista seja anunciado, provavelmente nesta quarta-feira, como novo técnico do Inter. Ele jogou hoje, melhor dizendo, nesta terça-feira, né? Já não dormi ainda, mas já virou o dia, né, Collin? Mas jogou nessa terça-feira contra o Operário pela Série B. E o fato é que o Eduardo Batista vinha balançando, mas independentemente disso, ele recebeu a proposta do Inter e a proposta é considerada tentadora. Por que Eduardo Batista? E por que o Inter, no caso do Eduardo Batista? Vou começar pelo Eduardo Batista. O Eduardo Batista, Colin, começou no Sport em 2014, sendo campeão da Copa do Nordeste. Começou muito bem. E o bom trabalho dele no Sport o colocou na mira de grandes clubes. Ele treinou o Palmeiras, o Fluminense, o Atlético Paranaense. Só que depois ele decaiu e ele não conseguiu voltar para o rol dos clubes grandes. Os últimos trabalhos dele foram no CSA, no Remo, no Atlético Goianense, no Juventude, no Mirassol, no Novo Horizontino e agora no Criciúma. Se ele vem para o Inter e não consegue salvar o Inter do rebaixamento, isso não muda o tamanho que o Eduardo Batista tem para o mercado. Agora, se ele salva o Inter do rebaixamento, ele volta para o rol dos técnicos de clubes grandes. E o Inter quer um treinador com esse perfil. Um técnico cujo sucesso na carreira dependa de salvar o Inter do rebaixamento. Agora me colocando no lugar do Inter. Por que o Eduardo Batista? É importante dizer que ele não é a primeira opção. Não foi a primeira opção. O Inter tentou o Luiz Ubeldia, que não quis conversar. O Jair Ventura, que não quis deixar o Vitória. O Maurício Barbieri, que não quis deixar o Juventude. O Diego Aguirre, que não quis sair do Peñarol, líder do Campeonato Uruguai. E por que o Inter não consegue esses técnicos mais afirmados no mercado? Porque, Colin, o Inter tem o que para oferecer? 10 jogos, um salário e o risco de um carimbo eterno chamado rebaixamento. Poucos técnicos afirmados no mercado aceitariam isso. Até porque o técnico que chegar não tem a condição de montar elenco nenhum. A janela já está fechada. E vamos combinar, qualquer técnico que vier, qualquer um desses que eu citei, pode acontecer de cair E esse técnico não vai ser considerado culpado, é injusto. O Inter até agora está numa situação em que o técnico que vier, a meu ver, salvo algum fato extraordinário, ele não vai ser responsabilizado pela queda. Então os técnicos não estão querendo vir para o Inter. A saída é buscar um técnico que esteja num patamar abaixo, com ambição de subir de patamar. E o Eduardo Batista é tudo isso, com o adicional de que ele já esteve nessa primeira prateleira dos técnicos. Já treinou o Palmeiras em Libertadores, treinou o Fluminense, e ele decaiu. E agora ele quer voltar para o rol dos clubes grandes. E o Inter está dando essa oportunidade. A gente fica no aguardo de mais desdobramentos ao longo dessa quarta-feira. O Inter vai ter que contratar também um preparador físico, porque o cargo está vago desde a saída de Gonçalo Álvares, que era o preparador físico de Paulo Pezzolano. Aquele abraço, Colin.
1: Aquele abraço. Conhece aquela frase assim, o último apaga a luz? É essa impressão que dá, sabe? É um time sem vice de futebol, um time que manda o Pezzolano embora e não anuncia logo na sequência o quem comanda a equipe. Uma direção completamente atrapalhada. E a gente vai seguindo aqui com mais mensagens, ó. O técnico para o Inter é Cláudio Duarte, diz João Carlos Trindade de Santa Maria. Acho que esse futebol tá de brincadeira com a torcida, querem tirar o foco do povo para não levar a sério as eleições. Diz a Maria de Cachoeira do Sul. Sou gremista, mas eu acho que é a melhor opção para a situação do Inter. Guga de Guaíba. Barcelos é nosso ídolo. Se trouxeram o Eduardo Batista para colocar o Inter na B, já foi essa. Faremos homenagem na arena. Quem mais aqui? Impressionante a quantidade. Que vem Eduardo Batista. Obrigado, Barcelos. A torcida do nosso Grêmio sempre estará contigo. KKKKK, Valdeci de Canoas. Colin, seria melhor continuar com o Pezzolano. Michel, da Bom Jesus. O Inter está contratando o técnico já para comandar o time na B. E continuar por alguns anos na B. Ivan Pires, Colorado de Viamão. O técnico mais interessante seria Rafael Guanais, do Mirassol. Esse é bom. Que vergonha esse futebol gaúcho. Diego, de Santo Antônio. Como sempre, ótimo programa. E eu, como eu sou gremista, adoraria Eduardo Batista no Inter. Abraço, muito frio por aqui. Esfriou bastante, né? Por isso eu vou chamar o Cléo Kuhn agora com a previsão do tempo. Fala, Cléo.
4: A previsão do tempo para Porto Alegre e região está indicando que a gente tem aí uma madrugada com muitas nuvens aqui em Porto Alegre nesta quarta-feira. Região metropolitana em direção à serra e ao litoral também. Alguma garoa pode acontecer nesse entorno. E a expectativa é que assim que clareie o dia, essa umidade se dissipa e a gente tem um comportamento de tempo muito bonito na quarta-feira, especialmente no período da tarde. A temperatura mínima fica por em torno de 10 graus aqui na capital, 9 na região metropolitana, e chama a atenção a temperatura máxima, que não consegue subir muito não, em torno de 16, 17 graus. Na quinta, a temperatura máxima já vai a 23, depois de amanhecer, mais uma vez, com temperaturas entre 9 e 10 graus, mas tem uma amplitude térmica muito grande no período da tarde de quinta-feira. Entre sexta e sábado, as temperaturas se aproximam dos 30 graus, em torno de 28, talvez 29 graus, tanto na sexta quanto no sábado. No domingo tem muita nebulosidade e no final do domingo pode ter uma chuva rápida por aqui. Teremos pancadas de chuva para começar a semana que vem na capital gaúcha, segunda, terça e também quarta-feira.
1: Obrigado, Cléo. Deixa eu atualizar as temperaturas. Realmente esfriou bastante aí nas últimas horas. Essa madrugada aí tem, por exemplo, ó, para vocês terem uma ideia, olha só, Caxias está com 7 graus agora, Pelotas com 8 graus, Santa Maria 7, Nova Petrópolis 8, Vacaria 6, Bagé 5, Uruguaiana 7, que friaca. Porto Alegre com 10, Capão da Canoa 11, Rio Grande 9, Passo Fundo 7, Carazinho 7, poxa, Canoas, região metropolitana com 10 graus. Muito frio, muito frio mesmo. Tá frio lá fora, como diria minha mãe, né? Que esticava assim a palavra frio. Tá frio lá fora. Bom, Ana Nazário chega com um boletim de Copa.
5: Muito bom dia, Rafael Colha, a todos os ouvintes aqui do programa Esporte Companhia da Gaúcha. Bom, Barão, vamos falar de seleção brasileira, né? Afinal, estamos na data FIFA. Nossa seleção tem 3 confrontos aí amistosos pela frente. E ao longo dessa última semana, alguns jogadores estão se manifestando publicamente através de coletivas de imprensa, que foi o caso na última terça-feira do Estevão. Ele que está retornando à seleção brasileira após a Copa do Mundo. Ele que não disputou a competição por conta de uma grave lesão na coxa direita. Então aí ele está retornando já pensando no próximo ciclo para 2030, ele que foi considerado um dos jogadores da era Ancelotti, né? Antecedendo a Copa de 2026. Ele, o Endrick, mas principalmente ele, né? Ele teve um destaque maior. Tanto que a última participação do Estevão com a camisa da seleção brasileira foi durante a data FIFA de novembro de 2025, quando o Brasil venceu o Senegal por 2-0 e empatou com a Tunísia por 1-1. E, coincidentemente, em ambas ocasiões, o Estevão balançou as redes. Então, está retornando a equipe e falou um pouco sobre esse retorno e também como ele está esperando o desempenho da seleção neste próximo ciclo da Copa do Mundo. Vamos ouvir o que disse o jogador brasileiro.
6: Nessa primeira convocação de estar aqui para esse novo ciclo, acho que é muito importante para mim, mas acho, não só para mim, mas para todos que estão, para todos os jovens que estão chegando, os novos, e contar todos. Então, acho que cada um tem que representar da melhor forma a seleção brasileira, seja valendo pontos ou não. O que a gente vai tentar buscar nesses amistosos, dar o nosso melhor, acho que é isso que importa. Então, acho que os resultados vão vir. Então, é só cada um dar o melhor de cada um que vai dar tudo certo.
5: Bom, vamos ver, Barão, se vai ter um retorno positivo ou não do Estevão, mas a gente torce que a nossa seleção consiga aí, temos muitos nomes novos, temos outro elenco aí se formando, visando esse próximo Mundial de 2030. E a gente vai relembrar aí os horários e esses confrontos que a seleção vai ter nessa data FIFA. O Brasil vai encarar a Austrália na sexta-feira no Queensland Country Bank Stadium em Townsville, às 7 horas da manhã do horário de Brasília. A Gaúcha vai transmitir esse confronto a partir das 6h45 da manhã e estaremos no ar no arroba Gaúcha Esportes no YouTube e ainda estamos definindo se vai estar no Gaúcha 2 ou no Gaúcha 3, mas já sabe que no YouTube de Gaúcha Esportes estaremos com certeza a partir das 6h45 da manhã. E depois, no dia 29, na terça-feira, o Brasil vai enfrentar novamente a Austrália, só que dessa vez a partida vai ser no Suncorp Stadium em Brisbane, também às 7 horas do horário de Brasília. Esses horários bem cedo para nós, né, Barão? Porque, lembrando, temos um fuso horário longo aí de 10 horas. Então, por isso, essas partidas aí acontecendo num horário bem cedinho aqui no Brasil. E a seleção vai fechar a data FIFA contra a Índia. Primeira vez que as duas seleções se enfrentam na história. A partida vai acontecer no dia 3 de outubro, às 11 horas da manhã, do horário de Brasília, no estádio Salt Lake, em Calcutá, na Índia. 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Um abraço, Barão.
1: Abraço. Abraço, Ana. Muito obrigado pelas informações. Ana Nazário. 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O que mais que nós temos aqui, ó? Vou atualizar. Que hora será que o Inter vai anunciar o novo técnico, hein? E será mesmo que muita coisa deve estar acontecendo nessa madrugada? Muita coisa deve estar acontecendo, né? O Eduardo Batista deu uma coletiva depois do jogo de agora à noite, em que o time dele, o Criciúma, perdeu por 2-0, dizendo que não tinha nada confirmado. Vou resumir aqui pra vocês, ó. Vou resumir aqui. Ele até projetou o clássico contra o Avaí no fim de semana. Mas olha aqui, ó. Olha o que ele disse aqui, ó. Não chegou nada do Inter. Não trabalho com hipótese. Ainda temos 9 jogos pela frente. Vamos buscar a reação. Não tive contato nenhum com o Internacional. Não procede. E aí isso o Eduardo Batista, tá? E o executivo de futebol do Criciúma, o Thiago Gasparino, diz: até o momento não chegou nada para nós, não tenho o que eu responder. Meu telefone não para de tocar oferecendo treinadores. Hoje o Eduardo Batista é o treinador do Criciúma, até o momento não chegou nada. Se chegar, vamos analisar, até porque o Eduardo tem uma multa. Se o Inter pagar a multa e ele quiser sair, vamos ver, vamos ter que aceitar. Essa multa é de R$600 mil. Bom, vem aí o Notícia na Hora Certa e eu volto com mais uma hora de Esporte e Companhia. Sigam votando ali no Instagram se vocês concordam com a vinda do Eduardo Batista pro Inter, sim ou não, no @rafael.colin no Instagram.
7: 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Notícia na hora certa, no sinal 2 horas. 12 das 33 escolas estaduais que precisaram suspender aulas após danos causados pelos temporais vão retomar atividades nesta quarta-feira. Governo federal anuncia a liberação de R$64 milhões para amenizar efeitos do El Niño. Corpo de jornalista e escritor Zuenir Ventura será velado hoje na Academia Brasileira de Letras, no Rio de Janeiro. Ele morreu nesta terça-feira aos 95 anos. Céu parcialmente nublado em Porto Alegre, agora faz 10 graus. 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
7: Acidente em atendimento na rua Hoffman, próxima à esquina com a Voluntários da Pátria, na área central de Porto Alegre. Conforme a EPTC, ocorrência em atendimento, sem outras informações.
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7: A Defesa Civil do Estado emitiu alerta vermelho para risco muito alto para o aumento do nível do Guaíba. O comunicado reforça a atenção para a região das ilhas. O aviso é válido até às 10h15 da noite desta quarta-feira. Neste momento, conforme o Serviço Geológico do Brasil, o Guaíba está em 2,14 metros na medição do Cais Mauá. Embora esteja acima da cota de atenção, o nível está abaixo da cota de alerta, que é de 2,60 metros, e da de inundação, que é de 3 metros. A Mega Sena não teve acertador pelo segundo sorteio consecutivo. As dezenas sorteadas foram 24, 25, 28, 37, 47 e 55. Com 5 acertos, 39 apostadores vão receber R$42 mil. Para a quinta-feira, o prêmio principal será de R$38 milhões. 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Notícia na hora certa, volta na Rede Gaúcha, às 3 horas. Da redação, Gustavo Gossen.
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5: A seleção brasileira feminina vai jogar em Porto Alegre pela primeira vez na história. O Brasil recebe a Argentina para um amistoso no dia 10 de outubro, às 16h30, no Beira Rio. Os ingressos já estão sendo vendidos pelo site Ticket and Go e variam entre R$35 e R$90. O técnico Arthur Elias já fez a convocação para essa partida e 28 jogadoras foram chamadas. Entre elas, a gaúcha Isa Haas, ex-zagueira do Inter e atual jogadora do América do México. A Marta não foi convocada, pois voltou de uma lesão recentemente. Outra novidade é que a treinadora do Grêmio, Jéssica de Lima, vai ser auxiliar técnica da seleção nesse jogo.
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0: 2:10, 2:10 da manhã, a madrugada tá avançando neste dia 23 de setembro de 2026. Já já o Cleocum vai trazer mais informações da previsão do tempo pra gente. Agora eu vou seguir acionando a nossa reportagem. E vamos juntos até as 3 da manhã, hein? Daqui a pouco tem também Pitacos do Sala de Redação e outras mais da nossa madrugada esportiva da Rádio Gaúcha. 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Deixa eu ver aqui, eu acho que nós temos a coletiva do Eduardo Batista, né? É isso aí, vamos ouvir o que disse o treinador depois da derrota do Criciúma, time que ele comanda, para o Operário. E aí você vai perceber aí, vai formar sua ideia aí, se ele vem ou não vem pro Internacional. A informação é de que ele tá acertado já com o Inter, né? Mas vamos ouvir o que disse Eduardo Batista depois do jogo de agora à noite em Santa Catarina.
1: Eduardo, boa noite.
2: Boa noite.
1: Mais uma derrota em casa, né? O time hoje, ele é o antepenúltimo do retorno, né? Se a gente fazer a conta apenas do retorno, é o antepenúltimo colocado com uma queda muito brusca na tabela, né? Nós poderíamos falar sobre muitas coisas nesse momento e perguntar sobre muitas coisas, mas é inevitável não fazer a pergunta, né? Porque é o assunto da noite, junto com a derrota do Criciúma, é uma proposta do Internacional de Porto Alegre, né? Pelo seu trabalho, né? Para continuidade na Série A. É dado como certo essa contratação no Rio Grande do Sul. Como é que está essa situação? Está saindo do Criciúma hoje?
2: Não tive contato, né? Não tive contato nenhum. Né? Aqui já me colocaram no Sport, já me colocaram no Remo, né? Já me colocaram em diversos times. Né? Não tem, não procede.
3: Eduardo, em meio a toda essa pressão e até mesmo, né, a resposta dos torcedores na arquibancada, ficou muito perceptível qual que é o posicionamento do torcedor nesse momento. O que te credencia permanecer no Criciúma?
2: A gente, eu tô triste igual o torcedor. A gente vive um momento difícil no quesito, né, fazer os gols, né, falta tranquilidade pra gente, né, um pouquinho, né, uma participação, um volume altíssimo de cruzamento, de finalizações, acho que foram 26 finalizações contra 3 ou 4, né? A gente não tá sendo assertivo. É da confiança, né? Passar para esses jogadores que eles, né, foram os mesmos que nos levaram para a primeira colocação, né? E nosso pai e filho, né? A gente, eu tenho um apreço muito grande por eles, né? E muitas vezes, às vezes no momento mais difícil, o treinador vem e abraça, em outros momentos, né, os jogadores vêm e abraçam, né? É uma relação, né, de frontal, de olho no olho, né? Então a gente tem bastante isso. O nosso vestiário é de tristeza pelo volume, né? Porque aí a gente fala, esperava uma resposta hoje. Para terminar a resposta faltou o gol, né? A criação, nós jogamos praticamente 100 minutos no meio-campo, né? Conseguimos chegar pelos lados, conseguimos chegar frontal, a bola pipocou na área ali, né? E as coisas não estão acontecendo. Não faltou luta. Não faltou briga, né? Faltou um pouquinho de tranquilidade, né? Da gente fazer as coisas acontecerem. Aí, setembro não era o que a gente esperava, né? De maneira nenhuma, muito longe disso, né? Mas ainda temos 9 jogos aí, né? O time, mesmo com a derrota, ainda permanece no G6. Vamos buscar reação, vamos fazer as coisas acontecerem o mais rápido possível.
3: Eduardo, boa noite.
2: Boa noite.
3: Após o último jogo contra o Atlético Goianiense, teve um debate
4: sobre sua continuidade no trabalho ou não.
0: Sim.
4: A diretoria, principalmente através do presidente Pedro Paulo Canella, decidiu manter você para esse jogo contra o Operário, para essa semana de trabalho. Assim também, como o presidente bancou sua permanência após a eliminação do campeonato catarinense.
0: Sim.
4: Após o jogo de hoje, você chegou a conversar com o presidente Pedro Paulo Canella, com algum membro da direção? Como foi essa conversa? E se, de fato, chegar a proposta do Internacional, como você vai receber, como você vai negociar com o Inter, ou seu pensamento está só no Criciúma?
2: Cara, assim, se teve debate ou não teve debate, eu me isolo bastante, né? O meu foco é o campo, né? Eu busco o campo. Eu sei que no segundo turno nós estamos devendo bastante, e aí a solução, ela tá ali, né? Eu também, como com jogadores, principalmente com o Canella, uma relação muito boa, né? De um presidente com um treinador, mas também como um amigo, né? E a gente, eu fico à vontade, eu toco o meu trabalho, faço o meu melhor, né? Não me preocupo com se teve debate, se teve isso, se teve aqui. Não é uma coisa que me incomoda, até porque eu tô como treinador há muito tempo, né? Já passei por bons momentos, momentos difíceis, né? E a gente sabe que se você ficar preocupado com o que estão falando, com o que estão debatendo, você perde o foco onde ele tem que estar. Foco nosso hoje é no campo. Assertividade da gente fazer os gols, da gente conseguir fazer.
4: Vou pedir licença para o professor Eduardo Batista para fazer uma pergunta ao Thiago Gasparino.
5: Professor, boa noite.
6: Boa noite, Murilo.
5: Queria que o senhor falasse um pouquinho como que o senhor tem sentido a aproximação do torcedor até o senhor, comissão técnica, como o senhor tem passado. O senhor que, lembro que na sua primeira entrevista com a gente, o senhor falou que não tinha problema com treino aberto, treino fechado. A gente observa o Criciúma cada vez mais se afasta do torcedor, praticamente fechando todos os treinos, né? A gente só vai lá quando tem coletiva. Isso é uma conversa sua, essa aproximação da comissão com o torcedor, a gente pode perceber até na questão da quantidade de torcedores no estádio Alberto Wilson, né?
2: Não, acho que não tem muito a ver com aproximação ou não, né? Acho que a gente tá devendo, né? E eu sempre passo pros jogadores o seguinte, né? O movimento é de dentro a fora, não é de fora a dentro, né? Não adianta a gente esperar, né, que o torcedor venha num momento ruim e ele venha nos apoiar. Acho que eu particularmente tenho que aplaudir, né, o grande número que veio hoje, né, pelos maus resultados, né? Então eu acho que essa aproximação, o treinador apoiou, a torcida apoiou, né, apoiou no primeiro tempo, viu que a gente teve bons momentos ali, e aí depois ela vai cobrar, ela vai vaiar, né? Eu

0: não é tão longo, o espaço é curto. É, a gente está a trabalhar, passar confiança, tudo, né, um resumo de tudo que eu falei aqui, é, mostrar para eles que são os mesmos atletas que nos levaram ao primeiro lugar, né, e nada como um clássico, né, acho que é uma oportunidade boa, né, de jogar, e o clássico não tem posição de tabela, né, é um jogo que fica aberto, né, as equipes elas se igualam, as equipes elas têm um teor, é fazer eles entenderem que vai além de um jogo de Série B, né? Vai além de um jogo da rodada da Série B, né? Então, ele tem um quesito a mais. E a gente recuperar o astral deles aqui, né? Todos nós aqui tristes, né? A expectativa nossa e pelo que nós produzimos no jogo, né? A gente teve um volume alto de finalizações e as coisas não aconteceram, né? Mas amanhã, um novo dia, amanhã cedo, trabalha e rapidamente a gente tentar buscar, né? E buscar a vitória no clássico. Acho que o clássico ele tem disso, né? Uma vitória ali você muda todo o cenário.
1: É, Batista, boa noite.
0: Boa noite.
1: Já falou de vitória do clássico, até matematicamente respondeu, indiretamente respondeu a minha pergunta, mas deixa eu voltar na situação do Inter, por favor, se tu me permite.
0: Sim.
1: Se vier uma proposta, enfim, a gente sabe que é clube de Série A, tu tá falando em clássico, em planejamento, em reviravolta, a gente tem no teu semblante, no teu olhar, mesmo com proposta, tu continua no Criciúma?
0: Cara, eu não trabalho com hipótese, Mastella. Eu já falei, não chegou nada, né? Eu tô muito triste hoje, né? A minha expectativa era muito alta, né? A gente viveu um jogo aqui, que ele demorou 2 dias, a concentração demorou 3 dias, né? Ela começa no domingo, segunda ela não acontece, né? Até aproveitar esse momento aqui, a gente acompanhou de perto o campo aqui, a cidade, né? Aplaudir ali a rapidez de tomada de decisão do prefeito, juntamente com a diretoria, né? Não tinha condições de ter jogo ontem, e eu posso te garantir, pela qualidade do nosso gramado, se a arbitragem chega aqui, teria jogo, né? Mas a cidade não tava pronta, tinha outras atenções, né? Mas a gente tem que trabalhar, tem que buscar, achar o ponto, né? E voltar a vencer, e aí nós vamos trazer o torcedor, as coisas vão acontecer, né? Eu acredito bastante. Certinho, gente?
2: 12h21, nós vamos pro intervalo comercial e voltamos em seguida, depois de ouvir aí, né? A gente acabou de ouvir o Eduardo Batista, ainda técnico do Criciúma, mas que deve ser anunciado nas próximas horas pelo Inter.
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0: deixam avançando pela madrugada do dia 23. 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Agora é hora do futebol feminino aqui no programa. Quem traz as informações é a Janaína Ville.
1: Bom dia a todos os amigos ligados no Esporte Companhia. O técnico Arthur Elias divulgou ontem a lista de jogadoras que vão disputar o amistoso da Seleção Brasileira Feminina aqui em Porto Alegre e também em Recife. O Brasil vai enfrentar a Argentina no dia 10 de outubro no Beira-Rio, às 16h30, e também no dia 13 vai jogar na Arena Pernambuco. 28 jogadoras foram convocadas, entre elas a gaúcha de Montenegro, Isa Haas, ex-zagueira do Inter, que atualmente defende o América do México. A Marta, que se recuperou de uma lesão recentemente, não foi chamada. A convocação ocorreu um dia após o encerramento das semifinais do Brasileirão Feminino A1, que foram acompanhadas de perto pela comissão técnica da seleção. A Jéssica de Lima, que é a treinadora do Grêmio, foi escolhida para ser auxiliar técnica nessa data FIFA. Essa decisão cumpre a regra da FIFA de ter obrigatoriamente uma mulher como técnica ou auxiliar durante as partidas. E vale lembrar, Colin, que começou a venda de ingressos para o amistoso no Beira-Rio. As vendas estão abertas pelo site e aplicativo da Ticket & Go. Os ingressos variam entre R$ 70 e R$ 90, e ainda há a opção de compra da meia entrada. 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
0: Horas 27 minutos. Obrigado, Janaína Ville, com as informações do futebol feminino. 996-9952-18 para você participar aqui do programa. 996-9952-18. Já tem Pitaco do Sala também aqui no programa. Antes eu lembro o seguinte, para vocês aqui, ó. 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Vamos ouvir um pitaco do Sala, meu amigo Murica Matos.
2: Eu sabia que era aniversário do Pedro.
3: Por isso que tu
2: pra voltar hoje.
3: Vou voltar hoje.
2: Um ano a menos cantando, Pedro. Que alegria pros caras que te ouvem.
3: Agora eu fiz aqui Pitaco do Sala.
0: Meu amigo Murica, vamos fazer o seguinte, ó. Já falamos bastante do Internacional hoje. Vamos rodar um pitaco de Grêmio. O Sala é o pitaco de número 2. O Sala debate os problemas do sistema defensivo e também das limitações de elenco do tricolor.
4: O Grêmio estava caindo para a segunda divisão com o senhor Wagner Mancini. Cai para a segunda divisão. E na semana, uma semana antes.
5: O treinador vem, cai para a segunda divisão, fica esse cara cornetando a vida inteira. Por isso que ninguém quer o Internacional.
6: Mas caiu evoluindo.
4: Me machucou. E o Betelo estava jogando. O Bitello estava jogando o Campeonato Brasileiro de aspirantes, que o Grêmio foi campeão contra o Ceará em Porto Alegre. O Bitello era o camisa 8 daquele time, com 21 anos de idade.
6: Tu quer ver um outro exemplo, César, que cada vez se tornou mais raro porque esse mercado foi ocupado pelos estrangeiros? Vini Paulista no Grêmio era um ponteiro esquerdo, extremo esquerdo.
4: Virou
6: o Grêmio
4: volante.
6: Jogou um gauchão, e aí ele roda, vai pro Juventude, passa a jogar no meio campo, e hoje o Vini Paulista, ele não vai ser a solução dos seus problemas, não vai ser, mas o Vini Paulista é um cara estabelecido na Série A, joga no Coritiba. Então, esse jogador que demora a amadurecer, que talvez seja um jogador de prateleira mais média, ele acabou perdendo espaço porque desembarcaram aqui jogadores paraguaios, uruguaios, argentinos, e aqui não tem nenhuma, nada, sabe, né?
4: Que é por, tu acha que é por isso?
6: Não, não, eu mas acho são jogadores que não é medianos que ocupam o lugar do jogador brasileiro, não, é que inclusive, não, daqui a pouco pode amadurecer e chegar à
7: inclusive,
6: frente.
7: Inclusive, isso vai em conta do que tu disseste uma vez. Tu olha, a gente vê alguns times, os times argentinos jogando agora, os ruins ficaram na Argentina. Os craques argentinos, os melhores argentinos vão para a Europa, os médios vêm para cá, para o Brasil, e os times argentinos estão nessa situação.
8: Parecer,
7: por isso.
8: E não é, isso. Não é a intenção sua, Diogo, mas para não parecer aleatório, essa medida de voltar atrás no número de estrangeiros é uma medida que corrige uma tomada de decisão dos clubes.
7: Sem dúvida.
8: Que decidiram aumentar o número de estrangeiros. Sabe por quê? Porque eles são. O nota 6 estrangeiro é mais barato que o nota 6 brasileiro. Não, e os caras invadiram os mercados. Acho, não, e o nota, Brasil, e o nota 6, porque eles são mais caros, mais baratos.
6: O nota 6 estrangeiro, César, ele cai no agrado do torcedor. O torcedor do Inter fez festa pro Luke.
4: É que eu é, acho, eu acho.
6: Qualquer estrangeiro chega aqui, ele tem uma tolerância maior, blinda um pouco mais o dirigente também, além de ser mais, além de ser mais barato.
8: Rodrigues, por exemplo, o Alan Rodrigues chega aqui na vaga que seria, César, de um sujeito vindo da base com o mínimo de tempo à disposição para se afirmar. O Alan Rodrigues chega pelo valor que chegou, não se consegue decidir em que posição ele jogava depois de um ano aqui. E ele foi embora de novo.
4: É que eu vejo...
8: Rasgaram-se 4 milhões e meio de dólares.
4: Sobre os estrangeiros, eu não acho que tenha sido por isso que a gente diminuiu a base, tá? O que eu vejo dos estrangeiros é que em determinado momento se descobriu a ideia de que o futebol poderia render muito dinheiro para todo mundo. Aí saiu todo mundo para a América do Sul aqui contratar jogador de 20 anos para dar um tiro na lua. Então tu vai lá, acha o Bessosi, traz aqui, o Bessosi joga meia partida e tu vende
8: nesse
4: pelo
8: nesse mercado
4: tempo.
8: Sim, mas o
4: aí,
8: Rodrigues
4: tu,
8: tem 25,
4: quando tu 26, olha não. O mercado efetivamente, tu olha o mercado e diz o seguinte, o que que tem aí de real? Aí tu vê que os europeus, eles estão muito na nossa frente, porque o de 20, eles já viram, não, já olharam, já 14, foram, não 15. Serve. Aí tu vai lá, o Borussia, por exemplo, tem um menino de 17, hoje 18 anos, que só pode jogar lá, que foi contratado com 14 anos no Equador.
8: Mas o Alan Rodrigues joga argentino.
4: Muito, joga.
8: O Alan Rodrigues 14, argentino, César, é mais barato que o Alan Rodrigues brasileiro. E aí os clubes, para poder gastar menos pela mesma qualidade média, ampliaram até 9, que é um escândalo. E agora vão ter que reduzir, correndo o risco de parecer xenófobo. E não é. É uma medida de proteção depois que você se expôs equivocadamente e você vai ter que voltar atrás. Ainda bem que tem um Maurício, período de adaptação, que não é tudo pro ano que vem.
5: Né? Até 2030. Eu tô preocupado com algumas coisas que o Renato falou na entrevista. Ele quer usar os cascudos e muita gente aqui dentro do programa aprovou.
8: Quem que dê nomes?
5: Não, sem nomes. Eu aprovo. Eu só falo genericamente assim.
9: Nesse momento
5: assim,
9: tá com medo de dizer os nomes agora?
4: Nesse momento eu tenho a seguinte frase pra ti. Cadê eu não sei o que o Renato disse, mas eu concordo com o que ele disse.
5: Tá, então vamos fazer o seguinte, o Grêmio tem uma defesa inteira de meninos. O Diego Caetano, Gustavo Martins, o Wallace e o Pedrinho, o Pedro Gabriel. Tá? Então, uma defesa inteira. Mas tem uma defesa inteira de velhos também. Vamos ver. Marcos Rocha, Balbuena, Kahneman e aí o Marlon, que é o melhor deles, aí o mais em forma nesse momento. Quando ele botou o Marcos Rocha contra o Palmeiras.
4: Ele não tinha outro, Pedro.
5: Não, mas não bota.
4: Mas não tinha outro pra botar.
5: Não, mas não bota. Não bota.
4: Não, o Pavão também tava morto, já tinha saído.
8: Não tem defesa do Marcos Rocha.
4: Mas bota o Pavão. Não tinha quem botar.
5: Indefensável. Vamos lá. Marcos Rocha jogando.
4: Mas olha só, jogou o lateral lá, o João Pedro, que não tinha condição de jogar, porque tá jogando pouco, não tá jogando muito. Jogou o João Pedro, na frente dele jogou o Pavão. O Pavão saiu, cansado, entrou o namorado. O outro lateral olhou pro banco e disse, pelo amor de Deus, me tira que eu tô morto. Eu olho pro banco e boto quem? O Alexandre Mendes, tu que assistei, vai lá e entra.
9: Isso, não, né? Isso, até isso, o Gustavo não, Martins isso. Podia ter sido empurrado pro lateral direito.
4: Ia colocar três,
9: mas podia.
6: Sabe onde é que o Marcos Rocha estaria no domingo? Sabe onde é que o Marcos Rocha estaria no domingo se o Grêmio não tivesse feito a loucura de pagar um salário alto e tê-lo contratado por 16 meses?
4: Sei, não,
6: sabe
4: no
6: onde?
4: Assistente técnico do
6: ali onde estava o assistente do Abel.
4: É, tudo bem, mas não estava. Tava lá
6: pois
4: e
6: é,
4: ajudou
6: e aí,
4: no passado.
6: Mas agora, o erro contratar e é um erro usar, não tem condições
8: mas,
6: físicas.
8: Léo, o Grêmio, quando contrata o Renato, o Grêmio sabe quem está contratando. Se alguém sabe quem é que está contratando o Renato, é o Grêmio. O Renato, a primeira coisa que ele faz como medida de proteção, de blindagem ao grupo, de resultado imediato, é pegar os caras mais velhos, fechar com eles e ir pro campo. Não havia nenhuma razão para dessa vez ele não fazer o que ele isso, sempre fez.
5: Mas isso, e nas vezes velhos, anteriores dando resultado. Os mais velhos eu aceito, acho que é um grande acerto do Renato em determinados momentos. Só que o Grêmio não tem mais velhos, o Grêmio tem ex-jogadores.
7: Tá, mas ele errou no Balbuena, por exemplo.
5: Hã?
7: Ele errou no Balbuena.
5: Olha, eu não escalo o Balbuena.
4: Mas o Balbuena não foi mal no jogo, Pedro.
5: Hã?
4: E do lado dele tava o Gustavo Martins
10: mas
4: e o Wallace.
10: Mas aí é com três zagueiros. Botar o Balbuena com dois zagueiros, ele vai afundar.
4: Mas talvez não bote daí, né?
10: Ah, bom.
4: Talvez não vá botar. É que, por exemplo, a colocação do Marcos Rocha.
11: Não vamos nos enganar. O Grêmio só empatou com o Palmeiras. Porque o goleiro do Grêmio é um fenômeno.
4: Isso, o goleiro do Grêmio foi contratado pelo Grêmio.
11: Então, assim,
4: é o Grêmio que paga.
11: Não é porque o Balbuena.
4: Não é porque ele foi contratado para defender um monte de bola lá.
11: Não é porque o Balbuena, não é? Não, não. O Palmeiras chutou 31 vezes. O goleiro fez 10 defesas.
7: Peraí.
11: Não, o Balbuena não tem como jogar.
7: Tá querendo dizer que alguém aqui se enganou com a atuação do Grêmio diante do Palmeiras, é isso?
11: Não, eu só tô
7: que eu não tava aqui.
5: Não. Tem muita gente enganada assim e vou te dizer mais. Foi festejado o empate. Erro. Empatar com o Palmeiras em condições normais, legal. Na situação atual do Grêmio, empatar é perder dois pontos. O Grêmio precisa de cinco vitórias.
8: Ontem eu falei aqui, quando a gente falou sobre se era bom resultado ou não, César. Se você interpretar o resultado, interpretar... Não, mas se você interpretar e decidir que a jarra é meio cheia, você empatou e pontuou num jogo que era para ter perdido. Aqui ele fica relativamente bom. Na vida real da tabela, o resultado está longe de ser bom. Porque você perdeu dois pontos para o Remo, alguém teria que pagar esses pontos. E não foi o Palmeiras. Ah, você tem agora 10 jogos para alguém pagar.
4: O Grêmio vai precisar fazer uma partida fora da curva. Os resultados os adversários são difíceis. Você sabe o que eu penso sobre isso. Ontem eu estava fazendo uma projeção, por exemplo, do Campeonato Brasileiro. E aí lá pelas vezes eu disse, esse jogo aqui o Inter vai ganhar, exatamente pela falta de ambição dos adversários e pela ambição do Inter no campeonato. E o Grêmio eu vejo. O Grêmio tem que torcer para alguns caras sair do prumo. Tipo, o Bahia e o Cruzeiro não tem muito mais o que fazer no campeonato. Ou classificados ou não classificados.
8: Nesse exemplo aí, César, por exemplo, Bahia e Cruzeiro, com certeza.
4: Tem que torcer para isso.
8: Bahia e Cruzeiro são times que vão disputar a vaga direta de Libertadores até a última rodada. Eles já sabem que não serão campeões. Mas vaga direta vai ter uma para os dois.
5: Maurício, o Atlético Mineiro chegou aqui para jogar contra o Internacional e ganhou o jogo.
8: Empatou.
11: Mas poderia ter vencido.
8: É. A bola que o cara tira em cima da linha, o zagueiro.
5: Não, mas tu vê, o resultado
7: mas
5: que
7: lá
5: não,
7: jogou pra perder.
5: O resultado que não interessa. O Internacional pegou o time reserva do Atlético Mineiro, precisando ganhar, jogando em casa e não ganhou.
8: O próprio empate com o Flamengo. O empate com o Flamengo, diante da oceânica diferença de qualidade, ele é relativamente bom porque você não perde.

0: Paulo de Porto Alegre. Pedro Guerrinha voltou de férias na TPM.
1: É verdade.
0: É tensão pós-mulher. O Guerrinha deve devia estar transando nas férias e voltou.
1: Não, nas férias é férias.
0: Férias de tudo.
1: Férias eu tomo banho, inclusive de cueca.
0: É? Por quê?
1: Pra não ter perigo de nada.
2: Pitaco do Sala.
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4: Olha só, Pedro e pessoal, eu apurei informações do departamento médico do Grêmio e a tendência, a ideia é esvaziar ele já na retomada no dia 7 de outubro. Grêmio que tem hoje 4 atletas que estão desfalcando por conta disso: Kahneman, Marlon, Diego Caíto e o Dodi. Todos eles devem ficar à disposição. Com um asterisco, uma preocupação um pouco maior pro Marlon. Vou explicar a situação de cada um deles. O Kahneman, que foi ausência nas duas últimas partidas, o Renato falou que ele teve uma lesão. O que eu escutei é um desconforto no quadril, que é uma região que ele já passou por 2 cirurgias. Então é uma dor normal para quem já passou por um procedimento assim, no caso do Kahneman até 2, e ele deve ficar à disposição já durante os treinamentos. No caso do Marlon, foi uma lesão grave na coxa direita. Ele deve começar agora na data FIFA o trabalho de começar a correr no gramado, depois a integração ao restante do elenco com a parte de transição física, o retreinamento. E a tendência é que ele fique à disposição contra o Remo, mas tem uma certa cautela, até porque o jogo seguinte é um clássico Grenal na Arena. Tem um peso, uma importância um pouco maior, mas o Marlon está avançando bem na recuperação. O Diego Caíto teve um edema na coxa, também não é uma grande preocupação já para a retomada no dia 7, deve ficar à disposição. E por fim, o Dodi, que teve uma lesão na patela lá na metade do mês de agosto, também deve trabalhar normalmente durante essa data FIFA. E vale destacar que o Dodi é um jogador da confiança do Renato. 2024 foram 57 partidas desse volante sob o comando do treinador que retornou.
0: É, isso pode ser mais um problema do Renato. Deixa eu lembrar aqui, Maurício Saraiva, anota aí que eu sei que tu tá interessado. Sandro Santana, que é o meu, digamos assim, orientador artístico, gostasse disso, Maurício? Sim. Ele lembra que será no Parque de Exposição de Esteio, show de tudo coberto no pavilhão da Agricultura Familiar. E o meu show é às 20 horas.
5: É, não, eu até.
0: Espera lá, vamos tomar um chumarrão.
5: O show é um show família, Pedro. Tem muito a ver.
0: Claro.
5: É um show familiar.
6: Não, o Sandro me mandou a mensagem também. Eu disse, Sandro, já corrigiram aqui que é no pavilhão de Esteio. Isso aí você só colocou mais detalhamento. Perfeito. Mas nós tomar chimarrão, não. Eu tomo, você não.
0: É, cada um com seus problemas, né? Resolvendo do jeito que pode. Ô, Katsurayama, então o Grêmio vai ter força máxima para o jogo contra o Remo lá em Belém do Pará, é isso, né?
4: É, e agora a importância de vencer, né, Pedro? Se considera um ponto contra o Palmeiras bom, por todas as circunstâncias, era contando com 3 pontos em partidas como essa contra o Remo em Belém do Pará. É logo no dia 7, meio de semana, e no domingo seguinte o clássico Grenal. E aí, claro, tem mais 3 partidas além dessas 2 até a decisão da Copa do Brasil. E aí o Renato naturalmente vai acabar dividindo as atenções.
0: Vê, a vantagem de ter time ruim para Grêmio, para Internacional, é que tu não tem jogador convocado na seleção brasileira. Porque tu pode treinar com todos, Grêmio... e ninguém vai chegar de avião lá da Ásia, lá do.
6: O Grêmio teve o Vila Sante convocado.
4: São 4 convocados.
6: É, o Vila Sante.
4: Vila Sante, Giovanni Cabral, Noriega e o Pedro Gabriel para a seleção sub-20.
6: O Inter Cabral. Teve o Sanabria convocado para a seleção
4: para os
6: Estados Unidos.
4: A vantagem da Super Data FIFA Sanabria mais extensa é que eles retornam com um tempo de vantagem ainda até o jogo no dia 7. O único que é exceção a isso é o Noriega, que joga ainda no dia 6, portanto um dia antes do Grêmio. Mas a questão é que o Noriega está suspenso, já nem ia jogar, então acaba sendo um problema a menos.
6: Tá virando água. Que houve, Vagueta? Tu caiu mesmo, é isso? Caiu a mesa? O que aconteceu?
1: O Léo deu uma notícia aí que o Sanabria foi convocado. Eu perguntei, o Sanabria foi convocado?
6: E eu vou te dizer, Guerrinha, não só o Sanabria e o Alan Benítez.
5: Mas o Alan Benítez não tá mais aí, né?
1: Mas o Sanabria, hoje eu tava sabendo que o Internacional, para rescindir com ele, precisa de 50 milhões. 50 milhões. O Sanabria é um jogador que o Internacional errou feio. Feio. E vai ter que pagar essa conta. Infelizmente vai pagar essa conta.
0: Ah, mas esse
1: como é que o Internacional, vamos botar os pingos no isso. Como é que o Internacional, caindo para a segunda divisão, vai ter jogador de 1 milhão de reais por mês? É impossível.
7: haverá contrato em andamento.
1: Exatamente.
7: O Alan Patrick,
1: então o que, que o Internacional vai ter que fazer? O Internacional vai ter que chamar esses jogadores aí e pagar em longas prestações. É a única chance. Não pode ter na segunda divisão um time que um jogador ganha 800 mil, ganha 1 milhão. Não tem condição para isso. Tua grana vai lá embaixo. E aí, como é que faz? Então, quer dizer, são erros e mais erros de uma direção super incompetente, que é essa direção do Internacional. É a das mais incompetentes que já apareceram no Beira-Rio. Por isso que eu não estou surpreso com essa demora agora do anúncio do técnico. Por quê? Porque são incompetentes. Eu não espero nada de um incompetente. É por isso que eu não espero nada do Internacional.
0: Então, Katsurayama, completa aí.
4: Olha, Pedro, acabei de fazer um levantamento sobre a decisão de ontem dos clubes com a CBF, sobre a redução do número de estrangeiros por partida. É uma redução gradual, né? Hoje são 9 e vai descendo até 2030 para 5. O Grêmio tem hoje vinculados com contrato 14 estrangeiros. 10 que estão no elenco, mais 4 emprestados, mas esses emprestados vão retornar em determinado momento e tem vínculo com o Grêmio por mais tempo. Então tá lá em GZH pro pessoal ler com calma, mas vou trazer aqui os principais destaques dessa matéria. Por exemplo,
0: o vestiário do Grêmio é a Torre de Babel moderna,
4: assim, né? Tem belga, dinamarquês, tem croata.
7: A ideia original sempre foi assim, no mundo ideal, o que que você faz? Você abre para contratar jogadores estrangeiros de qualidade que vão realçar a qualidade do seu produto. Isso acontece, por exemplo, na Inglaterra, onde um vestiário do Manchester City é essa Babel aí, Pedro. O que que aconteceu aqui, com a gente sempre a patifa, o que pode dar certo de modo geral? Aqui você abriu para poder contratar mais barato jogadores medianos que aqui seriam mais caros. E agora você está tentando fazer o caminho inverso. Parabéns aos envolvidos.
8: Para trazer um jogador desse, o caso do Bright White é diferente, porque o Bright White é um cidadão do mundo. Tinha o preparador físico dele aqui de Porto Alegre, o Bartolá chegou falando português, ele fala. Esse é um cara que se adapta em qualquer lugar. Mas o Amuso, por exemplo, o Grêmio trouxe o Amuso, o Grêmio não sabia que o Amuso fazia o Ramadã. E o Grêmio trouxe o Amuso no começo do Ramadã. Ele sai da Bélgica, que é muito frio, para jogar no verão aqui. O Inter trouxe agora o Eliasson. Esses caras precisam de uma estrutura, porque esses caras, embora o Eliasson seja de mãe baiana, não é um cara que está acostumado aqui com a nossa cultura, com o nosso futebol. E os clubes brasileiros não têm esse preparo. Os clubes europeus têm um setor de pessoas que estão lá somente para atender esses jogadores e os hábitos e costumes e buscar a comida que eles comem, a escola internacional para o filho. Enfim, eles têm uma estrutura que a gente só traz o jogador e acha que que vai botar no campo e ele vai sair jogando.
9: O problema no longo prazo que o excesso de estrangeiro causa é que a base para o clube endividado vira assim: olha, me arruma um ponteiro para eu vender por um caminhão de dinheiro, que eu preciso a cada janela ter um jogador extrema para vender e fazer dinheiro. E aí acaba, não tem a preocupação de formar um volante, formar um bom lateral esquerdo, formar um goleiro, formar um centroavante. E isso lá na ponta reflete na seleção brasileira, que não tem armador, que não tem um centroavante de qualidade.
0: E no caso nosso, tu pega o time do Inter, 75, 76, 79, tricampeão brasileiro. Pega o Grêmio agora mais recentemente, 2017, e tu vai ver que os grandes times que foram montados no Rio Grande do Sul partem necessariamente dos jogadores formados na base. Dos jogadores formados na base. E o Grêmio ainda particularmente, tá, isso não é o Inter, mas é o Grêmio. O Grêmio tem seus grandes títulos em cima de 5 treinadores que nasceram no Rio Grande do Sul. Espinosa, Ele Andrade, Renato,
9: Filipão,
0: Mano Menezes, Filipão. E o Tite. 6. Os grandes títulos do Grêmio estiveram necessariamente, tem uma exceção, uma Copa do Brasil ganha pelo Evaristo Macedo, que foi um treinador que foi muito bem aqui. Tá belinho lá, tá lá no Rio de Janeiro ainda, mas tá mandando mensagem, tá cheio de vida, bem, graças a Deus, né? Então, esse foi a única exceção. O resto, gente, deixa assim, não deu. Vamos tocar. Bom, Katsurayama, então estamos conversados, né?
4: Conversados, Pedro. Até a próxima.
0: Tá bom, te vira. Valeu.

0: A previsão do tempo para esta quarta-feira aqui no estado está indicando que a gente tem uma mescla de sol e nuvens ao longo do dia, com, na maior parte do período, predominando o sol. As temperaturas seguem muito baixas porque a gente tem uma massa de ar frio predominando em toda a região. As temperaturas mínimas em torno de 4 graus na serra, temperaturas mínimas em torno de 4 graus também entre a campanha e a fronteira oeste, e no centro do estado não é diferente, 4, 5 graus na área mais central do estado. Portanto, é um amanhecer muito frio em todas as áreas do estado e a gente tem nebulosidade variável ao longo do dia. Me chama a atenção, em vários simuladores, a expectativa de que a gente tenha alguma garoa aqui pela capital e área da região metropolitana. Há uma expectativa que a gente pode ter algum chuvisqueiro entre Serra, Litoral Norte e região metropolitana de Porto Alegre durante o período da madrugada. Assim que o tempo clareia, essa nebulosidade se dissipa e a gente fica o dia com mescla de sol e nuvens. Tem temperatura na faixa de 8 graus na região metropolitana e em torno de 9 para 10 graus aqui em Porto Alegre. Litoral também está muito frio, com temperaturas entre 9 e 10 graus. À tarde as temperaturas não conseguem subir muito não, 17, 18, quando muito 19, nas áreas mais próximas da fronteira com a Argentina. Na quinta feira, o frio diminui. Na quinta-feira, a gente começa o dia com temperaturas muito baixas e depois, então, as temperaturas dão uma subidinha no período da tarde. Sexta já é um dia bem quente à tarde, com 23, 24 graus. Sábado é um dia onde as temperaturas podem chegar até 30 e tem previsão de chuva entre domingo e segunda, principalmente no começo da semana que vem aqui no estado. Então, pessoal, fica atento com essa chegada da chuva, especialmente a partir de domingo aqui no estado.
1: O Esporte e Companhia vai ficando por aqui. Tchau.

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1: 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Cerca de 140 mil pontos seguem sem luz no estado. Após decretar situação de emergência, Nova Santa Rita tem mais de 500 casas atingidas pelo temporal. Tarifa da travessia de passageiros entre Triunfo e São Jerônimo vai subir para R$ 4,90. Céu parcialmente nublado em Porto Alegre, agora faz 11 graus. 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
1: Alerta para acidente na Avenida Gastão Mazeron, no bairro Medianeira. O carro bateu em um gradil no corredor de ônibus, ainda sem outras informações.
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1: O Ministério da Previdência Social e o INSS prorrogaram por mais um ano a regra que amplia o prazo máximo de duração do auxílio por incapacidade temporária concedido por análise documental. A mudança vale para pedidos feitos pela AtestMed, sistema que permite a concessão do benefício com base apenas em documentos médicos. Na prática, a medida mantém a possibilidade de concessão do benefício sem que o segurado precise passar imediatamente por uma perícia médica presencial. O Inter acertou com o técnico Eduardo Batista. A informação foi divulgada nesta madrugada pelo repórter Eduardo Gabardo. O treinador está no Criciúma desde maio de 2025. O time perdeu para o Operário na noite passada por 2-0 e está na sexta colocação da Série B. Mesmo tendo sido líder nas primeiras 19 rodadas, o Criciúma faz a segunda pior campanha do segundo turno. Na coletiva, Eduardo Batista negou que tenha acertado com o Internacional. Os clubes ainda não se manifestaram oficialmente. De acordo com o Gabardo, a direção colorada espera anunciá-lo ainda nesta quarta-feira e definir o contrato até dezembro. 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Da redação, Gustavo Gossen.
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0: 10 minutos. Muito bom dia, começando mais um Madrugada Gaúcha. Hoje dia 23 de setembro. Obrigado pelo carinho, pela sua sintonia. Você que já estava acompanhando ele, Rafael Collin, o nosso barão da madrugada, o nosso especialista em futebol, em esportes e joga muita bola também. Obrigado pelo carinho de vocês. Vamos juntos até às 5 da manhã. Com muita informação, a nossa Honda, trânsito, serviço, segurança, destaques, GZH e muito mais. 996995218 para você mandar aquele recado, para você participar aqui da nossa programação, também lá no Instagram da Rádio Gaúcha, arroba Rádio Gaúcha, e também lá no meu Insta, arroba Marcelo Drago Oficial. Para quem não me segue, está, não é convidado, é convocado a seguir, curtir, compartilhar e comentar lá no meu Insta, é claro, se você curte lá meu trabalho, porque lembrando, lá é uma minha vida pessoal, né? Lá é vida pessoal. Quem quiser acompanhar também, eu sigo as pessoas, a gente vai lá trocando algumas ideias, tá bom? Agora 3 horas 8 minutos, 9 graus a temperatura, meu Deus do céu, 9 graus em friaca. É, a gente sabia, o Cléo já tinha previsto justamente essa queda na temperatura, mas a gente veio de dias um pouco mais quentes, agora cai a temperatura, agora vai começar novamente, né, para o final de semana vem chuva e também aquece novamente. É impressionante, né, quando a gente está nessa oscilação, justamente nesse período de setembro aqui no nosso estado. 13:08, e por falar do homem, ele está chegando com a previsão do tempo, Cléo.
1: A previsão do tempo para esta quarta-feira aqui no estado está indicando que a gente tem uma mescla de sol e nuvens ao longo do dia, com, na maior parte do período, predominando o sol. As temperaturas seguem muito baixas porque a gente tem uma massa de ar frio predominando em toda a região. As temperaturas mínimas em torno de 4 graus na serra, temperaturas mínimas em torno de 4 graus também entre a campanha e a fronteira oeste, e no centro do estado não é diferente, 4, 5 graus na área mais central do estado. Portanto, é um amanhecer muito frio em todas as áreas do estado e a gente tem nebulosidade variável ao longo do dia. Me chama a atenção, em vários simuladores, a expectativa de que a gente tenha alguma garoa aqui pela capital e área da região metropolitana. Há uma expectativa que a gente pode ter algum chuvisqueiro entre Serra, Litoral Norte e região metropolitana de Porto Alegre durante o período da madrugada. Assim que o tempo clareia, essa nebulosidade se dissipa e a gente fica o dia com mescla de sol e nuvens. Tem temperatura na faixa de 8 graus na região metropolitana e em torno de 9 para 10 graus aqui em Porto Alegre. Litoral também está muito frio, com temperaturas entre 9 e 10 graus. À tarde as temperaturas não conseguem subir muito não, 17, 18, quando muito 19, nas áreas mais próximas da fronteira com a Argentina. Na quinta-feira o frio diminui, na quinta-feira a gente começa o dia com temperaturas muito baixas e depois então as temperaturas dão uma subidinha no período da tarde. Sexta já é um dia bem quente à tarde, com 23, 24 graus, sábado é um dia onde as temperaturas podem chegar até 30 e tem previsão de chuva entre domingo e segunda, principalmente no começo da semana que vem aqui no estado. Então o pessoal fica atento com essa chegada da chuva, especialmente a partir de domingo aqui no estado.

0: 13, 14, que voz, né? Que voz, que maravilha. Zé Ramalho, estamos aí na nossa MPB, música popular brasileira, até às 5 horas da manhã, Chão de Giz. Para você aqui, para receber ele, Gustavo Gossen, direto da nossa central de jornalismo. Alô, Gossen, seja muito bem-vindo, bom dia.
1: Obrigado, bom dia, Drago, bom dia a todos,
0: tudo bem contigo, tchê?
1: Tudo bem, contigo.
0: Tudo bem, digamos que e levando bom. A vida, adoidado nem tanto, mas levando a vida. Levando a vida ou levando da vida, né, Gossen? Também, às vezes, a gente leva algumas, né, algumas rasteiras, empurrões e seguimos em frente. Ah, é? Seguimos em frente, não tem jeito, não. É, deixa assim, nem pensa muito. Ih, é, não vai muito longe, não vai muito longe. Vamos deixar assim, Gossen.
1: Quer desabafar?
0: Não. Não, deixa assim. Que bobagem, não, tudo bem. Gossen, como é que estamos aí na nossa ronda? Obviamente, desde ontem para esta madrugada, né? Em todas as nossas... todos os trabalhos da Ronda, né? Transsegurança e serviço, mas também tivemos um alerta ontem, eu recebi, muita gente recebeu, sobre a questão da elevação aí do nível do rio Guaíba e afluentes também, ou do Guaíba, né? Afluentes que podem chegar em alguns pontos aqui das ilhas, Eldorado e até também aqui de Porto Alegre. Tem alguma situação já adversa em relação a isso?
1: Quer que eu comece por isso, então?
0: Tu que sabe, eu só te dei a deixa aí, mas é tu que manda aí.
1: Eu dou várias deixas.
0: É tu que manda aí.
1: Não, vou começar por isso, então. A gente tem esse alerta da Defesa Civil do Estado, o alerta aquele vermelho, para risco de inundação do Guaíba. Aí é dirigido especialmente para a região das ilhas, né, ali, que, né, infelizmente... qualquer nível que começa a subir já atinge as áreas ribeirinhas ali das ilhas, também parte de Eldorado do Sul. Esse alerta, então, é válido até, deixa eu pegar aqui meu texto, ele é válido até às 10h15 da noite de hoje, né? Aí a gente já percebe uma elevação de fato do Guaíba, mas calma. 2 metros e, deixa eu ver, estava 2,14 metros, deixa eu atualizar agora, 2,15 metros. Está acima da cota de atenção, que é 1,90 metros, está bem abaixo da cota de alerta e muito mais abaixo ainda da cota de inundação, que é de 3 metros. Está subindo, é claro, deve afetar aí as regiões ribeirinhas, mas está 2,15 metros, alerta em 2,60 metros, inunda em 3, está a 70, fazer conta é saco, 85 centímetros da cota de alerta, de inundação, então está longe ainda. Mas... reforçamos, né, a Defesa Civil reforça justamente para as áreas ali das ilhas. Eu vi que nas redes sociais da Prefeitura de Eldorado do Sul, né, as equipes já andaram circulando pelos bairros que normalmente, né, são atingidos. Tem um bairro, agora não vou lembrar qual, que eles mostraram que algumas ruas têm água já, mas a equipe da Defesa Civil, até tu estava assistindo aqui comigo, né, eles estiveram ali no bairro Sol Nascente, São Suci, mostraram que estão atentos, monitorando, mas naqueles trechos ainda não tinha nenhum sinal de água avançando nas ruas. Então, segue esse alerta até as 10h15 da noite. A gente espera, né, que se avançar para as ruas, né, não seja nada que atinja a casa ou que tenha qualquer prejuízo.
0: Bom, torcer para isso, Gossen. Bom, Gossen, nós temos aí outras situações. O que tu quer destacar? Fica à vontade.
1: Ainda já que a gente está falando nisso, falta de luz, ainda temos 140 mil pontos sem luz no estado, 130 mil na área da Serra Equatorial, maioria na Serra Equatorial, maioria em Pelotas, aí dentro da maioria da Serra Equatorial, a maioria em Pelotas e Rio Grande. Pelotas, 27 mil clientes sem luz, Rio Grande, 18 mil clientes sem luz, Porto Alegre, 1.700, e aí na área da RGE, 6.100. Mas como a gente pode ver aqui pelo mapa, são casos pontuais distribuídos em vários municípios, né? 6.100, tem 20 aqui, 30 lá, 40 não sei onde, né? Então, não tem uma localidade específica na área da RGE com falta de luz mais significativa. Talvez aqui, se eu vou citar, Santa Margarida do Sul. Santa Margarida do Sul tem uma boa parte da cidade sem luz, mas 88 clientes, não chega tanto, né? 88. Eu acho que é a que mais tem, Santa Margarida do Sul, com esses 88. O resto é menos do que isso. São mais casos pontuais mesmo.

0: Onda, na área policial a gente não tem nenhuma informação de destaque, nada de mais grave. Tem um acidente que até a gente está buscando mais detalhes, que ocorreu mais cedo na rua, na Hoffman, ali quase com a Voluntários da Pátria, seria uma ocorrência de atropelamento, a gente está verificando qual é o desfecho dessa história, e também um alerta lá na Gastão Mazerão, também teria um carro que bateu no gradil do corredor de ônibus, também a gente está buscando as informações, até onde sabemos não teve vítimas, nada mais grave.
1: Perfeito, Gossen, serviço para hoje?
0: Serviço para hoje não tem previsão de falta de luz nem de serviços de manutenção. Para os colorados, também vou dizer que o serviço é ficar atento aí às redes sociais dos clubes, tanto do Criciúma como do Internacional. A informação que a gente tem, que foi repassada, apurada pelo colega Eduardo Gabardo, inclusive está lá na capa de GZH, é que o Inter acertou com o técnico Eduardo Batista ao longo do Sport Companhia. O nosso querido Rafael Colli estava repercutindo, inclusive com repórteres lá de Criciúma. O Criciúma perdeu para o Operário nessa noite por 2-0, já está vindo de vários resultados negativos. O Criciúma chegou a ficar líder quase todo o primeiro turno da Série B, perdeu a primeira colocação, agora já despencou para a sexta colocação, é a segunda pior campanha do segundo turno. Então o Eduardo Batista não está... Está longe de ser uma unanimidade nesse momento lá no Criciúma, está sendo bem criticado. E a informação do Gabardo é de que há um acerto já com o Internacional. Os clubes ainda não se manifestaram. A gente está dando F5 aqui, eu e o Lucas, toda hora nas redes sociais do Criciúma e do próprio Inter, para ver se tem algum comunicado oficial. Na coletiva, o próprio Eduardo Batista falou que não foi procurado. Claro, ele, né, na coletiva não falaria mesmo, né? Por mais que. Enfim, né?
1: Sim.
0: Mas, de acordo com o Gabardo, a direção colorada espera anunciá-lo ainda nesta quarta-feira e definir o contrato até o fim do ano. Seria o técnico para cumprir esses 10 jogos que faltam para o Internacional e livrar o Inter da zona de rebaixamento. Se ele ficaria para o ano que vem, seja na Série A, seja na Série B, aí depende de muitas coisas. Primeiro, se de fato ele conseguir, e também, né, o Inter tem eleição, né, então tem muita coisa por trás. Mas a informação do colega Eduardo Gabardo, repórter Eduardo Gabardo, está lá em GZH, é que o Inter já tem esse acerto com o Eduardo Batista.
1: O Gossen, acho que não é da área do esporte, né? Mas o que tu acha, Gossen? Tu como colorado também, eu não conheço muito o Eduardo Batista, sabia? Porque agora eu não tenho não conheço muito o trabalho que ele está realizando.
0: Ele despontou ali com Palmeiras na Série A, não treina um time da Série A desde 2022 e tem feito várias campanhas em times da Série B. Ele passou pelo Novo Horizontino, ele estava no Criciúma, tem outros times aqui que ele passou. Sport, o Lucas também já daqui, o Sport também. Na série A, acho que foi só Palmeiras e Fluminense, né? Depois foi para times da Série B, onde ele tem permanecido aí nos últimos anos com campanhas aí que estão variando. Filho do Nelsinho Batista, esse o Inter conhece bem, uhum, né? Vamos ver. Eu, como culto, quero que eu diga a minha opinião, não tem boa, né?
1: Eu também, assim, porque assim, ó, eu acho que não tem milagre, né, Gocinho? Acho que é interessante, tudo bem, teve a troca, mas também não dá pra imaginar que vai ter um milagre aí, que o cara vem com ele na cartola e as coisas vão acontecer, né?
0: As informações do próprio Gabardo e também dos nossos colegas, Rodrigo Oliveira, até estava ouvindo, é que eles tentaram contato com outros nomes, com Diego Aguirre, tentaram, o que mais? Zubeldia, né? Jair Ventura, tentaram outros e não aceitaram. Então estariam nesse acordo com o Eduardo Batista, que toparia nesse desafio até o fim do ano. Seria um baita desafio para ele, né? Imagina, treinar o Inter, daqui a pouco livrar o Inter da Série B, para ele seria um... não tem nada a perder, no caso, né? Então, vamos ver. Eu acho que esse retrospecto dele recente não ajuda em nada. O cara tá fazendo a segunda pior campanha na Série B, qual é o critério, né? Opa, então serve pro Inter, não sei qual é que é. Mas se houve tantas negativas de outros...
1: Sim.
0: Não sei se dessa altura já não deixava o peso rolando.
1: Não deixa de ser um pepino, né? Essa é a grande verdade, né? Porque é difícil, a missão do Internacional contra do Grêmio é muito difícil, né? Então, é um desafio realmente complicado. Não tem detalhes do acordo, não, né?
0: Quanto seria tempo? Até dezembro.
1: Até dezembro, tá? Há pouco tempo, então. Até dezembro. Depois procurar um técnico, se o Inter conseguir sair desta bronca aí, um técnico à altura do Internacional para tocar no ano que vem, se continuar na primeira divisão. Né?
0: Eu lembrei que ele passou pelo

0: Juventude. Quero ver aqui o retrospecto dele. Foi em 2022, né? Ficou pouco tempo no Juventude. Deixa eu ver. É. Ó, vou dar o retrospecto dele. Uhum. 2014, como técnico do Sport, Fluminense, Ponte Preta, Palmeiras, Atlético Paranaense, Ponte Preta de novo, Coritiba, Sport, Vila Nova, CSA, Mirassol, Remo, Juventude, Atlético Goianiense, Novo Horizontino e o Criciúma desde o ano passado. Esses são os times que o Eduardo Batista treinou.
1: Meu amigo, é isso?
0: É isso, tem quer mais falar algum... do Rick Renner?
1: Ah, por favor, quero, né, tia, só que eu não sei, agora me fugiu, desculpa, perdão.
0: É, quem não acompanhou ainda durante o dia, né, ontem a gente falava aqui sobre as buscas ao cantor Rick, né, e as outras pessoas que estavam naquele helicóptero. Ainda durante a manhã foi localizado o helicóptero lá na Serra Catarinense, infelizmente não houve sobreviventes mesmo. A gente não tem ainda as informações do velório, a despedida do cantor Rick. Eu vi num site, eu acho que é do site Fuxico, que a ideia é que o velório seja em Sorocaba, ainda na quinta-feira, e aí o sepultamento na sexta. Mas a gente não tem a informação oficial, até olhei aqui as redes, não só do Rick, como do Rick Renner e também do cantor Renner, mas nenhum deles fala, mas seria a princípio o velório na quinta, lá em Sorocaba. Então, bom, como a gente trouxe aqui ontem, né, o helicóptero saiu na tarde de segunda-feira, de um ponto ao outro lá em Santa Catarina. E de fato, né, ali na serra, além do Rick, estava o empresário coach, né, o Bruno Avelar, o fotógrafo e filmmaker, ou videomaker, como chama, o Paulo Soares, o piloto, que a gente não tinha o nome, né, Antônio Roberto, e o copiloto Leopoldo Barros, né. O Bruno Avelar vai ser sepultado em Belo Horizonte, Minas Gerais. E agora também tem toda a questão da investigação do que de fato pode ter acontecido, né, não só a Polícia Civil, como também entra em questão a Força Aérea, o CENIPA, né, que da aeronáutica, que vai averiguar o que de fato ocorreu, provocou esse acidente, a queda de helicóptero que vitimou o Rick e outras quatro pessoas. Eles usaram drones térmicos, né, vários equipamentos, carros, tudo isso a gente estava relatando ontem, né, e de fato o helicóptero estava ali na região de Urubici, em Santa Catarina, perto de onde ele decolou, ainda no início da tarde de segunda-feira.
1: Só sabe que especulação também, né, que estava um tempo ruim, né, tinha previsão de temporal e tempo ruim naquela região. A gente até deu uma olhada, tem bastante serra, negócio, então a gente não tem noção do, né, do se isso influenciou diretamente, mas a sensação que a gente, como leigo, olhando assim, parece que não estava num período muito interessante para se voar de helicóptero.
0: Até eu olhei no mapa e fotos de Urubici, né? E, bom, é Serra Catarinense, então são aqueles canyons grandes, que nem aqui na Serra Gaúcha, né? Aqueles locais. Oi? É, quase ali na divisa com
1: o nosso estado, Rio Grande do Sul, né?
0: É. Então tem toda. É uma região bem montanhosa e bem, bem difícil ali mesmo, né? Então não sei se o que pode ter afetado, se no helicóptero estava de fato no momento alguma ventania, granizo, que pode ter contribuído. Aí fala também de questão de combustível que vai entrar em voga aí também, que o pessoal está falando. Aí são várias páginas que falam de tudo. Tem print daqui, print dali, a gente não sabe o que é verdade ou não. Mas vamos aguardar aí o que a polícia aqui, o CENIPA vão indicar. Dessa causa, a gente lamenta, então, a notícia, o desfecho triste, né, dessa situação.
1: Com certeza. Então, isso aí, tem mais alguma coisa, por favor?
0: Estava lembrando que a música, ela é demais, é uma das músicas mais tocadas em formaturas, né, em casamentos, festas, né, o pessoal curte bastante, uma das tantas.
1: Nem sei se o show já fazer algum especial do Rick Renner, mas, e teve uma música também, aquela do como é que é, da filha, né, acho que é isso, né, o nome, né, filha, né, que fez um sucesso danado, assim, foi até, acabou se destacando muito aí nas festas de 15 anos, né.

0: Essa hoje foi a maior sucesso da dupla, foi essa música, e depois essa, tem algumas também outras, mas a Filha, por exemplo, né, do, que é rodada em 15 anos, assim, foi, né, teve, ou também Dia dos Pais, né, fez um grande sucesso. Gostei.
1: Eu gostava muito da, daquela Cara de Pau, eita amor, Cara de Pau.
0: Qual é o nome?
1: Cara de Pau.
0: Cara de Pau.
1: Mas é gostoso esse amor. Aí tinha uma que a gente tava cantando ontem aqui na redação, a Andressa Xavier tava contando, cantando a gente com a gente, que era o Gruda, Gruda na Cintura da Moleca.
0: Eu usei muito essa música em algumas propagandinhas para supermercados, assim, sabe? Que ela é bem, bem animada, aquela música, né? Bem animada.
1: Depois o mexe, mexe, rala tchai, rala tchai. Exato. Eu tô grudado na cintura da moleca. Teve aquela também do Podemos sair por aí, fazer um programa legal, e o fim de semana curtir, que tal, que tal. Fim de semana, várias músicas legais. A gente fica muito no Ela é Demais, né?
0: Uhum, uhum.
1: Mas eles fizeram ali na, no finalzinho dos anos 90, 99 pra 2000, 2001, eles fizeram um sucesso atrás do outro, né? Eles estavam no auge.
0: E sempre nas paradas, né? Primeiro lugar, segundo, tava sempre. Tem razão. Como, lembrando assim, tem bastante música deles aí. O que é essa aí? Filha, filha.

0: sabe que até teve um caso, acho que minha filha comentou num vídeo, né? Eles foram numa festa de 15 anos, né? A menina tá, ficou meio assim estranha olhando, não pela, por eles, porque não, né, não tinha esse contato, né? Porque o sucesso mesmo foi anos 90, né? Que pegou muito aí pessoas de mais idade, né? E o jovem hoje, obviamente, com toda essa repercussão, vai conhecer agora, mas não tinha muito conhecimento da dupla Rick Renner, né? Quem é mais adolescente, né? Acaba não tendo esse, entendendo muito bem os grandes sucessos que eles tiveram.
1: Eu tava pensando aqui, pá, que música é essa, filha? Nunca ouvi, mas agora ouvindo, ela toca bastante em rede social, né?
0: Uhum.
1: O pessoal usa bastante redes sociais. Não. Já ouvi nos aqueles segundinhos que tu tá olhou, passando no Instagram e olha, né? E um amigo meu gremista informou que essa música tocou agora, depois do Grenal. Aqui na arena, porque fala, né, dos 15 anos se passou e tal.
0: Sim,
1: né,
0: sim, sim.
1: Provocação da torcida gremista pro Inter.
0: Tu sabe que. Por que Mônica, por que eu tive mais contato? Eu apresentava 15 anos antes. Muitos, assim, parei por causa da questão de tempo. Apresentei acho que uns 600 na minha vida, no mínimo. E em muitos, né, os pais, nem eram as meninas, tá? Os pais pediam para colocar essa música depois que, quando ela entrava, tinha a música dela, né? Ela escolhia a música dela, geralmente, de entrada. Depois que ela entrava, se posicionava, daí a gente tocava essa música do Rick Renner aí, que era em homenagem, né, do pai, dos pais, ou do pai para a filha, assim. Então eu tive bastante contato, porque eu lembro muito da música Filha, né? E muitas festas eles foram justamente para cantar essa música especificamente, né? Para as famílias, sim, para as festas, né?
1: Sim. É. Eu vi que ele foi muito compositor também, né? Ele compôs para vários artistas, Chitãozinho Chororó, Daniel. Eu vi que eles publicaram. Alguém publicou, assim, músicas dele?
0: Eu já não sei.
1: É, eu também não sabia antes.
0: Por isso eu já não tenho esse conhecimento, mas
1: é,
0: eu.
1: É, ó. Com 4 décadas de carreira, Rick também se destacou como compositor, assinando canções de sucesso gravadas por Chitãozinho Chororó, Jean Giovanni, João Paulo, Daniel, Gino e Geno. E agora? Como é que não pegar qual delas aqui? E eu vi alguém publicar também, eu vi os nomes, de nome não lembrei assim qual. Uhum. Quem é que publicou isso agora? Mas alguém publicou a lista das músicas que ele compôs para esses artistas aqui que eu falei. Não vou lembrar, mas a gente perde então um grande artista, né? Não só pela dupla Rick Renner, como também como colaborador para grandes outros nomes, né?
0: É, e até eu não sabia que ele tinha composto tantas músicas assim também. Páginas de Amigo, a gente sabe que foi um grande sucesso, né? Na voz do Chitãozinho Chororó. Agenda Rabiscada também é dele, um grande sucesso. Agora, eu tô lembrando aqui. Eu menti, não sei qual é, né? É Só Dar Você na Minha Vida, João Paulo Daniel, também foi um grande sucesso.
1: Ah, Páginas de Amigos é dele?
0: Isso, boa. É deles, é. É dele, na verdade, é.
1: Ah, é. Mas, disse em poucas palavras, isso. Por favor, entenda. O seu nome vai ficar. Bom, olha só.
0: Fazer Amor, que foi um grande sucesso. Acho que a Margo Lucena é dele também, né?
1: Fazer Amor?
0: E Fazer Amor, né? E Apaixonado por Você, Gino e Geno, também, que fizeram sucesso. Tem uma aqui que é Conta Pra Ela, Leandro Leonardo, também foi um sucesso. São tudo composições aí do Rick, né? Eles brincam que o Rick era um cara mais calmo e o Renner era ele era um pouco mais agitado, né? Vida louca, como se diz, né? Fazer essa comparação com os dois, né? O Rick mais quietinho, tranquilo, e o Renner um pouquinho mais agitado na sua vida.
1: Ah, eu sei, me lembro de uma notícia
0: bem
1: do
0: agitado,
1: Renner já.
0: Bem agitado.
1: Lembro de uma notícia do Renner um tempo atrás, bem mais agitado mesmo.
0: Bem agitado. Isso é legal, acho que eu vou fazer, não sei se hoje não, mas pra semana na trilha sonora, misturando essas músicas aí que ele também compôs aqui, quem sabe no nosso bailinho do sábado aqui, em homenagem ao Rick, da dupla Rick e Renner. Gostei, ficamos por aqui?
1: É isso, vou ouvir mais umas músicas dele aqui.
0: Qualquer coisa, prende o grito, por favor, tá?
1: Beleza, até já.
0: 3:37, a temperatura marcando nesse momento na casa dos 9 graus aqui na Érico com a Ipiranga. Você ligado aqui na nossa programação, obrigado pelo carinho, pela sua sintonia, você que está com a gente até às 5 horas da manhã, acompanhando aí, é claro, toda a nossa ronda e toda a nossa reportagem junto com a nossa trilha sonora que está sempre presente aqui juntinho com o nosso programa. Deixa eu ler alguns recados que chegaram por aqui pelo 996995218. Quem está com a gente nesta manhã, nesse dia 23, vamos ver por aqui foto do que isso aqui, só está dizendo foto. Tem uma foto aqui, vamos ver aqui. Vamos ver se isso é de agora, de agora. Bom, o ouvinte está mandando aqui uma informação. Deixa eu ver aqui. Bom, eu vou repassar para a nossa central de jornalismo, tá bom? Obrigado aí pela, né, pela ajuda do nosso ouvinte. E essa situação com a questão de um voo, tá bom? E eu vou, seguidinho, eu trago aí mais informações, tá certo? Obrigado aí pela participação do nosso ouvinte, que manda aqui o recado no nosso 996995218. Bom dia, amigo Drago. Estou aqui na sintonia, amigos da Gaúcha. Aqui, obrigado aí pela tua participação, Rony Toledo. Tá um pouco longo aqui teu texto, vou ter que ler com calma, Rony, para entender aí teu texto, tá bom? Letra maiúscula fica bem difícil, até faço uma sugestão, assim, um pedido. A letra maiúscula fica bem difícil de a gente conseguir entender, né? Fica mais fácil a minúscula, com maiúsculo só nas palavras, né? E aí, Drago, tudo certo? Tomando um cafezinho, escutando você, muito bom o programa, parabéns pelo sucesso. Diego de Santo Antônio, obrigado, Diego. Quem mais aqui com a gente? Vamos ver isso aqui também. Bom dia, Drago. Moisés de Canoas, friozinho. Felipe Amor de Bento Gonçalves, céu nublado, temperatura 6 graus, hein? Barbaridade, hein? Aqui também com a gente, bom dia, Drago. Quem tá aqui é Mineirinho de Santo Antônio da Patrulha, valeu, Mineirinho. Daniel de Caxias, abraço sempre na escuta. Aqui também, lembra só você na minha vida, João Paulo. Daniel também é do Rick, obrigado. Aqui o pessoal mandou várias músicas, muito obrigado aí, não deixou o nome, tá bom, mas valeu pela ajuda aí das músicas do Rick, obrigado, meu amigo. Aqui também o Valderi Lima mandou um áudio aqui, vou escutar em seguidinha. Valderi, bom dia, Drago, aqui em Viamão, Viana, radialista, mandou uma sugestão aqui de música, beleza, obrigado aí, eu vou colocar aqui na lista também, hein. Aqui também, bom dia, Drago. Ouvi a música Filho e me emocionei muito, hein? Penso na família do Rick, a esposa, os filhos e netos também. Um casamento, se não me engano, de 40 anos. Uma tristeza, Drago. A Cláudia de Ipanema, tem razão, Cláudia. Ivo Alves de Caicó, Rio Grande do Norte, na escuta, lá em Caicó, hein? Aqui também, ouvinte, lembrando. Uma das cancelas do aeroporto está com demora para abrir, bastante fila. Como tem problema, né, no aeroporto São Filho. E daí o pessoal manda a foto aqui, é um monte de carro aí às 3h41, né, para tentar entrar no aeroporto. Buenas, Drago, Anderson na escuta. Perdemos aí um grande nome da música nacional do tempo. Eles faziam músicas, né, aqui nosso ouvinte. O Anderson aqui também. Quem mais por aqui? Aqui também com a gente, quem mandou aqui? O Hildo Scapini. Aqui, obrigado, Hildo. Pegar a tua informação aqui, ó. Tá aqui com a gente também. Bom dia, Drago. Sentido Porto Alegre, Garibaldi, tudo tranquilo. Estou subindo a serra agora na escuta, ouvindo aí o programa Taxista da Rodoviária de Garibaldi. Ouvinte Marcelo, meu xará. É isso, né? Meu xará aqui, valeu, guri, bom dia em Santo Ângelo, bastante frio, 7 graus, aquele abraço do Edemar Veiant. Agora 13h41, intervalo comercial, voltamos em seguidinha com muito mais Madrugada Gaúcha.
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0: 13h47, Tim Maia, primavera, vai chuva para você aqui na trilha sonora desta quarta-feira, dia 23 de setembro. Falei do recado aqui, o pessoal que tá com a gente, tem também aqui através do meu Instagram, Marcelo Drago Oficial, Alexandre Porto de General Câmara, pintor. 10 graus, friozinho, tomando aquele cafezinho, ouvindo Madrugada. Abraços, Drago, ficando bem informado. Obrigado, meu amigo, aqui o Sandro Oliveira. Um abraço, Sandro. Susan Helena Sauber aqui com a gente. Bom dia, Drago. Bom dia, Susan. Aqui da Ípica, na escuta, aquele abraço. Obrigado, minha amiga. Aqui o Edson Enilton. Aqui com a gente, também São Pedro do Sul, noite gelada, abraço Drago, muito obrigado. Quem mais aqui? Heloísa Rolo também, bom dia Drago, estou em Natal, é isso? De férias, que Deus te abençoe, que legal, hein? Benzi muitas pessoas por aqui, abraço, que legal Heloísa, um beijo pra ti, minha irmã, mora em Natal, aí em Natal. Aqui o Dani Boy também com a gente lá de São Jerônimo. Gilberto Fernandes aqui também, mandando aquele alô, acompanhando todas as nossas notícias. Aqui o Gerson Luiz Benedetti também, mandando aquele alô. Marlon, é isso, né? Não esquece, Drago tem aula 5:50, é isso aí, guri. Sempre temos ali o nosso momento, quinta série. Ronaldo Moraes com a gente também, abraço Ronaldo. Quem mais aqui também? Tá aqui mandando recado, além do Ronaldo, vamos ver aqui, Jorge Neyma também com a gente, um abraço Jorge, estamos juntos. Aqui quem mais? Pessoal que tá chegando novo aqui no meu canal, Marcelo Drago Oficial, Alzira Kosmowski, é isso né, dona Alzira, beijo pra ti, obrigado pelo carinho, pela sintonia. Anderson da Silva, um abraço Anderson, estamos juntos. Gente nova chegando por aqui, 996995218. Muito obrigado pelo carinho de vocês, pela audiência e também pelos recados. E vocês são importantes, tá bom? Eu sempre comento aqui, né? Até para muitas vezes nos ajudarem com informações, sendo o nosso repórter ouvinte. DJ André Tomates, bom dia, mestre, sempre em QAP. Manda um abraço aí para o Clóvis Jacob, que está na Nova Zelândia, ligado na programação. DJ Tomates, falávamos em você ontem, lá no prêmio Bom Gourmet, meu amigo. É isso aí, grande DJ Tomates. Agora, 3h49, vamos com Cleo Kuhn, trazendo mais informações da previsão do tempo. É com você, Cleo.
1: A previsão do tempo para Porto Alegre e região está indicando que a gente tem aí uma madrugada com muitas nuvens aqui em Porto Alegre nesta quarta-feira. Região metropolitana em direção à serra e ao litoral também. Alguma garoa pode acontecer nesse entorno. E a expectativa é que assim que clareie o dia, essa umidade se dissipa e a gente tem um comportamento de tempo muito bonito na quarta-feira, especialmente no período da tarde. A temperatura mínima fica por em torno de 10 graus aqui na capital, 9 na região metropolitana, e chama a atenção a temperatura máxima, que não consegue subir muito não, em torno de 16, 17 graus. Na quinta, a temperatura máxima já vai a 23, depois de amanhecer, mais uma vez, com temperaturas entre 9 e 10 graus, mas tem uma amplitude térmica muito grande no período da tarde de quinta-feira. Entre sexta e sábado, as temperaturas se aproximam dos 30 graus, em torno de 28, talvez 29 graus, tanto na sexta quanto no sábado. No domingo tem muita nebulosidade e no final do domingo pode ter uma chuva rápida por aqui. Teremos pancadas de chuva para começar a semana que vem na capital gaúcha, segunda, terça e também quarta-feira.

0: Vitoriosa e Van Lins para você aqui na nossa trilha sonora. Vem chegando informações aí da nossa reportagem. Acidentes e ocorrências em estradas estaduais gaúchas vão passar a ser atendidas por central integrada do comando rodoviário. Quem nos traz mais detalhes é Ian Tâmbara.
1: Bom dia, Drago. Pois é, o Comando Rodoviário da Brigada Militar vai inaugurar na próxima semana um novo Centro de Operações Policiais Militares, que também é chamado de COPOM. Essa estrutura vai centralizar o atendimento e o despacho das ocorrências nas rodovias estaduais. É mais ou menos como funciona a Central Integrada do SAMU, a nível estadual, e que tem a central telefônica aqui em Porto Alegre. Isso porque até então, as ligações de emergência para pontos do comando rodoviário eram direcionadas aos postos regionais, que muitas vezes não conseguiam atender os chamados porque ou as equipes já estavam envolvidas em outras ocorrências, ou até por ter uma equipe mais enxuta, estavam já ocupadas com outras situações. Agora a central vai receber os pedidos de atendimento de todo o estado e vai encaminhá-los para as equipes disponíveis mais próximas. É um sistema que já está funcionando em fase de testes desde abril deste ano e que vai ser efetivado e inaugurado na próxima segunda-feira aqui em Porto Alegre. Segundo a Brigada Militar, a medida deve agilizar esse recebimento e encaminhamento das informações, além de melhorar a distribuição das equipes e das viaturas. Atualmente, o Comando Rodoviário coordena cerca de 60 viaturas por turno em aproximadamente 13 mil quilômetros de rodovias estaduais. O principal objetivo do COPOM é reduzir o tempo de resposta aos chamados e garantir um atendimento imediato, sem deixar ligações em espera. O novo centro também vai ter um sistema integrado para acompanhar em tempo real as ocorrências em andamento. Se a gente for trazer um exemplo prático, vamos falar, por exemplo, do verão, né? Que a gente tem uma circulação muito grande em rodovias estaduais do litoral. Vamos dizer que haja um acidente e que a pessoa ligue para o telefone 198 para pedir socorro, para uma emergência, e ela está mais próxima de Osório, onde tem ali um posto da polícia do Comando Rodoviário da Brigada Militar. Mas o pessoal está ocupado com a sinalização do trânsito, tem congestionamento, tem outras coisas. Se, por acaso, o pessoal lá em Xangri-Lá estiver disponível e conseguir fazer esse deslocamento, a central vai acioná-los daqui de Porto Alegre para que façam esse atendimento mais próximo a essas pessoas, liberando o pessoal de Osório e também não deixando, né, aquelas pessoas aguardando por um atendimento, dando também um socorro, uma ajuda o mais rápido possível.
0: Muito obrigado, Ian. Temperatura marcando 9 graus nesse momento. Pessoal aqui com a gente, mandando recado, participando. Tem também aqui uma nota da CE Equatorial. A gente falou sobre a CE, sobre o trabalho da CE Equatorial. A CE mandou uma nota aqui. Amplia a recuperação do sistema elétrico após temporal. A CE avançou ao longo de ontem, terça-feira, dia 22, na recomposição do sistema elétrico após o evento climático severo que atingiu sua área de concessão na segunda-feira, dia 21. Às 19h30, 179 mil clientes permaneciam sem energia frente aos 588 mil registrados no pico da ocorrência, o que representa o restabelecimento do fornecimento para aproximadamente 409 mil clientes, ou 70% do total afetado. A distribuidora segue operando em regime de contingência, com mais de 500 equipes em campo nas regiões afetadas. Os profissionais atuam na recuperação das estruturas danificadas, na normalização do sistema elétrico. A extensão e a complexidade dos danos fazem com que o tempo necessário para a conclusão dos serviços varie conforme as condições encontradas em cada localidade. Para esta quarta-feira, 23, a previsão indica predomínio de sol na área de concessão, com pouca nebulosidade e períodos de céu claro. Não há previsão de risco meteorológico, cenário que favorece a continuidade dos trabalhos de recuperação da rede elétrica. Os clientes podem acompanhar em tempo real a situação do fornecimento de energia e a evolução dos atendimentos pelo monitoramento do fornecimento de energia. A ferramenta é atualizada automaticamente a cada 15 minutos, ceequatorial.com.br, né? Monitoramento. E também orienta a população a manter distância de fios e cabos rompidos e a registrar eventuais interrupções pelos canais oficiais de atendimento, que é o WhatsApp 51 33825500 ou no site www.equatorialenergia.com.br ou na central de atendimento 0800-721-2333 ou ainda pelo aplicativo Equatorial Energia disponível para Android e também iOS. Bom, e o recado aqui da audiência pelo 996995218, dando aquele bom dia pessoal, sou o Luciano da Zona Sul de Porto Alegre, estou indo para Pelotas junto com meu colega Jaime, estamos aqui juntos, representamos a empresa Golden, né, Gold Posts, Gold Postos. Um grande abraço a todos e desejo a vocês aí uma excelente quarta-feira e um bom programa. Obrigado, meu amigo, pelo carinho, pela sintonia. Danilo Martins aqui com a gente também. Um abraço, Danilo. Daqui a pouquinho eu volto aqui e atualizo mais recados da nossa audiência. 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
2: 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Com 6 décimos abaixo de zero em Santana do Livramento, na fronteira oeste, Rio Grande do Sul registra temperatura negativa nesta madrugada, conforme dados do Cimagro. Mega Sena acumula e sorteio da próxima quinta-feira pode pagar prêmio de R$38 milhões. Corpo do jornalista e escritor Zuenir Ventura será velado hoje na Academia Brasileira de Letras, no Rio de Janeiro. Ele morreu ontem aos 95 anos. Céu parcialmente nublado em Porto Alegre, agora faz 10 graus. A quarta-feira deve ser de tempo firme no Rio Grande do Sul, mas há possibilidade de chuva isolada e em baixo volume em algumas regiões. O frio ganha força no estado, especialmente no amanhecer. Na capital, mínima de 8 e máxima de 17 graus. 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
2: Tem alerta para semáforo fora de operação no cruzamento da Avenida Sertório com a Rua Paquetá, na zona norte de Porto Alegre, devido à falta de luz na região. Mais cedo, um homem foi atropelado por um carro na Rua Hoffmann, próximo da Voluntários da Pátria, no centro da capital. Segundo a EPTC, ele foi socorrido pelo SAMU. Ainda não há detalhes sobre o estado de saúde. Nas rodovias estaduais e federais, sem registros de ocorrências no momento.
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2: A Defesa Civil do Estado emitiu alerta vermelho para risco muito alto de inundação do Guaíba em Porto Alegre. O comunicado reforça a atenção para a região das ilhas. O aviso é válido até às 10h15 da noite de hoje. Neste momento, conforme o Serviço Geológico do Brasil, o Guaíba está acima da cota de atenção no Cais Mauá, com 2 metros e 15 centímetros de altura. O nível está abaixo da cota de alerta, que é de 2 metros e 60, e da cota de inundação, que é de 3 metros. Já a Defesa Civil da capital estende o alerta para elevação do Guaíba até amanhã de sexta-feira. O lago deve receber maior vazão nos próximos dias devido às chuvas que atingiram o interior do estado no início da semana. Mais de 132 mil pontos seguem sem luz no Rio Grande do Sul devido aos temporais de segunda-feira. Na área de concessão da CE Equatorial, são cerca de 124 mil locais sem abastecimento de energia elétrica. O município mais atingido é Pelotas, no sul do estado, onde 26.815 pontos estão sem energia neste momento. Já na área da RGE, são 8.107 pontos sem luz. 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Da redação, Lucas de Oliveira.
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0: 4:08, Asa Branca, Gonzagão, pra você aqui na nossa trilha sonora. Obrigado pelo carinho de todos vocês aqui pelo 996995218. Mas o Cléo tá chegando e nos traz mais informações do tempo. Em seguida, vamos à nossa central de jornalismo a atualizar todas as informações da nossa Honda. Cléo, chega por aí.
1: A previsão do tempo para esta quarta-feira aqui no estado está indicando que a gente tem uma mescla de sol e nuvens ao longo do dia, com, na maior parte do período, predominando o sol. As temperaturas seguem muito baixas porque a gente tem uma massa de ar frio predominando em toda a região. As temperaturas mínimas em torno de 4 graus na serra, temperaturas mínimas em torno de 4 graus também entre a campanha e a fronteira oeste, e no centro do estado não é diferente, 4, 5 graus na área mais central do estado. Portanto, é um amanhecer muito frio em todas as áreas do estado e a gente tem nebulosidade variável ao longo do dia. Me chama a atenção, em vários simuladores, a expectativa de que a gente tenha alguma garoa aqui pela capital e área da região metropolitana. Há uma expectativa que a gente pode ter algum chuvisqueiro entre Serra, Litoral Norte e região metropolitana de Porto Alegre durante o período da madrugada. Assim que o tempo clareia, essa nebulosidade se dissipa e a gente fica o dia com mescla de sol e nuvens. Tem temperatura na faixa de 8 graus na região metropolitana e em torno de 9 para 10 graus aqui em Porto Alegre. Litoral também está muito frio, com temperaturas entre 9 e 10 graus. À tarde as temperaturas não conseguem subir muito não, 17, 18, quando muito 19, nas áreas mais próximas da fronteira com a Argentina. Na quinta feira, o frio diminui. Na quinta-feira, a gente começa o dia com temperaturas muito baixas e depois, então, as temperaturas dão uma subidinha no período da tarde. Sexta já é um dia bem quente à tarde, com 23, 24 graus. Sábado é um dia onde as temperaturas podem chegar até 30 e tem previsão de chuva entre domingo e segunda, principalmente no começo da semana que vem aqui no estado. Então, pessoal, fica atento com essa chegada da chuva, especialmente a partir de domingo aqui no estado.
0: Muito obrigado, Cléo. Agora 4:11, vamos à nossa central de jornalismo atualizar todas as informações da nossa Honda, nível do Guaíba também e muito mais para você nesta madrugada. Lucas Oliveira, seja bem-vindo, Lucas.
2: Muito bom dia, Drago. Bom dia a todos os nossos ouvintes.
0: Fique à vontade para onde você quer começar, Lucas.
2: Vamos começar atualizando o Guaíba, Drago. Vamos pegar agora aqui, ó, ao vivo. No sistema do Serviço Geológico Brasileiro. Lembrando então, né, o Guaíba tem dois alertas emitidos recentemente, ambos da Defesa Civil. O primeiro é da Defesa Civil do Estado, que emitiu alerta vermelho para risco muito alto de inundação do Guaíba. Esse comunicado, ele abrange especialmente ali a região das ilhas, né? E é um aviso válido até as 10:15 da noite de hoje, que já está em vigor. Mas neste momento, conforme aqui o Serviço Geológico Brasileiro, o Guaíba está na cota de atenção, que é aquela primeira cota, quando tem alguma elevação.
0: Sim.
2: Está com 2,15 metros. A cota de alerta é de 2,60 metros e a cota de inundação, né, quando a água começa então de fato a avançar sobre a cidade, é de 3 metros. Então o Guaíba ainda afastado, né, dessa cota de inundação, isso no Cais Mauá, conforme o Serviço Geológico Brasileiro. A Defesa Civil aqui de Porto Alegre, ela também emitiu um alerta, né, sobre a elevação do Guaíba. Esse alerta daí, ele é válido até amanhã de sexta-feira, diferente do aviso emitido pela Defesa Civil do Estado. E aí, esse comunicado, então, da Defesa Civil aqui da capital é válido até amanhã de sexta-feira e é em razão aí a explicação, né, sobre essa elevação é porque o Guaíba pode receber maior vazão nos próximos dias, né? A água dos rios aí do interior, ela desemboca aqui em Porto Alegre, então devido às chuvas que atingiram o interior do estado, a tendência é que o Guaíba se eleve até pelo menos sexta-feira, Drago.
0: Perfeito, Lucas. E agora a nossa ronda geral, o que nós temos?
2: Olha, Drago, a madrugada bem tranquila até o momento, não temos nenhum destaque do ponto de vista da segurança pública. Mais cedo a IPTC nos confirmou que houve um atropelamento por carro na rua Hoffman, ali próximo da Voluntários da Pátria, na região central aqui de Porto Alegre. Essa ocorrência foi bem no início da madrugada, foi por volta da 1h15 dessa madrugada. O que nós temos, né, até o momento de confirmado é que foi um atropelamento por carro e uma vítima ficou ferida, foi socorrida pelo SAMU, encaminhada ao HPS, porém não temos aí detalhes sobre a dinâmica desse acidente ainda e também

aí que podem causar desabastecimento de água aqui no estado, também de luz, porém temos muitas pessoas ainda sem energia aqui no estado, conforme aí então dados da CE e da RGE, são mais

0: mesmo principal destaque, tá? Porque eu vou trazer um outro destaque agora, que trouxemos há pouco no Notícia na Hora Certa, das 4 horas, é que voltamos a ter temperatura negativa aqui no Rio Grande do Sul. Puxa, nessa madrugada. Foi em Santana do Livramento, na fronteira oeste. Eu estava olhando um pouquinho antes de entrar no ar com Notícia na Hora Certa. Marcou aí, conforme os dados aqui do Cimagro, 0,6 negativos lá em Santana do Livramento, na fronteira oeste. Então, Rio Grande do Sul, né? Já tinha previsão desse amanhecer mais frio hoje, né? Ontem já começou a cair a temperatura, né? Mas eu lembro que quando chegamos aqui na rádio mais cedo, até conversamos ali que estava frio, né, Drago? E ó, atualizando agora, temos outro município, Taquaraí, também com mínima negativa. Então, dois municípios aqui no Rio Grande do Sul com mínimas negativas nesta madrugada. Quaraí com 0,3 negativos e Santana do Livramento com 0,6 negativos. Ambos municípios lá na fronteira oeste, Drago.
1: Praticamente o primeiro dia da primavera. Começou ontem à noite a primavera?
0: Exatamente. Por volta das 9 horas da noite de ontem começou a primavera e já baixou as temperaturas aqui.
1: É, nossa primavera. Tomara que, bom, tem muita coisa para acontecer em relação ao tempo, não vou nem falar, deixar as coisas que vão acontecer. Lucas, esse é um destaque importante, mas tem um que atinge, pelo menos interessa, praticamente metade do nosso estado.
0: É isso mesmo, o nosso colunista Eduardo Gabardo, repórter também da Rádio Gaúcha, ele trouxe então, nesta madrugada, coluna publicada pouco antes das 2 horas da manhã, que o Inter acertou com o Eduardo Batista, que era o técnico, até então, né, do Criciúma, e ele traz alguns detalhes deste acordo do Inter com o Eduardo Batista. A expectativa da direção colorada, então, conforme o Gabardo, é que o Eduardo Batista se apresente o mais rápido possível no CT Parque Gigante, e existe essa torcida, essa expectativa que o anúncio e a chegada dele aqui a Porto Alegre seja ainda nesta quarta-feira. Nós, eu e Gustavo Gossen, passamos a madrugada toda atualizando as redes sociais, tanto do Inter quanto do Criciúma, né, para ver se haveria alguma confirmação por parte das duas equipes, mas ainda não ocorreu de forma oficial. O Gabardo até traz aqui na coluna que durante a coletiva de ontem o Eduardo Batista, ele disse que não foi procurado pelo Inter, que não tem nenhum acerto, mas que isso já era esperado, né, pela direção colorada, porque o foco do treinador então estava nesse jogo do Criciúma. O Criciúma foi derrotado por 2-0 pelo Operário na noite de ontem pela Série B lá em Criciúma, no estádio Heriberto Hilse. E como o Colin até trouxe alguns setoristas do Criciúma, e eles comentavam da pressão muito grande da torcida sobre o Eduardo Batista durante esta partida. Conforme então o Gabardo trouxe, o contrato do Eduardo Batista com o Inter será curto, apenas até dezembro, mas o que chamou a atenção da direção colorada é que o Eduardo Batista tem um histórico recente de rápida organização das suas equipes e que ele demonstrou muito interesse de vir para o Colorado quando recebeu a proposta, e encara então esses últimos 10 jogos do Brasileirão como o grande desafio da sua carreira.
1: Então tá ali, tudo ali em GZH, tem informações também no Instagram da Rádio Gaúcha em seguida, tá ali no meu Instagram, Marcelo Drago Oficial, tem o link também para você acompanhar a matéria de Eduardo Gabardo, Inter acerta com Eduardo Batista, detalhes do acordo aqui nessa matéria. Lucas, mais destaques?
0: Bom, nossa manchete ainda repercute a situação da chuva aqui no Rio Grande do Sul, chuva para

0: por mulher desaparecida após chuva em Caxias do Sul. Com investimento de 3,5 milhões, nova praça no quarto distrito aposta em soluções da natureza contra chuva e calor. Aí já trouxemos o destaque, então, principal destaque da madrugada aí pelo lado colorado. Agora com o Grêmio, Renato Portaluppi quer retomar protagonismo de artilheiro, autor de 28,5% dos gols do tricolor no ano, e nossos colunistas com diversos temas e destaques, Drago.
1: Perfeito. Vamos agora com a nossa notícia do bem, Lucas.
0: Hoje a nossa notícia do bem, ela vem lá da região norte do estado e também dos Estados Unidos, Drago. Aos 17 anos, o jovem chuleador de Lagoa Vermelha, Kylon Jacob Pereira, levou a tradição gaúcha lá para Times Square, em Nova York. Ele se apresentou no dia do gaúcho, né? No dia 20 de setembro, durante a segunda caravana gaúcha da Costa Leste, que percorreu 7 estados norte-americanos, e aí então ele dançou a chula lá na Times Square. Nós temos o vídeo dessa apresentação lá em GZH, uma matéria da nossa colega Eduarda Costa, lá de GZH Passo Fundo, mostrando então a chula sendo dançada na Times Square em Nova York, um dos principais pontos turísticos dos Estados Unidos, né? E o Kylon, que foi o nosso gaúcho aqui de Lagoa Vermelha, que fez essa apresentação, ele é campeão do Enarte e é um dos nomes ligados à tradição em Lagoa Vermelha. Ele integra o CTG Alexandre Pato e foi então o nosso representante gaúcho nessa apresentação.
1: Perfeito. Lucas, muito obrigado, meu amigo.
0: Muito obrigado, Drago. Um bom dia para ti e para todos os nossos ouvintes.
1: 4:22, temperatura marca nesse momento na casa dos 9 graus. Você ligado aqui na nossa programação, como o Lucas já nos trouxe aí, temos aí algumas temperaturas negativas no estado nessa primavera. Primeiro dia da primavera, começou ontem à noite, dia 22. Bom, também vamos agora com informações da Maria Regina Eichenberg. Financiamento de veículos cresce 6,5% em agosto no Rio Grande do Sul. Maria Regina Eichenberg.
2: Bom dia, Drago. A comparação é com o mesmo mês do ano passado. Foram mais de 35 mil veículos financiados no estado, o segundo maior volume para um mês de agosto desde o início da série histórica, em 2018. O recorde ainda é de agosto de 2024, quando o número de financiamentos foi maior. Naquele período, o mercado teve um impulso provocado pela necessidade de reposição dos veículos perdidos nas enchentes de maio e também pelo pagamento de indenizações das seguradoras. Os dados são da B3, a Bolsa de Valores. Em todo o país, o movimento também foi de crescimento, com o melhor resultado para um mês de agosto em 15 anos. No Rio Grande do Sul, o setor relaciona a alta principalmente à maior oferta de crédito. Entre os fatores está a criação de programas de financiamento voltados para motoristas de aplicativos e caminhoneiros. A avaliação é de que mais pessoas estão conseguindo acesso ao crédito para comprar veículos. Apesar do avanço, o setor considera que o mercado ainda pode crescer mais. O presidente do Sindicato dos Concessionários e Distribuidores de Veículos do Rio Grande do Sul afirma que, para o movimento ganhar força, é preciso ampliar o acesso ao crédito e ter juros mais baixos. Outro segmento que vem crescendo no estado é o de veículos eletrificados. Os modelos elétricos estão entre os mais procurados e já lideram as vendas de carros desde fevereiro, segundo o sindicato. A expectativa do setor é de que o mercado fique ainda mais movimentado nos próximos meses, tradicionalmente um período de maior procura por veículos novos.
1: 4:24. Obrigado, Maria Regina Eichenberg. Ayrton Lemos chegando. Tarifa da travessia entre Triunfo e São Jerônimo sobe para R$4,90. É com você, Ayrton.
3: A tarifa da travessia de passageiros entre Triunfo e São Jerônimo vai subir para R$4,90. O reajuste de 4,7% foi aprovado nesta terça-feira pela Jergues. A travessia é feita por embarcações pelo Rio Jacuí e operada pelas empresas na

0: Navegação Bom Jesus e essa Belisário. O processo ainda passa pelo Conselho Estadual de Transporte Metropolitano e pela Metroplan. A previsão é de que o novo valor passe a valer na próxima terça-feira, dia 29.
1: 4h25, vamos com mais uma da nossa trilha sonora, hoje MPB na veia, Mori Matos.

0: 28, Mil e Uma Noites de Amor, Pepeu Gomes, um baita de um guitarrista, conversava agora com o Monica. Você acompanhando aqui a nossa trilha sonora em PB, temperatura de 9 graus aqui em Porto Alegre, deixa eu até conferir se não caiu, porque nós já registramos temperaturas negativas aqui no estado nesta primavera. E hoje não sobe muito, hein? Vai a 16 graus apenas. Essa é a expectativa justamente da temperatura no dia de hoje. Vou dar aqui dois áudios, meu amigo Monica Matos, para quem mandar áudio também, não esqueça seu nome, não está falando, curtinho ali de 15 a 20 segundos para ver se eu consigo rodar ainda hoje, tá bom? Aqui meu amigo Palinha, que é padeiro, mandou um áudio aqui, vamos ver o que diz o nosso amigo Palinha.
1: Bom dia, meu amigo Marcelo, tudo bem contigo e a família, tudo em ordem? Um abraço, Marco Aurélio Berg, ex-jogador de futebol, morador do bairro Glória, ouvinte da Rádio Gaúcha, direto e reto.
0: Valeu, Palinha. Palinha tem uma caminhonete para as entregas, né? E daí tem um rádio original e não conseguiram arrumar o rádio, foi uma confusão. Ele deu dois dias, falou, comprou um rádio a pilha, né? Botou ali, aí, aquele que dá a botar com 12 volts, né? Tem um rádio portátil lá no carro, até que arrume o rádio lá da caminhonete para não perder nenhum programa. Mais um ouvinte aqui mandando recado, vamos conferir.
2: Bom dia, Drago. Passando Nova Mutum, no Mato Grosso, destino Cuiabá. Ligado aí na Gaúcha. Bom dia, Amadeu de Canoas.
0: Valeu, Amadeu. Puxa, lá em Mato Grosso, em Mato Grosso, e aqui na nossa sintonia. Aqui também, bom dia, Drago, na sintonia também de Rio Grande. Quem mandou aqui recado é o Noraci Ferreira. Vou ler com calma aqui teu recado. Obrigado, Noraci. Bom dia também, Dragote. Um programa, um grande abraço para o povo de Três Coroas, do amigo Popai de Três Coroas. Uma abençoada quarta-feira com muita saúde e paz, felicidade de Santiago. Quem que tá falando aqui é o Flávio Zolim. Valeu, Flávio. Estamos juntos. Também quem mais aqui? Pessoal aqui na sintonia do programa. Frio para Dedéu no Guarujá, Drago. Oscar, motorista da Sudeste, é quem tá acordando agora, até o corpo entrar no ritmo, né, Murica? Vai sentir um friozinho, vai sentir um friozinho. Forte abraço a todos, Rogério Noé com a gente aqui também, em São Leopoldo, recuperação aí, Santuário do Padre Reus, caíram árvores também, um forte abraço, tá? Nessa empreitada aí o nosso ouvinte. Muito obrigado. Em Pelotas, a rua Álvaro Batista, no bairro Fragata, sem energia desde a meia-noite de domingo, Drago. 6 quadras sem energia por um poste, diz aqui, né, a 30 graus, né, não tem essa informação, mas está passando aqui o ouvinte. Ligaram a luz na Avenida Duque e o poste com fios quase na via foi energizado. Diz aqui o Daniel de Pelotas. Já fez o chamado, tu tem o chamado aí, já fez o chamado aí para concessionária, é importante avisar a concessionária, liga, faz o chamado, pega o número chamado, repete qualquer coisa, liga de novo, é muito importante, hein? Aqui também nosso ouvinte, bom dia, Drago, por aqui sempre na escuta, abraços, Mário Silva de Santana do Livramento, Parque Eldorado, BR-290. Tem que ter um chuvisquinho lá, uma chuva bem fininha, falou que pegou ali nesta região, mas a princípio hoje seca o tempo, não teremos aí instabilidade chegando aqui no estado. Aqui o nosso ouvinte, o Gerson aqui com a gente, falando sobre a questão, né, da nova contratação do Internacional. Vamos ao intervalo comercial, voltamos em seguida.
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0: 4h37, Ovelha Negra, Rita Lee, Tutti Frutti, vai receber ele, Raí Quadros, nosso colega da RBS TV. Alô, Raí, seja bem-vindo, muito bom dia.
1: Oi, Drago, bom dia pra você, bom dia aos amigos, ouvintes da Rádio Gaúcha. Frio, hein? Frio voltou e voltou com mais força, cerca de 9 graus agora aqui na região metropolitana, os termômetros de rua marcando 9 agora em Porto Alegre. Já tô com a roupa bem reforçada, já tinha visto aí, ouvido o Cléo também na previsão, já vim preparado essa noite para não passar trabalho, viu?
0: Eu esqueci, mas o Lucas entrou com duas cidades que tem temperaturas abaixo de zero, temperaturas negativas nesta madrugada.
1: É, temperaturas negativas aqui pelo estado e voltou, não tem jeito, né? Depois desses temporais, a gente teve inclusive ali antes do temporal, aqui antes do temporal da madrugada ali de segunda-feira, de domingo para segunda-feira, uma temperatura bastante elevada, né? De calor aqui no Rio Grande do Sul. E agora, depois da chuva, voltou o frio já na primavera agora, né? Primavera que inclusive a gente tem ouvido muito dos meteorologistas que deve ser marcada aí por muitos eventos adversos, né? Muitas temporais, possibilidade de temporais, de eventos como esse que tivemos aí na última madrugada, com a atuação do Super El Niño. Tão falado Super El Niño, deve ter o seu pico agora realmente na primavera.
0: Vamos acompanhar e com certeza aí deixa um pouco, né, apreensiva e toda a população gaúcha em relação a isso. Brasileira, mas toda gaúcha principalmente. Raí, bom, ficou recado, sair de casa tem que ser agasalhado hoje, nem que tire depois, mas não vai esquentar muito. A máxima vai a 16 graus sem chuva aqui no nosso estado, incluindo Porto Alegre, região metropolitana. Em termos de Honda, Raí.
1: Drago, essa madrugada, até o momento, uma madrugada tranquila, sem ocorrências de maior gravidade registradas nos principais pontos aqui da capital. A gente não tem nesse momento nenhum acidente atendido pela EPTC, então quem está saindo de casa vai pegar um trânsito assim sem maiores ocorrências, já um trânsito tranquilo do começo da manhã, finalzinho da madrugada, mas sem ocorrências com maior gravidade aqui na capital. Bom, em relação à segurança pública, da mesma forma, viu? A gente não tem nenhuma ocorrência de maior gravidade agora também. Tem o caso de mais cedo, que a gente ainda está apurando mais detalhes, tá? Junto com a Brigada Militar, mas já temos confirmada a informação junto com a EPTC de um homem que foi atropelado na rua Hoffman, no bairro Floresta. A gente não tem detalhes do estado de saúde ainda deste homem, informação que ele foi encaminhado para atendimento médico no hospital depois de ser atropelado por um carro, tá? Ocorrência que foi atendida pela Brigada Militar. A gente está buscando mais detalhes sobre isso que aconteceu ali entre o final da noite e começo da madrugada. E, claro, vai trazendo mais detalhes conforme as informações forem chegando.
0: Perfeito, aí. Estamos também acompanhando aí a elevação, né, do Guaíba, alerta da Defesa Civil, né?
1: Exatamente. Nós temos alerta da Defesa Civil do estado, também da Defesa Civil de Porto Alegre, para elevação do Guaíba, principalmente na região das ilhas. Nesse momento, a água já começou a subir por ali, né? Principalmente naquelas regiões mais ribeirinhas. Avenida Nossa Senhora da Boa Viagem, por exemplo, na Ilha da Pintada, a Defesa Civil faz esse monitoramento. Não se tem até o momento uma previsão, né, de uma enchente de maior gravidade aqui na região. Neste momento, nós temos a última atualização das 3 da manhã na régua do Cais Mauá, a cota de 2,15, tá? 2,15, ali a cota de inundação oficial é de 3 metros. Então, a subida da última hora foi de 0,3 centímetros, uma subida lenta ainda ali no Cais Mauá. Então, não temos ainda uma elevação tão grande aqui na área central de Porto Alegre, sim, tá? Sim. Já na usina do gasômetro, a gente tem a última atualização das 13h15, a cota de 1,61 metros. Ali na usina do gasômetro, a cota de inundação é de 2,60 metros. Então, houve, inclusive, uma queda do nível de 0,7 centímetros na última hora.
0: Perfeito, obrigado aí pelas informações, Raí, logo mais no Gaúcha Hoje, depois com imagens do Bom Dia Rio Grande, meu amigo. Já vou estar tomando um cafezinho e te acompanhando.
1: Oh, que coisa boa, sempre uma honra. Valeu, valeu.
0: Que corneta. Que corneta. Volta...
1: É, pois é, eu peguei de lado essa aí, né? Mas eu vou, de repente, pegar um cafezinho pra dar bom dia aí pros gaúchos, tá bom, também, te acompanhando no café.
0: Um abraço, meu amigo.
1: Valeu, um forte abraço.
0: 4:42, 4:42, dando continuidade às informações da nossa reportagem, você que acompanha aqui o nosso Madrugada Gaúcha. Quem tá chegando neste momento é a Caroline Souza. Porto Alegre ganhou ontem, na verdade, uma nova praça que reúne estratégias das, né, soluções baseadas na natureza. O espaço fica no 4º distrito e você acompanha mais detalhes com Caroline Souza.
2: Bom dia, Drago. Com investimento de 3,5 milhões de reais, uma nova praça passou a integrar o 4º distrito de Porto Alegre. O espaço tem 2.600 metros quadrados e fica ao lado do Instituto Caldeira, na rua Frederico Mendes, e é aberto ao público. A proposta é combinar a convivência e adaptação climática por meio das chamadas soluções baseadas na natureza. São estruturas que utilizam elementos como vegetação e solo para captar, reter e infiltrar a água da chuva, além de ampliar as áreas de sombra. Entre as soluções estão os jardins de chuva, que recebem a água e favorecem a infiltração no solo, e uma floresta de bolso com espécies nativas de diferentes portes. A praça também tem sistemas de mensuração e acompanhamento dos níveis hídricos, que vão permitir observar o comportamento

com financiamento do Regenera RS e apoio de empresas e instituições públicas e privadas. Além da função ambiental, a praça tem áreas de estar, gramado, espaço para eventos e uma galeria de oliveiras, em referência

0: Álvaro Siviero. O espaço funciona de segunda a sábado, das 8 da manhã às 9 da noite, com acesso pelo prédio Guaíba do Instituto Caldeira.
1: 4h45, o Cléo está voltando e traz mais informações sobre a nossa previsão do tempo.
2: A previsão do tempo para Porto Alegre e região está indicando que a gente tem aí uma madrugada com muitas nuvens aqui em Porto Alegre nesta quarta-feira. Região metropolitana em direção à serra e ao litoral também. Alguma garoa pode acontecer nesse entorno. E a expectativa é que assim que clareie o dia, essa umidade se dissipa e a gente tem um comportamento de tempo muito bonito na quarta-feira, especialmente no período da tarde. A temperatura mínima fica por em torno de 10 graus aqui na capital, 9 na região metropolitana, e chama a atenção a temperatura máxima, que não consegue subir muito não, em torno de 16, 17 graus. Na quinta, a temperatura máxima já vai a 23, depois de amanhecer mais uma vez com temperaturas entre 9 e 10 graus, mas tem uma amplitude térmica muito grande no período da tarde de quinta-feira. Entre sexta e sábado, as temperaturas se aproximam dos 30 graus, em torno de 28, talvez 29 graus, tanto na sexta quanto no sábado. No domingo tem muita nebulosidade e no final do domingo pode ter uma chuva rápida por aqui. Teremos pancadas de chuva para começar a semana que vem na capital gaúcha, segunda, terça e também quarta-feira.
1: Muito obrigado, Cléo Kuhn. Tá chegando a nossa agenda cultural aqui na madrugada.
3: Muito bom dia, Marcelo Drago.
4: Nós estamos chegando com a nossa agenda cultural.

0: cantor Sidney Magal está de volta a Porto Alegre. Ele sobe ao palco do Araújo Viana no dia 11 de outubro com o espetáculo Me Chama Que Eu Vou, celebrando 50 anos de carreira.
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0: O repertório, os grandes sucessos que marcaram gerações como Sandra Rosa, Madalena, Meu Sangue Ferve por Você e Amante Latino, além de releituras especiais e surpresas para o público.
2: Quero vê-la sorrir.
0: Com muita dança, romantismo e interação, Magal promete uma noite de nostalgia e animação. O show começa às 8 da noite e os ingressos estão à venda pelo Simpla.

0: eu sou o Thiago Mello, diretor e produtor do espetáculo O Perfume, que estará em cartaz de 23 a 27 de setembro, sempre às 21 horas no Clube Serrano, em Canela. A peça reúne 5 histórias inspiradas na famosa obra A Vida Como Ela É, de Nelson Rodrigues, e conduz o público por uma experiência que envolve teatro, audiovisual e também olfato. Durante o espetáculo, duas fragrâncias, uma feminina e outra masculina, ajudam a criar a atmosfera das cenas e aproximam ainda mais o público desse universo de desejos, segredos e relações humanas tão característico do autor. Fica o meu convite para quem estiver em Canela e na região, venha sentir, vivenciar esse perfume. Ingressos no link da bio do Instagram, @_operfume.
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1: Edição de Vicente Nolasco, falamos eu, Denise Cruz e Jax Machado.

0: 4h53. Para você agora, nossa trilha sonora. Olha, e tem também recado aqui da Isadora Garcia, corpos das 5 vítimas do acidente de helicóptero na Serra de Santa Catarina foram encaminhados para a ML de Florianópolis. Eles foram retirados dos destroços ontem, terça-feira. Entre as vítimas está confirmado, então, o cantor Rick, da dupla Rick Renner. A repórter Isadora Garcia traz mais detalhes.
1: Bom dia, Drago e ouvintes. Os destroços do helicóptero foram localizados pelos bombeiros nesta terça-feira, por volta de meio-dia, em uma região de montanhas, mata fechada e trechos de difícil acesso no município de Urubici, na Serra de Santa Catarina. Os 5 ocupantes foram encontrados já sem vida. Estavam na aeronave o cantor Rick, da dupla com Renner, o empresário Bruno Avelar, o videomaker Paulo Soares, o piloto Antônio Roberto Nóbrega de Araújo e o copiloto Leopoldo Barros Teixeira. Devido ao difícil acesso, os corpos foram retirados de helicóptero com o uso de cordas. Eles foram levados para o Instituto Médico Legal de Florianópolis, onde passarão por exames periciais. A aeronave que se acidentou havia decolado na segunda-feira de Porto Belo, no litoral norte catarinense, com destino a São Joaquim, em uma viagem de cerca de 190 quilômetros. Mas, no meio do caminho, perdeu a comunicação e não chegou ao destino. O caso será investigado pelo Centro de Investigação e Prevenção de Acidentes Aeronáuticos, o CENIPA. Investigadores do 5º Serviço Regional de Investigação e Prevenção de Acidentes Aeronáuticos, localizado em Canoas, também auxiliam na apuração.
0: Obrigado, Isadora. E destaque aqui publicado na coluna de Eduardo Gabardo, o Inter já tem um acerto com Eduardo Batista e quer o técnico mais rápido possível no CT do Parque Gigante, se possível, hoje ainda, quarta-feira, dia 23. Bom, teve a negativa da notícia do acerto com o profissional na entrevista coletiva após a derrota do Criciúma para o Operário pela Série B na noite de ontem. Era esperado pela direção colorada, né, esta renúncia. O contrato será curto, apenas até dezembro. O que chamou a atenção na avaliação da direção colorada é que Eduardo Batista tem um histórico recente de rápida organização de suas equipes. Então, essas informações e mais detalhes você acompanha na coluna aqui em GZH de Eduardo Gabardo. A estreia está programada para 7 de outubro contra o Corinthians aqui no Beira-Rio. Vamos à nossa central de jornalismo, Gustavo Gossen.
2: Da nossa Honda, Drago, a gente teve um homem atropelado por um carro no início da madrugada na Hoffman, próximo a Voluntários da Pátria, bairro Floresta. Foi socorrido pelo SAMU, encaminhado para a ocorrência para a Brigada Militar. A gente busca atualização dessa situação, não só do estado de saúde desse homem, como também da pessoa que atropelou. A gente sabe que foi encaminhado para a delegacia.
0: Gossen, sobre a elevação do Guaíba, o alerta é para todo dia de hoje, até a noite, né?
2: O alerta vale até as 10h15 da noite, especialmente para as regiões ribeirinhas ali do Guaíba, região das ilhas aqui de Porto Alegre. Neste momento o Guaíba marca 2,15 metros para chegar no alerta lá nos 2,60 metros, a inundação é 3 metros. Está subindo o Guaíba, mas bem lentamente, bem abaixo. Acima da cota de atenção, sim, mas acima da cota de atenção, a cota de alerta, de inundação, ainda está bem distante.
0: Tá certo, Gossen, obrigado.
2: Abraço, de nada.
0: Antônio Carlos Macedo, muito bom dia, Macedão.
3: Muito bom dia, senhor Drago. Muito bom dia, senhoras e senhores ouvintes.
0: Que maravilha. Quarta-feira, meu amigo. E tempo seco, pelo menos nos próximos dias, né?
3: Pois é, mas peguei uma peste,
0: eu
3: rapaz.
0: Eu sei, tô vendo, por isso que eu falei
3: uma
0: tempo
3: peste,
0: seco.
3: Meu Deus do céu.
0: Porque...
3: Tô aqui de teimoso, viu?
0: Tu sabe que... Não, uma vez sabe que o Teixeirinha tinha uma frase que a gente... Que falou sobre a questão do tempo, do clima do sul, né? Que tinha uma coisa parecido com isso, que a gente é teimoso em relação ao tempo, né? Sobrevivente e teimoso, né?
3: Sim, porque deveria, né, já se mudar para vamos para o Nordeste no quesito clima, né?
0: Sim, quem pode, né? Quem tem condições, até ontem falava com um casal que está aposentado, estão comprando um motorhome, né? E estão passando lá no norte, lá justamente para ficar um pouco longe aí dessa umidade, do frio, né, Marcelo? Porque não adianta, a gente vai e volta, né? Faz parte da nossa rotina já de vida, né? Quando a gente pega o inverno, as ites, elas chegam, seja rinite, gripe, o que for,
3: e
0: né?
3: E por mais que a gente se cuide, por mais que não se exponha, por mais que use a roupa adequada, não adianta. Do nada, de repente, começa aquele... e quando a gente nota, né? Tá gripado ou resfriado, né? Porque... A gripe principal aqui, ela está prevenida por meio da vacina, mas existe uma série de outros problemas respiratórios que ocorrem com menos intensidade, com menos consequências, mas ocorrem durante o inverno, né? E a gente não escapa deles, né, Drago?
0: É, são os responsáveis aí pelas superlotações das emergências, Então ali já mostra, né, que a população, independente da faixa etária social, sofre, todo mundo acaba sofrendo, né, Marcelo?
3: Sofre todo mundo junto, reunido.
0: Não tem escapatória, meu amigo, não tem escapatória. Mas do mais, tudo ok?
3: Tirando isso, a falta de dinheiro, a falta do que fazer.
0: Quanto uma novidade, tio.
3: Então, tá tudo bem.
0: Quanto uma novidade. Hoje, 20, que dia? 23, né? 23. Ah, pelo menos nós temos um alento. Não muda muita coisa, não muda nada, né? Começou a primavera ontem, né? À noite, né?
3: Sim, grande coisa.
0: Como se fosse uma chave, né, Marcelo?
3: Continua. Um seletor, aí, né? Aí começa a primavera.

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Bom dia, bom dia, bom dia. 5:06. Hoje é quarta-feira, né? 23 de setembro, 10 graus, 7 décimos a temperatura, 5:06. Tô chegando, tô na área, minha gente. A partir de agora, tô aqui com você pra fazer mais um programa Amanhecer Cantando, tá legal? Vamos começar com o mensageiro mexicano.

Vamos lá, 5:12, 10 graus e meia temperatura. 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
6: Olá, 5:19, 10 graus e meia a temperatura. Vamos

já basta pro Claudir Mangold, né? Claudir Mangold já tá no chimarrão, fogão aí bombando, né? O Mate Simeone, aí o chimarrão fica bom, né? É. Zandoná, bom dia! Teu chimarrão também é bom, homem? Claro que é!

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3: 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Vamos lá, gente, vou trazer agora a música que eu achei muito bonita, né? Sempre achei muito linda, do Rick Renner, né? Casa de Caboclo. O Rick que acabou perdendo a vida essa semana num acidente de helicóptero, né? Então nós perdemos um grande cantor, um grande compositor. E vou trazer agora então pra vocês aqui o Rick Renner. Casa de Caboclo, né? Essa música é isso aí. Casa de Caboclo, né? Pois é. Vamos rodar. Rick Renner.

Aí, 5h32, Rick Renner, Casa de Caboclo, uma linda canção. E o Rick acabou falecendo essa semana, então temos um grande cantor a menos aqui agora, né? 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Seu Mioto, bom dia! Como é que tá, Mioto, velho? Ai, já, seu Mioto! Mandou um áudio cedinho aqui dizer, tamo junto, é verdade, né? 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
0: Vamos lá, 5h35, 10 graus e meia temperatura.

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música que passou de 1 milhão de visualizações de YouTube, né? Essa aí arrebentou a boca do balão. 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

Agora 5h40, 10 graus, 3 décimos a temperatura. Bom dia. 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
3: Vamos lá, 5:47, 10 graus a temperatura, Renova Bombas. 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O mapa do tempo diz que hoje vamos ter sol com nuvens, tempo bom, não deve chover nesta quarta-feira. Vamos ver aqui, quinta-feira também tempo bom, de 8 a 26 a temperatura. Sexta, de 11 a 28 a temperatura com tempo bom. Sábado também tempo bom, domingo tempo bom, coisa boa. Essa é a nossa previsão do tempo.
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3: 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Hoje tá de aniversário, hoje, dia 23, é isso? Vamos lá, então. Adelmo Loman, seu Adelmo Loman, parabéns aí, felicidades, né? Evandro Pegoraro, Márcia Riffel, Roselei Petri, Dona Juscelia Signori, aí, Dona Juscelia, parabéns. Sigue, fazer um bife, né? Matheus Trentin, Margarete Schneider, Vilmar Miller, né? Mari Paludo, Dilmar Espich, Mauro Conte, aí, Mauro, beleza? Parabéns. Inês Tebaldi, Adelmo Pilger, parabéns aí. Felicidades, vamos com Banda do Barril.

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16: 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Gauchinhos de Deus, Jesus parou aqui.

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0: Notas de falecimento. Os irmãos Loidir, Dário e Marta e demais familiares comunicam com profundo pesar o falecimento do irmão, cunhado e tio Núcio Martinho Ribnich, aos 54 anos, ocorrido ontem no Hospital São Francisco. A família convida todos os parentes, amigos e vizinhos para os atos de encomendação e sepultamento que serão celebrados hoje, às 16h30, na Igreja Evangélica de Arabutã, onde o corpo está sendo velado. Logo após, seguirá para o Cemitério Municipal de Arabutã. Noticiamos com pesar o falecimento de Núcio Martinho Ribnich. A Associação de Luto e Funerária Santa Bárbara, juntamente com os pais Francisco e Osvaldina, irmãos Marilu, Djalma, Denilson, Davi, filha Cristina, genro, neto e demais familiares, comunica aos parentes e amigos falecimento da filha, irmã, mãe, sogra e avó, Margarida Barros de Oliveira, ocorrido ontem aos 57 anos de idade. Seu corpo está sendo velado na sala velatória municipal, com missa de corpo presente hoje às 10 horas na sala velatória municipal, seguindo após para o cemitério Parque Concórdia. Noticiamos com pesar o falecimento de Margarida Barros de Oliveira. Serviços fúnebres aos cuidados da Associação de Luto e Funerária Santa Bárbara. Esposa Daniela Bonato Finger, filhos Adriano, Alexandre e Adierson, de 3 de outubro, com pesar, comunica o falecimento de esposo, pai e sogro, Leduir Finger, ocorrido ontem aos 54 anos. Convidam amigos e pessoas de suas relações e amizades para assistir aos atos de encomendação e sepultamento hoje às 10 horas na capela em 3 de outubro, onde o corpo está sendo velado e após as encomendações seguirá para o cemitério local. Precisamos compensar aí o falecimento de Leduir Finger aos 54 anos. Serviços fúnebres a cargo da funerária São José. Esposa Zenaide Pop, filhos Márcio, Miriam e Mayra, juntamente com demais familiares, cumprem o doloroso dever de comunicar o falecimento de esposo, pai, sogro e avô, Rédio Pop, falecido aos 72 anos. O corpo está sendo velado na sala de velório do Cemitério Municipal de Concórdia, com encomendações hoje às 5 da tarde e após seguirá para o Cemitério Municipal de Concórdia. Noticiamos com pesar o falecimento de Rédio Pop, Central Funerária Concórdia e São Francisco. Esposa Liz Celante e família Celante desta cidade, juntamente com demais familiares, cumprem o doloroso dever de comunicar falecimento de esposo, pai, irmão, Trajano Caetano Celante, falecido aos 87 anos. O corpo está sendo velado na sala de velório do Cemitério Municipal, aqui em Concórdia, com encomendações hoje às 4 horas e após seguirá para o Cemitério Municipal de Concórdia. Noticiamos com pesar o falecimento de Trajano Caetano Celante, Central Funerária Concórdia e São Francisco.
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0: Vamos lá, 6:07, 10 graus é a temperatura. 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

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Alô, meu amigo Nico de Floripa, perdeu o busão, né? Mas ontem era dia de comer bolo, né? Então, às vezes, atrás de manhã. 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Dado o recadinho, terminou mais um Amanhecer Cantando. Obrigado pelo carinho, pela companhia, pela audiência de todos vocês. Um abraço aí. Atrasada, dona Loiva. Dona Ivonete. Bom dia, dona Ivonete. Dona Loiva também tá ligada com a gente, né? Obrigado esse povo todo aí. Valeu, aquele abraço. Até amanhã, gente. Chiquito e Bordoneio fechando todas. A música aí que era dos nativos, né? Original deles, castelhana. Valeu, até amanhã.

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2: Começa amanhã em Chapecó a Expomerco 2026. Cooperativa Cooperja de Jacinto Machado apoia a campanha de mobilização pelo fim da violência contra a mulher. Essas e outras notícias logo após a nossa mensagem cooperativista.
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GMG, da Universidade do Estado de Santa Catarina, UDESC. Nos 4 leilões avaliados até o momento, os animais foram comercializados em média por R$19.536,47, com coeficiente de variação de 23,5%. Os dados fazem parte do 5º resultado parcial do levantamento realizado pelo grupo que monitora os preços praticados nos principais leilões de reprodutores. O acompanhamento conta com o apoio da Federação da Agricultura e Pecuária do Estado de Santa Catarina, FAESC, parceira dos eventos agropecuários catarinenses. O estudo envolve informações de leilões de Angus, Bradford, Brangus, Charolais, Devon, Hereford e Nelore. Logo depois da Angus, aparece o Bradford. Em 7 leilões acompanhados, a raça registrou valor médio de R$19.119,39 por touro. O coeficiente de variação foi de 6,04%, o menor entre as raças analisadas nesta etapa, o que indica maior uniformidade dos preços observados. A raça Brangus concentra o maior número de eventos avaliados. O monitoramento permite acompanhar o comportamento dos preços de reprodutores comercializados em diferentes eventos e oferece informações sobre o mercado de genética bovina. Como o levantamento ainda é parcial, os valores podem sofrer alterações à medida que novos leilões forem incorporados à análise. Os resultados podem ser acompanhados pelo perfil do Grupo de Melhoramento Genético da UDESC no Instagram, @gmg_UDESC, pelas rádios parceiras e pelo site do sistema FAESC Senar. Os supermercados Coperja aderiram à campanha de mobilização catarinense pelo fim da violência contra a mulher, uma iniciativa realizada em parceria com a FACISC, a CIJAN, Ministério Público de Santa Catarina e Governo do Estado. Durante o período da campanha, as sacolas plásticas utilizadas nos supermercados Coperja estarão personalizadas com informações e mensagens de conscientização sobre a importância do enfrentamento à violência contra a mulher. A iniciativa reforça o compromisso da cooperativa Coperja Jacinto Machado, Sul de Santa Catarina, com ações que contribuem para a transformação da sociedade, bem como o apoio para combater os diferentes tipos de violência, estimulando ações preventivas a atentados que violem os direitos humanos de uma mulher. Infelizmente, Santa Catarina integra uma triste e preocupante estatística no país, sendo um dos estados que mais registram casos desse tipo de violência, indo na contramão dos índices que colocam o estado entre os mais desenvolvidos. A luta contra essa estatística é uma responsabilidade de todos nós, e a orientação, apoio e conscientização são importantes passos para promover uma mudança cultural e construir uma sociedade mais segura, respeitosa e igualitária. Sistema Sicredi, primeira instituição financeira cooperativa do Brasil, realiza no próximo dia 26 o segundo Summit das Cooperativas Escolares. O evento, que acontece em Santa Cruz do Sul, Rio Grande do Sul, vai reunir representantes de 20 cooperativas do Sistema Sicredi, mais de 200 cooperativas escolares e um público estimado de mais de 700 pessoas. Neste ano, declarado pela Organização das Nações Unidas, ONU, como Ano Internacional do Voluntariado para o Desenvolvimento Sustentável, o segundo Summit das Cooperativas Escolares convida os participantes a viver uma jornada por Cooperlândia para descobrir que comunidades mais prósperas são construídas quando pessoas colocam seus talentos a serviço do bem comum. O objetivo é fortalecer a vivência do cooperativismo entre estudantes associados das cooperativas escolares, promovendo a intercooperação, o protagonismo e o pertencimento por meio de experiências que conectem voluntariado e desenvolvimento sustentável. Será um dia de reflexões sobre o cooperativismo, princípios, além de construções coletivas para potencializar o que já é desenvolvido pelo programa em cada região, explicou a coordenadora de desenvolvimento do cooperativismo da Central Sicredi Sul-Sudeste, Bianca Hahnemann. O evento culmina na Summit Fest, uma celebração simbólica da prosperidade construída coletivamente, reafirmando que os maiores resultados não pertencem a quem mais faz, mas sim a quem constrói junto. O programa Cooperativas Escolares é uma iniciativa educativa que busca integrar princípios e valores do cooperativismo ao ambiente escolar. Os estudantes, com o apoio de um professor orientador, por meio de uma metodologia gamificada chamada Cooperlândia, fundam e gerem suas próprias cooperativas, atuando como protagonistas em um processo pedagógico colaborativo. Tem como público-alvo alunos voluntários do final do ensino fundamental. Entre os objetivos estão desenvolver protagonismo juvenil, liderança, consciência coletiva e habilidades empreendedoras, contribuir para a formação de futuros gestores e cidadãos com senso de responsabilidade social e alinhar ações com os objetivos do desenvolvimento sustentável, ODS, da ONU, promovendo a cooperação como via para a transformação local.
Produtores, trabalhadores rurais e suas famílias terão novas oportunidades de qualificação profissional e desenvolvimento social no mês de outubro que vem. O Serviço Nacional de Aprendizagem Rural de Santa Catarina, SENAR, órgão vinculado à Federação da Agricultura e Pecuária do Estado, FAESC, vai promover em parceria com os sindicatos rurais mais de 500 treinamentos gratuitos em

0: diferentes regiões do estado. A programação contempla ações de formação profissional rural, FPR, e promoção social, com conteúdos relacionados à produção agropecuária, gestão das propriedades, segurança no trabalho, tecnologia, alimentação, saúde, qualidade de vida e geração de renda. Na formação profissional rural, os treinamentos atendem demandas práticas das propriedades e acompanham as mudanças tecnológicas produtivas e de gestão no campo. A agenda de promoção social reúne atividades voltadas à saúde, bem-estar e à diversificação das fontes de renda das famílias rurais. Os treinamentos são gratuitos e destinados a produtores, trabalhadores rurais e seus familiares. A programação completa está disponível em sistemafaesc.com.br/senar/agenda-de-treinamentos. E a seguir, depois da nossa mensagem cooperativista, nossa última notícia. Aguardem.
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0: início hoje. E agora atenção para a última notícia. Começa oficialmente amanhã em Chapecó a Expomerco 2026. A feira segue até o próximo dia 27 no Parque de Exposições Valmor Lunardi na EFAP, com entrada gratuita. Um dos destaques da programação será no sábado, dia 26, com a realização do primeiro concurso de assado de ovelha patagônico. A proposta une gastronomia, apresentação de raças e valorização da carne ovina. O diferencial está no preparo. O animal é assado inteiro, em pé, ao lado do fogo, em um processo que leva cerca de 6 horas. 6 animais participam da disputa, representando as raças Corriedale, Texel, Hampshire, Crioula e Laconi, e também um caprino. Segundo um dos organizadores, Evandro Klein, o popular Chiru, o concurso busca aproximar o público dessa tradição. É uma oportunidade para o público conhecer as raças e experimentar a carne de cada uma delas. As equipes com 3 a 5 assadores serão responsáveis pela carne e temperos. O preparo começa às 13 horas e a avaliação está prevista para as 19 horas. Após o julgamento, o público poderá degustar os assados. Jurados vão avaliar critérios como maciez, suculência, sabor e apresentação. Também entram na análise aspectos como organização, higiene e estrutura das equipes. As melhores colocadas receberão troféus. O concurso integra uma programação mais ampla voltada à ovinocultura e à caprinocultura, que deve movimentar cerca de R$400 mil em negócios durante e após a feira. Mais de 400 animais estarão expostos com diversas raças, além da participação de frigoríficos, produtores e projetos apoiados pelo Sebrae Santa Catarina. Para o presidente do Núcleo de Criadores de Bovinos e coordenador da feira, Gelson Dalla Costa, a iniciativa fortalece o setor. Ele disse: a feira é um espaço para mostrar a diversidade e a força da produção agropecuária do oeste catarinense. Ao trazer produtores, criadores e frigoríficos para o mesmo ambiente, queremos estimular novos negócios e contribuir para o crescimento da cadeia. A Expomerco 2026, que começa amanhã, reforça o potencial do agronegócio e abre espaço para inovação, tradição e geração de oportunidades no oeste de Santa Catarina. 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

0: 6h26, agora o assunto é saúde. Para você que está ligado com a gente, bom dia. Temperatura 10 graus aqui nos estúdios. Vamos falar com Wellington Rocha. Bom dia e boa quarta, Wellington.
1: Muito bom dia, uma ótima quarta-feira a você também, Paulo, a toda a audiência da Rural. Prazer imenso mais uma vez estar aqui falando com você de saúde, qualidade de vida, alegria de viver, trazendo esse alerta também para você, homem com mais de 40 anos. 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
0: Muito bem, Wellington Rocha com a gente falando sobre o Prostagold aqui na manhã desta quarta-feira, hoje dia 23 de setembro.
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0: 6:33, manhã de quarta-feira, 23 de setembro. Vamos trazer os principais destaques do dia, as principais informações de hoje. E claro, ontem o grande destaque foram as buscas pelo helicóptero que caiu na região de Urubici, na região serrana de Santa Catarina. Infelizmente, 5 pessoas mortas, 5 vidas ceifadas nessa tragédia aérea. Uma delas, né, o reconhecido cantor sertanejo Rick, da dupla Rick e Renner. Momento realmente muito triste, sempre muito triste, quando vidas são ceifadas. Por falar nisso, olha, ontem à noite eu recebi uma informação sobre a morte do ex-presidente da Câmara de Vereadores do município de Arabutã, o Núcio Martinho Rubenick. Aos familiares, as nossas condolências. Ele estava com câncer, fez uma cirurgia há alguns dias e infelizmente faleceu. A administração municipal de Arabutã está decretando luto oficial por 3 dias. E olha, eu senti muito a morte do Núcio, porque era uma pessoa realmente muito agradável, era uma pessoa que a gente tinha uma relação muito boa e infelizmente partiu, né? Infelizmente, para os familiares, mais uma vez, os nossos sentimentos e muita força, muita coragem nessa hora. São 6:35, destaques do dia, mais destaques, hein? Prefeitura de Concórdia conquista vitória na justiça contra a empresa que tentava voltar a atuar em obra. Mais destaques, mais informações do dia. Rafael Martini entrevista o candidato a deputado estadual pelo Progressista em Santa Catarina, Celso Matiolo. Daqui a pouco tem entrevista aqui no Visão Geral de hoje. E claro, tem os bastidores da política. Sempre tem reta final, fase decisiva. Eleições 2026, 6:35.
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0: Os destaques do setor de segurança pública. Bom dia, Serginho.
8: Bom dia, bom dia. Homem ferido e comandado de recaptura por homicídio é preso em Catanduvas. Defesa apresenta à polícia homem que afirma ter feito disparo em tentativa de homicídio no Frei Lanci. Incêndio destrói depósito no interior de Itá. Adolescente é apreendido com motocicleta adulterada após fugir da PM. Carro com placas de Concórdia sai da pista e bate contra barranco na SC-390. Bombeiros atendem 5 acidentes adolescentes com motocicletas em Concórdia no mesmo dia. A avô é preso preventivamente, suspeita de estupro de vulnerável contra uma criança, uma neta de 5 anos em Itapiranga. Morre segunda vítima de acidente com carro da saúde de Seara, na BR-470. E ainda, colisão frontal entre carro e ônibus deixa um morto na SC-480 em Bom Jesus. 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
0: Agora são 6h37. Nos jornais que circulam pelo país, a Folha de São Paulo destaca: advogada próxima de Cássio visita Vorcaro na prisão com frequência. O Estado de São Paulo, 60,5% defende impeachment de Toffoli e 40,8% de Moraes. Mais destaques dos jornais que circulam pelo país. Estado de Minas, tragédia no ar. Zero Hora, promotoria denuncia vereador da capital e mais 9 por suspeita de desvios na saúde. Correio do Povo, rios atingem pico nos vales e Guaíba tem alerta de elevação. Confirmando a hora para você, 6h37.
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0: Essa música, Serginho e Rafael, acabou virando um tema, né, de muitas vidas que foram interrompidas, né? E a gente vê na internet, invariavelmente, pessoas que partiram tendo como fundo, tendo como trilha, essa música do Rick Renner. E, infelizmente, ontem foi a vez da notícia que ninguém gostaria, né? Da morte do Rick e dos demais tripulantes que estavam nessa aeronave que caiu na região de Urubici. E claro que é sempre um momento de muita tristeza, um momento de muita comoção. Essa que é a realidade. Infelizmente, mais vidas que foram ceifadas, dessa vez aqui em território catarinense. Havia uma expectativa de que esses tripulantes pudessem estar vivos, né? E essa era a esperança. Apesar de que sempre quando acontece uma tragédia aérea, a gente já sabe que o nível de gravidade, ele é bastante grande. Mas o ser humano tem aquele sentimento, ele preserva, ele nutre aquele sentimento de esperança. E a esperança, ela só se esgota quando vem, né, a notícia, quando infelizmente vem a notícia que ninguém gostaria de ouvir e de falar, né? No nosso caso aqui, de falar ontem, essa tragédia aérea que abala o Brasil inteiro. 6h43, 10 graus, um décimo a temperatura. Estou aqui com o Serginho Priman para trazer as novidades, para trazer as principais informações de hoje. Vamos lá, Sérgio. Homem ferido com mandado de recaptura por homicídio é preso em Catanduvas, hein, Serginho?
1: A Polícia Militar prendeu um homem de 61 anos de idade que estava com mandado de recaptura ativo durante uma ocorrência registrada na madrugada do sábado no bairro Cidade Jardim, Catanduvas. O fato aconteceu por volta das 2h30 e a PM foi acionada pelo cupom para atender a ocorrência. No local, este homem foi encontrado caído com ferimento na face e sinais de embriaguez. Ele recebeu atendimento do SAMU e foi encaminhado ao Hospital Municipal Nossa Senhora do Perpétuo Socorro. Durante o atendimento hospitalar, segundo a PM, o homem forneceu diferentes nomes numa tentativa de dificultar a sua identificação. Após consulta ao sistema policial e também do hospital, os agentes conseguiram confirmar a identidade e constataram que havia contra ele um mandado de recaptura expedido pela comarca de Chapecó. O mandado está relacionado aos crimes de homicídio qualificado e receptação previsto no artigo 121, parágrafo 2º e 180 do Código Penal. Os policiais, o homem relatou que havia sido agredido por dois indivíduos que teriam desferido socos e chutes antes de fugirem do local. Após receber atendimento médico, ele foi encaminhado à Polícia Científica para os procedimentos necessários. Na sequência, ele foi encaminhado pela Polícia Militar ao Sistema Prisional de Joaçaba, onde agora está à disposição da Justiça.
0: Defesa apresenta à polícia homem que afirma ter feito disparo em tentativa de homicídio no Frei Lenci.
1: Uma nova versão apresentada à investigação pode ajudar a esclarecer as circunstâncias da tentativa do homicídio registrado na madrugada desta segunda-feira de 21 no bairro Frei Lenci, em Concórdia. O advogado de defesa apresentou à Polícia Civil um homem que afirma ter efetuado os disparos que atingiram um homem na rua Leonildo José Moreto. Conforme a versão apresentada pela defesa, este homem relatou que vinha sendo ameaçado pela vítima e que no momento da ocorrência teria visto o homem fazer menção de sacar uma arma de fogo. Diante disso, teria reagido efetuando o disparo. O caso aconteceu por volta das 2 horas da madrugada. A vítima foi atingida na região pélvica e recebeu atendimento médico. No primeiro relato registrado pela Polícia Militar, a vítima afirmou que estava na rua para conversar com a esposa quando o suspeito se aproximou e efetuou vários disparos. A mulher também relatou aos policiais que os tiros foram direcionados contra o casal e que dois deles atingiram o homem. A nova versão apresentada pela defesa será analisada pela Polícia Civil, que segue investigando o caso. A apuração deverá esclarecer as circunstâncias da ocorrência e a responsabilidade pelos disparos. Bom, até o momento, Paulo, o caso é tratado como tentativa de homicídio.
0: E ainda, Sérgio, incêndio destrói depósito no interior de Itá.
1: O incêndio atingiu um depósito localizado na linha Aurora, interior de Itá, na noite desta terça-feira. O Corpo de Bombeiros Militares foi acionado por volta das 21h32 para atender a ocorrência. Na chegada das equipes, o fogo estava em fase de desenvolvimento completo, com o local nos fundos da residência principal. Os bombeiros montaram duas linhas de ataque direto para combater as chamas e, após o controle do incêndio, realizaram então o trabalho de rescaldo. A ocorrência contou com o apoio das equipes do Corpo de Bombeiros de Seara. Ao todo, foram utilizados aproximadamente 14 mil litros de água. O depósito não era habitado e era utilizado para armazenar ferramentas e materiais de uso diário da propriedade. As equipes não conseguiram identificar o ponto de origem do incêndio e não há informações sobre pessoas feridas na ocorrência. Imagens desse incêndio estão no nosso portal de notícias. 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
0: 6h47, Rafael Martini. Parece que o Inter está avançando para contratar o técnico Eduardo Batista, que está no Criciúma, hein, Rafael? Bom dia.
2: Bom dia, Paulo. Bom dia, Serginho, ouvintes do Visão Geral. Pois é, o Inter avançou, Paulo, nas buscas por um novo treinador e fez a proposta para o Eduardo Batista, atualmente no comando do Criciúma. As conversas estão em andamento e a direção trabalha para fechar o negócio o mais rápido possível. Segundo apurações, o contrato será até o fim da temporada, com bonificação caso cumpra o objetivo de salvar o Inter do rebaixamento. Eduardo Batista está no comando do Criciúma e em partida contra o Operário pela 29ª rodada da Série B e pode anunciar sua saída depois do jogo. Porém, ele perdeu ontem, Paulo, essa partida e a procura do clube ocorre em um momento de pressão. Com apenas 10 rodadas restantes do Brasileirão, o novo comandante terá a missão de liderar a reação da equipe na luta contra o rebaixamento. Procurado ontem pela imprensa, Paulo, ele, após a derrota na Série B, ele falou que não procede. Então, ainda oficialmente não há confirmado. Porém, tem essas informações de bastidores. Vamos aguardar nas próximas horas se realmente o Inter vai finalizar essa contratação. A princípio, eu li uma informação ontem que até, no máximo, quinta-feira, o Inter anunciaria um novo técnico. Até o momento, oficialmente, não há nada confirmado, Paulo.
0: Pois é, na verdade as opções são muito escassas nesse momento, né? E assumir um time que está prestes a ser rebaixado, faltando 10 rodadas, não é, digamos assim, né, uma situação tentadora para nenhum treinador de ponta. Então o Inter precisa realmente buscar um técnico. O Eduardo Batista, que está no Criciúma,
2: perdeu ontem para o Operário por 2-0.
0: Que perdeu e que há muito tempo não treina um time de primeira divisão, acaba sendo uma das opções neste momento. 6h49.
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2: 6h50.
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0: manhã para você que está em casa, no trânsito, indo para o trabalho. Bom dia, estamos juntos, hein? Nesta manhã de quarta-feira, hoje dia 23 de setembro, primavera brasileira. Olha, a temperatura 10 graus e 8 décimos, baixou a temperatura nesta quarta-feira. Vamos trazer mais informações aqui com o Serginho Prima. Adolescente apreendido com motocicleta adulterada após fugir da PM, Sérgio.
1: Mais um adolescente, né? 15 anos de idade, polícia militar, então foi atrás de um veículo e acabou encontrando que esse adolescente, de 16 anos de idade, estava com esse veículo. Durante rondas, os policiais avistaram a motocicleta vermelha sem placa e deram ordem de parada. O condutor fugiu, mas acabou caindo com a moto em um terreno baldio. Na abordagem, os policiais constataram que o número do chassi estava suprimido e que a identificação do motor correspondia a outro veículo de cor preta, ou seja, era uma moto bicicleta, mas de uma outra marca. O adolescente então foi apreendido e levado para a delegacia da Polícia Civil, onde foram tomadas as providências.
0: E ainda mais um destaque: carro com placas de Concórdia sai da pista e bate contra barranco na SC-390.
1: Pois é, um veículo com placas de Concórdia saiu da pista e bateu contra um barranco de pedras na tarde desta segunda-feira, na SC-390, próximo acesso a Rancho Grande, tá? O acidente aconteceu por volta 17h40, no quilômetro 19 da rodovia. Os bombeiros voluntários de Concórdia foram acionados para atender a ocorrência. No local, os socorristas encontraram o motorista já fora do veículo. Ele apresentava dores na região da face e um pequeno corte, além de escoriações. Uma pessoa de 50 anos de idade estava no veículo e também sofreu apenas escoriações. Não foram informados ferimentos graves. A circunstância que provocou a saída da pista não foram divulgados e a Polícia Rodoviária Estadual é que atendeu também esta ocorrência. Polícia Rodoviária Estadual e Corpo de Bombeiros.
0: E ainda, para completar, Serginho, bombeiros atendem 5 acidentes com motocicletas em Concórdia no mesmo dia.
1: Essa terça-feira foi pesada para os bombeiros. Uhum. 5 acidentes, hein? Os bombeiros voluntários de Concórdia atenderam 5 acidentes envolvendo motocicleta ao longo dessa terça-feira. As ocorrências foram registradas em diferentes pontos do município e envolveram colisões entre carro e motos e quedas de motocicleta. O primeiro acidente aconteceu por volta às 9h40 na SC-390 em Alto Surubi, envolvendo um carro e uma motocicleta. O condutor da moto, um homem de 45 anos de idade, apresentava ferimentos na perna direita com suspeita de fratura e foi encaminhado ao hospital pelos bombeiros. A condutora do carro não ficou ferida. Por volta às 11h40, os bombeiros atenderam uma queda de moto na rua Marechal Deodoro, no centro. Um motociclista de 50 anos foi encontrado caído na via, relatando dores no ombro esquerdo e apresentando ferimentos cortantes na perna esquerda. Ele foi imobilizado e conduzido ao hospital. O terceiro acidente ocorreu às 16h10, na rua Tilari Mitzenberg, em uma colisão entre carro e moto. O motorista do veículo, de 47 anos, também não se feriu nesse acidente. Já o motociclista, um rapaz de 18 anos, apresentava ferimentos cortantes no joelho esquerdo e recebeu atendimento. Já às 17h14, uma nova colisão envolvendo carro e motocicleta foi registrada na SC-283, acima do bairro Santa Cruz. O condutor da moto e o motorista do carro não apresentavam ferimentos, segundo informações dos bombeiros. Já a carona da motocicleta, uma mulher de 38 anos, foi encaminhada ao hospital pelos bombeiros após apresentar ferimentos considerados graves, incluindo traumatismo crânioencefálico, o TCE. O quinto acidente aconteceu na rua Vitor Sopelsi e também envolveu uma queda de moto. O piloto, de 21 anos de idade, sofreu uma luxação no ombro esquerdo e recebeu atendimento dos bombeiros. As ocorrências mobilizaram as equipes dos bombeiros voluntários de Concórdia durante diferentes períodos do dia nesta terça-feira. 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
0: Agora 6h57.
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0: Previsão do tempo, vamos trazer a previsão. Bom dia, Ronaldo Coutinho.
4: Bom dia. É, o tempo segue frio agora de manhã, entre 5, 8, 6, 8 graus, algum nevoeiro. E à tarde passa aí dos 22 graus. Um dia bem aproveitável. Amanhã também pode ficar abaixo de 10 graus, algum nevoeiro. E à tarde uns 24, 26, um pouquinho mais. Tempo bom. Também tempo bom na sexta e sábado. Friozinho de manhã, calor à tarde e bem típico de primavera mesmo. No domingo começa a ter uma chancezinha de alguma pancada à tarde e noite, aumentando um pouco essa condição na segunda e terça à tarde. Da Climatea, Ronaldo Coutinho.
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12: Olha, são 7h25. O município de Concórdia, a Associação Empresarial de Concórdia, está trabalhando fortemente para que Concórdia tenha o atendimento em oncologia pelo Sistema Único de Saúde no Hospital São Francisco. A SIC tem feito um trabalho bastante forte nesse aspecto, fazendo com que as etapas que são necessárias para que Concórdia receba esse atendimento, elas sejam de fato cumpridas. E uma delas realmente foi cumprida, justamente uma etapa que abrange a Comissão Intergestores Regional, aqui da Associação dos Municípios do Alto Uruguai Catarinense. Depois de um ofício encaminhado pela SIC, solicitando informações de como estava o trâmite dessa questão do atendimento em oncologia pelo SUS no Hospital São Francisco, a Comissão Intergestores Regional encaminhou nas últimas horas um ofício à SIC respondendo que por parte dessa comissão está aprovada essa proposta de trazer para Concórdia o atendimento em oncologia pelo Sistema Único de Saúde. A Associação Empresarial de Concórdia permanece muito firme para que todas as etapas sejam cumpridas. Então, já foram cumpridas etapas como o interesse do hospital. O hospital demonstrou interesse. A associação já divulgou matéria sobre isso no seu site. Aprovação pelo município também, uma etapa cumprida. Aprovação pelo Conselho Municipal de Saúde, etapa cumprida. E agora, aprovação pela Comissão Intergestores Regional, mais uma etapa cumprida. A SIC vai continuar encaminhando ofícios agora para que as demais etapas também sejam cumpridas. Quais são? Aprovação pela Comissão Intergestores Bipartite, credenciamento pela Secretaria Estadual de Saúde, dentre outros trâmites.

0: que ainda são necessários, Rafael Martini. Ou seja, mais um movimento que tem dado resultados altamente significativos, Rafael.
1: Exatamente, Paulo. E foi um pedido de há anos já aqui na nossa região, né? Concorde região, para esse credenciamento de oncologia aqui no Hospital São Francisco. E uma situação que está prestes aí, felizmente, a se tornar realidade após o cumprimento de mais duas etapas, né, Paulo? Um grande trabalho da Associação Empresarial de Concorde, que acompanha desde o início essa possibilidade de credenciamento de oncologia do SUS aqui no Hospital São Francisco. Mais uma luta, Paulo, da SIC, e uma cidade com mais de, prestes aí com 90 mil habitantes, se faz mais do que necessário ter um serviço desse aqui no município, Paulo.
0: Perfeitamente, e um hospital que atende Concórdia, mas que atende municípios do Alto Uruguai e que atende municípios também de outras regiões, né? O atendimento, a abrangência do atendimento do Hospital São Francisco é bastante ampla. E é justamente por isso que o hospital, ele tem todas as condições, além de quantitativas, claro, qualitativas também, de receber esse atendimento. E assim que vai continuar firme para que as demais etapas sejam vencidas. 7:28.
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4: 7:31.
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14: Estamos de volta com você, um ótimo dia, uma excelente manhã. Muito obrigado pela sua audiência, hein? Muito obrigado pela sua audiência. Vamos juntos até às 8 horas da manhã. Eu recebo uma informação há pouco, Rafael e ouvintes. Eu falei sobre a morte do Núcio Rubenick, né? Que já foi presidente da Câmara de Vereadores de Arabutã. E também ele tinha um envolvimento muito forte com a comunidade, bombeiros. E além disso, por muitos anos organizou o Kerfest, que é a festa mais tradicional lá do município. E eu tinha uma relação muito, muito boa mesmo com o Núcio. Senti bastante ontem à noite quando fui informado. A Prefeitura de Arabutã decretou o luto oficial de 3 dias. Eu recebo aqui também a informação, eu recebo agora a informação, deixa eu ver se confere, né? Porque esse tipo de informação tem que ter bastante critério, né, Rafael, para a gente trazer aqui. Sobre o falecimento do Trajano Caetano Celante. Trajano Caetano Celante aqui, aos 87 anos de idade. O Trajano é uma pessoa bastante conhecida aqui na comunidade, né? E principalmente quando se fala em política, relação com o PSDB, durante toda uma caminhada. Então é mais uma das pessoas, mais uma das personalidades históricas aqui do município, o Trajano Caetano Celante, que morreu aos 87 anos de idade. Segundo a informação aqui que a gente recebe, o sepultamento, o corpo está sendo velado no cemitério municipal de Concórdia, com encomendações hoje às 16 horas e após seguirá para o cemitério municipal de Concórdia. 7 horas e mais 36 minutos, vamos trazer informações para você que acompanha o Visão Geral. Prefeitura de Concórdia conquista a vitória da justiça contra a empresa que tentava voltar a atuar em obra. Éderson Vilas Boas.
15: No final da tarde desta terça-feira, o prefeito de Concórdia, Fábio Ferri, confirmou ao jornalismo da Rádio Rural que a administração municipal conseguiu uma vitória na justiça contra a empresa que tentava voltar a atuar na obra da Rua Rosa Quiosse no Frelenci. A empresa, com sede em Blumenau, venceu a licitação para fazer a tão esperada pavimentação de pouco mais de 1 quilômetro.
16: Encerramos a terça-feira com uma grande vitória aqui na Prefeitura Municipal de Concórdia. Todos sabem do empenho que nós estamos tendo para asfaltar dezenas de ruas aqui no nosso município. Mas, infelizmente, uma empresa chamada RS veio para Concórdia, ganhou vários contratos e não fez 1 centímetro de asfalto. Em uma rua especial chamada Rosa Quiosse, que aguarda mais de 30 anos para ser asfaltada.
15: Em decisão publicada no último dia 10 de junho, o Tribunal de Justiça de Santa Catarina indeferiu o pedido de antecipação de tutela recursal interposto pela empresa que contestava na Justiça a extinção de contrato da obra de pavimentação da Rua Rosa Quiosse. A administração municipal já tinha obtido decisão favorável na comarca de Concórdia no último dia 28 de maio, quando o pedido da empresa foi indeferido. Foi então que a empresa, que após perder pela segunda vez, recorreu em Florianópolis.
16: Nós rompemos o contrato com essa empresa e essa empresa procurou o Tribunal de Justiça, buscando voltar a fazer serviço nessa rua, mesmo sabendo que ela não fez 1 centímetro de asfalto quando ela tinha o contrato. Hoje, graças a Deus, tivemos o julgamento entre a empresa RS e o município de Concórdia, onde a nossa Procuradoria Geral do município defendeu de unhas e dentes os nossos direitos dos concordienses. E por unanimidade, o Tribunal de Justiça determinou, agora em segunda instância, que essa empresa RS não tem direito de voltar a essa obra.
15: Na decisão, conforme o prefeito, também foi citada que a continuidade da obra deve ser assegurada, pois trata-se de uma obra pública de relevante interesse coletivo. A obra de pavimentação da Rua Rosa Quiosse está sendo executada pela empresa Britax, Britagem e Construções, que foi a terceira colocada no processo licitatório, após a empresa vencedora ter o contrato extinto e a segunda colocada ter recusado assumir a obra.
16: Inclusive nos dando o direito de continuar com a segunda empresa que já está trabalhando, que é a Britax, e está fazendo um brilhante trabalho naquela rua. Eu fico muito feliz como prefeito, porque muitas vezes nós nos manifestamos pedindo para as pessoas que tenham um pouquinho de paciência, que essa empresa, infelizmente, ela veio aqui atrapalhar e muitas vezes buscando na justiça deixar ainda mais o processo tumultuado. Mas aos poucos nós estamos mostrando que empresas inedôneas, empresas pessoas que não têm caráter, que vêm aqui para atrapalhar o desenvolvimento de Concórdia, não terão espaço no nosso município.
15: O prefeito de Concórdia comentou ainda que espera que o tribunal tenha esse mesmo entendimento e dê vitória para o município nos outros processos que a empresa tem no Tribunal de Justiça.
16: E eu tenho certeza que essa empresa, RS, que viu hoje cair por terra a sua argumentação no Tribunal de Justiça, vai perder em outras instâncias também de outras ruas que têm nos atrapalhado, como Poente do Sol, Primavera e tantos outros. Então eu peço aqui à população de Concórdia, primeiro desculpa, porque não é culpa da prefeitura que essas ruas não estão saindo, infelizmente dessa empresa mal intencionada, mas que agora a gente vê que a justiça está sendo feita e que nós vamos conseguir entregar todas essas ruas tão sonhadas por décadas pelos moradores.
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14: Uma boa quarta-feira, hein? 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
4: 7:45.
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5: 7:48, 11 graus, 1 décimo a temperatura, eleições 2026, está chegando o grande momento das eleições. Com cobertura completa na Rural, hein? Cobertura completa para você durante os nossos noticiários e, claro, cobertura mais intensificada no dia 4 de outubro. A lei brasileira proíbe a prisão de candidatos, eleitores e mesários nos dias que antecedem e sucedem o pleito. Com isso, fica estabelecida uma blindagem temporária que vai de 15 dias antes até 48 horas depois para postulantes. E de 5 dias antes até 48 horas depois da votação para eleitores. O objetivo da chamada imunidade eleitoral é evitar abusos políticos e garantir a segurança do voto.
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5: 7h54, hora das dicas. Bom dia, Simone.
26: Bom dia. Seguem abertas até o dia 26 as inscrições do processo seletivo para os cursos técnicos integrados ao ensino médio do IFC. O procedimento é feito exclusivamente pela internet no portal do candidato do IFC. A seleção válida para o ingresso no primeiro semestre do ano que vem são para 19 cursos em todos os campus. Os cursos são gratuitos, sem taxa de matrícula, mensalidade ou cobrança por material. Em Concórdia, a vaga para o curso técnico em agropecuária, técnico em alimentos e técnico informática para a internet.
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5: Vamos trazer opinião na área esportiva. Bom dia, Herter.
27: Bom dia, amigos. A briga na Série B do Campeonato Brasileiro está bem interessante. Já tivemos o Criciúma disparado na liderança. Depois caiu de rendimento e aí o Juventude de Caxias do Sul se apoderou do primeiro lugar na classificação. Abriu vantagem, mas acabou perdendo fôlego. Nas últimas 5 rodadas, não ganhou nenhum jogo e caiu para o quarto lugar, atrás de Vila Nova, Fortaleza e Novo Horizontino. O Criciúma poderia encostar no líder ontem, mas perdeu em casa para o Operário do Paraná e estacionou no quinto lugar. Faltam ainda 9 rodadas e muita água vai rolar por debaixo dessa ponte. Mas emoção não vai faltar, independentemente de quem subir. Chapecó vai sediar a Copa Sul de Futsal com grandes equipes dos 3 estados do Sul. A Chapecoense, que faz um ótimo trabalho na modalidade, tem um projeto muito consistente, ganhou o direito de sediar a competição por tudo que tem feito nas competições em que participa. Vamos ter grandes times, apelo midiático e ginásio cheio. Pelo Campeonato Brasileiro, o Flamengo tem 74% de chances de título e o Palmeiras, com o empate diante do Grêmio no domingo, ficou mais distante. Tem 3 pontos a menos e 2 vitórias em relação ao time carioca. Mas ainda tem confronto direto em São Paulo, faltam 10 jogos e é possível. Porém, pela circunstância e pela pontuação, é improvável. Quem faz um campeonato brasileiro muito seguro são os times do Paraná. Ambos são egressos da Série B, mas se estruturaram, montaram times competitivos e brigam na parte de cima da tabela. É verdade que o Coxa tomou um sacode do Vasco da Gama, levando um 5-0 extravagante no Rio de Janeiro, mas não corre risco de rebaixamento e ainda pode sonhar com uma vaga indireta na Libertadores da América. Já o Atlético, dos meus amigos Nauro e o Gelson da Santa Pedra, é a maior surpresa do Campeonato Brasileiro. Tem pontuação de Libertadores, está na 4ª posição e vai brigar até o final. De quebra tem o artilheiro, o colombiano Kevin Viveiros. O homem é matador, fazedor de gols e disparou à frente de Pedro do Flamengo e Carlos Vinícius do Grêmio. O Atlético é treinado por Odair Hellmann, que vai se consolidando como um dos bons treinadores da nova safra. 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Boa quarta-feira, até amanhã.
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5: 7h58, vamos finalizando o Visão Geral desta quarta-feira. Já estamos na primavera. Bom dia, César.
1: Bom dia, meu caro PG. 7h59, agora 7h08 da manhã, meu caro PG, meu amigo ouvinte. Bom dia, grandão.
4: Bom dia, rádio ouvintes, boa quarta.
1: Bom dia, bom dia. Prepare o coração, porque agora a gente vai voltar um pouquinho no tempo. Você que está na cozinha, você que está no carro, por alguns segundos, imagine aquela época em que o rádio era a companhia de toda hora, de todo dia, do agricultor, para muitos ainda é, para dona de casa, para cozinheira, e ainda é para muitas pessoas a companhia de todos os momentos. Os bailes do interior estavam sempre cheios, as músicas românticas embalavam os estudantes, os apaixonados. Uma boa canção era capaz de guardar para sempre uma lembrança. E quando o assunto era sertanejo romântico, tem uma dupla que deixou sua marca na história da música sertaneja romântica. Rick e René. Uma história de talento, de emoção e muitas músicas que atravessaram gerações. Rick Solo e René começaram a cantar juntos no ano de 1986. E depois de muita estrada, de muita dedicação, conquistaram o público de todo o Brasil. Foi principalmente nos anos 90 que a dupla viveu uma das suas fases mais marcantes da sua trajetória, da sua história. Suas músicas chegaram às rádios de todo o país e passaram a fazer parte da vida, do dia a dia, de milhares de brasileiros que ouviam rádio. Rick também se destacou como compositor, ajudando a construir o repertório de muitas músicas de outras duplas e também fez muitas músicas para Rick Renner. Uma das duplas mais lembradas do sertanejo romântico tradicional. E bastava começar uma dessas músicas para a maioria das pessoas viajarem no tempo. Uma delas, Ela é Demais. Ela é Demais, Rick e Renner. Quem lembra deste sucesso?

Olha outro sucesso de Rick Renner, Só Pensando em Você, o sertanejo romântico, embalado pelas emissoras de rádio.

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1: Mais uma pra você lembrar da dupla, pra você lembrar do momento em que marcou época. Cara de pau, Rick Renner. Rick Renner, 8:02.
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rádio anos 90, sabe o que essas canções representam, sabe o que essas canções marcaram na vida no rádio. E aquela música que todo pai, toda mãe se emociona, especialmente quando a filha completa seus 15 anos, 16, 17, ou a filha resolve sair de casa para morar em outra cidade, para estudar ou trabalhar. Ouvindo essa música, muitos pais que estão distantes, mães das suas filhas também, se emocionam.

80 era fita cassete, era CD, era rádio ligado na cozinha, no carro, no trabalho. Era festas, eram bailinhos, encontros, histórias de amor, embaladas por músicas de Rick Renner. Hoje, quando essas músicas voltam a tocar, a gente não escuta apenas uma canção. A gente escuta uma época da nossa vida. Porque o tempo passa, as pessoas mudam, os caminhos se separam, as pessoas deixam de existir, as pessoas vão embora. Mas existem músicas que se perpetuam, que se eternizam, e pessoas que serão lembradas pelos seus feitos, pela sua história, pela sua música. É o caso de Rick, da dupla Rick e Renner. Vai deixar para trás muita história, talvez eternizada, através das suas composições e

0: né? Finalizando, então, encontrado a aeronave, o helicóptero da... Estava desaparecido desde segunda-feira, né, Paulo?
1: Exatamente.
0: O helicóptero do cantor Rick e com tripulantes.
1: Sim.
0: Cinco tripulantes. Sem vida, né? Sem vida.
1: É, foi lá na região de Urubici, né, César? E realmente, condições muito impróprias para voo, né? Havia uma tempestade no momento. Lamentavelmente, né, foi encontrado o helicóptero totalmente destruído, né? E logo após... A equipe de buscas já confirmou que os cinco tripulantes haviam perdido a vida, dentre eles, né, o Rick, mas também mais quatro pessoas, infelizmente, partiram dessa forma trágica, né, aqui em território catarinense. César, essa música aqui que a gente está ouvindo agora é uma música que virou temática, né, de muitos momentos de pessoas que perdem a vida, né, e a gente vê na internet essas pessoas que deixaram corações assim despedaçados, né? Abraçando, se encontrando com Deus, e essa música virou trilha, né? Para esse tipo de encontro de quem partiu com Deus. Então é uma música bastante marcante. E a música Filha, César, o Rick fez justamente para sua filha. E tem um detalhe, eu vi uma entrevista dele. Ele fez para sua filha e não era a intenção gravar essa música para pro público brasileiro, enfim, né? A intenção realmente era apenas para pessoas conhecidas, para familiares. Ele gravou um CDzinho e no dia do aniversário fez a entrega de 500 cópias, se não me falha a memória, para parentes, amigos, enfim, para os colegas de aula da filha. Mas ele não queria gravar de jeito nenhum porque ele achava que era uma música intimista, uma música de família. Sim. Só que ele foi convencido, a música foi tão bonita, ele foi convencido pelo Renner e por outros artistas a gravar essa música.
0: Ei, um alô pra Sueli Cadori, que está nos ouvindo, um alôzão pra minha amiga, a Rosane Fátima Sebem. Rosane tá em Chapecó, ouvindo a Rádio Rural. Rosane, obrigado pela sua companhia e pela sua audiência. Um alô pro Ivonei Aren, obrigado pela companhia também, obrigado pela audiência. Como é que tá aí, Papai Noel? Tudo bem? Tudo certo, meu irmão? Bom dia, pessoal aí na entrada aí pela Vila União, bom dia também ao João Paulo, o Almir da Tora também acompanhando o nosso programa. Obrigado pela companhia de vocês. Agora 8:11.
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4: Da Rádio Rural, olha, pessoa super tradicional aqui da cidade de Concórdia, então, né? Seu Trajano Celante, né? Trajano Caetano Celante, falecido aos 87 anos, a esposa Liz Celante, família Celante dessa cidade, juntamente com familiares, cumprem o doloroso dever de comunicar o falecimento do esposo, pai e irmão, Trajano Caetano Celante, 87 anos. O corpo está sendo velado na sala velatória do Cemitério Municipal de Concórdia. Comendações hoje, dia 23, às 16 horas, após seguir para o Cemitério Municipal de Concórdia. Noticiamos com pesar o falecimento de Trajano Caetano Celante. Serviços fúnebres a cargo da Funerária Concórdia São Francisco Marlise.
5: Falecimento. Os irmãos Loidir, Dário e Marta e demais familiares, com profundo pesar, comunicam o falecimento do irmão, cunhado e tio, Núzio Martinho Rubenick, falecido aos 54 anos. A família convida parentes e amigos para assistirem aos atos de encomendações hoje, às 16h30, na Igreja Evangélica de Arabutã, onde o seu corpo está sendo velado, seguindo logo após para o cemitério municipal. Noticiamos o falecimento de Núzio Martinho Rubenick. Serviços fúnebres a cargo da funerária Arabutã. Falecimento. Associação de Luto e Funerária Santa Bárbara, juntamente com os pais Francisco e Oswaldina, irmãos Marilu, Djalma, Denilson, Davi, com profundo pesar comunicam o falecimento da mãe, irmã, mãe, sogra e avó, Margarida Barros de Oliveira, ontem falecido aos 57 anos. Seu corpo está sendo velado na sala velatória municipal, com missa de corpo presente hoje às 10 horas, seguindo logo após para o cemitério Parque Concórdia. Noticiamos o falecimento de Margarida Barros de Oliveira. Serviços fúnebres aos cuidados da Associação de Luto e Funerária Santa Bárbara. Nossos sentimentos à família enlutada.
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4: Agora 8:21. Agora 8 horas. Agora 8 horas, 21 minutos. 21 minutos. Alô, meu amigo Nene, Serviços Gerais. Alô, Melânia. Alô, dona Melânia, linha São Paulo. Bom dia, dona Melânia. Bom dia. Bom dia, família Fuquina. Bom dia, família Fuquina, linha São Paulo. Obrigado aí pela companhia de vocês, obrigado pela audiência. 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

0: senhor, nosso produtor do interior de Concórdia e também em São Paulo. Obrigado pela companhia, esse é o Dani Luz. Agora 8:23, 8:23. Vamos à bênção nesta quarta-feira do nosso querido Padre Walter Girelli.
1: Bom dia, meu amigo César Luiz, tudo bem com a sua pessoa?
0: Tudo bem.
1: Pois é, quarta-feira. Antigamente disse que era dia do sofá, agora quase todo dia é dia de sofá, não é? Pois bem, estamos chegando até você, até a grande família da Rádio Rural de Concórdia, com votos de saúde, paz e muitas felicidades. Que Deus abençoe carinhosamente a cada um e a cada uma de vocês. Pois é, hoje, quarta-feira, dia 23 de setembro, nós vamos dar início a uma novena em honra à Nossa Senhora Desapadora dos Nós, aqui na nossa Igreja Matriz. Ela se fundamenta nesta linda frase, que ela é bíblica, e vem de Santo Irineu. Eva, por sua desobediência, atou nó da desgraça para o gênero humano. Ao contrário, Maria, por sua obediência, o desatou, trazendo-nos Jesus, o libertador. Por isso, vamos confiar também nossos nós, nossas tribulações, a Deus, através desta grande mulher, Nossa Senhora, desatadora dos nós. Serão 9 quartas-feiras, sempre às 19 horas. Missa, bênção do Santíssimo, orações próprias à desatadora dos nós. E nesta novena quero carinhosamente colocar em toda a família da Rádio Rural de Concórdia também, pedindo pelo bem-estar, pela paz, pela fraternidade universal. Que Deus abençoe a todos e um ótimo dia. Ele que é Pai, Filho e Espírito Santo. Amém.
0: Paz, amém, bem, amém. E até a próxima. Amém, amém, amém. Obrigado, Padre Walter.
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13: Notícias rápidas como o pulo do gato. Vai lá, Sérgio Prima.
14: Homem ferido e comandado por homicídio é preso em Catanduvas.
13: Catanduvas,
14: hein? Aham.
13: Homem ferido. Está aí, ó. Homem ferido, então, Lá em Piratuba.
14: Em Catanduvas.
13: Catanduvas.
14: Catanduvas, ele estava ferido e a polícia foi atender a ocorrência. Ele negou o nome algumas vezes. César não queria falar o nome dele, coisa e tal, né? A polícia desconfiou que havia algo de errado, acabou verificando que havia um mandado de prisão contra ele. 61 anos de idade tinha esse homem, César, em Catanduvas, que foi preso.
13: 61 anos de idade, olha aí. Na ONU, Lula fala sobre ingerência externa nas eleições brasileiras.
14: Homem que afirma ter feito disparo em tentativa de homicídio se apresenta à polícia.
13: André Mendonça pede acesso integral ao inquérito das fake news.
14: Adolescente é apreendido com motocicleta adulterada após fugir da PM.
13: Simone Tebet lidera pesquisa para o Senado em São Paulo.
14: Carro com placas de Concórdia sai da pista e parte em barranco na SC-390.
13: Corpos de 5 vítimas são retirados do local da queda de helicóptero aqui em Santa Catarina, inclusive o cantor Rick, da dupla Rick e René.
14: Avô é preso, suspeito estupro de vulnerável contra a própria neta de 5 anos em Itapiranga.
13: Rúbia tenta se aproximar de Lula, que vira as costas para a vice dos Estados Unidos.
14: Morre segunda vítima de acidente com carro da saúde de Seara na BR-470.
13: TVs americanas confirmam boicote e não entrevistam Trump.
14: Colisão frontal entre carro e ônibus deixa um morto na SC-480 em Bom Jesus.
13: Rio Grande do Sul confirma 4 mortes após temporal.
14: Incêndio destrói depósito no interior de Itá.
13: Bombeiros atendem 5 acidentes com motos em um único dia em Concórdia.
14: No esporte, Grêmio tem 4 jogadores no departamento médico.
13: E o próximo jogo é com?
14: É contra o Remo lá no Pará, mas depois da data FIFA, César. Vai dar pra recuperar.
13: Inter contrata técnico Eduardo Batista, que estava no Criciúma.
14: Já tá pensando na segunda divisão, né?
13: É.
14: Acho que sim, né?
13: Já.
14: Não tem outro jeito, né?
13: Organizando aí pra segunda divisão já o Internacional.
14: É, o Internacional. É, o Eduardo Batista é um técnico de segunda divisão, né? Tanto é que tava no Criciúma, né?
9: Bota mais ânimo, ânimo, Inter,
14: né? Ah, ânimo?
9: Ânimo, vamos! Nossa!
14: Nós estamos animados, né, César?
13: Ah. Mandar um alô aí pra Ivânia dos Santos e o meu amigo Jaburu. Bom dia, Jaburu. Bom dia, Ivânia. Mandar um alôzão aí também o pessoal da Torneria Siqueira Filho. Alô, pessoal, alô, Iva, alô, pessoal, obrigado pela companhia e pela audiência também, o Neide Dutra, bom dia, pro Correia, lá na Vagem Bonita, bom dia, o pessoal da Vida Mais Colchões, obrigado aí pela companhia, Sandy, Marília, aí na Sorveteria, obrigado pela audiência também, agora 8h32.

0: seu Valmor, ao Tenhoff aí, como é que tá, seu Valmor? Homem da lida, homem do campo, homem da lida. Obrigado aí pela audiência também aí, né? Um abraço também aí pro, abração aí pro seu Celestino de Moraes. Como é que tá o senhor aí, seu Celestino de Moraes? Um abraço. Tá bonito o dia, né, seu Celestino? Olha, 8:38.
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23: Falecimento. Esposa Liz Celante e família Celante desta cidade, com profundo pesar, comunicam o falecimento do esposo, pai e irmão, Trajano Caetano Celante. Falecido aos 87 anos. Seu corpo está sendo velado na sala velatória municipal, com encomendações hoje às 16 horas, seguindo logo após para o cemitério municipal de Concórdia. Noticiamos o falecimento de Trajano Caetano Celante. Serviços fúnebres a cargo da Funerária Concórdia e São Francisco. Falecimento. Esposa Zenaide Pop, filhos Márcio, Miriam e Mayra, juntamente com demais familiares, comunicam com pesar o falecimento do esposo, pai, sogro e avô, Edio Pop, falecido aos 72 anos. Seu corpo está sendo velado na sala velatória do cemitério municipal, com encomendações hoje às 17 horas, seguindo logo após para o cemitério municipal de Concórdia. Noticiamos o falecimento de Edio Pop. Serviços fúnebres a cargo da Funerária Concórdia e São Francisco. Falecimento. Irmãos Loidir, Dário e Marta e demais familiares, com profundo pesar, comunicam o falecimento do irmão, cunhado e tio, Núzio Martinho Rubenic, falecido ontem aos 54 anos. A família convida parentes e amigos para assistirem aos atos de encomendações e sepultamento hoje, às 16h30, na Igreja Evangélica de Arabutã, onde o corpo está sendo velado, seguindo logo após para o cemitério municipal de Arabutã. Noticiamos o falecimento de Núzio Martinho Rubenic. Serviços fúnebres a cargo da Funerária Arabutã.
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Agora 8:51. Agora 8:51. Doutor Osmar Copani, bom dia, doutor. Bom dia, Chimarrando. Obrigado aí pela audiência.

0: aí, Mariazinha, Mariazinha, estamos vendo a tua situação aí, Mariazinha. Vamos ver se o pessoal me dá um retorno aí, daqui a pouco já te passo aí uma informação aí, tá bom, minha amiga? Agora 8h53, o meu amigo Teixeirinha tá conseguindo descarregar lá no porto depois de 20 dias parado, esperando, hein, Teixeirinha?
1: Bom dia, meu amigo César Luiz.
0: Bom dia
1: a todos os ouvintes.
0: E aí, meu irmãozinho?
1: Falando no teu comentário sobre a morte do cantor, né? A gente não escolhe um local pra morrer, né? Olha, veio morrer. Por isso que eu digo, vamos aproveitar o dia de hoje, que amanhã a Deus pertence.
0: Verdade.
1: Mas eu vou contar minha situação por aqui, já deu uma luz verde aqui, já estamos com a parte descarregada, agora descarregou uma parte dessa noite, uma parte vamos descarregar, eu acho que hoje à noite, e estamos a caminho de casa. Então, graças a Deus, já está tudo resolvido. Uma boa quarta-feira a todos aí, e aquele abraço.
0: Valeu, Teixeirinha.
1: Aqui tá boa.
0: Um abraço.
1: Agradável.
0: Tá lá no Porto, em Itajaí, o meu amigo Teixeirinha. E a todo o pessoal do transporte, todo

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2: O Tribunal Regional Eleitoral de Santa Catarina iniciou no sábado, dia 19, a preparação das urnas eletrônicas para as eleições 2026. Serão preparados mais de 19 mil equipamentos até o dia 28 de setembro. Essa atividade corresponde à inclusão do sistema de votação, dados das candidaturas e as informações do eleitorado de cada uma das 18 mil sessões eleitorais no estado, assim como a lacração dos equipamentos com lacres da Casa da Moeda. A preparação das urnas é uma etapa formal do calendário eleitoral. 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
3: Vamos lá então com os aniversariantes.
23: Bom dia, César, tudo bem? Gostaria de divulgar que nós estamos vendendo equipamentos para viário.
3: Deixa eu ver aqui a Luana aqui, põe o recado da Luana aí, vamos ver o que a Luana tá falando.
23: Bom dia, César, tudo bem? Gostaria de divulgar que nós estamos vendendo equipamentos para viário, linha de nipple, tuboflex, ventiladores, silo, canos de carregamento, entre outros itens que possuímos na propriedade. Para maiores informações, 499-8820-6181.
3: Aí, tá aí o recado, obrigado minha amiga. Tem um amigo nosso aqui também, né? É Marinaldo. Marinaldo tá informando que desapareceu, então a cachorra é uma pastor alemão, aí a raça, né? Naldo está informando, quem achar, quem encontrar a cachorra que fugiu no dia do temporal do bairro Itaíba. Cachorra muito bonita, é pastor alemão capa preta. É uma cadela, então, pastor alemão capa preta, desapareceu lá do bairro Itaíba. César, eu queria homenagear o meu filho hoje que está de aniversário, o Valmir Schmidt, aqui de Concórdia. Quem está homenageando é a mãe Vilma. Valeu, e a irmã Márcia também, né, Márcia? Um abraço grande aí pra ele, parabéns pelo aniversário. César Luiz aqui, a Tercila sempre na sintonia. Valeu, Tercila, obrigado, Tercila, pela companhia aí no programa. Abraço grande. César Luiz, tudo bem? Quero mandar parabéns para meu irmão Neudir Segala de Concórdia. Quem manda os parabéns é a Cleusa Segala Marçaro, Cruz e Souza, Alto Bela Vista. Alô, pessoal de Alto Bela Vista.
24: Bom dia, César Luiz.
3: Bom dia.
24: Eu quero homenagear o aniversário do meu filho, Alex Varela, que é hoje o aniversário dele.
3: Olha aí.
24: Eu homenageei a mãe, Duraci Campos Varela, e o Adão Artivino Varela.
3: Um abraço pro Alex Varela. O Alex Varela que está de aniversário hoje então, né? Abração aí pro Alex Varela. Abraço pra ele, deve estar trabalhando aí na construção civil, né? O Alex Varela. Abraço, Alex, aí, feliz aniversário pra você. Agora 9494, vamos ver se tem mais aqui. Estamos aí na sintonia do seu programa, César. Bom dia, bom dia, bom dia. Quem mais aqui? Oi, a dona Chica tem aniversariante aí. Dona Chica, diga, tia Chica. Meu amigo Neivor, tudo certinho. Dirley Mazieiro, Leoni Azevedo, bom dia, bom dia, bom dia. Bom dia, tia Chica. Tudo bom?
25: Hã? Ontem esteve de aniversário minha tia Mercedes Beto, do bar Itaíba, e a minha outra tia Vilma Ortigara da Silva, lá do bairro Redi. Parabéns às tias, muitas felicidades, saúde, sucesso, sabedoria, tudo de bom pra elas.
3: Então valeu, valeu, né?
25: César Claudemari.
3: Tá certo, um abraço então aí. Mais alguém, Sérgio Prima?
26: De aniversário por aqui, o Evandro Pegoraro, né? O vereador Evandro Pegoraro, parabéns pra ele, muitos anos de vida. O Matheus Felipe Trintim hoje também está completando mais um ano de vida. Leomara Stenzeler, de aniversário. E também a Silvia Mioto, hoje também completando mais um ano de vida. Tem alguém na tua lista, meu caro Nardi?
27: Tem sim, a mãe do meu amigo Mike, a Lassi Grossa, de aniversário hoje. O Márcio Leandro Cavassini, grande baterista e percussionista. O Valdir Oliveira, o comunicador Jefferson Luiz, os aniversariantes da minha listinha, César.
0: Tem aqui uma pessoa amiga aí que quer fazer faxina aí umas duas vezes por semana. Se alguém tiver precisando de faxineira, me chama que eu vou. Sabe aquela música, Nadir? Me chama que eu vou. A Dirley Mazeiro, filho Nicolas, ouvindo a gente aí também. Obrigado pela companhia, pela audiência. Pessoal aí do Trabalhadores do Posto, Perizolo aí do Santa Cruz, a turma aí tá me ouvindo aí. Um abraço aí pro pessoal do Posto Perizolo, aí no bairro Santa Cruz, né? É, vai um abraço lá pro Éder Goldoni, vai um abraço grande aí ao amigo Éder Goldoni, também o meu amigo, grande abraço aí pro Rudy Perizolo.

0: pessoal, atenção, atenção, atenção, atenção, alô, dona Dirley, alô, Dirley da Rodierna, bom dia. Eu tenho aqui uma cadeira de banho e um andador novos, novo, foi usado uma semana e a pessoa tá vendendo por um preço bom, porque compraram e não usaram, né? E é uma família, assim, tá em condições de fazer a doação, eles vendem por um precinho barato, uma cadeira de banho e um andador, tá? Vou dar o telefone aqui, ó, é um preço bom, porque é equipamento novo, tá? Foi usado, assim, 8 dias aí, praticamente, tá? Então, quem tiver interesse, vai ligar para o 999-06-2083. 999-06-2083. Agora 99.
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0: Vamos lá, Sérgio, 9:15, pessoal da Construagri, estão nos ouvindo aí, turma boa, abraço aí o povo aí da Construagri, já chegou a Construagri, a Santo Antônio também, hein? Santo Antônio. É, vai um abraço também aí o pessoal que está nos ouvindo aí na Construagri. Falar nisso, falar em Antônio, meu amigo Antônio Lenz. Como é que tá aí, meu amigo Antônio Salete? Um abraço para vocês aí, né? Um abraço. César Luiz, tudo bem? É, aqui Juraci Lopes da Silva, São Cristóvão. O vento derrubou luminária do poste. O vento derrubou luminária do poste. Tem várias caídas. Vou te mandar foto das luminárias. Ok. Me passa aí o nome da rua. Três luminárias. É. Três braços. Sim, de LED. Manda aí o nome da rua. O nome da rua e o número em frente de que casa. De qual é o número de que casa aí que tá caído aí. Essas luminárias que a gente repassa ao pessoal responsável. 9:16, Sérgio Priman, qual é a informação?
1: Os bombeiros voluntários de Concórdia atenderam 5 acidentes envolvendo motociclista ao longo desta terça-feira. As ocorrências foram registradas em diferentes pontos do município e envolveram colisões entre carros e motos e quedas de motocicletas. O primeiro acidente aconteceu por volta das 9:40 na SC-390 em Alto Suruvi, envolvendo um carro e uma motocicleta. O condutor da moto, um homem de 45 anos de idade, apresentava ferimentos na perna direita, com suspeita de fratura. Foi encaminhado ao hospital pelos bombeiros. A condutora do carro não ficou ferida. Por volta às 11:40, os bombeiros atenderam a uma queda de motocicleta na rua Marechal Deodoro, no centro. Um motociclista de 50 anos foi encontrado caído na via, relatando dores no ombro esquerdo e apresentando ferimentos cortantes na perna esquerda. Ele foi imobilizado e conduzido ao hospital. O terceiro acidente ocorreu às 16:10 na rua Adilari Mitzenberg, em uma colisão entre carro e moto, lá próximo ao Guilherme Reich, tá? O motorista do veículo de 47 anos não sofreu ferimentos. Já o motociclista de 18 anos apresentava ferimentos cortantes no joelho esquerdo e recebeu atendimento. Às 17:14, uma nova colisão envolvendo carro e motocicleta foi registrada na SC-283, acima do bairro Santa Cruz. O condutor da moto e o motorista do carro não apresentavam ferimentos. A carona da motocicleta, uma mulher de 38 anos de idade, foi encaminhada ao hospital pelos bombeiros após apresentar ferimentos considerados graves, incluindo traumatismo crânioencefálico. O quinto acidente foi registrado na rua Vitor Pelsa e também envolveu uma queda de moto. O piloto, 21 anos de idade, sofreu uma luxação no ombro esquerdo e recebeu atendimento dos bombeiros. As ocorrências mobilizaram equipes dos bombeiros voluntários de Concórdia durante diferentes períodos do dia. Que coisa, hein? 5 acidentes envolvendo motociclista ontem em Concórdia. Batemos o recorde, viu, César? Em um dia só, 5 acidentes.
0: 5?
1: 5. Ou queda de moto ou carro e moto,
0: meu caro. Eu vejo, rapaz, né? Que eu vejo de alguns motociclistas aí o que fazem. É coisa também impressionante. Não que a culpa desses 5 aí queira dizer que seja deles.
1: Perfeito.
0: Mas eu vejo cada costura que fazem aí no trânsito que tem só razão. Não dá mais acidentes porque tem a mão protetora de Deus, eu acho.
1: Com certeza.
0: Meu Deus do céu, hein? Meu Deus do céu.
1: Olha, mais, Sérgio. César, um documento foi encontrado, César. A Marlise me passou agora essa informação e eu vou repassar para os ouvintes, porque foram vários cartões, tá? Cartões de banco, cartões de crédito, tá? Em nome de Murilo Giovanni Dirigues.
0: Dirigens,
1: isso mesmo. Murilo Giovanni Dirigens. Foi encontrado, então, esses cartões aí, tá? Foi encontrado vários cartões do banco com esse nome. Informações está no 47999324400. Ou qualquer informação pode entrar em contato conosco aqui na rádio, falar com a Marlise, que a Marlise tem o contato, então, de onde estão esses cartões, ok? 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
0: 9:20, agora 9:20, a hora certinha. Opa, pessoal aí dos amigos que estão com a gente também aí no calçadão. É, turma boa aí do calçadão. Alô, Dione, Banca Camargo, tá me ouvindo aí, dona Dione? Ontem passei aí pra comprar um gibizinho e tava o Camargo trabalhando, isso é meio inédito, né? Um abraço aí pra dona Dione aí da Banca Camargo. Ô, Suzy, aí no cafezito, tu vai lá de vez em quando tomar um cafezinho com a dona Suzy lá, Sérgio? Ontem ela fez um café com canela lá. Ô, rapaz, cara, que delícia.
2: Canela, viu? É bom, cara.
0: Dona Suzy aí.
2: É pra bruxante, é bom, não é bom?
0: Aham. Dá uma acalmada.
2: Dá uma acalmada.
0: É, o cara que tá às vezes. É
2: muito perigoso, você, é, especialmente.
0: Tá perigoso,
2: né?
0: A gente toma um café com canela.
2: Com canela,
0: um
2: dá uma acalmada.
0: Ela, né? 9:21, 9:21. Deixa eu mandar um alôzão aí também, Mariazinha. Tamo vendo teu caso aí do transporte. Daqui a pouco a dona Dirley deve me informar aí, viu? Um alô também pro seu João Vondens Neto, em Lindóia do Sul. Alô, seu João! Um abraço aí pro seu João Vondens Neto, lá em Lindóia do Sul, né? Aquele abraço aí pro seu João Vondens Neto, em Lindóia do Sul. Um abraço grande aí pro meu amigo Chaves, Chavinho aí da Chaves Automóveis, ele, a esposa, a família, sempre ligados aí também. Um abraço para vocês aí, obrigado, meu irmão, pela companhia, pela audiência, então, aí na Chaves Automóveis.

0: bom dia, dona Dirley, tudo bem? César, manda um abraço, os parabéns para minha comadre Miriam Rovani, de Lajado dos Pintos. Alô, Miriam, tá de aniversário hoje a dona Miriam? Um abraço aí da Dirley Mazeiro, então, para Miriam Rovani, que está aniversariando em Lajado dos Pintos. Parabéns para ela. 9:24, a Rede de Saúde de Concórdia está sempre à disposição para cuidar de você. 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

9h31 da manhã, 9h31 da manhã, bom dia pra você que tá nos acompanhando, olha, uma ótima manhã, tempo bom em Concórdia, toda a região. Nardi, que dia bonito hoje, né, parceiro? Eu vou te dizer uma coisa, rapaz, fazia tempo que a gente não via uma manhã tão bonita, né, em nossa região, né? Muita chuva durante a semana, mas como diz o velho César Luiz, né? Conhecedor das coisas, o velho César Luiz, né? Depois da tempestade vem a bonança, e veio mesmo, o sol apareceu, ele chegou com tudo aqui, rapaz, nessa manhã, né, meu caro César Luiz? Que dia bonito, realmente, nesta manhã de quarta-feira. O César tá comendo a bolachinha dele com o café da manhã de todas as manhãs, tá? É a hora do lanche, né? É sempre deixa lá, pessoal. 9h30 até as 10 horas da manhã é a hora do lanchinho do César, né? A bolachinha famosa que ele esconde na gaveta dele que ninguém consegue achar.

9h33, hein? 9h33, 9h33. Vamos ver aqui a dona Dirley, acho que respondeu pra mim sobre uma situação lá do bairro dos Estados, né? Já vou dar uma olhada aqui. Mandar um alô aí pro meu amigo Adelar também, o Diesel, né? O Diego Giuliani, tudo bem, Giuliani? Tudo bem aí, como é que tá? Bom dia, obrigado aí pela companhia, pela audiência aí, viu? Obrigado pela companhia, pela audiência. 9h33, então, 9h33. Você participando, você ligado, ligada comigo aí, bom dia, obrigado. Vai um alô aí pra minha amiga Leonice aí no Sede Brum, ela quer ouvir daqui a pouco aí, a gente roda também então aí a tua música. Vai um alô aí pro pessoal que tá comigo aí na Construagri Concórdia, Construagri também Santo Antônio.

0: E vamos mandar um alô aí para as famílias também do interior, nosso interiorzão aí, né? Eita, nosso interior que é uma beleza, né? Mandar um alô aí pra família Neotti, aí, em São Paulo, Canavese, ô Gilbertão Resmini também, né, Gilberto? Ô Gilberto, ligado com o nosso programa também, o Dalmazo também acompanhando o nosso programa aí, a família Dalmazo aí na linha Guajuvira. Opa, pessoal da linha Guajuvira, ligados com a nossa programação. O seu Valmor Rosiak também acompanhando o nosso programa aí, seu Rosiak. Um abraço, seu Valmor Rosiak, obrigado pela companhia. Quem mais que está mandando zap aqui pro programa? Quem mais? Quem mais? Vamos ver aqui. Eita, que tem gente. Opa!
1: Fala, meu amigo, César.
0: Diga.
1: Bom dia.
0: Diga, meu. Giorno, bom giorno.
1: Correndo aqui no 53.
0: É.
1: Vai chegando no trevo de Irani.
0: Aham.
1: Ficado pro lado, Xanxerê.
0: Mandou o fato.
1: Muito movimento e caminhando.
0: É. Tá grande o movimento.
1: Tem uma estrada pra andar. 39 anos que eu passo aqui, 39 anos é uma estrada, né? Não dou nada. Caminhão novo, vem todo dia tem caminhão, né? Fazer
0: é.
1: Quando que vai, não sabe.
0: Só aumenta, beleza? O trânsito.
1: Deus te abençoe.
0: E a estrada é a mesma.
1: Boa quarta-feira.
0: É, abraço, nossa 153 aí, há 40 anos que eu conheço aqui também esse trecho Irani. Aqui não teve duplicação mais, não teve ampliação da estrada, só amplia o número de veículos,
2: bom
0: né?
2: Bom dia, seu Luiz.
0: Bom? Ah.
2: Bom dia, seu Luiz.
0: Bom dia.
2: Eu moro em Pronto.
0: Ah.
2: Aqui no centro.
0: Uhum.
2: Em Pronto, eu sabia aqui, ó, só pra Santa Cruz ali.
0: Uhum.
2: E os motoqueiros vem só vem sem fazer empinando a moto. E a velocidade, que é um barulhão aqui só, né? Velocidade que nem um helicóptero, assim, que aquilo chega voar. E alguma guria na garupa. Essas gurias que vão são loucas.
0: Essas meninas são loucas, né?
2: Não vê que.
0: Uma guria na garupa, hein?
2: Chega voar. E alguma guria na garupa. Essas gurias que vão são loucas.
0: São loucas. Eu não condeno os motoqueiros, é as meninas aí na garupa de um louco desse aí, né, meu amigo? São tudo louca, né?
2: É. Velocidade que nem um helicóptero, assim, que aquilo chega voar. Tem alguma guria na garupa, essas gurias que vão são loucas. Da velocidade no meio dos caras, assim, chega no meio dos caras, me dá um tremor, assim, pelo. Quando eu vejo, chega a dar qualquer coisinha, os caras, um espelho, coisa.
0: Uhum.
2: Mas não salva nada do cara.
0: Vou roscar uma perna
2: e
0: da caroneira.
2: É de fila, né, motoqueiro, mas.
0: É. Aí enrosca uma perna. Aí tem que amputar uma perna. É loucura, né, gente? É loucura, loucura, loucura, loucura.
2: Pegou uma guria na garupa, essas gurias que vão são loucas.
0: Aham. 9h40, 9h40.
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22: Falecimento. Esposa Liz Celante e família Celante desta cidade, com profundo pesar, comunicam o falecimento do esposo, pai e irmão, Trajano Caetano Celante. Falecido aos 87 anos. Seu corpo está sendo velado na sala velatória municipal, com encomendações hoje às 16 horas, seguindo logo após para o cemitério municipal de Concórdia. Noticiamos o falecimento de Trajano Caetano Celante. Serviços fúnebres a cargo da Funerária Concórdia e São Francisco.
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0: Pois é, né, gente boa? Obrigado aí pela companhia, quem tá ligado com a gente aí, bom dia, tem mais informação, Sérgio Prima?
26: Tem sim, Sérgio, uma informação importante com relação a uma tentativa de homicídio que foi registrada lá no Freelance, tá? Uma nova versão apresentada às investigações pode ajudar a esclarecer as circunstâncias desta tentativa de homicídio que aconteceu na madrugada da última segunda-feira, por volta das 2 horas da manhã. O advogado de defesa apresentou à Polícia Civil um homem que afirma ter efetuado os disparos que atingiram uma vítima na rua Leonildo José Moreto. Conforme a versão apresentada pela defesa, esse homem relatou que vinha sendo ameaçado pela vítima e que, no momento da ocorrência, ele teria visto esse indivíduo fazer menção de sacar uma arma de fogo. Por isso, ele puxou a dele e acabou disparando contra esse homem que ficou ferido. O caso aconteceu na madrugada da segunda-feira, por volta das 2 horas da manhã. A vítima foi atingida na região pélvica e recebeu atendimento médico. No primeiro relato registrado pela Polícia Militar, a vítima afirmou que estava na rua para conversar com a esposa quando o suspeito se aproximou e efetuou vários disparos. A mulher também relatou aos policiais que os tiros foram direcionados contra o casal e que dois deles atingiram o homem. A nova versão apresentada pela defesa será analisada pela Polícia Civil, que segue investigando o caso. Meu amigo, conta aqui pra mim, hein? 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
0: Ok, 12 para as 10 agora. 12 para as 10.

0: Silverson, sábado à noite, parece que tem evento grande aí nas imediações, aí da 153, Vila Jacob Jesus, né? Dona Mari Paludo, um abraço aí, um feliz aniversário, então, é a esposa do Pandolfinho, é a filha da dona Lourdes, de aniversário, é hoje, aniversário 23, então, da minha amiga Mari. Parabéns, Mari, felicidades pra você aí, muitos anos de vida, Mari. 9:51, agora 9:51.
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0: 9h55, agora 9h55, a hora certa, 9h55. Vai um alô aí também para Marinês De Carli, acompanhando o programa aí, Marinês. Obrigado aí pela companhia, Ilse Pop. Tudo bem, Ilse? Bom dia. É, um abraço para você aí. É, abraço para Ilse, Ilse Pop. Obrigado pela companhia aí, né? Vamos mandar um alô aí também pro pessoal que está me ouvindo, o loteamento Bom Jesus. Turma aí do loteamento Bom Jesus aí, obrigado pela audiência, pela companhia, né? O meu amigo mineiro, homem que veio de Minas, como é que tá, mineiro? Tudo bem, mineiro? É, e o meu amigo Alceu, aí, tudo certo, meu amigo Alceu, vai um abraço, um abração aí pro meu amigo Alceu aí da Casa do Lanche, abraço aí pra ti, Alceu, tudo de melhor aí, Deus abençoe aí o amigo. É um abraço grande aí, um homem dedicado, não só ele, mas a família, a esposa, no melhor atendimento aí, com pastel delicioso. 9h56.
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Estão ouvindo aí, turma? 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Bom dia, bom dia, bom dia, turma da GK. 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

0: companhia, pela audiência aí, obrigado pela audiência, vai um alôzão aí, Delmar e Dona Lenir Francisquina. Ô, Delmar, Dona Lenir Francisquina de Planalto, ligados no programa. E o meu amigo Kaiser e a esposa lá, sempre ligados também no programa, né? Lá no Planalto. É, um abração aí pra vocês aí, viu? Abração pra vocês aí, obrigado pela companhia, o pessoal da Pizza do Nono. Obrigado aí, tem venda de pizzas do Nono hoje também aí pela região de Cachimbo, então, hein? O Valmor Franzen, tudo bem, Franzen? Tá me ouvindo na loja aí, Valmor? Valmor Franzen, um abraço pra você aí, obrigado pela companhia, obrigado pela audiência aqui, Rural, a maior prestação de serviços do rádio. A Helena Andrusiak, tudo bem, Helena? Tudo certo? Bom dia pra Helena Andrusiak também acompanhando o nosso programa. 11:03, agora 11:03. Se liga, Nath. É, vamos ver o que mais. Se liga, Nath. Se liga, Nath. Se liga, que a dona Marli tá ouvindo, Nath. Se liga, se liga. 10:03, aqui na Rural. Você que está me ouvindo aí, Farmácia Concórdia aí da dona Vânia. Daqui a pouquinho o recado aí da dona Vânia Hubert aí do centro da Farmácia Concórdia. 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Proteger, informando, Sérgio.
1: O técnico que o Internacional, pelo menos a imprensa, está anunciando que vai para o Internacional é o Eduardo Batista. Só que o Eduardo Batista concedeu uma entrevista ontem mesmo, após o jogo do Criciúma contra o Operário. Aliás, o Criciúma perdeu para o Operário em casa, o placar de 2-0, e falou que não procede a informação, César. Não procede. Ele não foi contactado pelo Inter e não está indo para o Inter. Ele permanece no Criciúma, tá?
0: É.
1: E aí, o Inter está sem técnico?
0: Não,
1: mas a imprensa afirmou que seria o Eduardo Batista, o técnico do Inter, né? Só que até agora não há confirmação. E o próprio treinador ontem, no final da partida, na entrevista, disse não. Ninguém me procurou. Inclusive ele disse, olha, já me colocaram no Remo, no Sport, já me botaram em vários lugares, mas aqui, no Internacional é a primeira vez que estão comentando comigo, mas ninguém me procurou. Então, ou é muito competência da diretoria do Internacional que não consegue achar ninguém, ou realmente ele não foi procurado, César. Ou estão escondendo o jogo para anunciar a qualquer momento oficialmente, né? Então essas três hipóteses, César. Mas eu acredito mais na incompetência, tá?
0: É, como parar, né?
1: Ah, tá bom.
0: Técnico do Criciúma. Criciúma vem disputando o que aí?
1: Série B.
0: Disputando Série B.
1: Série B. E perdeu 7 jogos seguidos, tá? Com esse treinador aí.
0: 7 jogos seguidos com ele no comando.
1: Com ele no comando. É. Tava liderando o Campeonato Brasileiro da Série B e começou a cair. E ontem perdeu de novo.
0: Onde é que estamos indo parar?
2: É. Vai vir o menino Celso Roth.
0: Ah, o gurizinho.
1: É, o gurizinho.
0: O gurizinho Celso.
1: Cara, eu botaria o Celso Roth mesmo, velho.
0: Uhum.
1: Não tem, vamos lá fazer uma retrancona, mano, velho. Vamos ver o que vai dar.
0: Gilmar do estacionamento Schneider aí, Gilmar. Obrigado pela companhia, pela audiência. Tá feia a coisa, rapaz do céu. Descambou ribanceira abaixo aí o Internacional. 10:06, agora 10:06. 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Sérgio?
1: A Jessica Melita Roche, ela perdeu o celular Samsung, capinha preta, hoje pela parte da manhã, tá? E dentro da capinha tinha a CNH dela, gente. Ela tá precisando com urgência. Então, 991354370. 991354370. Quem encontrar, então, o celular Samsung com capinha preta da dona Jessica Melita Roche, meu caro Sérgio.
0: Fala aí, 10 e 7, agora 10 horas e 7 minutos aqui no programa, 10 horas e 7 minutos. Vamos que vamos, vamos que vamos. Pessoal que tá pelas ruas da cidade. Fala aí, Sextão, diga aí, Sextão. É, a nova técnica do Inter, César, será uma mulher, pelo que eu estou sabendo. Ó, ó, Tia Carmen. O que é isso?
1: A tia Carmen era uma boate que tinha lá, fechou, né? Nem sei se fechou ou não, Nardi, você que é daquelas bandas lá.
0: Ele vai colocar ordem no Inter, ele me mandou aqui, eu não conheço. Se vocês conhecem, tia Carmen vai ser a nova técnica do Internacional, a tia Carmen. E essa tia Carmen aí, Sextão, você que conhece então aí, tem conhecimento, né? Manda pra nós aí a informação completa, por favor. A tia Carmen já é tá fora de forma, tá ultrapassada. A Martina também conhece. Então diz que a tia Carmen tá fora de forma.
3: Ninguém diz que já era. 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
0: o Jerry parece que tá muito tempo sem ver a tia Carmen, tá desatualizado.
1: Pela última vez que ele viu, ele achava que tava em forma.
0: Ele achou que ela estivesse em forma ainda, mas não tá mais.

0: 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Fala aí, dona Tere, dona Tere, dona Tere, diga, dona Tere, chega, tudo bem aí, tudo certo? Obrigado aí pela companhia do meu amigo Arno Gross. Diz que tem, deixa eu ver aqui, não sei pra mim, César, tem um portão de correr de ferro de 3,30 por 1,60, 985014946, pra falar aí com o Arno sobre este portão. Agora 10:12.
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0: 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Então, 10 horas e 17 minutos, agora 10 e 17. Kimberly, como é que tá, Kimberly? Não tá achando gente para comprar erva mate aí, Kimberly? Bom, 10h17 agora, a Concorde Auto Center tem pneus, a Concorde Auto Center tem geometria, tem balanceamento, a gigante do preço baixo dos pneus é a Concorde Auto Center. 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
1: O cantor Rick será velado e enterrado amanhã, César, em Sorocaba, no interior de São Paulo, tá?
0: Sorocaba.
1: A viúva informou, juntamente com a assessoria de comunicação do cantor, então, que o sepultamento será amanhã. O corpo já está sendo trasladado, levado, então, Santa Catarina para São Paulo, passou pelo Instituto Médico Legal, né? E agora vai ser levado para São Paulo, onde vai ser feito, então, o velório dele. O velório, então, ele será velado e enterrado amanhã em Sorocaba. Palavra pra você.

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1: Não foi embora sem imaginar que seria agora. A gente sempre pensa que vai ter mais um amanhã, mais uma oportunidade, mais um abraço. Mas a vida pode mudar em questão de segundos. Por isso, não deixe o amor para depois. Ame mais, perdoe mais, abrace mais. Diga o que sente enquanto há tempo. Não carregue mágoas que roubam os seus dias. Valorize quem está ao seu lado e faça o bem hoje. Porque no final, o que fica não é o que tivemos. É o amor que deixamos no coração das pessoas.

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2: Olha, 10h27, agora 10h27. Fala aí, meu caro Sérgio Prima.
3: Muito bem, César Luiz. Olha, incêndio destrói depósito no interior de Itá. Um incêndio atingiu um depósito localizado na linha Aurora, interior de Itá, na noite da terça-feira. O Corpo de Bombeiros Militares foi acionado por volta das 21h32 para atender a ocorrência. Na chegada das equipes, o fogo estava em fase de desenvolvimento completo e uma edícula, ou seja, localizada nos fundos da residência principal. Os bombeiros montaram duas linhas de ataque direto para combater as chamas e, após o controle do incêndio, realizaram então o trabalho de rescaldo. A ocorrência contou com apoio da equipe do Corpo de Bombeiros e Seara. Ao todo, foram utilizados aproximadamente 14 mil litros de água. O depósito não era habitado e era utilizado para armazenar ferramentas e materiais de uso diário da propriedade. As equipes não conseguiram identificar o ponto de origem do incêndio. 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
2: Valeu, valeu, valeu, valeu, dona Nice, tá chegando a tua música aí, dona Nice, mas eu quero mandar um abraço pra dona Neiva e o seu Itacir Longini, o meu amigo Ferreiro de Planalto. Eita, Longini, grande tocador de viola, né, Longini? O Danilo e a dona Ana Miglioreto.

0: também ouvindo o nosso programa, quem mais? Dona Maria de Lourdes, também na companhia do programa, lá no Planalto, Dona Maria, com o radinho em cima do sofá. Me mandou uma foto aí, né? Com o radinho em cima do sofá. Tem mais alguém ouvindo aí, Scooby?
1: Ó, oh, César, a dona Libra Sala e o seu Alcibide Sorte estão na escuta da rádio.
0: Quem?
1: Ó, oh, César, a dona Libra Sala e o seu Alcibide Sorte estão na escuta da rádio.
0: Oh.

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0: 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Alô, meu amigo Valmor, tá ouvindo aí, Valmor? Tudo bem aí, amigo? Obrigado aí pela companhia, então, do Valmor, que tá nos ouvindo, que tá saindo uma comida deliciosa lá no restaurante Avenida, lá na 29 de julho, né, Valmor? Abraço aí pro Valmor. Quem tá cozinhando também lá na Barra Fria é o meu amigo Grígolo. Grígolo diz que é um baita de um cozinheiro aí, né, Grígolo? Abraço pra ti aí também, então, aí na Barra Fria, agora 10h34, Padre Ezequiel.
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6: Olá, meu amigo. Olá, minha amiga ouvinte. É uma alegria falar com você mais uma vez. Eu desejo paz e luz para a tua vida. Eu gostaria de falar sobre a alegria. O Papa Francisco escreveu um documento com o título A Alegria do Evangelho. É importante pensar na alegria. O grande risco do mundo atual, com as ofertas de consumo que ele tem, é a tristeza individualista que brota do coração comodista e mesquinho, da busca desordenada de prazeres superficiais e da consciência isolada. Isso diz o Papa. Quando a nossa vida, a vida interior, se fecha nos próprios interesses, deixa de haver espaço para os outros. Já não se ouve e não se vê a necessidade dos outros, não se ouve a voz de Deus, não se goza da doce alegria do amor e nem se manifesta entusiasmo na vida e alegria em fazer o bem e semear paz. Esse risco de ficar triste atinge a todas as pessoas, também aquelas que acreditam. Muitos caem nesse risco, transformam-se em pessoas queixosas, amargas, tristes e sem vida. Esta não é a escolha de uma vida digna e plena, nem a vontade de Deus para cada um de nós. Deus não quer que nós estejamos assim tristes. Não é essa a vida de quem acredita em Deus. Por isso, todos nós somos convidados a nos renovar na busca de Deus, na busca do amor e também fazendo um encontro pessoal com Jesus Cristo. Isso motiva o Papa. Não há motivo para alguém poder pensar que esse convite não lhe diz respeito, já que da alegria trazida pelo Senhor, ninguém é excluído. Jesus Cristo quer que todos nós sejamos felizes. Por isso nós não perdemos nada em abrirmos o coração para Ele. Sobremaneira neste tempo que antecede o Natal, que nós possamos nos renovar na alegria, no entusiasmo, na busca do bem e da verdade. Sejamos pessoas iluminadas. Eva.

0: Deus te abençoe. Em nome do Pai, do Filho e do Espírito Santo. Amém.
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2: Com alegria, convido para cantar comigo esta canção, o grupo Os Monarcas.

0: E aí, meu amigo Ivaí Forquesato, tudo bem? Tudo certo aí, meu amigo? Abraço aí, Forquesato. Obrigado pela companhia, pela audiência aqui no programa. E olha, continuam, viu, Sérgio, as investigações, né? As investigações aí da polícia científica. A polícia científica continua, então, investigando, né? O caso aí da queda da aeronave com o cantor Rick da dupla aí, Rick Renner. O pessoal continua com as investigações para ver o que pode ter motivado esta queda desta aeronave, né? Lá próximo à região do Urubici. Falou agora há pouco que o corpo dele será sepultado em Sorocaba.
1: Tá aqui no Gil da Globo, né? Sorocaba. O cantor Rick será velado e enterrado amanhã em Sorocaba, no interior de São Paulo. A viúva se despede de Rick e ela diz o seguinte, numa frase, né? Onde estiver, continue cuidando de mim. Maior dor que já senti, viúva de Bruno Avelar, Avelar o homenageia. Tá aí, portanto, né, César?
0: A Polícia Geral Científica e a perita Andressa Boer Fronza. A perita fala sobre as investigações da queda da aeronave, então.
2: Os trabalhos da Polícia Científica de Santa Catarina nessa ocorrência visam determinar as causas da queda do helicóptero, as causas das mortes e as identificações oficiais das vítimas. Nós temos equipes periciais especializadas que já atuam desde o início da ocorrência para que tenhamos um trabalho técnico e ágil. Tivemos equipes periciais no local dos fatos, equipes de medicina legal, de papiloscopia, de antropologia, engenharia e multimídia forense que estão empenhadas nesse caso. As necrópsias e identificações oficiais já foram concluídas ao longo dessa madrugada e hoje temos equipes periciais de engenharia e multimídia forense que seguem no local dos fatos com uso de tecnologias como scanner 3D para coleta e análise de vestígios que depois serão analisados nos nossos laboratórios forenses para instruir os laudos periciais do caso, que irão subsidiar a investigação conduzida pela Polícia Civil.
0: Aí, portanto, a investigação sobre a queda, então, do helicóptero que tirou a vida destas cinco pessoas e do cantor Rick. Não.

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0: 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Final de semana tem a Romaria, né? Final de semana agora tem a Romaria, então, de Nossa Senhora da Salete, Marcelino Ramos. E pessoal aí da Casa da Melancia, mais uma vez no final de semana, vão estar lá na Romaria, em Marcelino. A Casa da Melancia presente, está lá presente lá. 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
20: Olha, um veículo com placa de Concórdia saiu da pista e bateu contra um barranco de pedras na tarde da última segunda-feira na SC-390, bem próximo ao acesso a Rancho Grande. O acidente aconteceu por volta das 17:40, né, no quilômetro 19 da rodovia. Os bombeiros voluntários foram até o local e constataram que o motorista tinha um corte na face. Um homem de 50 anos de idade estava fora do veículo e foi conduzido ao Hospital São Francisco. A motivação do acidente vai ter que ser melhor apurada por parte das autoridades policiais. 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
0: 9 minutos. Agora 9 minutos para as 11 horas. 9 minutos para as 11 horas da manhã. 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
9: Olha, faltando 4 às 11, professor doutor Leandro Ramires. Como é que tá aí, Leandro Ramires? Tudo, tá me ouvindo aí, Leandro? Leandro disse que tem um histórico aí, um pequeno histórico sobre a trajetória também na cultura, inclusive como ex-patrão do CTG, do seu Trajano Celante, né? Trajano Celante, que faleceu então. Também uma história junto com o nosso saudoso, querido Antônio da Fronteira. Manda pra nós aí, meu querido Leandro, manda pra nós aí que nós vamos colocar alguma coisa no ar aqui sim, né? Diz que o arquivo é grande. Dá uma selecionada aí num ponto aí, nos 2 minutos aí, 3 aí, Leandro, que é o que temos, porque com essa correria política que não tá fácil cumprir o roteiro comercial, mas faço questão de colocar no ar algum trecho aí também, desde o início lá, fundadores do programa Roda de Chimarrão, Trajano Celante, Antoninho da Fronteira e outros, hein? Agora, 10, Pazini, né? Pazini, Guilherme Pazini, Zezinho e tantos outros. Perotti. Agora, 2 para as 11, quem tá aí é o Cristiano da Crescom. Fala, Cristiano!
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9: 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E aí, meu amigo Tony, Tony Gasperini, como é que tá, Tony? Tudo certo, meu irmão? Um abraço aí pro Tony Gasperini, me ouvindo, acompanhando o programa, 11:02, agora 11:02, para acalmar, minha gente, tricalme, né? 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Tem os informes do Raul, manda.
12: 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A Videfrigo está com vaga para auxiliar de mecânico e instalador de equipamentos de refrigeração. Mais informações no 49 99958 2710. 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

0: Vambora então aí, meu amigo Tony Gasperini, tudo certo? Tony Gasperini convidando aí pra festa em 3 de outubro no final de semana com o Portal, né? Alô, Marquinhos, vão aí.
1: A partir das 10 horas, procissão.
0: Como é que é? Me dá todo o convite.
1: Alô,
0: aí, Marquinhos.
1: Amigos, nós somos do Portal do Sul, a galera de Concórdia e toda a região.
0: Lá no 3 de outubro, né?
1: 3 de outubro, festa em honra à padroeira Nossa Senhora Salete. Todo mundo convidado, tá? A programação é o seguinte, olha só, a partir das 10 horas, procissão, 10h30, Santa Missa, ao meio-dia, churrasco, e às 14 horas, Portal do Sul no palco pra fazer a festa.
0: Olha aí, ó, Portal do Sul no palco, então, domingo à tarde, lá na comunidade de 3 de outubro.

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3: Falecimento. Esposa Zenaide Pop, filhos Márcio, Miriam e Mayra, juntamente com demais familiares, comunicam com pesar o falecimento do esposo, pai, sogro e avô, Edio Pop, falecido aos 72 anos. Seu corpo está sendo velado na sala velatória do cemitério municipal, com encomendações hoje às 17 horas, seguindo logo após para o cemitério municipal de Concórdia. Noticiamos o falecimento de Edio Pop. Serviços fúnebres a cargo da Funerária Concórdia e São Francisco. Falecimento. Irmãos Loidir, Dário e Marta e demais familiares, com profundo pesar, comunicam o falecimento do irmão, cunhado e tio, Núzio Martinho Rubenick, falecido ontem aos 54 anos. A família convida parentes e amigos para assistirem aos atos de encomendações e sepultamento hoje, às 16h30, na Igreja Evangélica de Arabutã, onde o corpo está sendo velado, seguindo logo após para o cemitério municipal de Arabutã. Noticiamos o falecimento de Núzio Martinho Rubenick. Serviços fúnebres a cargo da Funerária Arabutã. Falecimento. Esposa Liz Celante e família Celante desta cidade, com profundo pesar, comunicam o falecimento do esposo, pai e irmão, Trajano Caetano Celante, falecido aos 87 anos. Seu corpo está sendo velado na sala velatória municipal, com encomendações hoje às 16 horas, seguindo logo após para o cemitério municipal de Concórdia. Noticiamos o falecimento de Trajano Caetano Celante. Serviços fúnebres a cargo da Funerária Concórdia e São Francisco.
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2: Agora 11:18. Agora 11:18, gente, da manhã. Atenção, você que está me ouvindo, você que está acompanhando o programa aí, né? Tem a música filha aí do Rick Renner pra nós. Pode colocar um pedacinho pra mim aí, essa música. Quero falar de uma outra situação, né? A gente que, quem é pai, quem é avô, quem tem filha, quem tem filho, pessoas que dão a vida, se for preciso,
0: pelo filho, pela filha, né? Eu venho acompanhando a situação aí da dona Eli Terezinha aí no parque. Eu estive lá na casa dela dias atrás. A filha tem 40 e poucos anos, tem 3 filhos. A filha dela já tem filhos também, tem 43 anos, está acometida de um câncer e já teve que retirar vários órgãos do corpo, inclusive. Foi hospitalizada semana passada, estado bastante ruim de saúde. Agora foi liberada para ir para casa e a mãe vai promover o mês que vem agora uma macarronada aí no parque de exposições. Tem os deslocamentos, a Joaçaba, o combustível, que eles preferem ir de carro por causa da questão que ela está muito debilitada. Quem viu aí na internet, quem viu a minha publicação do caso desta senhora, da sua mãe, dona Eli. Dona Eli vem realmente se dedicando ao máximo pela filha, apesar da condição muito difícil, né, da filha com relação à saúde. E ela está pedindo, ela conseguiu 40 quilos de galeto para essa macarronada. Ela está pedindo, se alguém quer doar mais alguns quilos de galeto, pode fazer um Pix. Eu vou passar o número bem devagar aqui do Pix. Tá em torno aí de 7 a 10 reais o quilo de galeto. De repente você quer pagar 2 quilos, manda 20 reais no Pix. Quer pagar 5 quilos, manda 50 reais no Pix. Ela precisa ainda mais aí no mínimo mais uns 60, 70, 80 quilos de galeto ainda, né? E ela, a gente anunciou dias atrás, conseguiu bastante farinha, com pessoas que doaram farinha para fazer a macarronada, e agora estaria precisando também de mais doações de galeto. É um caso realmente muito sério de saúde. Quem viu aquela reportagem, eu estive na casa dela, lá no Parque Exposições. Depois daquele período, ela ficou vários dias internada também. Então, se você quiser ajudar, se o seu coração aí, for tocado nesse momento para ajudar esta senhora com câncer, ali do Parque de Exposições, o telefone dela é, aliás, é o telefone e é também a chave Pix. É o telefone e é a chave Pix. 499-91-22-1908. 499-91-22-1908. Você for tocado por essa dificuldade que a família está vivendo, quiser depositar, não importa, pode ser 1 quilo de sobrecoxa, 10 reais, 2 quilos, 20, 30 reais, 3 quilos. Ela está precisando aí mais uns 60, 80 quilos ainda. 499-9122-1908 é o telefone da mãe da dona Eli. Vai aparecer lá a dona Eli, ou então

meu amigo Peruso, meu parceiro Peruso aí, o Peruso já ligou e vai dar 20 quilos de galeto, hein? Obrigado, Peruso. Obrigado, meu amigo Peruso. Roberto Pazini, distribuidora, 20 quilos de galeto, já são 40 quilos de galeto aqui, ó, o pessoal me informando, hein? É um caso realmente bastante triste, viu, pessoal? Bastante triste mesmo. É um caso muito triste aí que a gente tá ajudando aí no que a gente pode.

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5: Agradecimento. A família Antonioli, ainda consternada com o falecimento de Nilson Lourdes Antonioli, agradecem aos parentes, amigos, todos que ajudaram e confortaram nos momentos de dor. 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Que este momento de fé seja uma fonte de conforto para familiares e amigos. Mãe, jamais será esquecida. Te amamos para sempre.
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1: Olha, só mesmo para agradecer aqui, né? Seu Ladi Finger, R$100. César, me passa o Pix aí, quero ajudar. Aqui muitas pessoas querendo contribuir. Alceni Fátima, também muito obrigado pela sua contribuição. A Ivone Zanetim tá doando 2 dúzias de ovos aí para macarronada. A Márcia Lazarim, o pessoal da Estofaria Concórdia aqui também fazendo a doação aí, o meu amigo Zangão, o pessoal, ó, são R$100, isso dá 10 quilos aí de sobrecoxa, né? De coxa com sobrecoxa, são 10, deixa me ver aqui, o meu amigo Luiz Mar Grígolo, são mais R$100, são mais 10, vamos botando aqui no papel para ver aqui. Pazina Distribuidora são 20 quilos, são 40, então, que nós temos aqui. Magali Frigo, já te passo aí o número do Pix aí também, tá, minha amiga? Também temos aqui o Rudi, dono da quadra, lá da quadra Materiais de Construções, mais 20 quilos, lá da Churrascaria Lançador, mais 20, já temos aqui 80 quilos de coxa com sobrecoxa, ó, 80, né? Mas tem mais pessoas, o meu amigo Antônio Germano, mais 5, 85, né? Tá doando em dinheiro, R$50, né? Muito obrigado, então. Catiúcia também tá doando, vai doar uma caixa de galeto, não sei quantos quilos isso dá, Catiúcia, uma caixa de galeto, mais ou menos quantos quilos dá, mas já temos 85, já, mas vai entrar mais, tá? Dona Eli, se estiver me ouvindo aí no parque, ó, o Antônio César Luiz queria doar R$100, Antônio Reginato, lá da Barra Fria, né, Reginato? Muito obrigado, aí eu vou te passar o Pix aí, tá, seu Antônio? Mais R$100 seria mais 5, seriam 90 quilos de galeto já, né? Se eram 100 quilos, já estamos chegando aí no objetivo para ajudar esta mãe de 3 filhos, acometida de um câncer, já retirou vários órgãos. Quem acompanhou aí a reportagem viu, né, todo o sofrimento lá desta mãe e da mãe dela, que hoje é a sua cuidadora, né? Agora 11:32, 11:32.

11:35. Agora 11:35. Pessoal aí na Safra Boa. Bom dia, meus amigos. Bom dia, gente aí da Safra Boa.

0: Muito
1: obrigada.
0: Dona Eli, então tá.
1: Bom dia.
0: Acredito que tá resolvido aí, viu? Vai alcançar e vai passar um pouquinho da meta aí. Como é que está a sua filha aí, dona Eli?
1: É, hoje ela tá até bem, depois que saímos do hospital, ela está indo bem. Amanhã ela vai pra Joaçaba fazer químio. E esperamos que dê tudo certo, né?
0: Pra quem não acompanhou o caso dela, ela já retirou, inclusive, vários órgãos, né? Já fez várias cirurgias.
1: Na verdade, ela fez só uma cirurgia e tirou vários órgãos.
0: Ah,
1: na verdade,
0: uma.
1: Cinco órgãos.
0: Cinco órgãos ela teve
1: cinco
0: que retirar.
1: Cinco órgãos.
0: E ela anda bastante debilitada, né?
1: É verdade.
0: E a senhora tem cuidado dela. Agora tem uma macarronada, então, o mês que vem. Pelo que a gente somou aqui, já vai passar de 120 quilos de galeto, tá? Vai passar disso, tá? E vai dar pra fazer a macarronada aí no mês que vem. Depois a gente vai estar divulgando o dia certinho, tá bom? Na macarronada, ok?
1: Então tá. Eu quero só agradecer, que Deus abençoe todo esse povo que tá ajudando. Meu Deus, é uma ajuda muito grande.
0: É, a senhora disse que tava preocupada com esse galeto, né?
1: Verdade, muito preocupada.
0: Tá resolvido, uma preocupação a menos, tá, querida? Bom dia.
1: Graças a Deus, bom dia.
0: Dia 11:37 agora. 11:37. Mandar um abraço aí para o Samuel Darigo. Samuel Darigo mexendo aí com proteção veicular, mexendo aí agora com seguro de residência, seguro de casa, a partir de R$68 por mês, né, meu amigo Darigo? Um abração aí pra ti, Darigo, tudo de bom. Um abraço pra você aí, tudo de bom. Abraço também aí na escuta aí o meu amigo Anderson Kleman. Vamos mexer o carrinho, meu amigo Kleman. Agradecer aqui também o meu amigo Tiganá. Tiganá tá, acho que doando aí, quer doar 5 quilos de galeto, né, Tiganá? É, vamos ver como é que fizemos, como é que procedemos aí, mas tá indo tudo muito bem, tá bom, Tiganá? Muito obrigado, Leoni Machado, também aí participando do nosso programa, abraço pra você, o meu amigo Scooby, tudo bem, Scooby?
2: César,
0: oi.
2: Seu Ayrton Menegas de família, ligado na Rádio Rural.
0: Ô, seu Ayrton Menegatti, família, vamos comer uma pizza do nono hoje aí então, Menegatti. A Elmi, tudo bem? Você vai mandar mais R$100 aqui a Elmi. Ela já devemos estar chegando aí nos 150 quilos, né? A Denilce Brusa Amarelo, pessoal aí da Totó, serviço de limpeza, serviço de grama, de jardim, né? A minha amiga Jandira Somariva, que trabalha vendendo pastel, cuidando da Copa, lá do bairro Liberdade, né? Vendendo pastelzinho para tirar R$2, R$3 cada pastel, ó. Ela tá doando R$100 também. Muito obrigado a ela e o meu amigo Somariva aí. Deus abençoe vocês.

0: Pois é, gente, 11:42, agora 11:42. 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Agora 11:43.
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0: 10 minutos no meio da semana, quarta-feira. 10 minutos agora faltando para o meio-dia, hein? 10 minutos faltando para o meio-dia. Vamos em frente aqui, vamos mandar um alô pro Maximino Colossi. Muito obrigado aí, Colossi. Obrigado aí pela companhia. Um alôzão aí também para Alceni Vilseski, né, Alceni? Muito obrigado pela contribuição aí também. O Evaldo Loman, um abraço aí pro Loman. Deus abençoe aí seu Loman também. E a todo o pessoal aí que se manifestou, né, pra de alguma forma contribuir então com esta família, tá certo, pessoal? Mandar um alô aí, pessoal da Safra Boa, Safra Boa Agrocomercial, Safra Boa, lá em Linha São José, né? Um abraço, turma aí, da Safra Boa, aí tem toda a legalidade na venda do defensivo também aí, o droner na Safra Boa. É, meu amigo Antônio Reginato e a família aí na Barra Fria. Ei, meus amigos aí, um abraço grande aí pra vocês. Pessoal no restaurante Avenida, na 29, também ouvindo aí o nosso programa. Dia 27 de setembro, agora tem festa dos idosos da Gruta. Alô, pessoal aí do bairro da Gruta. Abraço grande aí, meus amigos aí na Gruta. E vamos que vamos por aqui, 11 horas 51 minutos aqui, Rural, a maior prestação de serviços do rádio. 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
1: Olha aí, minha amiga Rosicler, né? Um abraço aí, Rosicler Benica. Rosicler Benica, lá de Alto Bela Vista, doou mais R$50 aí. Acredito que a gente tenha passado já então do valor para 150 quilos praticamente de galeto para essa macarronada beneficente a esta jovem. 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

0: tem a propaganda eleitoral, hein, gente? Daqui a pouquinho, né? Ficar devendo aí muito recado aí, né, dona Dirley? Dona Dirley Tedesco, bom dia pra senhora aí também, obrigado pela audiência, pela companhia aí, é, obrigado pela companhia, é, vamos que vamos então, 4 para o meio-dia, né? 4 para o meio-dia, o meu amigo Davi aí da Clasman, tá me ouvindo aí, Davi? Um abração aí pro Davi da Clasman, obrigado pela companhia, pela audiência, vamos que vamos aqui, mandando um alôzão aí também o pessoal que está com a gente, pessoal do Hospital São Francisco, mais comodidade e cuidado integral à sua saúde. 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É família Furlaneto. 11:57, agora 11:57. 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Alô, turma aí da Safra Boa. Safra Boa na linha São José, lá perto dos vinhos Ródio, lá pertinho dos vinhos Ródio. 2 minutos agora faltando para o meio-dia. 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Obrigado, senhor. Obrigado, Deus, por nos permitir estar aqui em mais um dia, em mais uma manhã. Obrigado, ouvinte. Obrigado a sua solidariedade. Obrigado seu calor humano com as pessoas que às vezes estão, numa situação bem mais complicada, né? Não queira estar às vezes no lugar de algumas pessoas, né? Vendo um filho aí quase sem chances de vida, uma filha, vendo alguém adoentado, vendo alguém, no leito de uma cama, não podendo ter uma vida na sociedade, uma vida de trabalho, uma vida normal. Que Deus abençoe. Pai nosso, que estás no céu, nos proteja e nos abençoe. Obrigado a todos e até amanhã.
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Boa tarde, são 12 horas mais 26 minutos, 12 e 26. Estamos começando mais um Visão do Meio-Dia aqui na Rural, agradecendo a sua companhia, agradecendo o seu carinho e, claro, sempre a sua audiência. Estamos com 19 graus, 7 décimos de temperatura, começando mais uma programação. Eu sou Ederson Vilas Boas, junto comigo por aqui o Nelson Nardi. E até as 12h45, um pouco mais, né? A gente passa um pouquinho das 12h45 com as principais informações das últimas horas para você, que tá aí em Concórdia também, em toda a nossa região. Daqui a pouco a gente vai falar sobre defesa. Apresentou a polícia o homem que afirma ter feito disparos em tentativa de homicídio no Freilenci. Ampliação de 8 leitos de UTI adulto no Hospital São Francisco avança também aqui no município de Concórdia. Daqui a pouco eu vou trazer informações também, porque ontem a prefeitura confirmou que obteve uma conquista, uma vitória na justiça contra uma empresa que tentava voltar a atuar em obra. Ela que foi, teve o contrato extinto, mas tentou através da justiça voltar a fazer a obra, mas a prefeitura acabou ganhando então na justiça para que a empresa não mais retornasse aos trabalhos. 12 horas 27 minutos, está no ar mais um Visão do Meio-Dia.

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0: 12h29, vamos até Climaterra. Ronaldo Coutinho traz a previsão do tempo. Boa tarde, Ronaldo.
6: Boa tarde. O tempo segue aí no geral, com condições aí favoráveis a tempo assim, mais para, como se diz, mais para tempo bom na região. Amanheceu frio, tivemos temperaturas baixas aí em torno de 5, 7, 5, 8 graus e a tarde provavelmente deve chegar aí na casa dos 20, 22 graus. Não vai passar muito disso, não. Então, vamos ter aí um dia, assim, bem aproveitável, mas com friozinho agora de tarde, com máximas provavelmente na casa dos 20 graus, pouquinho mais, pouquinho menos. Amanhã, tempo bom, frio de manhã, pode ficar ainda abaixo de entre 7 e 9 graus, 8, 10, e à tarde esquenta, já começa a ficar mais quente. Provavelmente passa dos 25, 26 graus nessa quinta, uns 27, 28 na sexta, perto de 30 no sábado e também no domingo parecido. A temperatura também, de manhã cedo, continua friozinho. Então, hoje fez frio, amanhã ainda pode ficar abaixo de 7, 8 graus, na sexta-feira abaixo de 11, 13, no sábado também e no domingo uns 15, 17 graus. É possível que a gente passe sem chuva até sábado, com mais certeza. Domingo, alguma chance à tarde e noite e aumenta a possibilidade na segunda. Da Climaterra, Ronaldo Coutinho.
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5: São 12 horas mais 35 minutos. De volta com você. Há pouco o pessoal falou, passou que tem uma movimentação da Polícia Militar aqui próxima à Rádio Rural. A informação que a gente recebe é de que parece que aqui próximo, no mato, próximo aqui à Rádio Rural, parece que encontraram uma moto ali. E teria registro de furto dessa motocicleta. Então, a Polícia Militar está averiguando, por isso que tem polícia aí próximo aqui à Rádio Rural, segundo informações que a gente recebe. 12h35, vamos falando em polícia. A defesa apresenta a polícia homem que afirma ter feito disparos em tentativa de homicídio no Freirenci, Serginho Priman.
6: Uma nova versão apresentada à investigação pode ajudar a esclarecer as circunstâncias da tentativa de homicídio registrada na madrugada desta segunda-feira no bairro Freirenci, em Concórdia. O advogado de defesa apresentou à Polícia Civil um homem que afirma ter efetuado os disparos que atingiram um homem na rua Leonildo José Moreto, lá no bairro Freirenci. Conforme a versão apresentada pela defesa, o homem relatou que vinha sendo ameaçado pela vítima e que, no momento da ocorrência, teria visto esse indivíduo fazer menção de sacar uma arma de fogo. Diante disso, teria reagido, efetuando os disparos. O caso aconteceu por volta das 2 horas da madrugada. A vítima foi atingida na região pélvica e recebeu atendimento médico. No primeiro relato registrado pela Polícia Militar, a vítima, que estava na rua para conversar com a esposa, quando o suspeito se aproximou e efetuou vários disparos. A mulher também relatou aos policiais que os tiros foram direcionados contra o casal e que dois deles atingiram o homem. A nova versão apresentada pela defesa será analisada pela Polícia Civil, que segue investigando o caso. A apuração deverá esclarecer as circunstâncias da ocorrência e a responsabilidade pelos disparos. Bom, até o momento, o caso é tratado pela Polícia Civil e Polícia Militar como tentativa de homicídio. Com informações, repórter Serginho Prima.
5: São 12 horas 37 minutos. Obrigado, Sérgio, pelas informações. Estamos com 20 graus, um décimo de temperatura. Ampliação de 8 leitos de UTI adulto no Hospital São Francisco avança aqui em Concórdia. Rafael Martini.
7: A Associação Empresarial de Concórdia acompanha o avanço do processo para o credenciamento de 8 novos leitos de UTI adulto no Hospital São Francisco para atendimento pelo SUS. A entidade destaca que foi vencida mais uma etapa de um pedido que se arrasta há anos e que agora está próximo de se tornar realidade. No dia 10 de setembro, a Comissão de Intergestores Regional do Alto Uruguai Catarinense aprovou, dentro da pactuação regional, a proposta de ampliação de 8 leitos. A aprovação, no entanto, ainda não significa o credenciamento definitivo. O processo precisa avançar pelas demais instâncias responsáveis pela análise. Segundo a ASIC, são necessárias 3 etapas. A tramitação na Comissão Intergestores Regional, a aprovação pela Comissão de Intergestores Bipartite e, posteriormente, o credenciamento pela Secretaria de Estado da Saúde. A entidade afirma que continuará acompanhando o processo e cobrando o avanço da proposta, considerada importante para ampliar a capacidade de atendimento hospitalar e fortalecer a assistência aos usuários do SUS em Concórdia e região. 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
5: São 12 horas mais 38 minutos. 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Você tem que passar lá e aproveitar e participar do aniversário das Lojas Lang. 12h38, vou pro comercial, volto na sequência com informações.
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5: São 12 horas mais 42 minutos. Deixa eu falar sobre esse fato, né? Ontem a gente já publicou, no final da tarde ontem, o prefeito de Concórdia, Fábio Ferri, confirmou a reportagem da Rádio Rural que a administração municipal conseguiu uma vitória na justiça contra a empresa que tentava voltar a atuar na obra da Rua Rosa Quiossi no Frelenci. A empresa, com sede em Blumenau, venceu a licitação para fazer a tão esperada pavimentação de pouco mais de 1 quilômetro. O prefeito Fábio Ferri explicou a situação.
17: Todos sabem do empenho que nós estamos tendo para asfaltar dezenas de ruas aqui no nosso município. Mas, infelizmente, uma empresa chamada RS veio para Concórdia, ganhou vários contratos e não fez 1 centímetro de asfalto. Em uma rua especial chamada Rosa Quiossi, que aguarda mais de 30 anos para ser asfaltada.
5: Em decisão publicada no último dia 10 de junho, o Tribunal de Justiça de Santa Catarina indeferiu o pedido de antecipação de tutela recursal interposto pela empresa que contestava na Justiça a extinção de contrato da obra de pavimentação da Rua Rosa Quiossi. A administração municipal já tinha obtido decisão favorável na comarca de Concórdia no último dia 28 de maio, quando o pedido da empresa foi indeferido. Foi então que a empresa, que após perder pela segunda vez, recorreu em Florianópolis.
17: Nós rompemos o contrato com essa empresa e essa empresa procurou o Tribunal de Justiça, buscando voltar a fazer serviço nesta rua, mesmo sabendo que ela não fez um centímetro de asfalto quando ela tinha o contrato. Hoje, graças a Deus, tivemos o julgamento entre a empresa RS e o município de Concórdia, aonde a nossa Procuradoria Geral do município defendeu de unhas e dentes os nossos direitos dos concordienses. E por unanimidade, o Tribunal de Justiça determinou, agora em segunda instância, que essa empresa RS não tem direito de voltar a essa obra.
10: Na decisão, conforme o prefeito, também foi citada que a continuidade da obra deve ser assegurada, pois trata-se de uma obra pública de relevante interesse coletivo. A obra de pavimentação da Rua Rosa Chiossi está sendo executada pela empresa Britax, Britagem e Construções, que foi a terceira colocada no processo licitatório, após a empresa vencedora ter o contrato extinto e a segunda colocada ter recusado assumir a obra.
17: Inclusive nos dando o direito de continuar com a segunda empresa que já está trabalhando, que é a Britax, e está fazendo um brilhante trabalho naquela rua. Eu fico muito feliz como prefeito, porque muitas vezes nós nos manifestamos pedindo para as pessoas que tenham um pouquinho de paciência, que essa empresa, infelizmente, ela veio aqui atrapalhar e muitas vezes buscando na justiça deixar ainda mais o processo tumultuado. Mas aos poucos nós estamos mostrando que empresas inedôneas, empresas que não têm caráter, que vêm aqui para atrapalhar o desenvolvimento de Concórdia, não terão espaço no nosso município.
10: O prefeito de Concórdia comentou ainda que espera que o tribunal tenha esse mesmo entendimento e dê vitória para o município nos outros processos que a empresa tem no Tribunal de Justiça.
17: E eu tenho certeza que essa empresa RS, que viu hoje cair por terra a sua argumentação no Tribunal de Justiça, vai perder em outras instâncias também de outras ruas que têm nos atrapalhado, como Poente do Sol, Primavera e tantos outros. Então eu peço aqui à população de Concórdia, primeiro desculpa, porque não é culpa da prefeitura que essas ruas não estão saindo, infelizmente dessa empresa mal intencionada, mas que agora a gente vê que a justiça está sendo feita e que nós vamos conseguir entregar todas essas ruas tão sonhadas por décadas pelos moradores.
5: Aí, o prefeito Fábio Ferri, então, 12 horas 45 minutos. Com a gente, o Super Copérdia e as promoções desta terça-feira, aliás, quarta-feira, né? 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Comercial, volto já com a temática do Paulo Gonçalves.
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5: São 12 horas e 49 minutos. Comentário de hoje. Paulo Gonçalves, boa tarde.
25: Boa tarde, Ederson Vilas Boas. Boa tarde, ouvintes. A Comissão Intergestores da AMALC aprovou a ampliação de leitos de UTI adulto no Hospital São Francisco de Concórdia. Mais uma condição muito importante para que nós tenhamos, no futuro, o credenciamento na área de oncologia pelo Sistema Único de Saúde. Essa tem sido uma bandeira fortemente, intensamente defendida pela SIC. Faltam algumas etapas a serem cumpridas, mas essa etapa da Comissão Intergestores já foi uma etapa vencida. E é assim que se conquista os objetivos, passo a passo, etapa por etapa. Outras etapas virão. E é importante essa mobilização da entidade, esse movimento acerca de um tema que é muito sensível. Saúde, oncologia, são tantos pacientes aqui de Concórdia e região que se deslocam para outros centros, que, claro, são bem atendidos, mas que seria muito mais ágil, o tratamento também poderia fluir muito mais, com menos desgaste para esses pacientes, se ele fosse feito aqui, pelo Sistema Único de Saúde, no Hospital São Francisco. Então, é uma luta muito digna e, como eu disse, é preciso que todas as etapas sejam cumpridas para que esse sonho se torne palpável, se torne realidade. Boa tarde, boa quarta-feira.
5: Valeu, Paulo. 9 faltando para uma da tarde. Tá chegando por aí o Raul Piquete com o programa da tarde. Agradecendo, né, quem sempre está acompanhando a gente, a Nice Graf, também aqui nosso ouvinte, a Maria, a Sueli, a audiência, né, sempre desse pessoal, desse povo aí, ligados aqui no Visão do Meio-Dia. Daqui uns dias a gente volta para o horário normal, né? Por enquanto tem horário eleitoral gratuito e a gente começa às 12h25. Abraço para vocês, até mais.
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26: A menos de 2 semanas do primeiro turno das eleições gerais de 2026, o presidente do Tribunal Superior Eleitoral, ministro Cássio Nunes Marques, orientou o eleitorado brasileiro a preparar a cola eleitoral com antecedência e levar o lembrete no dia 4 de outubro para facilitar a votação. A cola eleitoral ajuda as eleitoras e os eleitores a se lembrarem de suas escolhas, tornando o processo mais simples e ágil, disse o presidente. 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
12: Tudo bem? Boa tarde. 1:04. Tá no ar o programa do Raul aqui na Rádio Rural. Hoje é quarta-feira, 23, né? 23 de setembro. Pra mais um programa, pra mais uma tarde com você. A partir de agora. Aqui na Rural 93.7, o programa tá começando, estamos chegando, nosso WhatsApp 3030-9370 tá liberado, você já pode mandar aí o teu boa tarde, o teu recado, aqui no 3030-9370, já manda aí o teu alô, já manda o teu boa tarde aqui pra Rádio Rural, o programa do Raul tá no ar a partir de agora.

0: Chitãozinho e Chororó na Rural, 1h01. 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Agora 1h03. Boa tarde.
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3: Boa tarde, associados. No ar informativo Copérdio, hoje é quarta-feira, 23 de setembro. A redução na aplicação de fertilizantes acendeu um alerta no setor. Marcelo Altieri, presidente da Yara Brasil, alerta que a busca dos produtores por alívio nos custos pode comprometer tanto o rendimento das próximas safras quanto a capacidade produtiva do solo ao longo do tempo. O CEO da empresa destaca que o movimento é mais evidente dos fertilizantes nitrogenados e ocorre em meio à deterioração das margens agrícolas, nos conflitos geopolíticos e à elevação dos custos de energia, matérias-primas e logística. De acordo com a empresa, a redução do uso de fertilizantes nitrogenados merece atenção especial devido à sua relação direta com a produtividade das culturas. Os nutrientes nitrogenados desempenham um papel fundamental no desenvolvimento vegetativo das plantas e na formação de biomassa, sendo essenciais para culturas como milho, trigo e soja. Atenção para o roteiro de recolhimento de resíduos de saúde animal do projeto Coleta Segura para amanhã, quinta-feira, a partir das 7:30 da manhã. Aratiba, Rio Grande do Sul, na filial da Copérdia, em linha 3 Barras, no Colégio e em Esperancinha, além de Barra do Rio Azul, linha Remanso do Tigre, em Itatiba, na Praça da Cidade, em Barra do Rio Azul, em frente à Prefeitura, em Aratiba, em linha Rio Azul, em São Valentim, no posto de combustível Vacaro, em Erval Grande, no trevo principal, em Ponte Preta, na comunidade de linha Nossa Senhora do Rosário, e em Sarandi, em frente ao frigorífico Aurora. A campanha Pacote Silagem, preparado para o aniversário da Copérdia, reúne ampla variedade de produtos e soluções para a produção. O pacote contempla fertilizantes, defensivos, inoculantes, ferragens, drones, máquinas, equipamentos, além de uma linha completa de produtos veterinários e de nutrição. É uma ótima oportunidade para o cooperado aproveitar as condições e se preparar para as próximas etapas da produção. Visite uma unidade da cooperativa, consulte as condições das campanhas e aproveite para fazer um bom negócio. Calendário de eventos dos núcleos femininos. Hoje tem Mulheres em Conexão em Presidente Castelo Branco, na CAP, para os grupos de Castelo Branco, Jaborá, Joaçaba e parte de Concórdia. Início, 13:30. Amanhã, dia 24, evento Mulheres em Conexão em Seara, no CTG Macanudos, para os grupos de Seara e Chavantina. Início, 13:30. No dia 25, evento Mulheres em Conexão em Erechim, na Vila Trentim, para os grupos de mulheres de Severiano de Almeida e Aratiba. Início também, 13:30. A direção da Copérdia lembra que é importante o produtor manter o Cadastro Nacional da Agricultura Familiar em dia. A renovação deve ser feita no escritório da Epagre. Com o CAF atualizado, os associados têm acesso a linhas de crédito do Pronaf com juros mais em conta. Cotação do mercado agrícola Praça de Concórdia para esta quarta-feira. Mas atenção, os preços a seguir são valores de referência. Eles podem sofrer alteração até o final do expediente. Milho consumo compra R$ 63 a saca. Posto no Ciro Concórdia, preço para associados. Soja compra R$ 141 a saca. Leitão, preço base Aurora, 5,15. Suíno terminado, preço base Aurora, 4,65. Tudo que só vem do campo. Apresentamos informativo Copérdia. Boa tarde.
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0: Daqui a pouquinho tem informativo MBRF, tá bom? Já, já. 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

0: César e Paulinho na Rural. Bora. 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Mãe 12, informativo BRF na sequência.
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1: 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Uma produção do Sistema CNA Senar.
6: O mercado catarinense de terneiros manteve a trajetória de valorização no primeiro semestre de 2026. Os preços dos animais de desmama encerraram o período com crescimento de aproximadamente 19% em relação aos registrados no mesmo período de 2025, consolidando o segundo ano consecutivo de alta após 3 anos de retração. Os dados fazem parte do levantamento realizado pelo Grupo de Melhoramento Genético da UDESC. O estudo conta com o apoio da FAESC, parceira dos eventos agropecuários de Santa Catarina. Entre janeiro e junho de 2026, foram contabilizados 85 leilões, número ligeiramente superior aos 82 registrados no primeiro semestre de 2025. Minuto do Agro, uma produção do sistema CNA, FAESC, Senar e sindicatos rurais.
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0: No ar o informativo MBRF, hoje que quarta-feira, 23 de setembro, alojamento de pintos para quinta-feira, Fábio Tomazetto, aviário 7, meio-dia, Milton Bertucci, aviário 3, 16 horas, aviário 2, 16h15, Johnny Nissola, aviário 1, 17 horas, Livino Beber, aviário 2, 18h30, Johnny Nissola, aviário 2 e 3, 19 horas e aviário 3 e 4, às 22 horas. Vamos agora ao alojamento de pintos para sexta-feira. Milton Bertucci, aviário 4, meio-dia 15. Adilson Vilski, aviário 1, 14h30. Milton Bertucci, aviário 1, às 16h15. Adilson Vilski, aviário 2, 18h30. Vamos agora ao abate de aves para quinta-feira. Carregamento hoje à noite. Antônio Costaneschi, aviário 2, 22h30, 3 equipes. Darlan Spudaro, aviário 5, 23h30, 3 equipes. Carregamento para amanhã. Antônio Costaneschi, aviário 1, 13h30, 2 equipes. Darlan Spudaro, aviário 6, 13h30, 3 equipes. Ao Sir Vicenzi, aviário 1, 6 horas, 2 equipes. Adelar Heifliger, aviário 1, 7 horas, 3 equipes. Aviário 2, 11 horas, 3 equipes. Aviário 3, meio de 30, 3 equipes. E aviário 4, 16h30, 3 equipes. E Olímpio mantém aviário 1, às 15 horas, 2 equipes. Abate de aves para sexta-feira, Cleiton Petri, Darlan Spudaro, Rodrigo Krupp de Souza, Valdir Zanfonato e Vanderlei Seganfredo. Vamos ao alojamento de, ou melhor, carregamento de leitões para quinta-feira. Vanduir Cavalli, Valdecir Cola, Renato Lorenzetti, Pedro Marim, Odimar da Rocha e Norton Gubert. Alojamento de leitões para quinta-feira, Normélio Rênica, Maurício Bola, Marcelo Soares, Elson Porte, Alcione Suri, Veralice Gasparim, Roberto Deuner, Rogério Cervelin e Hélio Gris. Carregamento de suínos para abate da parceria quinta-feira, Júlio Gonçalves, 4 cargas, 2 horas, Ezequiel Canton, 10 cargas, 13h30, Elso Sequim, 6 cargas, 4h30, Itamar Souza, 4 cargas, 5 horas, Osmar Lorenzetti, 3 cargas, 7h30, Lauri Cantelli, 2 cargas, 8 horas, Laurindo Maróstica, 2 cargas, 7h30 e Osmar Hack, 1 carga, 8h30. Alojamento de reprodutores para quinta-feira, Altair Lorenzetti, Leonildo Preto e Leonir Curoletti. Carregamento de descarte de matrizes, quinta-feira, Pedro Pradella, 10h30, Vinícius Marim. às 10h30, Pedro Marinho, 11h30, Wilson Hoffmann, 13h, Neuri Galon, 13h30, Armando do Amaral, 13h30, Gilmar Sequim, 14h, Elvis Fardim, 14h30, Norton Gubert, 15h30, Emílio Aren, 15h30, Rosemary Massim, 16h e Adriana Gasperini, às 17h. 1h18, esse foi o informativo MBRF.
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0: Seguindo aqui na tarde, boa tarde pra você.

0: 21 minutos. 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É que tá aí meu amigo Adair Frigo, né? O popular Moela. Ô, Moela, tá aí na escavadeira ligadinho com a gente, boa tarde. O Vande também tá ligado aí, né, Vande? Boa tarde. Um alô aqui, quem mais? Oi, boa tarde.
1: Boa tarde, Raul. É a Salete aqui de Quentinho.
0: Fala, Salete.
1: Joga uma música pra nós hoje, de Eric Irene, né?
0: Que pois dó, é, né?
1: Pena, meu, né? Deus. Vai ser só saudade mesmo.
0: É verdade.
1: Adoro as músicas dele. Qualquer uma que você tocar, tá bom, tá? Um abraço.
0: Valeu, minha amiga. Abração aí, tá? Boa tarde, boa quarta. Boa quarta-feira. Agora são 1h22.
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3: Agora são 1:00 PM, mais 27 minutos. Vamos lá, seguindo com você aqui na Rural, o programa do Raul. 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Boa tarde aqui para Nice Graf, tá ouvindo aí o programa. Vou mandar um alô aqui também pro Dilson, também tá me ouvindo aí. Alô, Dilson Orsolim, um abraço, boa tarde. A Leoni lá na linha Cedro Planalto. Alô, Leoni, tudo certinho, minha amiga? Boa tarde para você aí, obrigado pela companhia, viu? Uma ótima

Agora 1h30 aqui na Rádio Rural. Vai mandando teu recado aqui no 3030-9370. Manda aí tua participação. 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

0: 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Topoplan, daqui a pouquinho já os primeiros recados aqui também, 3030-9370, tem algo para comprar, para vender, para negociar, tem vaga de trabalho, manda para mim aqui, manda aí, 3030-9370, 3030-9370, boa tarde.
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17: Então, 1:37 mais 37 minutos. Deixa eu mandar um alô aqui pra Leandra. Ô, Leandra, tudo certinho aí? Boa tarde. Tá me ouvindo aí? Tá ligada também no programa, né, Leandra? Valeu, um abraço pra você.
18: Boa tarde.
17: Oi, Raul. Dona Clementina.
18: Raul, eu sou a Votina.
17: Diga,
18: Raul,
17: Dona Clementina.
18: Eu quero que você coloque uma música pra mim. Eu não vou pedir qual é, porque teu programa é demais.
17: Opa.
18: Pode ser a próxima. Eu quero próxima. Que você ofereça pra vossa Lepe lá do Quintino, que ela tá te ouvindo. Eu já escutei ela ligando pra você.
17: Ela tá sempre
18: tá
17: ligadinha,
18: bom?
17: Né?
18: Parece lá pra vovó Salete, tá bom?
17: Valeu, minha
18: Sou
17: amiga
18: eu,
17: Clementina. Abração,
18: um
17: amiga.
18: Abraço, viu,
17: abração,
18: filho?
17: Tá? Tudo de bom. Raul, tô na estrada aqui, te ouvindo também. O Vini, ô Vini, tamo voltando de Tapejara, Rio Grande do Sul, escutando o programa. Valeu, Vini. Abração pra ti aí. Bom retorno, um abraço. 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Como é que tá, meu amigo Cláudio Melchiors, aí no Catarina Fontana? Auto aqui ouvindo teu programa. Fazendo uma pintura e ouvindo o programa, tá pintando hoje aí, Cláudio? Abraço aí, meu amigo Cláudio Melchiors. O homem tá sempre ligadinho com a Rural aí, né? O homem que é pintor, tá trabalhando, tá pintando e tá ouvindo a gente, né? Valeu, valeu aí, Melchior. Agora 1:37, a hora certa aqui no programa. Vamos seguindo na tarde com Gino e Geno.

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3: Falecimento. Esposa Liz Celante e família Celante desta cidade, com profundo pesar, comunicam o falecimento do esposo, pai e irmão, Trajano Caetano Celante. Falecido aos 87 anos. Seu corpo está sendo velado na sala velatória municipal, com encomendações hoje às 16 horas, seguindo logo após para o cemitério municipal de Concórdia. Noticiamos o falecimento de Trajano Caetano Celante. Serviços fúnebres a cargo da Funerária Concórdia e São Francisco.
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0: 1h49, esse é o Eduardo Costa na Rural. 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Um alô lá pro Edu, um alô pra Suzy também, toda a equipe da Maruma Sorvetes, boa tarde. Hoje eu vou sortear aqui no programa também, né? São 2 potes de sorvete, tá? Então serão 2 pessoas sorteadas aqui, cada uma vai levar um pote de sorvete de 1,5 litro da Maruma Sorvetes. 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E você vai concorrer um pote de sorvete, 1,5 litro. 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Serão 2 potes sorteados, né? Então serão 2 pessoas aqui que vão ser sorteadas com um pote de sorvete cada uma. Você que participar hoje comigo. 3030-9370. Valendo pote de sorvete da Maruma Sorvetes, 1h52.
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12: São 1h57. Essa é a Rádio Rural. Aqui na tarde a gente vai seguindo, né? 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

0: O pessoal pode mandar o WhatsApp aqui no 30309370. Eu tô sorteando 2 potes de sorvete, 1,5 litro, né? Então é valendo aqui 2 potes de sorvete de 1,5 litro da Maroma Sorvetes. 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E eu tô sorteando 2 potes de sorvete também, 30-30-93-70.
1: Boa tarde de novo, me coloque. Opa. No sorteio do sorvete, do Maroma Sorvete, que é uma delícia.
0: Valeu,
1: dona Clementina. Eu já peguei sorvete.
0: Você já foi lá?
1: A minha filha pegou essa semana
0: eu
1: ainda,
0: também fui
1: foi domingo.
0: Semana. Tava bom demais, viu?
1: Ela pegou sorvete lá, um montão.
0: Que legal.
1: Valeu, me coloque no sorteio, sou Clementina do Santo. Vai que eu ganho.
0: Tá bom, boa sorte. A Margarete Panceira na linha Schiavini também tá concorrendo. A Ana Nair Sutil, do bairro Natureza. Ah, eu quero concorrer o sorvete passando o contorno norte, rumo à Barra Seca, né? O Diego Giuliani. Como é que tá aí, Giuliani? Tudo tranquilo aí? Tudo certinho? Alô, Itacir Del Poço, bairro Nazaré. Dirceu Jaquini também tá concorrendo aqui da Maroma, Maroma Sorvetes. Alô, Vander. Como é que tá aí, Vander? Vander Klein, lá do Imperial, também tá me ouvindo. Forte abraço aí, tá concorrendo. Concorrendo pote de sorvete da Maroma. A Roseli Schwamberger também tá no sorteio. Boa tarde. Agora são 2:05 mais 5 minutos. 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

0: Agora são 2h14 aqui na Rural, 23 graus a temperatura. Tem bastante recado chegando aqui no nosso WhatsApp. 3030-9370. Manda aí você também, tá? 3030-9370. Pode mandar a tua participação. Manda aí pra mim. 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Alô, meu amigo Carlinho Hasmer. Boa tarde, Carlinhos. Boa tarde, Velcir Zuzi. Alô, Leonice Ruviaro. Quem mais aqui? Boa tarde. Pessoal mandando recado aqui, já vai pro ar daqui a pouquinho os recados de voz também, né? A Mari Elisa Franciscon. Alô, Mari Elisa Franciscon. Um abraço pra vocês aí também. Vamos ver quem mais. A Roseli Tecchio. Alô, Roseli, bairro Nações. É, Marli Cochin, no bairro Cintrial, boa tarde. Alô, Maria Zarpelon. Meu amigo Genésio Vergani na audiência, lá no Viva Residencial Sênior, né? Lá no o meu amigo José Vergani, bairro dos Estados, na audiência. Viva Residencial Sênior. Abraço, Genésio. Boa tarde, 2h14. 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Agora 2h16.
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11: Alguns recados aqui do programa, 2h20, pessoal participando, pessoal mandando boa tarde, oi.
12: Boa tarde, Raul.
11: Tudo
12: eu
11: bem?
12: Eu também quero concorrer ao sorvete.
11: Tá bom.
12: Marli Santuches do bairro Petrópolis.
11: Valeu, minha amiga. Maroma Sorvetes hoje, hein? Sorteando aqui 2 potes de sorvetes, a da Maroma, e hoje as 100 primeiras pessoas que chegarem na Maroma Sorvetes vão ganhar um picolé, tá? 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
12: boa
11: Sorvetes.
12: Tarde, Raul.
11: Oi, boa
12: eu
11: tarde.
12: Eu também gostaria de concorrer o pote de cerveja, de sorvete.
11: Lucy, sorvete, mulher. Valeu, Luci. Um abraço, Luci. Quem mais?
13: Oi.
11: Faladão.
13: Valeu, pote de sorvete.
11: Beleza, tá concorrendo. Abraço pra ti aí.
14: Boa
11: quem mais?
14: Tarde.
11: Boa tarde.
14: A Rosane Klasna do Bairro Nações.
11: Fala, Rosane.
14: Quero participar do sorteio, do sorvete.
11: Beleza, tá concorrendo.
14: Boa tarde, Léo Piquete. É Mirna de Matos, do Bairro São Cristóvão. Estou na escuta.
11: Oi,
14: do
11: Mirna.
14: Programa e me coloca no sorteio do sorvete.
11: Claro que sim, tá concorrendo, tá?
15: Boa tarde, Raul.
11: Boa tarde.
15: Eu concorrei o sorvete da Maroma Sorvete. É muito bom o sorvete deles, é uma delícia, a gente tava lá.
11: É?
15: É
11: gostou?
15: Muito bom.
11: É bom,
15: queria,
11: né?
15: Queria concorrer, bota meu nome lá. É Brunilde dos Santos aqui do Redinho.
11: Valeu, dona Brunilde, tá concorrendo também, são 2h20. 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
11: São 2:30 agora, hein? 2:30. Deixa eu mandar um alusão aqui pra Roselene Fonseca, bairro Nova Brasília. Raul, anuncia pra mim, minhas cachorras fugiram aqui no bairro Itaíba. É, duas cachorras pastor alemão, né? Duas pastor alemão fugiram aí do bairro Itaíba. Se alguém avistou, se alguém tiver alguma informação, entrar em contato pelo 99126-2021. 99126-2021. Alô, Jennifer Pastre, Jonathan, Gregory, a Isabela Soligo, Gregory Soligo também. Um abraço pra vocês aí, estão concorrendo, tá? Valdir Paludo, tudo certo aí, Valdir? Alô, Elisandra, também mandou um recado aqui. Elisandra, manda o nome completo, por favor, que aí eu coloco você no sorteio também, né? É 2:31. Tem mais aqui, Raul, quero participar aqui, Salete Segala. Valeu, Salete Segala, boa tarde. Agora são 2:30, a hora certa. Temperatura em Concórdia está em 22 graus. Lá fora o tempo é bom, sol. Daqui a pouquinho tem informações por aqui também, né? 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
6: Na Rural, agora são 2:38. 2:38 aqui no programa. Ah, eu também quero concorrer ao sorvete, é Lourdes Huck da Silva, bairro Flamengo. Alô, Ivanir, tudo bem, Ivanir? É, Ivanir Kleboski, aí do bairro Parque. Alô, Rosalinda Kirst, no Petrópolis. Tudo certinho aí, abraço. Vamos ver quem mais aqui, a Edith Nied também tá me ouvindo. Vai um alôzão aí pra vocês. 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

0: 2:45. Boa tarde. 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Tem recado chegando aqui no 3030-9370. Raul, eu gostaria de ver se alguém tem um carrinho de bebê. Se alguém tiver um carrinho de bebê que não tá ocupando, que tá aí daqui a pouco, né, só pegando lugar mesmo, que você que não esteja usando mais e queira fazer uma doação. É uma pessoa que mora na gruta e ela leva as filhas lá no bairro Nações, na escola. E aí ela tem que levar o bebê no colo, né? Então, se alguém tiver esse carrinho para doar, no momento essa pessoa tá sem condições de comprar um. Então, se alguém tiver um carrinho de bebê para doar, por favor, entrar em contato pelo 98886-3809. 98886-3809. 98886-3809. Alô, Elisandra Capeleço, tá me ouvindo aí? Boa tarde pra Erci Hack, do bairro Catarina Fontana também. Tô sorteando aqui dois potes de sorvete, né? Dois potes de 1,5 litro cada um. 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
15: Olha, agora são 2h50, o ouvinte mandou aqui, né, um ouvinte aqui do programa, o Alexandro, mandou pra gente aqui um local aí na comunidade de Linha Alto Suruvi, ali próximo a Copercargo, na Linha Alto Suruvi, né, ele tem uma reclamação aqui, ele mandou um vídeo de uma estrada, né, uma estrada rural, onde tá bem comprometido aqui, né, tá um pouco perigoso aí passar algum veículo. Ele pede então se a gente pode anunciar aí pra prefeitura dar uma olhadinha, passar lá, né, Linha Alto Suruvi, então, né, tem um local aí que tá bastante complicado ali o acesso, né, então o ouvinte Alexandro aqui mandou pra gente, a gente podia anunciar, claro, a gente faz o anúncio, né, Linha Alto Suruvi, ele mandou aqui próximo a Copercarga, é um local aí com estrada de chão bastante perigoso, né? Tem um, parece que tá cedendo a estrada ali, tem bastante pedra no local, bueiro, bom, é o Alexandro que mandou o recado aqui pra gente lá de Linha Alto Suruvi. Mandar um alô aqui pra Adriele Cristina Miller, bairro São Cristóvão, alô Putile Frigo também, né? Tudo certo aí, um abraço, deixa eu ver quem mais aqui no programa, Maria de Abreu Ensfeld, aí no bairro Petrópolis, boa tarde, vamos ver quem mais. Tem bastante recado aqui, vai chegando devagarinho, né? Oi, boa tarde.
16: Raul, beleza?
15: Tudo?
16: Queria concorrer ao sorvete. Aqui é Ivonir Schimmelpenny. Se
15: valeu,
16: eu ganhar, Ivonir, vou dar pro meu filho.
15: Valeu.
16: Cara, muito especial, cadeirante. Beleza?
15: Beleza, valeu, meu obrigado. Amigo, tá concorrendo, tá? Raul, anuncia se alguém precisar de limpeza de lote, corte de grama, tô disponível. Me chama aí, 984235241. 984235241. Se alguém precisa aí, alguém para limpar o lote, cortar a grama, chama aí, ó. 984235241. A Franciele dos Santos também tá concorrendo. Oi, Franciele, boa tarde. Agora são 2h53.

0: 3 minutos para as 3.
1: Turma!
0: Mandar um oi aqui também para Salete Marasquim. Ô, Salete, abraço para você aí, Adriana Porte. Oi, Adriana. Adriana Porte também tá ligada. Quem mais?
2: Boa tarde, aqui é a Cleci Carreira do bairro
0: Petrópolis. Oi, Cleci.
2: Quero concorrer ao sorvete da Aroma, que é muito gostoso. Peguei lá os potes, é muito bom. Picolé,
0: bom demais,
2: muito,
0: né?
2: Bom.
0: Verdade.
2: E quero concorrer. Uma boa tarde aí pra
0: vocês da rádio. Obrigadão, tá? Raul, conseguiu o carrinho. Opa, deu certo aqui, ó. Nosso ouvinte conseguiu o carrinho, conseguiu a doação. Obrigado pessoal que fez a doação aí, de coração, né? Você ajuda alguém aí, é sempre bom a gente poder ajudar as pessoas. Então, deu certo aí do carrinho, né? 2h57, temperatura em Concórdia, 22 graus. Daqui a pouquinho tem informações, tem previsão do tempo.
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0: Vamos lá, vamos com informações aqui no programa, destaques chegando nesta tarde de quarta-feira, começando aqui pelo portal da Rádio Rural, né? Que destaca hoje, bombeiros atendem a 5 acidentes com motocicletas aqui em Concórdia, tudo isso no mesmo dia, hein? 5 acidentes com motocicletas em Concórdia no mesmo dia. Destaque também no portal, a Prefeitura de Concórdia conquista vitória na justiça contra a empresa que tentava voltar a atuar em obra. Confirmação veio do prefeito Fábio Ferri em relação à obra da rua Rosa Quiosse. Quer dizer, a empresa que ganhou, não fez nenhum, parece que não fez, não conseguiu começar a obra, não sei como é que foi essa situação, mas tentou voltar a pegar a obra de novo, né? Matéria completa em radiorural.com.br. PM atende ocorrências de desobediência, ameaça e lesão corporal em Concórdia e Seara. A defesa apresenta a polícia homem que afirma ter feito disparos em tentativa de homicídio no Freilency. Ainda a Polícia Federal apreende R$500 mil em espécie com candidato em Santa Catarina. Essas informações em radiorural.com.br. Vamos aqui ao portal CNN Brasil. Fux dá 10 dias para Senado explicar acesso de Vorcaro e Viviane Moraes. Gilmar Mendes intensifica ofensiva contra Nunes Marques. Ainda nos destaques, PGR se manifesta a favor da progressão de Débora do Batom para o semiaberto. Operação que tem Alexandre Pires como alvo mira garimpo em terra Yanomami. Ainda nos destaques aqui dos portais a nível nacional, CNJ cancela 4,7 bilhões de reais em precatórios a usinas ligadas ao Banco Master. O que mais? Helicóptero do cantor Rick colidiu com frente fria, diz especialista. O corpo do Rick será velado amanhã em Sorocaba, São Paulo. 3 horas e 3 minutos no esporte, a gente tá tudo meio parado, né? Tudo meio quieto. Tem data FIFA agora, tem o jogo da seleção brasileira na sexta-feira, né? Deixa eu olhar aqui certinho, se não me engano é na sexta-feira, 7 da manhã, o Brasil joga então amistoso, né? É data FIFA. Notícia aqui do esporte, o Internacional agora tem novo técnico, né? O Inter contratou o técnico Eduardo Batista, o novo técnico da equipe colorada, que tem aí a reta final para tentar escapar do rebaixamento. Tá difícil a situação do Internacional, né? Troca técnico e agora vai tentar escapar aí do rebaixamento. Ronaldo Coutinho, como fica o tempo? Conta para mim, boa tarde.
1: Boa tarde. O tempo segue aí no geral, com condições aí favoráveis a tempo assim, mais para, como se diz, mais para tempo bom na região. Amanheceu frio, tivemos temperaturas baixas aí em torno de 5, 7, 5, 8 graus, e a tarde provavelmente deve chegar aí na casa dos 20, 22 graus, não vai passar muito disso não. Então vamos ter aí um dia assim bem, bem aproveitável, mas com friozinho agora de tarde, com máximas provavelmente na casa dos 20 graus, pouquinho mais, pouquinho menos. Amanhã tempo bom, frio de manhã, pode ficar ainda abaixo de entre 7 e 9 graus, 8, 10, e à tarde esquenta, já começa a ficar mais quente. Provavelmente passa dos 25, 26 graus nessa quinta, uns 27, 28 na sexta, perto de 30 no sábado e também no domingo parecido. A temperatura também, de manhã cedo, continua friozinho. Então, hoje fez frio, amanhã ainda pode ficar abaixo de 7, 8 graus, na sexta-feira abaixo de 11, 13, no sábado também, e no domingo uns 15, 17 graus. É possível que a gente passe sem chuva até sábado, com mais certeza, domingo alguma chance à tarde e noite, e aumenta a possibilidade na segunda. Da Climatéria, Ronaldo Coutinho.
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0: tarde, 12 minutos. 3 da tarde, 12 minutos. 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Alô, Salete Costa, boa tarde. Ah, aqui é o Pedreiro Ninja. Ô, Pedreiro Ninja, se alguém tiver aí um porão pra fechar, uma garagem, muro de bloco ou outras situações aí na área civil, né? Eu tô aí aberto pra orçamento, só. Quem precisar de um pedreiro aí, chama o Ninja. 99104-1884. 99104-1884. 99104-1884. Quem mais aqui participando? Boa tarde.
1: Tarde, Raul. Aqui é Claudete Ritter da Silva.
0: Oi, Claudete.
1: Que queria concorrer o sorvete.
0: Tá concorrendo, tá? A Neymar Souf também tá concorrendo. A Maria Salete Banazeschi. Deixa eu ver quem mais aqui mandando recado. Vander Vendrúsculo, aí no São Luís. Raul, tô faxinando aqui, ouvindo teu programa. Alô pra Vanusa Gomes Silva também no sorteio, Vanusa. A Rural, seguimos com o programa. 3 horas e 13 minutos.

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13: Agradecimento à família Antonioli, ainda consternada com o falecimento de Nilson Lourdes Antonioli. Agradecem a todos que ajudaram e confortaram naqueles momentos de dor. E convidam para a missa de sétimo dia hoje às 19 horas na paróquia Nossa Senhora do Rosário. Que este momento de fé seja uma fonte de conforto para familiares e amigos. Jamais será esquecida. Te amamos para sempre.
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13: São 3:21 aqui na tarde. Alô, Daniela Miglioreto. Tudo bem aí, Daniela? Tá no sorteio. Boa tarde. Alô, Claides Miller, bairro Jardim Anjo.

0: Grande Romário, 13h24. 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Agora são 13h24, daqui a pouquinho sai o sorteio aqui dos potes de sorvete, né? Já, já. Alô aqui pro Murilo Franciscon, o Brian também. Estão aí concorrendo, boa tarde, a Roseli, diga, Roseli.
1: Boa tarde, Raul, tudo bem? É a Roseli Bizão, da rua Marcelino Ramos, quero concorrer também ao pote de sorvete.
0: Valeu, Roseli, tá concorrendo, alô pro William, pro Johnny, estão aí na escuta, né, William? Johnny, alô, Joacir Gellen, bairro dos Estados também, boa tarde. 3030-9370 é o WhatsApp da Rural.
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2: Tá encerradas as participações. Daqui a pouquinho já vou anunciar quem ganhou. Deixa eu botar mais alguns recados aqui. Indianara Frotini, Barra Itaíba, Lô Carlos Alberto Frigo. Mandar um alô pra Juliana Miller, Lajado Medeiros, também tá me ouvindo. Boa tarde.
3: Boa tarde, Raul.
2: Oi.
3: Aqui é Neuza do Bar dos Estados. Queria concorrer o sorteio.
2: Tá concorrendo, viu? Já tá no sorteio, tá?
4: Boa tarde.
2: Boa tarde.
4: Aqui é Eliane Schweizer. Gostaria
2: Diga, minha
4: de
2: amiga.
4: Concorrer ao pote de sorvete.
2: Beleza, obrigado. Tá concorrendo. Vamos lá, Adriano de Souza Silva, também aí o Caleb, a Vitória, a Márcia Lebrante, pessoal que tá concorrendo, daqui a pouquinho já vai sair o sorteio, tá? Já sai o sorteio por aqui. Mandar um alô aqui pro seu João Vondês Neto, lá em Lindóia do Sul. Ele tá deixando um abraço pra todo o pessoal que tá ouvindo aqui de Concórdia, pessoal de Lindóia, toda a região, né? Alô, seu João Vondês Neto, um abraço pra você aí no Lindóia. Brigadão pela companhia de sempre aí, né? Seu João Vondês Neto, que não perde um programa aí. Um abração, meus amigos de Lindóia do Sul, toda a região. E obrigado pelo carinho aí, pela companhia de vocês, tá? São 13h34, daqui a pouquinho o sorteio dos potes de sorvete, já tá encerradas as participações.

0: Da tarde, 40 minutos, Marília Mendonça, aqui na Rádio Rural. Boa tarde, Débora Albiero, Rio Branco Itá. Boa tarde, Marlene Meneghetti, Elci Romeu, um abraço. 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Depois do intervalo tem o sorteio.
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Rural, agora são 3h45. Vamos lá, quem ganhou aqui, ó. Quem ganhou aqui os prêmios? Atenção, pote de sorvete. Um pote saiu aqui pra Juliana Miller. Juliana Miller, pode passar aqui na rádio pra retirar a autorização. Juliana Miller, passa aqui na rádio, retira a autorização. E o outro pote de sorvete foi pra Franciele dos Santos. Franciele dos Santos e Juliana Miller. Podem passar aqui na rádio para retirar então as autorizações, ok? Franciele dos Santos e Juliana Miller. É só passar aqui na rádio para pegar a autorização, tá certo? São 3h45 aqui na Rural.

0: tarde, 48 minutos. Esse é o Jorge Matheus. 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Terreno, 330 metros quadrados, então, no loteamento Cintrial 2, a pessoa tá querendo aqui R$88 mil, tá prontinha a terraplanagem para construir, terrenão aqui, né? 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R$88 mil, terreno de 330 metros. 988737355. 3:49.
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0: Cidade Pública da Rádio Rural, agradecimento à família Antonioli, ainda consternada com o falecimento de Nilson Lourdes Antonioli, agradecem a todos que ajudaram e confortaram naqueles momentos de dor. Convidam para a missa de sétimo dia hoje, 19 horas, na paróquia Nossa Senhora do Rosário. Que este momento de fé seja uma fonte de conforto para familiares e amigos. Jamais será esquecida, te amamos para sempre. 3:50.
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7: Juntos, os principais candidatos à presidência da República já receberam mais de 10 milhões em doações de pessoas físicas. A distribuição das contribuições, entretanto, varia entre as candidaturas. Até terça-feira, os candidatos haviam declarado ao Tribunal Superior Eleitoral os seguintes valores: Flávio Bolsonaro, 2,9 milhões. Ronaldo Caiado, do PSD, 2,5. Renan Santos, 2,2. Lula, 1,4 milhão. 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
9: Pessoal, agora 3 horas e 53 minutos. Olha quem levou então, lembrando, o pote de sorvete, tem que passar aqui na rádio pegar autorização. Franciele dos Santos e Juliana Miller. Franciele dos Santos e Juliana Miller, que levaram então os potes de sorvete. Passar aqui na rádio pra retirar. Juliana Miller e Franciele dos Santos, ok? Tô indo nessa, tá chegando Rural Notícias. Vem aí André Marques e o Viva Tarde. Tô de volta amanhã aqui na Rádio Rural. Valeu, tchau pessoal.

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0: 16 horas.
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0: Pesquisas definirão presenças de Lula e Flávio em último debate.
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0: Tempo bom a parcialmente nublado, temperatura 22 graus.
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0: As pesquisas eleitorais da semana que vem serão cruciais na decisão de Luiz Inácio Lula da Silva e Flávio Bolsonaro de comparecerem ao último debate televisivo do primeiro turno. O encontro da TV Globo foi marcado para o dia 1º de outubro, mas, até agora, nem Lula nem Flávio confirmaram presença, apesar de as duas campanhas reconhecerem que ambos avaliam comparecer. O petista tem sido recomendado por auxiliares do governo a marcar presença diante do cenário de oscilações positivas do primogênito de Jair Bolsonaro nas últimas pesquisas. A avaliação no Palácio do Planalto é de que, com Flávio, as críticas ao petista devem ser pulverizadas, além de o debate permitir ao petista defender sua própria administração diante das críticas dos candidatos de direita. A presença do presidente, apontam integrantes da campanha, porém, vai depender se os próximos levantamentos eleitorais apontarem que o pacote eleitoral anunciado nos últimos dias não teve efeito sobre o eleitorado da base da pirâmide social. Já Flávio assinou que irá comparecer ao debate televisivo se Lula marcar presença. Para a campanha do bolsonarista, porém, a avaliação é oposta da petista. Agora, no Rural Notícias, mais informações.
2: Um grave acidente de trânsito deixou uma pessoa morta na madrugada desta terça-feira na SC-480, na comunidade de Passo Ferraz, interior de Bom Jesus. A ocorrência, ela foi registrada pela Polícia Rodoviária Estadual por volta às 4h40 e mobilizou, além da Polícia Rodoviária Estadual, o Corpo de Bombeiros SAMU, que estiveram no local. Segundo informações dos socorristas, houve uma violenta colisão frontal entre um Volkswagen Cross Fox e um ônibus. Com impacto, o carro foi projetado para fora da pista e caiu em uma ribanceira às margens da rodovia. Duas pessoas estavam no veículo de passeio. O passageiro conseguiu sair do carro, foi atendido pelos socorristas e encaminhado ao hospital. Já o motorista ficou preso às ferragens e morreu no local. O condutor do ônibus, que era o único ocupante do coletivo, não sofreu ferimentos. As causas e as circunstâncias que provocaram esta colisão vão ter que ser analisadas e apuradas pela Polícia Rodoviária Estadual. Informações, repórter Serginho Primo.
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3: Série B do Campeonato Brasileiro teve a última partida da 29ª rodada, aconteceu na noite de ontem. E o Criciúma, surpreendido mais uma vez dentro de casa, e perdeu para o Operário pelo placar de 2-0. Com isso, o Criciúma, que já chegou a ser líder do Campeonato Brasileiro da Série B e com 7 pontos de vantagem sobre o segundo colocado, que na época era o Juventude, caiu agora para o 6º lugar e está próximo até de sair do G6, que são aquelas equipes que brigam pelas 4 vagas para a Série A de 2027. A liderança do Vila Nova com 51, Fortaleza tem 51. Em terceiro, Novo Horizontino 50, quarto, Juventude 50, quinto, Operário com 47 e sexto, o Criciúma também com 47 pontos. Os 4 últimos, Avaí com 30, Londrina 28, América Mineiro 17 e a Ponte Preta 13 pontos ganhos. Para o Rural Notícias, repórter Ederson Vilas Boas.
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0: Quarta-feira, 23 de setembro de 2026, estamos na primavera. Oficialmente na Estação das Flores, boa tarde! 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André Marques contigo até às 6 horas. Te convido para ficar comigo, eu vou ficar contigo e a gente fica junto na Gigante do Rádio.
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0: 4 e 9.

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0: Dezane Paulinho. Com Rick Renner, né? 4h27.
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0: Matando saudade agora com John Lennon, Stand By Me. Agora 4:32, 24 graus a temperatura.

0: Alessandra na tarde da Rural. Convite de casamento. Entre outros sucessos com essa dupla legal demais,
1: né? 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
3: Moda bonita com o costume campeiro. E a saudade amarga, uma das minhas preferidas desse grupo, né? 15 minutos agora para 5 da tarde.

0: sempre perdoa. Mocoque Paraíso, na tarde da Rural, 8 minutos para 5 agora.
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0: pontualmente 17 horas.
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0: Fux dá 10 dias para Senado explicar acesso de Vorcaro e Viviane Moraes.
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0: Tempo bom em Concórdia, temperatura 22 graus.
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0: O ministro Luiz Fux do Supremo Tribunal Federal determinou nesta quarta-feira, dia 23, que o presidente do Senado, Davi Alcolumbre, preste informações no prazo de 10 dias sobre os registros de entrada e saída de 8 pessoas nas dependências da casa desde fevereiro de 2019. Entre os nomes estão a advogada Viviane Barsi de Moraes, esposa do ministro Alexandre de Moraes, e o ex-banqueiro Daniel Vorcaro. A determinação também abrange Fábio Luiz Lula da Silva, o Lulinha, filho do presidente da República, José Ferreira da Silva, o Freixico, irmão do presidente, e Antônio Carlos Camilo Antunes, conhecido como Careca do INSS. Após a manifestação de Alcolumbre, o Ministério Público terá 10 dias para emitir parecer sobre o caso. A decisão foi tomada em um mandado de segurança apresentado pelo vereador de Curitiba, Guilherme Kitter, do Novo, e questiona a negativa do Senado em fornecer dados solicitados por meio da Lei de Acesso à Informação. A casa havia recusado o pedido sob justificativa de proteção de dados pessoais. O processo foi inicialmente distribuído a Alexandre de Moraes, que se declarou impedido de atuar no caso na segunda-feira, por envolver sua esposa. Após a redistribuição, Fux foi sorteado como novo relator ontem, terça-feira. 17 horas mais 2 minutos, 22 graus é a temperatura. Agora no Rural Notícias, mais informações.
2: A Polícia Civil prendeu preventivamente na tarde da última segunda-feira um homem investigado por estupro de vulnerável contra a própria neta de 5 anos. O fato aconteceu em Itapiranga, no extremo oeste de Santa Catarina. A investigação começou após o registro de um boletim de ocorrência e uma denúncia encaminhada pelo Disque 100. Segundo a Polícia Civil, os fatos teriam ocorrido dentro do ambiente familiar, principalmente durante as tardes, quando a criança dormia na companhia do avô. Ainda conforme a investigação, a menina teria relatado que o avô praticava atos inadequados contra ela e que teria sido orientada a não contar o que acontecia. A Polícia Civil solicitou a prisão preventiva do suspeito. O pedido teve manifestação favorável do Ministério Público e foi autorizado pela Justiça. Após a expedição do mandado, o homem foi localizado e preso pelos policiais civis. Ele foi encaminhado ao Presídio Regional de São Miguel do Oeste. A identidade do investigado e da criança não foram divulgados para preservar a identidade e a vítima, que tem apenas 5 anos. Com informações, repórter Serginho Primano.
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3: O técnico Carlo Ancelotti comandou nesta quarta-feira o primeiro treinamento da seleção com elenco completo, visando os jogos amistosos com a Austrália. O treinador não montou o time titular, que deve ter a base dos jogadores que disputaram a última Copa do Mundo. Otávio, Arthur Dias e Wanderson foram os últimos jogadores a chegar em Brisbane, mas ainda assim participaram normalmente do trabalho no Bellamore Stadium. O Brasil ainda fará mais um treinamento em Brisbane antes de embarcar na quinta-feira para Townsville, o palco do jogo da sexta, às 7 horas da manhã, horário de Brasília, contra a Austrália. As duas equipes voltam a se enfrentar na terça-feira em Brisbane. Dia 13 de outubro, a seleção encara a Índia em Calcutá. Para o Rural Notícias, repórter Ederson Vilas Boas.
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5: Boa tarde, 5 horas e 4 minutos.

0: Tati Fabiano como um anjo, agora 5:13.
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0: Os Gargantas de Ouro, milionário José Rico. Orpial, meu nome da moda, 5h22.
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0: 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Informando 5h27.
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2: Informando para você agora, são 5:34. 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
8: Vamos lá então, o Ronaldo Coutinho já está chegando por aí. 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Ronaldo Coutinho, conta pra gente como é que vai ficar o clima amanhã, Coutinho. Estamos na primavera e esse frio vai continuar, Coutinho. Boa tarde.
9: Boa tarde. Amanhã, tempo bom. Frio de manhã, pode ficar ainda abaixo de entre 7 e 9 graus, 8, 10, e à tarde esquenta, já começa a ficar mais quente. Provavelmente passa dos 25, 26 graus nessa quinta, uns 27, 28 na sexta, perto de 30 no sábado e também no domingo parecido. A temperatura também, de manhã cedo, continua friozinho. Então, hoje fez frio, amanhã ainda pode ficar abaixo de 7, 8 graus, na sexta-feira abaixo de 11, 13, no sábado também e no domingo uns 15, 17 graus. É possível que a gente passe sem chuva até sábado, com mais certeza. Domingo alguma chance à tarde e noite e aumenta a possibilidade na segunda. Da Climatea, Ronaldo Coutinho.
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Pensando na Vida, Chico Rocha e João Carvalho. 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Faltam 3:06, 20 graus, 4 décimos, marcando a temperatura. A você que nos deu o prazer da companhia, muito boa tarde, obrigado pela sua audiência e participação. André Marques volta amanhã, 4 horas da tarde, para ficar contigo aqui na Gigante do Rádio. Vem aí na sequência o Lucas Lazarim. Vou encerrar hoje com Rick Renner, Ao Lado de Deus. Bom final de tarde, tchau gente, até amanhã.

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2: Você sabe como funciona o Sistema CNA, FAESC, Senar, Sindicatos Rurais? Em âmbito nacional, a CNA é a voz institucional do setor agropecuário, com atuação junto aos poderes públicos, na defesa de políticas para o campo e na elaboração de propostas voltadas ao desenvolvimento do agronegócio. Em Santa Catarina, a FAESC representa os interesses dos produtores e articula ações estratégicas para o setor produtivo. 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Juntas, essas entidades trabalham para fortalecer o agronegócio. 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

0: 18:06, eu tô chegando. Como que tá, meu amigo, minha amiga? É, tava numa resenha aqui, ó, batendo um papo com o André Marques. Agora a gente segue, depois do Viva Tarde, Lucas Lazarinha aqui na noite da Rádio Rural. E aí, como que tá o alto astral e alegria? É, 30-30-93-70, manda o foguetinho, vem! 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
1: Boa tarde, meu amigo Lucas Lazarinho, tudo certo?
0: Tudo.
1: Como é que tá? Bom programa pra ti, menino.
0: Obrigado.
1: E uma em casa, que é sossegado já, tranquilo.
0: Que bom.
1: Separando chimarrão já. Um asco de chimarrão, depois aquela caipirinha que precisa, né?
0: Boa.
1: Beleza, guri? Luiz Carlos por cá. Queria que tu mandasse um abraço pro pessoal lá de Áudia, lá, que estavam escutando ontem.
0: Opa!
1: Chegaram a gravar meu...
0: Ah, é?
1: A minha voz falando na rádio, né? Manda um abraço pra ele lá, o polaco. É Mauro Mizolo o nome dele, beleza, Lucas? Sempre escuto, tem bastante pessoa que escutam de lá, né? Me falam pra mim que
0: bom,
1: sempre escuto,
0: que
1: né?
0: Bom.
1: Manda um abraço pra gaúcho lá de... E a hora lá, beleza, guri?
0: Combinado.
1: Aula. Temos na escuta do teu programa aí. Bom programa pra ti, menino. Que Deus abençoe aí. Um abraço pra você, família, sua esposa, filho. Beleza, Lucas? Pros teus ouvintes e todos, pessoal da rádio aí. Bom programa pra nós, beleza, guri? Bom trabalho, que Deus abençoe, valeu?
0: Galera de Áurea, vamos curtir música gaúcha, abrindo todas por aqui, tá bom, seu Luiz?
2: Oi, Lucas, boa noite, tudo bem? Tudo certo? É a Rose aqui de Cachimbo.
0: Ô, Rose, oi!
2: Tô fazendo a limpeza na minha casa e ouvindo o seu programa, Lucas.
0: Maravilha!
2: Manda uma música bem bacana de banda aqui, estamos te ouvindo.
0: Legal, legal! Então vou abrir o programa aqui com Sandro Coelho, A Saudade Mandou Avisar, e na sequência tem música de banda aqui, tá bom? É, a nossa amiga Rose tá ouvindo, Refrigeração Funesa também vai pra vocês. É, vai também lá pro Wagner Vaslavik. Sobrenome Traição, San Marino, já no programa, tá bom? Abrimos com Gaúcho e na sequência tem San Marino no programa. Mari, ô Mari, obrigado, uma delícia. Eu fui buscar, né, os grústulis lá da dona Mari, de presente ontem que ela deu pro Lucas, né? Mas que maravilha, Mari, adorei, a esposa adorou também, tá? Beijão no coração de vocês. O Zílio tava no descanso já, né? Tava no soninho da beleza, mas a Mari tava por lá esperando o Luquinhas. Valeu! Bora abrir o programa com música, é Sandro Coelho.

Pedro Coelho. É, e pra quem tá com saudade do Nardão, né, Olson Nardi, é o Nardão que vai comandar amanhã os programas, né, aliás, o programa amanhã, quinta e também na sexta-feira. Vai ser o Nardão que cá estará, presente com você, atendendo pedidos, batendo um papinho com o ouvinte. É, o Lucas estará aí no evento que inicia amanhã, né, o HJ Conference, o evento de palestras, né, cerca de 300 palestrantes aí no centro de eventos, no Parque de Exposições em Concórdia, 10ª edição do HJ. Estarei por lá com a nossa equipe trabalhando, né? A nossa equipe de recreação, DJs, né? De animação. E o Nardi vai comandar por aqui amanhã, né, Nelson Nardi? Dona Marli autorizou, né? É,

0: autorizou? Deixa eu só conferir, o Nardão, se a dona Marli autorizou você pra amanhã, é?
1: Ah, cara, sabe que eu tava falando com a dona Marli, que manda aqui em casa, isso. Eu tava dizendo pra ela me liberar amanhã e sexta, né? E aí, que eu liberou? Vou trabalhar no teu horário, né? Ela não ia me deixar sair de noite. Mas deu tudo certo já, tranquilo.
0: Ana, então, dona Marli, um beijo pra vocês aí, obrigado pela audiência, tá bom?
1: Pouco bom.

0: Bora lá, Pitulinha. É, perguntou se tá tudo bem, tá tudo ótimo.
1: Boa noite, Lucas. Como é que você tá, índio velho?
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0: 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Hoje eu fui lá na casa do Fumo Amarelinho, bati um papo com o seu Burato, né? O seu Luiz Burato. É, não tava vestido de gaúcho, né, seu Luiz? Aqui na foto tá vestido de gaúcho, seu Burato. Estou abraçando então os amigos que lá estiveram hoje, né? É o seu Luiz Burato, tava por lá também o seu Nilson, o Délcio, o Burato, o Nilson, os demais amigos, e também tive o prazer de conhecer a dona Sônia e a dona Nádia, lá na casa do Fumo Amarelinho. Grande abraço pra vocês aí, obrigado pela audiência, pela companhia, tá bom, gente? Grande abraço, bora trazer música de banda, San Marino.

0: 18h22, tá aí atendendo pedidos, pra quem pediu, o San Marino também foi lá pros amigos de Nova Entre Rios, né? E é San Marino que teve aí no domingo em Nova Entre Rios, Siqueira, Cris, Robson, o Ari, o Arizinho, Somente Bandas, grande abraço pra vocês aí, turma. Melinda, Melinda. Dona Melinda.
1: Boa noite.
0: Opa, boa noite.
1: Lucas.
0: Tudo bem?
1: Oi? Eu queria ouvir a música Beijo Caramelo com o Portal do Sul.
0: Ô, Melinda, mas é claro.
1: Muito obrigada.
0: Claro, claro que eu vou tocar já já, tá bom, Dona Melinda? Ao lado de Deus toca Rick Renner. André encerrou o programa faz 3 músicas atrás com esta canção, tá? Do Rick Renner, tá bom? Quem tá pedindo aqui é a Ariane. Então daqui a pouquinho a gente toca uma outra, tá? Só pra não repetir a mesma canção, tá bom? É a música de banda, o San Marino também foi pra Edmira Bender em Rancho Grande. Tá na escuta, né? Confirmando a audiência, Edmira Bender. Obrigado, tá bom, querida? Obrigado pela tua audiência aqui na Rádio Rural. 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Rádio Rural. 19,1 graus a temperatura.
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0: Cantos da Casa, o meu amigo Ferrugem. Ô, Ferrugem, também conseguiu, né? É, também curtiu aqui. É, valeu, Ferrugem.
1: Boa noite, Lazarinho. Tudo certo? Escutando teu programa aí.
0: Opa!
1: Adão de Oliveira aqui do centro.
0: Ô, Adão!
1: Ver se tu solta umas duas aí pra mim aí. No rádio aí pra mim. Dá uma mão aí. Que eu tenho uma betoneira pra vender 150 litros e um carinho. Uma betoneira selinova, né?
0: Uhum.
1: 150 litros.
0: Quanto?
1: Ela é selinova e o carinho é selinovo também. Carinho do chamaça, né?
0: Uhum. Quanto?
1: Daqueles forte.
0: Uhum. Tá bom.
1: Eu vendo os dois aí por 1.500.
0: Ah,
1: carinho
0: tá.
1: E a betoneira.
0: Uhum.
1: Mas tem que ser de hoje. Quem quiser interessado. Comprado e hoje até sábado, falei que ela tem que vender ela.
0: Ah, então tá bom.
1: É um negócio de urgência. Quem quiser,

0: ligar no 998-3040-71.
1: Valeu.
0: Quer soltar umas duas vezes pra mim aí, fazer um favor?
1: Tá feito.
0: Valeu, obrigado.
1: Valeu, amigo.
0: Muito obrigado, boa noite.
1: Valeu, querido. Edmira Bender, valeu. Também curtiu música aqui, né, Edmira? É, o Justino Pegoraro em Vargem Bonita tá pedindo Mano e Matheus. Te amo, te adoro. Legal, já a gente vai atender a tua pedida, tá bom? Vargem Bonita na audiência. Catanduvas também, né? O Canhoto em Catanduvas. Grande abraço, Canhoto. 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

0: boa noite, ouvintes. Maiquinho da Refrigeração Funes.
1: Ô, Maiquinho.
0: Já damos início aí, ó, terceiro turno. Hoje fizemos uma rota pelo interior, agradecer o pessoal do interior aí, de Linha Gaúcha, que recebeu a gente muito bem aí. Então fomos hoje pra Linha Gaúcha, Barra Bonita, pra Vila Jacob Jesus, fomos também pra Canhada Funda, e agora já demos início pra... e estamos a caminho aí. Vamos pra Gruta da Gruta, pro Poente do Sol, do Poente do Sol pro Santa Cruz, e da Santa Cruz pro bairro Nazaré. E depois vamos ver o que que tem ainda na nossa lista aí. E mete som aí que estamos te ouvindo no 12, no 12. Aquele abraço e tudo de bom.
1: Abraço pra ti, pro Evandro. Já te amo, te adoro com Mano e Matheus. É na linha sertaneja pra vocês, tá bom? É o 30309370. Mafalda Sesco, Lucas tava top mesmo, San Marino domingo. Estivemos juntos na comunidade Nova Entre Rios. Legal, Mafalda, parabenizando, né? Os amigos aí de Nova Entre Rios pela bela festa, festança aí no último domingo.
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16: Rádio Rural. 18:41, 18:41, já atendendo mais pedidos aqui então na programação da Rádio Rural. Noeli Freitas, estou ouvindo, Lucas. Toca uma música boa aí pra gente. Noeli Freitas, eu também fui em Nova Entre Rios. Tava show San Marino, parabenizar a comunidade. Olha aqui, ó, fica a dica, ó. As comunidades deviam pegar eles pra tocar. É muito bom. Valeu, Noeli. Obrigado pela tua opinião aqui. A Noeli Freitas, do Parque de Exposições, também curtiu aqui San Marino no programa. 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
16: Lucas, aqui é a Roberta, gostaria de oferecer uma música para o meu marido Hélio, que está trabalhando e curtindo a Rádio Rural. Te amo, te adoro. Mano, e Matheus tá chegando aqui na programação da Rádio Rural. Família Fortes Daros. É, meu amigo Vinícius, a galera de Maria Gorete Peritiba. Família Hack, Baca, Clóvis Lorande, Artilina, boa noite. Essa também vai para os amigos do Fumo Amarelinho, Nilson e toda a turma, né? Estivemos juntos na tarde de hoje. Aquele abraço para vocês.

0: Te amo, te adoro, Mano e Matheus, aqui na Gigante do Rádio. O Ico Pazini, boa noite, Ico, tá na audiência. Oi, oi, oi, Lucas. Pra deixar registrado, estamos na audiência, curtindo seu programa, top demais. O filhão, tá fazendo uma... Ah, não, tá comendo, tá degustando uma... Entendi, uma tapioca. Legal, Vânia e o Emerson, aí no Rio Grande do Sul, Machadinho, né? Obrigado pela audiência de vocês, tá bom?
1: Boa noite, Lucas. Como é que tá as coisas? Tudo beleza? Tu vai tá de férias mais um dia? Escutei que o Nadi vai comandar o programa essa semana. Ah, validade. Beleza, viu? Hoje vamos escutar uma apaixonada, né? Quarto de mansão, Paulo de Paula. Beleza? Abraço, boa noite.
0: Quarto de mansão. Então tá bom, já vou atender a tua pedida, tá bom? Valeu, D8. Amanhã e sexta vai ser o Nelson Nardi que vai comandar a programação por aqui. Estarei direto do Parque de Exposições no evento, né? Das 6 da manhã até as 23 horas, né? Animando a galera, fazendo os trabalhos de recreação e também de DJ. Jean.
2: Oi, Lucas. Qual é o nome dessa música aí que tava tocando? Obrigado.
0: Eu acho que é arte, né? Mas eu vou te falar. Te amo, te adoro. Uhum. Bem baixinho assim no ouvido, ó, Jean. Te amo, vai, peraí.
2: Oi, Tio Lucas. Qual é o nome dessa música aí que tava tocando?
0: Vai.
2: Obrigado.
0: Bem baixinho assim, ó. Te amo, te adoro. Valeu, Jean. Grande abraço. Tu queria ouvir isso, né, de mim, né, Jean? Tu queria... Ah, safado ele, queria ouvir isso do Lucas. Tu queria saber do nome da música, né? Ah, pesteadinho, ó.
3: Boa noite, seu Lucas, tudo bem? Amélio Giacomelli. Ontem não consegui participar do programa aí, que tava meio ocupado. Mas hoje estamos na área. Se derrubar é pênalti. Beleza? Um abraço.
0: É, ó, escuta o Jean aqui, ó.
4: Nunca, nunca fuja, louco.
0: Não, ele, Lepo.
4: Se fosse uma morena bem caprichada, assim, bem cheirosinha. É. Aquela com os cabelos enrolados, aí sim, né? Mordendo a minha orelha.
0: Eita, Jeanzinho, se fosse a morena misteriosa do céu e cantos, aí sim, o Lucas não serve, né? O que é que tu achou, D8? Não dá, né? Não dá certo.
1: Ele tava de arte, Lucas. Ele tava de arte, fazia dizer que era Jaguara, né? O nome da música.
0: Eu sabia que ele tava de arte, que ele só queria ouvir. Não te amo, te adoro. Aham. 18:55. 18:55, bora, comercialzinho, na sequência atendendo pedidos musicais.
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0: Três minutinhos faltando pras 19. Três faltando pras 19. O povo tá me provocando aqui, ó. Os quitutes e o chimarrão do final de tarde. Ouvindo teu programa e degustando um chimarrão, Eric. Eric Bellini Dias dos Santos. Eleandro Dias dos Santos e a Clarice Bellini de Ipumirim mandaram aqui uns quitutes, uns doces, o mate. E coisa boa. Doutora Thaís Sordicepe, a nossa dentista da família. Tem recado aqui, ó. 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
0: 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Bora atender pedidas, quarto de mansão, mas por que D8 que tu escolheu uma bem apaixonada? Ah, quarta-feira, né, D8, entendi. Entendi, D8.
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0: Não, tá.
2: Atrás da orelha.
0: Tá entendido. Quarta-feira, Dona Nelson. Seu D8 por causa. Uma feita de bolo. Saiu o bolo hoje, Dona Nelson? Saiu o bolinho hoje? É. Paulo de Paula, quarto de mansão. Pontualmente, 19h.

0: Quarta-feira, a mulher foi pra Florianópolis, sozinha em casa. Apanhei pra fritar 3 ovos no micro-ondas. Não achava o botão de ligar o micro-ondas. Que barbaridade, né? Olha como um homem sem mulher vira um trapo velho mesmo,
1: não,
0: né?
1: Não vale nada. Nós precisamos delas. Que nós somos sem elas?
2: 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Tudo vai dar certo.
1: Olha que nós já achamos, né, Deoi? Quantos anos de casado com a dona Nelce? Mas eu acho que mais de 40, né? Mas de repente mais de 50. Não, 50 ainda não. Tá quase, né, Deoi? Ah, é. 45, viu?

45 anos. Bodas de lágrimas. Não é o que eu quis dizer. Bodas de rubi, não de lágrimas. Que coisa, Luquinhas. Não judia da dona Nelce. Não. Bodas de lágrimas, não, de rubi. 45 anos é bodas de rubi. Isso. Por que é que eu falei lágrimas? Não sei. Estou escutando seu programa e hoje matando a pau, Lucas, com as músicas. Elisandra de Lima, Parque de Exposições. Quem faz a sequência é meu ouvinte. Quem tá de parabéns é o ouvinte, dona Sandra. Também foi pra ti aí, ó. Paulo de Paula também foi pra ti.

0: 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Vamos atender pedidos na sequência. A Isabel de Putinga e Pira, tá pedindo uma música do Rick. Vamos trazer já a dupla Rick Renner, né? É que Deus conforte o coração, né? Tá bom, tá dado o recado aqui de todos os familiares, fãs e amigos. Valeu, Isabel. Valeu, Isabel. Já vamos trazer aqui a pedida também da vovó Salete, né? Bora encaixar.
1: Boa noite, Lucas. É a Salete aqui de Quintino. Roda hoje a música Não Perca Sua Fé com o Rick Irene. E oferece para dona Clementina, para minha mãe lá do Vista Alegre, para quem estiver ouvindo, tá bom, Lucas? Um abraço.
0: Valeu, vovó Salete. O Geraldo aqui tá dando nos nossos dedos aqui, ó, viu, D8? Geraldo falou assim, ó, vocês são frouxos, porque eu trabalho o dia inteiro, faço tudo sozinho em casa e não tenho mulher. Ah, Mavião, tenha pra tu ver que bom que é. Não, é verdade, não tô de bobeira aqui, é verdade, é bom ter, né? É bom.
2: O Nardi também toca bastante música apaixonada, assim.
0: Ah, o Nardi, né?
2: É bom o programa dele também.
0: A dona Marlene.
2: Ele toca bastante música dos anos 70.
0: Olha só o áudio aqui, D8, que o Nardi mandou, daí tu vai entender, né?
3: Cara, sabe que eu tava falando com a dona Marli, que manda aqui em casa, tava dizendo pra ela me liberar amanhã e sexta, né? Porque eu vou trabalhar no teu horário, mas ela não ia me deixar sair de noite. Mas deu tudo certo já, tranquilo.
0: Não é que nós somos frouxos, viu, o canhoto de Catanduvas, é que elas dominam nós e acabou.
2: Viu, Luca, mas no sistema bruto, eu também me viro bem. Mas eu fui querer fazer bonito, fritar os ovos no micro-ondas, né? Pra não comer gordura, né?
0: Aí pronto.
2: Quase que eu não frito os ovos.
0: Quase que eu coloco fogo em tudo, né? D8. 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

0: 19:10. O que que foi aí, ô Maiquinho?
1: Eu, no caso, lá em casa também. Quando a mulher não tá aí, eu me mando. E quero ver dizer que não.
0: Ah, é?
1: Mas, credo, quero ver cudir o problema lombado. Mas quero ver se não dá certo pra eu me mandar. Ah, escreve. É só ela sair de casa que eu me mando.
0: Lá em casa também é assim. Uhum. Alessandro da Silva tá na escuta. Em Kennedy Alessandro.
2: 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E com jeitinho ele tira para dançar. Dance macio pra ela se aconchegar.
0: O Geraldo Vieira falou que a melhor parte é dizer até a próxima. É até a semana que vem, entendi. Seu canhoto. Até mais, bebê, tem que falar. Até mais, paixão, daí elas voltam. 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Em um minutinho, tô liberando o sorteio aqui no programa. Então, fica ligado na Gigante.
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6: Boa noite, tudo certo?
7: Opa!
6: Aqui é o Carlão.
7: Ô, Carlão!
6: De Planalto.
7: Diga aí, Carlão.
6: Fala pro D8, quando ele se vê nos apuros, que faça ovo no espeto. Aí ele se sai melhor.
7: É. Não tem problema, não fica com vergonha de fazer um churrasquinho só pra ti, D8. É o que tu sabe fazer e ponto final. É um ovo no espeto. Mas tá junto, é especialista nisso. Mas tá junto, já fez muitas vezes churrasco. É ovo no espeto, não churrasco. É. E cebola, ele adora, né? Cebola, ele adora fazer no espeto. Nunca vi. Nunca vi. Então tem presente hoje. É sortear aqui fichas pro Esporte Sertanejo, almoço porco a Paraguaia ou Poletão?
8: Mas é sorteio hoje, né?
7: É o sorteio, então, Poletão. Esporte Clube Sertanejo convida a todos para o quarto porco a Paraguaia neste domingo, dia 27 de setembro, em Linha Pinhal Poleto, no Centro Comunitário, junto ao campo. A programação começa cedo às 9 horas, jogos amistosos. Ao meio-dia será servido o tradicional quarta edição do porco a Paraguaia, mais acompanhamentos, salada, pão, galeto, arroz e mandioca com bacon. Adultos só R$50, crianças de 8 a 12 anos pagam 25 e até, né, até 7 anos não pagam. Não esqueça então de levar seus talheres, quarto porco a Paraguaia, do Esporte Clube Sertanejo. Domingo, 27 de setembro, em Linha Poleto, Linha Pinhal Poleto. Tá ok, tá valendo aqui então, né?
8: Mas eu sorteio hoje, né?
7: Libera duas hoje, duas fichas, duas hoje. Duas?
8: Beleza, meu irmão vai pagar uma. Pode então, sortear tá. Duas hoje. Duas. É tranquilo. Pode sortear duas, meu irmão falou que vai
7: duas
8: pagar uma.
7: Duas fichas então aí pro Esporte Clube Sertanejo. Milhoreto, amigo aí do Canhoto, né? Também tá ouvindo a gente. Valeu, Milhoreto. Grande abraço pra vocês aí. Tá no sorteio, tá valendo. 30-30-93-70 até às 20 horas e 30 minutos.
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7: 19 horas com 15 minutos. 19 com 15.
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7: Não perca a tua fé, Rick Renner. 19 com 16, música de fé e esperança.
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eu vou te contar, Sassá, o povo tá apaixonado hoje. Meu nome é Márcio Melo dos Santos, moro no bairro Arvoredo. Toca aí João Paulo e Daniel, te amo cada vez mais. Epa, coisa boa, esposa. Ariane Meirelles, um forte abraço. Aí então.

0: do bairro das Ações. Eu quero concorrer à ficha do Porco Paraguaio ali de Pinhal Coleto.
1: Legal, tá concorrendo, tá bom? Boa sorte. Boa noite, Lucas, eu sou de Seara, gostaria que você rodasse uma música de minha autoria. Olha que bacana, você já rodou, né? O pessoal adorou, vamos tocar de novo então. Nair Antônio Aflen de Seara, vai ser a próxima aqui. Como que é o nome dessa canção? Noir? Ah, tá aqui, ó. A Guria do Sul, então já vou atender a tua pedida. Parabenizar já de antemão ao artista local aqui, regional, aliás, né, de Seara, tá bom? Como que é o nome artístico, Noir? Conta pra gente aí, é Noir mesmo? É isso? Manda pra mim aí, tá bom? Guria do Sul, é isso? A Guria do Sul. Noir, tá bom, já vou atender então a pedida e tocar a música no programa.
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6: Oi, Lucas, tudo bem? Marisa Marchioro Turcato, de Linha Aurora Arabutã. Estou aqui com a minha mãe, Gema Marchioro, ouvindo o seu programa. É muito mel para essa quarta-feira, né? Uma ótima noite

0: uma grande semana pela frente ainda.
1: Valeu, Marisa Marchioni, Dona Gema. É bastante mel, né? O povo tá apaixonado hoje. O povo tá muito apaixonado.
2: Boa noite, Lucas. Aqui é o Boné Virado. Quero participar das fichas lá do Porco Paraguaio, em Alpoleto.
1: Uhum.
2: E já quero aproveitar e oferecer o programa pro meu primo lá, que mora ali em Pinhal, o Pilger.
1: O Pilger, nosso ouvinte.
2: Beleza, Lucas? Parabéns pro teu programaço aí. Muita música boa, música apaixonada.
1: Hoje é dia, né? De ficar calminho. Cheira a flor, assopra a vela. Cheira a flor, hoje é dia de ficar calminho. O Noir, né? Daqui a pouquinho a gente traz a tua, tá? Guria do Sul, valeu, Noir.

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1: Lucas, boa noite. Maiquinho da Refrigeração Funes. 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Então, para você, meu amigo, minha amiga, que trabalha em horário comercial, que não pode estar em casa durante o horário comercial, pode chamar depois das 18 horas, que a gente está na ativa até as 21, para ajudar você. E também lembrando que a gente trabalha com plantão para 24 horas para mercado, açougue, padaria, centro comunitário, né, todo esse segmento aí. Então você, meu amigo empresário, que tem um restaurante, que tem uma lanchonete, que tem aí sua padaria, um bar, que deu problema aí em final de semana, depois do, durante a madrugada, se precisar, pode chamar a gente no 49 99905 6250. Valeu, valeu, aquele abraço e tudo de bom.
0: Valeu, Maiquinho, aquele abraço.
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As guria, aliás, não é as não, é uma só. A guria do Sul, Noir, a guria do Sul aqui no programa...

0: Meu amigo Noir pediu, curtiu aí, parabéns pela tua canção, A Guria do Sul. Valeu, legal.
1: Boa noite, seu Luquinhas. Boa noite. É o vovó especial de Pumerina, Rodovia do Amor. Toca a marquinha de ouro aí com uma pessoa muito especial de Pumerina. Nunca revelei o nome no teu programa, né? E tu pode provar pra
0: nem
1: mim.
0: Nem precisa.
1: Né? Eu nunca revelei o nome, né?
0: Não precisa.
1: Ah, roda hoje a marquinha de ouro
0: com uma
1: pessoa muito especial em Pumerina aí.
0: Tá bom.
1: Tranquilo? Abraço, seu Luquinhas. Se for atendido.
0: Vai tocar Trio Parada Dura já já. Grito, dá um grito pro Ade. Ah, não se manifestou o Ade, o canhoto. Valeu, os amigos de Seara. Ótima noite, quarta-feira a todos. A equipe aí, a Rádio Rural, Jackson de Machadinho na sintonia online, né, pela internet. O nosso amigo do Irani também mandou foto aqui ouvindo a gente pelo aplicativo. Legal, valeu, gente. Murilo da Inova Calhas vai falar com a gente por aqui, Murilo.
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0: 19:45, Murilo.
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0: Valeu, valeu. Esse é o nosso amigo Murilo e a informação aqui na programação.
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0: O Herveto quer saber como que funciona a questão pra se acalmar. É, cheira a flor, assopra a vela. Vou explicar aqui. Aliás, o Léo vai explicar aqui, ó. Isso.
12: Soprar a vela.
0: Não, não. Não. E, contrário. Cheira a flor, cheira a flor.
12: Soprar
0: não. A flor.
12: Cheira
0: a flor.
12: Cheira a flor.
0: Cheira a flor.
12: Sopra a vela.
0: Sopra a vela.
12: Se acalme, guri.
0: Viu, Hervedo, como que funciona?
13: Boa noite, Lucas. Tudo bom, Lucas? Sérgio Dalbello por aqui.
0: Ô, Sérgio.
13: Aí, curtindo, ó, a Rádio Rural aí. Programa top demais,
0: hein? É o...
13: do serviço agora.
0: Dalbello Pinturas Gerais. Valeu, Dalbello.
14: Boa noite, Lucas Lazarenha. Aqui é o Valdemar Lucas, do Bairro São
0: Valdemar.
14: Vamos na escuta do seu programa. Eu e a minha namorada Roseli. Ela está fazendo a janta e eu vou começar a lavar a louça.
0: Tá certo. É isso. É sobre isso.
14: Queria uma música bonita.
0: Tá, vai ter trio Parada Dura.
14: Estamos escutando o seu programa no 12. Sempre o rádio ligado na Rádio Rural.
0: É, vai ter a barquinha de ouro. Já a barquinha de ouro no programa. Renatão Soster tá pedindo que tenha Rosa. Da linha Gaúcha vai tocar, né? O João Pesucci pediu a Gaúcha também, né? Música Gaúcha, o que tenha Rosa. Já então, depois de trio Parada Dura. Alô, amigos da Concórdia Auto Center, tá tudo bem aí, Pitulinha? Turma do bem, Wagner, Alan, Vinão, a turma aí do Santo Antônio,

0: Dão aqui, ó. Eita!
1: Essa aqui é o seguinte: você vai pegar dois pila, vai botar na jukebox e deixar rodar.
0: Eita, aí não, né? É, Luciano, aí é judiado, né? Aí é muito judiado, Luciano. E dois real? É.
2: Hoje vou voltar.
0: Neste sábado tem show nacional de Pedro Henrique e Luciano, a dupla que conquistou o Brasil.

Marcada por apresentações emocionantes, Pedro Henrique e Luciano ganharam projeção nacional ao participar do quadro Dupla do Brasil do programa Caldeirão com Mion da TV Globo. A música sertaneja ganhou mais uma dupla para acompanhar de perto. Pedro Henrique e Luciano vem chamando a atenção do público com interpretações marcantes, presença de palco e uma identidade artística que combina sucessos contemporâneos com grandes clássicos do gênero. O grande momento da dupla aconteceu em 2026, neste ano, quando os cantores participaram do Dupla do Brasil, competição musical exibida pelo Caldeirão com Mion, né? Na Rede Globo, ao longo do programa, Pedro Henrique e Luciano enfrentaram diferentes desafios musicais e conquistaram espaço entre os finalistas. No grande final, realizado em 30 de maio de 2026, a dupla terminou a competição em segundo lugar e mesmo assim, né, montou a dupla e hoje segue fazendo shows pelo Brasil. Ele que era vocalista, né, do São Francisco, gravou e regravou muitas canções junto ao musical São Francisco e estarão em Concórdia neste sábado na Hope. Show nacional na Hope. Então você é o convidado especial e tá valendo dois ingressos em nome da Hope e em nome também da Alert Segurança, nossos patrocinadores Alert Segurança, liberando junto com a Hope, então, dois ingressos pro show nacional deste sábado, Pedro Henrique e Luciano. Pra você que já era fã do Luciano, né, com o musical São Francisco, agora chegando junto com Pedro Henrique e Luciano, a primeira apresentação deles em Concórdia. Eles que já regravaram canções aqui, como Do Outro Lado da Cidade, Duas Camisas, entre

0: até as calças, né? Mas o amor.
1: Tá valendo também dois almoços pra comunidade de Linha Pinhal Poleto neste domingo. Então você pode participar com a gente aqui no 3030-9370. Tem dois almoços aqui, porco a paraguaia. Meu amigo Alfredo Caprioli, me ouvindo? Quem mais aqui participando e concorrendo? Luiz Carlos Gonçalves. Tá bom, Luiz Carlos Gonçalves também tá no sorteio. Grande abraço. Tá valendo, 3030-9370.
2: Lucas, dá uma força aí. Ah,
1: diga, o que, que o senhor precisa?
2: Ajuda a vender uma plantadeira.
1: Plantadeira.
2: Vence tudo, duas linhas, ótimo estado.
1: Tá ok.
2: Se alguém interessar, temos pra vender aí.
1: Valeu, é o Sassá dando recado, né, Sassá?
2: Preço a combinar.
1: Preço a combinar. Deixa eu conferir o recado aqui também de um portão à venda. Deixa eu conferir aqui do meu amigo. É o Arno Gross. O Arno, esse portão aqui, deixa eu conferir, ó. 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Seu Arno Grosso tá vendendo então um portão de 13,30 por 1,60. Preço a combinar de ferro. Às 19h58.
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1: Gauchona chegando, os mirins, o que tem a rosa. Valderi dos Santos, Jardim Ângela, tá no sorteio do ingresso pra Hopi. Boa sorte.

0: Luiz, tá no sorteio sim.
1: Põe o tio no sorteio. Um abraço.
0: O tio do Caprioli ouvindo a gente.
2: Boa noite. Quero concorrer o ingresso pra Hopi hoje à noite.
0: É, hoje à noite tem dois ingressos pra Hopi e duas fichas pro almoço em Pinhal Poleto domingo. Canhoto curtiu aí o que tem a rosa, tá preparando aí uma fortaia, uma cervejinha Skol latão, é uma polenta, só faltou a salada Radit, né? É, só faltou Radit. Ico Pazini, próxima sequência também vai pra ti, tá bom, Ico? Obrigado pela tua audiência aqui na Rádio Rural. São dezenas, dezenas e dezenas de pedidos aqui no programa, gente.
3: Boa noite, meu amigo Lucas Lazarim. Como é que você tá aí? Tudo bem?
0: Tudo!
3: Então, seu Lucas, eu gostaria de ouvir hoje Leandro e Leonardo. Você ainda vai voltar. Pode rodar pra mim aí, grande abraço.
0: Eu falei que o povo tá apaixonado hoje, né? Mas o que deu nessa quarta-feira? Você ainda vai voltar, Leandro e Leonardo. Tá bom, eu toco, ouvinte pede, eu toco. 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
5: Boa noite, Luquinhas. Mas aí tu toca essas músicas aí que os colegas pedem aí, tudo certo, né? Ah. Mas depois as mulheradas não entendem, né? Daí acho que foi a gente que mandou, né?
0: É verdade.
5: Se explica aí agora, seu Lucas.
0: Eu não, deixa aqui.
5: Pedi a barquinha de ouro, né?
0: Ok.
5: Aí tu toca as músicas aí, depois foi o espichado que mandou.
0: Aham.
5: É sossegado, tudo tranquilo. Beleza? Um abraço, beijo, buscada pro Vale da
0: Produção.
5: Tudo de boa aí. E as namoradas que continuam, né?
0: Né? Deixa
5: tudo
0: elas.
5: Tranquilo.
0: Valeu! Mercado Carlinhos está na sintonia, né? Meu amigo Carlinhos, o Toniel e a Nilce no Concasbir. Boa noite!
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0: 20h11, tá valendo então dois ingressos pro show nacional de Pedro Henrique e Luciano neste sábado na Hope. 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Pedro Henrique e Luciano neste sábado ao vivaço com banda completa, show nacional, dois ingressos e também pra domingo, né? Eu tenho ingressos pra programação de sábado e domingo, né? Domingo tem Porco a Paraguaia, a quarta edição do Porco a Paraguaia. Em linha Pinhal Poleto, duas fichas aqui, no valor de R$50 cada. 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
0: 20h12. Alô, Amarildo Machado, boa noite.
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11: Gauchada amiga, é com imensa alegria que o fogo de...

0: grupo Fogo de Chão tá chegando em Barra Bonita. Dia 18, festa do padroeiro, 18 de outubro, menos de um mês. Grupo Fogo de Chão, um dos maiores grupos gauchesco de todos os tempos. Destaque nos três estados do sul, estará presente em Barra Bonita, dia 18. A tarde toda, né? 4 horas de festança de matinê com o Grupo Fogo de Chão. É o Fogo de Chão, pela primeira vez no matinê. Eles que já animaram bailes aí na região de Barra Bonita também, né? Eita, Marco Velho! Todos os caminhos te levam pra Barra Bonita, família Lorenzetti. Alô, seu Delvino, Savol, de todos os amigos aí, aquele abraço. Jeff da farmácia Acesso Popular também tá me ouvindo, Jeff?
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0: 14,3 graus a temperatura, 20 horas 17 minutos. 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Alô, Júnior!
7: Boa noite, meu amigo Lucas. Estamos na escuta do teu programa aí todos os dias. Opa. Dentro do carro, trabalhando no aplicativo aí. Estamos aí. Roda um aí pra nós aí. Curtido nosso querido que se foi aí, do Rick Renner aí, Força do Amor. Oferecer para os nossos queridos ouvintes aí, para saudar esse povo que perdeu mais um membro da música sertaneja. Muito triste, mas Deus fortalece o coração da família.
0: Valeu, um abraço, Júnior. Meu amigo. Hoje a gente encerra o programa então com a Força do Amor, Rick e Renner. Tá bom, Júnior? Os amigos carros de aplicativos, os motoristas curtindo a gente. Dona Roseli, boa noite. Amarildo.
8: Ô, Luquinhas, tudo certo? Como é que vai as
0: e lutas? E aí, Machado, tudo?
8: Eu mando uma música pra nós aí, pra mim, pra minha mãe, pro pessoal trabalhador lá da Refrigeração Funes, que estão na pauleira aí.
0: É verdade,
8: os caras trabalham demais, né? Os bichos não são fracos, né? Manda uma música aí bem galdeira aí pra nós, pra eu e minha mãe que estamos te ouvindo.
0: Valeu, valeu, valeu. Valeu, meu amigo Amarildo. Deixa eu lembrar aqui que a Melinda, né, também pediu aqui, Beijo Caramelo, né, do Portal do Sul. Tá bom, vai tocar no programa de hoje ainda. Informando a hora certa no programa.
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0: 20 horas 21 minutos. Alô, Marquinhos, tem convite. Boa noite, Marquito.
10: Buenas, buenas, Lucas. Salve, salve, boa noite, tudo tranquilo? Boa noite a todos os ouvintes. E olha só, como falado já anteriormente, chegamos na reta final. É nesse domingo, dia 27, 3 de outubro, que espera para a gente celebrar junto e comemorar a festa em honra à padroeira Nossa Senhora da Salete. Convide seus amigos, familiares e bora pra lá, porque a partir das 10 horas da manhã a gente tem a tradicional procissão. Às 10h30, Santa Missa. Ao meio-dia, churrasco, aquele churrascão. E a partir das 14 horas, pra você, hein, que gosta de música boa, pra você que gosta de dançar, todos os caminhos levam para 3 de outubro. Tá bom, gente? A gente espera você por lá. Precisando de ficha, pode chamar a gente também, né? Ou o Lucas, que ele tem o meu contato. E aí a gente pode conversar e já organizar tudinho pra você.
0: Valeu.
10: 98805-4416. Abraço, Lucas. Abraço, ouvintes. E a gente se encontra por lá.
0: 20 horas com 22 minutos. Valeu, Marquito. Bora, bora, Portal do Sul.
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3: 20:23, 20:23, tá valendo prêmios aqui no programa, tá valendo 2 ingressos pro show nacional de Pedro Henrique Luciano que acontece na Hopi e tá valendo também 2 almoços, né? 2 almoços no Esporte Clube Sertanejo que convida pra 4ª edição do Porco a Paraguaia neste domingo em Linha Pinhal Poleto. Até às 20:30, mais 7 minutinhos pra você participar. Setembro é assim, gente. 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
4: Boa noite, Lucas.
3: Opa.
4: Aqui é o Lalo, Jair Marcos, do Vista Alegre.
3: Ô, Lalo.
4: Queria concorrer os dois ingressos. E também queria pedir uma musicona do Rick Renner, aquela bem bonita, a mais tocada ali, que eu não sei como é que é o nome dela. Mas toca pra nós aí, querido.
3: Lalo, vai ter hoje ainda a Força do Amor, Rick Renner. Vai ter Leandro Leonardo, Você Ainda Vai Voltar, e Portal do Sul, Beijo Caramelo, atendendo os pedidos.
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0: 7:32. Meu amigo Fábio das lojas O Baratão tem recado pra gente aqui, Fábio. É, dia das crianças chegando.
1: Boa noite, Lucas. Tudo noite. Bem?
0: Tudo, ó.
1: Fábio aqui das lojas O Baratão.
2: Fala, Fábio.
1: Luquinhas, passando aqui então pra avisar os nossos amigos e clientes, né? Os teus ouvintes aí da rádio, que já chegaram os brinquedos, Lucas. Sabe que mês que vem já tem o dia das crianças,
0: é
1: né?
0: Verdade.
1: Tá logo aí. Então, uma imensa variedade de brinquedos, brinquedos eletrônicos, brinquedos nacionais, brinquedos importados, quadriciclos, triciclos, motocas, patinetes, bolas, bonecas, dominó, quebra-cabeça, é uma imensa variedade de brinquedos. 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Beleza, Lucas? Um
0: Valeu.
1: Abraço aí, bom programa pra ti aí.
0: Valeu, tá? Fábio, seu Arno Grosso aí, os amigos também curtindo a gente, grande abraço. Tô recebendo aqui nos estúdios os amigos de Ipumirim, do Trio Campeiro, eles que estiveram alguns meses atrás conosco, né? Em comemoração aí ao podcast Microfone Aberto, número 200. Tô recebendo o Ezenharte e também o Fábio. Boa noite, Fábio.
3: Boa noite, Lucas, boa noite aos ouvintes. Como é que tá aí, Lucas? Tudo bem?
0: Tudo bem, tudo certo. Vocês que vieram de Ipumirim aí, como que tá o Vale da Produção, tudo certo? Tudo bem?
3: 100%, tudo funcionando, graças a Deus.
0: Opa, coisa boa. Seu Ezenharte, tudo bem?
4: Boa noite, Lucas, boa noite a todos os ouvintes. Satisfação a gente retornar aqui de novo depois do programa número 200.
0: É isso. Verdade.
4: E voltamos de novo ao vivo, então, participar.
0: Bater um papo.
4: Bater um papo, assistir nosso amigo Lucas. Novamente aqui, então.
0: E comer uns grústoles, né? Tem que comer um grústoles.
3: Não vai poder faltar, né?
0: Viu que tem um grústoles? Deixa eu agradecer, aproveitar aqui e agradecer os amigos que mandaram aqui, o Jeff, né? Eles que chegaram em casa de um dia de trabalho, estão na escuta. Tá dividir com o Maiquinho também os grústoles, é isso? Então tá bom. Valeu, Jeff. A galerinha aí da Dispam, os amigos de linha Pinhal Poleto, já tem o café pra amanhã aqui na rádio também. Então tá bom. Pros amigos aí do Trio Campeiro. Deixa eu perguntar aqui, Fábio, como que tá a agenda do Trio Campeiro?
3: Temos agora pro próximo dia
4: 16 de outubro. É a festa da padroeira em Linha Alegre, Lindóia do Sul. Temos também no dia 7 de novembro, então, uma festa de família em Linha São Rafael, Ceará. Temos no último fim de semana de setembro, não tá bem certo ainda, em Linha São José Concórdia, também no sítio, não lembro o nome agora do rapaz lá, uma festa de família.
0: Legal, e para quem queira contratar aí para festas, para pré-festas, grupo de idosos, aniversários, casamentos, formaturas, qual que é o contato?

0: É o 499-9996-0693. 499-9996-0693. E também pode estar chamando a gente no pelo Instagram, tá, Lucas? A gente tem o Instagram.
1: @triocampeiro. Agora iniciando os trabalhos, o Fábio, né? É também como DJ, né? Animando festas, aniversários, casamentos, neste mesmo contato também, né, Fábio?
0: Isso, exatamente, por esse mesmo contato aí.
1: Animação é garantida.
0: Total.
1: Ezengarte, seja sempre bem-vindo aqui no nosso programa. Volte sempre, tá bom?
2: Obrigado, Lucas. Só falando dessa música que está no fundo.
1: Essa
2: aí,
1: aqui, ó.
2: Gravei em 93 essa música, eu gravei com os vibrantes de Arabutã, esse fundo aí.
1: Magic Trompeter.
2: Era o baixista da época.
1: Oh, obrigado, coisa boa. Lucas. Tá lá no nosso YouTube, no Instagram, é também aí no Spotify, o programa de número 200, contando a história, então, dos vibrantes. Abraço, Fábio. Valeu, Ezenhar.
0: Valeu, Lucas. Obrigado, obrigado.
1: Obrigado. 20 horas, 37 minutos, 20 com 37, já tem o Beijo Caramelo.
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1: Boa noite, Lucas Mazarim, tudo bem? Luísa Pazinato, Linha Saracura. Queria ouvir a música O Vento dos Monarca, se for possível. Um abração.
0: Valeu, amiga, valeu. Quem mais, seu José?
2: Muito boa noite, Lucas Lazarinha, José aqui do Rio Grande. Lucas, hoje vai o programa pro Mário lá de Centenário, a esposa Gertrudes, o Marcos, a Ivone, estão todos ali no sítio. Hoje vai sair carne, Lucas. Vai também pro André, vai pro Davizinho, pra Mana Carol, lá pro Bar do Zico, com a dupla Coração do Brasil, Tonico e Tinoco, Luar do Sertão, Lucas, com essa lua bonita, não tinha outra música melhor que essa. Um abraço a todos, é o valeu. José do Rio Grande.
0: Valeu, José, valeu, já já eu anuncio quem faturou os ingressos.
3: Boa noite, Lucas, tudo bem? É Neuza Antunes do bairro Vista Alegre. Eu queria ouvir uma música do Zezé de Camargo, Luciano, e vou oferecer pra minha irmã, lá do Posto 100, Judite da Silva.
0: Legal, valeu, José Antônio Zuel, de Linha Pintado, Arabutã, tá pedindo Mococa e Moraci, quem mais aqui?
4: Lucas Lazarinho, bota mais vocês aí.
0: É a mesa 6, o André Bach também pediu aqui, fiquei devendo aqui pra muitos ouvintes, né? Oferece o programa pras famílias, aliás, pras minhas filhas, Karine e Camila. E também pro esposo, marido Rodrigo Sbaraini. Adriana Hirt de Linha Alvorada tá pedindo Os Atuais. Tem mais aqui?
5: Boa noite, aqui é o Everaldo Popular Soca 3. Gostaria de concorrer aos prêmios aí da Rádio. Rádio Rural, boa companhia para esta noite. Gostaria de ouvir a música Diarista. Um abraço, amigos concordinos.
0: Valeu, amigo!
6: Boa noite, Lucas Lazarinha. Aqui é a Marivone Fernandes, de interior de Pimirim. Queria pedir a música, qualquer uma, com Renan e Raí, oferecer para o meu esposo, Wilson Fernandes, que está de aniversário hoje, completando 57 anos de vida.
0: Ô Wilson, de aniversário, parabéns, muitos anos de vida. Lucas, toca Renan e Raí. Coração Ferido é a Ariane, do bairro Arvoredo, valeu. Gente, foram muitos, muitos, muitos os pedidos.
7: Boa noite, Lucas, tudo bem? É a Verônica aqui de Pumirim. Gostaria de ouvir uma música, pode ser o Beijo Caramelo, ofereço para meus filhos, que hoje vi dos filhos. Muita saúde, muita paz pra eles.
0: Legal. Essa tocou aqui no programa.
8: Hoje, Lucas, meio atrasado, mas tô mandando essa tia. Eu tava descansando, vou trabalhar na Pab de Pallet, é aquele Luiz Rodrigo da Silva Neto. É, pra quem não sabe, eu não trabalho só nas festas. É da equipe de limpeza. Pra quem não sabe, não trabalho só nas festas. Trabalho na fábrica de pallet no Barra Seca, da empresa LG, do Gaspareto. Véio. Daqui a pouco eu tô se largando pra lá. Um abraço a todos.
0: Valeu, valeu, seu Luiz. Bom trabalho pros amigos que vão trabalhar aí no madrugadão. 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
0: 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Agora sim, como fica o tempo aí para quinta, sexta, final de semana?
10: Amanhã, tempo bom, frio de manhã, pode ficar ainda abaixo de entre 7 e 9 graus, 8, 10, e à tarde esquenta, já começa a ficar mais quente. Provavelmente passa dos 25, 26 graus nessa quinta, uns 27, 28 na sexta, perto de 30 no sábado e também no domingo parecido. A temperatura também, de manhã cedo, continua friozinho. Então, hoje fez frio, amanhã ainda pode ficar abaixo de 7, 8 graus, na sexta-feira abaixo de 11, 13, no sábado também e no domingo uns 15, 17 graus. É possível que a gente passe sem chuva até sábado, com mais certeza, domingo alguma chance à tarde e noite e aumenta a possibilidade na segunda. Da Climatéria, Ronaldo Coutinho.
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0: Rick Renner, a força do amor. Já já eu informo quem faturou os ingressos.
11: Carlos

0: aí, Rick Renner, a força do amor. A Ivone Ludovic também tá com a gente. Vamos lá, vamos informar então quem faturou os ingressos por aqui. Quem faturou um ingresso pra Hopi foi Valderi José dos Santos. Valderi José dos Santos faturou um ingresso pra Hopi. O outro ingresso foi pra Diandra Aparecida Zorzan do bairro Industriários. Esses dois ingressos pra Hopi Show Nacional, então, sabadão à noite. Tem dois ingressos aqui também, dois ingressos. Neudir Maier faturou um ingresso para domingo, Porco a Paraguaia, no valor de R$50. E o outro ingresso saiu aqui. Gente, deixa eu só conferir o outro ingresso. Saiu pro Luiz Carlos, é isso? Deixa eu só conferir. Luiz Carlos Gonçalves, então, o outro ingresso. Foram quatro ingressos, dois para Linha Pinhal Poleto e dois ingressos, então, pro Show Nacional na Hopi neste sábado. Obrigado a todos, né, que participaram. 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
0: Pois bem, chegando ao final de mais um programa, que Deus te abençoe e te proteja, que o homem do Pala Branco sempre nos dê a luz, né? Nos dê o caminho. E eu desejo que tudo de bom e de melhor se realize na sua vida. A Vânia e o Emerson me parabenizando aqui pela passagem no meu aniversário amanhã. Tá bom, muito obrigado. Amanhã vai ser o Nelson Nardi e também na sexta-feira. Como eu já comentei aqui, nosso compromisso durante o evento HJ Conference inicia amanhã, quinta e também, amanhã quinta, né? Na sexta e no sábado, estaremos em tempo integral, né? Fazendo nossos trabalhos por lá, no oitavo ano, né? Que a gente já participa, sempre pegando essa folguinha aqui no final de setembro. Agradecer o Nelson Nardi, agradecer também a direção da rádio, né? Por permitir, e se Deus quiser, e ele há de permitir, ao vivo, sábado, às 13h30 eu tô por aqui. Tchau, gente. Beijo. Volta o Brasil chegando. Tchau, tchau.